0: responsável por um ponto, por um item, por um questionamento. Daí ele colocar essa parte da divisão. Os esclarecimentos singelos e admiráveis empolgavam. Caldeirário era educador da mais elevada estirpe. Ensinava sem cansar. Sabia conduzir o aprendiz a conhecimentos profundos, sem nenhum sacrifício da parte do aluno. Apreciava-lhe eu a nobreza quando prosseguiu, fim do breve intervalo.
1: Não podemos dizer que possuímos três cérebros simultaneamente. Temos apenas um que, porém, se divide em três regiões distintas. Tomemo-lo como se fora um castelo de três andares. No primeiro, situamos a residência de nossos impulsos automáticos.
0: Olha lá, e o primeiro é qual? É residência de nossos impulsos automáticos. Eu não preciso pensar. Ali está nele já todos os movimentos automáticos. Andar, correr, martigar. É uma série de movimentos que são automáticos. Você não precisa pensar para fazer. Residência de impulsos. Não só instinto, mas impulsos que você não precisa pensar. Aquilo já está. Vamos lá, mais um pouquinho.
1: Simbolizando o sumário vivo dos serviços realizados. No segundo, localizamos o domicílio das conquistas atuais, onde se erguem e se consolidam as qualidades nobres que estamos edificando. No terceiro, teremos a casa das noções superiores, indicando as eminências que nos cumpre atingir. Num deles, moram o hábito e o automatismo. No outro, residem o esforço e a vontade. E no último, demoram o ideal e a meta superior a ser alcançada. Distribuímos, deste modo, nos três andares, o subconsciente, o consciente e o superconsciente. Como vemos, possuímos em nós mesmos o passado, o presente e o futuro.
0: Olha que interessante essa divisão dele. Então vamos lá para a gente entender. É complexo, tá, gente? Mas a gente vai conseguir. Então olha só, ele colocou o cérebro inicial, o cérebro desenvolvido, e lá no final ele colocou os lobos frontais. Ele não colocou... que ele coloca a parte mais nobre do nosso organismo divino em evolução. Confere? Aí ele vem, tomemo-lo como se for um castelo de três andares. No primeiro, situamos a residência de nossos impulsos automáticos. Já estão, está gravado. Simbolizando o sumário, né, a soma vivo dos serviços realizados, conquistados já outrora. E nesse processo, essa conquista não começou em espírito, começou em princípio espiritual. Por exemplo, nas algas... Isso tudo vai ficando no arquivo. Nós começamos a adquirir a sexualidade, entendeu? Em cada estágio desse. No segundo, localizamos o domicílio das conquistas agora atuais. Ele chama já o cérebro mais desenvolvido, né? A região do córtex motor, onde se erguem e se consolidam as qualidades nobres que estamos edificando. No terceiro, temos a casa das noções superiores, indicando as eminências que nos cumpre atingir. Num deles mora o hábito. Qual é esse que mora o hábito? E o automatismo?
1: Primeiro.
0: No outro residem o esforço e a vontade. Qual é o esforço e a vontade? É o córtex motor, que seria quem? Ele chama de quem?
1: Domicílio das conquistas atuais.
0: Zona intermediária entre os lobos frontais e os nervos, temos o cérebro desenvolvido, é o desenvolvido. E no último, demora o ideal e a meta superior a ser alcançada. Exatamente. Distribuímos deste modo nos três andares, aí ele coloca o subconsciente, que é o que está já no arquivo, o automatismo, o consciente, que é as conquistas de hoje, e o superconsciente, que é o que eu devo atingir. E ele diz, como vemos, possuímos em nós mesmos o passado, os arquivos que eu trago, o presente e a meta a qual eu devo alcançar. Verificando-se pausa mais longa, dei curso às ponderações íntimas segundo o antigo hábito de inquirir. As preciosas explicações que ouvira não poderiam ser mais simples, nem mais lógica. Entretanto, perquiria a mim mesmo. O cérebro de um desencarnado seria também suscetível de adoecer? Sabia eu que a substância cinzenta no mundo carnal podia ser acometida pelos tumores, pelo amor... Essa substância cinzenta que ele está falando é referente a quem? A máquina cerebral. no mundo carnal, podia ser acometida pelos tumores, pelos amolecimentos, pela hemorragia, mas na esfera nova, a esfera espiritual, a que a morte me conduzira, que fenômenos mórbidos, né, enfermiço, assediariam a mente? Ele disse, olha, eu sei que no corpo físico, a máquina cerebral pode ter um tumor, pode ter uma hemorragia, pode ter N situações, mas na máquina cerebral do perispírito, ele pode adoecer também? Essa era a indagação de André. Calderaro registrou minhas indagações e esclareceu.
1: Não discutiremos aqui as moléstias físicas propriamente ditas. Quem acompanha, como nós, desde muito tempo, o Ministério dos Psiquiatras verdadeiramente consagrados ao bem do próximo, conhece a saciedade que todos os títulos de gratidão humana permanecem inexpressivos ante o apostolado de um Paul Broca, que identificou a enfermidade do centro da palavra, ou de um Wagner Jurege, que se dedicou à cura da paralisia em perseguição ao espiroqueta da sífilis, até encontrá-lo no recesso da matéria cinzenta, perturbando as zonas motoras.
0: Vamos só pegar aí a biografia, para a gente entender essa leitura aí. Vamos ver o Paul. Paul Broca. Ele nasceu em 1824, em Paris, França, tá? Desencarnou em 1880. Ele foi um cientista, anatomista, médico e antropólogo francês, formado em medicina aos 20 anos de idade. Já o Wagner, ele nasceu em 1857, desencarnou em 1940. Foi um médico psiquiatra austríaco, tá bom? Agora olha que interessante, estava pesquisando, foi um médico psiquiatra austríaco, criador da malarioterapia. Vou ler para vocês. Lutou 30 anos à procura de um meio de combater a insônia provocada pelo espiroqueta, a sífilis. Em 14 de junho de 1917, utilizando-se de um soldado contaminado pela malária, foi o seu sangue injetado em doentes mentais. Ficou provado que a violenta febre ocasionada pela malária dissipava as névoas do raciocínio, perturbado pela sífilis. Sua teoria era confirmada. O único meio de atacar estes micro-organismos portadores da loucura, quando localizados nos cérebros humanos, seria a elevação da temperatura até o ponto de aniquilar o micróbio no seu próprio reduto. Foi agraciado com o Nobel de Fisiologia ou Medicina de 1927 por introduzir o tratamento de paralisia geral causado pela sífilis. Coisa interessante, a cabeça do cidadão funcionar, se elevar a temperatura, a febre muito alta. Vocês entenderam isso aqui?
2: A bactéria, o agente causador que causa a doença da sífilis, ela se chama treponema pálido. Espiroqueta é uma das formas de bactérias. Então, existem várias formas da bactéria. É a morfologia da bactéria.
0: Uhum.
2: Entendeu?
0: Entendi.
2: É isso.
0: Então vamos voltar aqui, olha. Então volto só um pouquinho. Ele diz, nós já conhecemos o Paul e já conhecemos o Wagner, tá? Olha, não discutiremos aqui as moléstias físicas propriamente ditas. Quem acompanha, como nós, desde muito tempo, o Ministério dos Psiquiatras verdadeiramente consagrados ao bem do próximo, conhece a saciedade que todos os títulos de gratidão humana permanecem inexpressivos ante o apostolado de um Paul Broca, que identificou a enfermidade do centro da palavra, e aí depois, se vocês quiserem, pesquisa um pouquinho mais, ou do Wagner, né, que se dedicou à cura da paralisia em perseguição ao espiroqueta, da sífilis, até encontrá-lo no recesso da matéria cinzenta, no cérebro, né, perturbando as zonas motoras, paralisado.
1: Diante de fenômenos como estes, é compreensível a quebra da harmonia cerebral em consequência de compulsoriamente se arredarem das aglutinações celulares do campo fisiológico, os princípios do corpo perispiritual. Essas aglutinações ficam, então, desordenadas em sua estrutura e atividades normais, qual acontece ao violino incapacitado para execução perfeita de um trecho melódico, por trazer uma ou duas cordas desafinadas.
0: Então, diante de fenômenos como este, é compreensível a quebra da harmonia cerebral em consequência de compulsoriamente se arredarem das aglutinações celulares do campo fisiológico, né? Os princípios do corpo perispiritual. Essas aglutinações ficam, então, desordenadas em sua estrutura e atividades normais, qual acontece ao violino incapacitado para a execução perfeita de um trecho melódico, por trazer uma ou duas cordas desafinadas. Vamos lá, né?
1: Não devemos, nem podemos ignorar as leis que regem os domínios da forma. Daí, a impossibilidade de querermos psicologia equilibrada sem fisiologia harmoniosa. Na esfera da ciência humana, isto é caso pacífico. Referir-nos-emos tão só às manifestações espirituais em sua essência. Indagas se a mente desencarnada pode adoecer. Que pergunta? Cuidas que a maldade deliberada não seja moléstia da alma? Que o ódio não constitua morbo terrível? Supões, porventura, não haja vermes mentais da tristeza e da inconformação? Embora tenhamos a felicidade de agir num corpo mais sutil e mais leve, graças à natureza de nossos pensamentos e aspirações, já distante das zonas grosseiras da vida que deixamos, não possuímos ainda o cérebro dos anjos. Constitui-nos incessante trabalho a conservação de nossa forma atual, a caminho de conquistas mais alcandoradas.
0: Seria elevada, né?
1: Não podemos descansar nos processos iluminativos. Cumpre-nos purificar sempre, selecionar pendores e joirar concepções de molde a não interromper a marcha. Milhões vivem aqui, na posição em que nos achamos, mas outros milhões permanecem na carne ou em nossas linhas mais baixas de evolução, sob o guante de atroz demência. É para esses que devemos cogitar da patologia do espírito, socorrendo os mais infelizes e interferindo fraternal e indiretamente na solução de problemas escabrosos em cujos fios negros se enredam. São duendes em desesperos, vítimas de si mesmos, em terrível colheita de espinhos e desilusões. O corpo perispiritual humano, vaso de nossas manifestações, é por ora a nossa mais alta conquista na Terra, no capítulo das formas. Para as almas esclarecidas, já iluminada de redentora luz, representa ele uma ponte para o campo superior da vida eterna, ainda não atingido por nós mesmos. Para os espíritos vulgares, é a restrição indispensável e justa. Para as consciências culpadas, é cadeia intraduzível, pois, além do mais, registra os erros cometidos, guardando-os com todas as particularidades vivas dos negros momentos da queda. O gênero de vida de cada um, no invólucro carnal, determina a densidade do organismo perispirítico após a perda do corpo denso. Ora, o cérebro é o instrumento que traduz a mente, manancial de nossos pensamentos. Por meio dele, pois, unimos-nos à luz ou à treva, ao bem ou ao mal.
0: Vamos comentar? Principalmente a partir daqui, olha, o que mais em cima? Ele diz assim, daí a impossibilidade de querermos psicologia equilibrada sem uma fisiologia harmoniosa. Se a parte fisiológica não está bem, por exemplo, ainda há pouco conversando com a Kelly, ela falando, de repente ela se viu agressiva e a pessoa que estava na frente disse assim, você não é assim, aí ela se percebeu, foi verificar, era a glicose. Então você vê que o corpo físico constantemente está. Então, se o corpo não está bem, como é que eu, espírito, vou estar? A não ser que eu já seja um espírito de uma certa hierarquia em que o corpo físico não exerce mais nenhuma função sobre mim. Eu consigo sobrepor, apesar de tudo que o corpo pode estar com cólica, dor disso, dor daquilo, eu me mantenho em perfeito equilíbrio. Os hormônios podem estar desestruturados e eu ainda assim me mantenho em perfeito equilíbrio. Nós sabemos que a parte hormonal, ela influencia muito no nosso comportamento. Por isso é que ele diz assim, daí a possibilidade de querer psicologia equilibrada sem uma fisiologia, o quê? Harmoniosa. Se não tiver tudo no lugar, como? Tem substâncias que não promovem alegria. Se essa substância faltar, eu vou entrar o quê? Em processo depressivo. Na esfera de ciência humana, né? Isto é, caso pacífico, aceito. Agora ele diz, então, essa parte física, beleza. Agora vamos aqui. Referir-nos-emos tão só às manifestações espirituais em sua essência. Indaga-se a mente desencarnada pode adoecer. Ele está falando agora só do lado espiritual. E ele vai falar da doença o quê? Cuidas que a maldade deliberada não seja uma moléstia da alma? Que o ódio não constitui uma doença terrível? Supõe, porventura, não haja vermes mentais da tristeza e da inconformação? Ele chama a tristeza de vermes e a inconformação também de vermes. A inconformação é eu não aceito. Embora tenhamos a felicidade de agir no corpo mais sutil e mais leve, que é o perispírito, graças à natureza de nossos pensamentos e aspirações, já distante das zonas grosseiras da vida que deixamos, que foi o quê? O corpo físico. Então ele diz, apesar de nós não termos um corpo físico, esses nossos comportamentos mentais e emocionais nos levam a enfermidades também. Já distante das zonas grosseiras da vida que deixamos, não possuímos ainda o cérebro dos anjos, que já não tem mais essas enfermidades do ódio, da inconformação. Constitui-nos incessante trabalho a conservação de nossa forma atual, a caminho de conquistas mais elevadas. Não podemos descansar nos processos iluminativos. Cumpre-nos purificar sempre, selecionar pendores e escolher concepções. É fantástico isso aqui. Constitui-nos incessante trabalho a conservação de nossa forma atual, o perispírito, a caminho de conquista mais elevada, porque à medida que o espírito vai evoluindo, o corpo perispiritual vai se tornando o quê? Menos denso, mais sutil, menos enfermidade psíquicas. Todo tempo ele está atuando. Todo tempo ele está atuando no corpo perispiritual. Por isso é que ele diz aqui, ó. Constitui-nos incessante trabalho a conservação de nossa forma atual. A caminho de conquistas mais elevadas. Não podemos descansar nos processos iluminativos. Lembra que o corpo perispiritual está em comum ação com o corpo, com o espírito. Quanto mais evoluído o espírito, menos denso é o corpo que perispiritual. E ele está falando de quem? Do perispírito, gente. Vocês estão entendendo? Está difícil? Não. Milhões vivem aqui no mundo espiritual, na posição em que nos achamos, tal qual eles. Mas outros milhões permanecem na carne, nós. Ou em nossas linhas, no mundo espiritual, mais baixas de evolução. Ele disse, olha, estamos nós aqui, que estamos bem, estamos estudando, estamos tentando. Tem um povo que está encarnado, que está meio doidinho. E tem aqueles que estão no nosso mundo espiritual, mas em zonas extremamente baixas. Sob o guante, né, implacável, né, de atroz demência, esses irmãos. É para esses que devemos cogitar, para esses irmãos que estão nessa situação de demência, da patologia do espírito, socorrendo os mais infelizes e interferindo fraternal e indiretamente na solução de problemas escabrosos em cujos fios negros se prendem-se. Ele coloca, são duendes, né? Que esses duendes aí você pode também colocar como espíritos travessos, né? Em desespero, vítimas de si mesmo em terrível colheita de espinhos e desilusões. Porque o André Luiz não perguntou se o cérebro adoece do perispírito? Aí está dizendo, adoece, mas não é a doença do corpo físico. Aqui a doença é a doença da alma. E aí ele colocou os nossos irmãos encarnados, nós que estamos numa situação melhorzinha, vamos dizer assim, mas tem aqueles que estão em situações deploráveis. Esses são os doentes, mais doentes ainda, vamos dizer. Em terrível colheita de espinhos e desilusões. Aí ele vem, o corpo perispiritual humano, vaso de nossas manifestações, é por ora a nossa mais alta conquista na Terra. No capítulo das formas, para as almas esclarecidas, já iluminadas de redentora luz, representa o perispírito, né, uma ponte para o campo superior da vida eterna. Porque nós sabemos que o meu corpo perispiritual, é a túnica que Jesus se refere. Você vai para o casamento, estás vestido com a túnica nupcial, e nós sabemos que essa túnica, o perispírito, ele está de comum acordo com a conduta moral do espírito. Cada um de nós aqui presente, encarnado e desencarnado, apresentamos um perispírito exatamente conforme a nossa evolução espiritual. É a nossa conquista dentro do nosso limite moral. Para os espíritos vulgares, comuns, é a restrição indispensável e justa. Porque com esse corpo perispiritual, porque ele fala aqui, olha, quem já conquistou vai para onde? É uma ponte. Qual é a função da ponte? Ligar. Para o campo superior da vida eterna, ainda não atingido por nós mesmos, diz ele. Para os espíritos vulgares, comuns, como nós, é a restrição indispensável e justa, porque eu não tenho como chegar lá, porque eu não estou revestido da minha túnica nupcial ainda. Eu não tenho como participar desse noivado. E ele diz, é a restrição indispensável e justa. Indispensável por quê? Porque se eu for para lá, eu vou pôr todo mundo doido. Eu vou atrapalhar a evolução do povo. E justa porque eu não fiz nada para merecer para estar lá. Se eu tiver revestido da túnica, é porque eu fiz por merecer para ter. E se eu for para lá, eu não vou levar problema para ninguém. Eu vou ser motivo de harmonia e não de desarmonia. Entendeu por que eu estou aqui? Isso é que ele diz, ainda não atingido por nós mesmos. Ele diz, para os espíritos vulgares, ou seja, comuns, é a restrição indispensável e justa. Para as consciências culpadas, é cadeia intraduzível. Por quê? Quando eu faço mal, eu carrego culpa. E nesse processo da culpa, eu mesmo acabo destruindo o meu perispírito, que passa a ser uma cadeia. Cadeia é o quê? Ele me limita, ele me aprisiona numa nova encarnação. Vou formar corpos deformados. Às vezes, em um corpo físico, eu venho sem a fala. Estou em regime de prisão. Às vezes eu venho sem poder me locomover, estou em regime de prisão. Às vezes eu venho um corpo ao qual eu não aceito a sexualidade, estou em regime de prisão. Eu não posso fazer o que desejo, eu estou limitado. Por isso que ele diz, para as consciências culpadas é cadeia intraduzível, pois, além do mais, registra os erros cometidos, o perispírito, guardando-os com todas as particularidades vivas dos negros momentos da queda. Ele diz, ele registra tudinho, todas as vírgulas, exclamações, interrogações, ponto a ponto fica registrado nele, já que nós estudamos essas três divisões, passado, presente e o futuro. Registra os erros cometidos, guardando-os com todas as particularidades vivas dos negros momentos da queda. O gênero de vida de cada um no invólucro carnal determina a densidade do organismo perispirítico após a perda do corpo denso. Então, não tem como fugir. Ora, o cérebro é o instrumento que traduz a mente. E a mente, esse pensar, é um atributo do espírito, manancial de nossos pensamentos. Por meio dele, pois, unimos-nos à luz ou à treva, ao bem ou ao mal. Percebendo a atenção com que ele seguia os preciosos esclarecimentos, Calderaro sorriu significativamente e perguntou.
1: Compreendeste?
0: Uhum. Indicando os dois sofredores ao nosso lado, encarnado e desencarnado. Lembra, toda essa aula está sendo ao lado de dois pacientes, um encarnado e o outro desencarnado. Esses dois estão em perfeita simbiose, muito parecido o cérebro de um com o cérebro do outro, praticamente idêntico.
1: Examinamos aqui dois enfermos, um na carne, outro fora dela. Ambos trazem o cérebro intoxicado, sintonizando-se absolutamente um com o outro. Espiritualmente, rolaram do terceiro andar, onde situamos as concepções superiores, e entregando-se ao relaxamento da vontade, deixaram de acolher-se no segundo andar, sede do esforço próprio, perdendo valiosa oportunidade de reerguer-se. Caíram, destarte, na esfera dos impulsos instintivos.
0: Qual é, o primeiro, o segundo ou o terceiro andar? Gente, isso aqui é fantástico, isso aqui. Olha, o que a gente menos utiliza é o segundo e o terceiro. A gente usa muito o primeiro andar, porque o segundo é do esforço. Por isso é que os espíritos dizem assim, se vocês verdadeiramente quisessem, poderiam fazer mudanças grandiosas. O que vos falta é vontade. Ou seja, nós não acessamos o segundo andar. Nós não queremos fazer força para nada. Nós queremos dar asas a todos os impulsos.
1: Cair o destarte na esfera dos impulsos instintivos, onde se arquivam todas as experiências da animalidade anterior.
0: Entendeu? A gente fica no primeiro andar, onde tudo está gravado, onde não precisa pensar muito, não precisa fazer força, apenas fazer de novo.
1: Ambos detestam a vida, odeiam-se reciprocamente, desesperam-se, asilam ideias de tormento, de aflição, de vingança. Em suma, estão loucos, embora o mundo lhes não vislumbre o supremo desequilíbrio que se verifica no íntimo da organização perespiritual.
0: Dispunha-me a desfiar longa lista de perguntas referente às duas personagens em foco, mas o interlocutor iniciou o serviço de assistência direta e, impondo a destra no lobo frontal esquerdo do doente encarnado, falou-me afável.
1: Cala, meu amigo, tuas ansiosas indagações. Acalma-te. No transcurso de nossos trabalhos, explicar-te-ei quando estiver ao alcance de meus conhecimentos.
0: Gente, nós estamos tendo aula com um dos maiores psiquiatras do mundo espiritual, que é o Calderaro. Então não é fácil não, a gente vai ter que... Olha, tarefa para casa, pega a máquina cerebral e vai vendo o que fica onde, eu tenho feito isso. Só para finalizar, que ele coloca, temos o cérebro inicial no sistema nervoso, repositório dos movimentos instintivos e sede das atividades subconscientes. Figuremos-no como porão da individualidade, onde arquivamos todas as experiências e registramos os menores fatos da vida. Show de bola! Faço uma dica, releia, pesquisa. Não, e o convite a usarmos o segundo andar, né? Aciona a vontade. Isso aqui fica bem claro com o livro dos Espíritos. Eu vou trazer até essa pergunta na próxima semana. O que vos falta... o que vos falta é a vontade firme, usar o segundo andar. Vamos orar? Muito bom. De ajuda do mundo espiritual para a gente entender isso aí. Dúvidas, lições, muitas lições, né? Vamos fazer a prece então? Divino amigo Jesus, amor de nossa vida, quando abrimos um livro de André Luiz, quando estudamos a grandiosidade da vida, ficamos a meditar nos nossos pensamentos mesquinhos, pequenos, nas preocupações ainda tão infantis, e percebemos, Senhor da vida, o quanto nos falta aprender, o quanto nos falta compreender a grandiosidade da oportunidade de estar encarnado, e que insistimos, Senhor, de forma milenar, a nos comportarmos como crianças rebeldes, não nos submetendo à vontade divina. Esse estudo de hoje nos ensina, Jesus, a nos esforçarmos, sairmos desse primeiro andar e acionarmos verdadeiramente a vontade para nos tornarmos seres humanos melhores, menos egoístas, menos sexólatras, menos vaidosos. Ajuda-nos, Senhor da vida, em cada estudo, a amadurecer e nos tornarmos pessoas um pouco melhor. Muito obrigado por essa oportunidade que o Senhor nos dá de estudo. Muito obrigado pela presença dos amigos espirituais que nos auxiliaram nesse trabalho. E que nós possamos permanecer, Senhor, refletindo em cada parágrafo que aqui estudamos. Muito obrigada, amor querido.

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0: 21 horas e 1 minuto.
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0: Olá, boa noite, meus irmãos. Com um pequeno atraso em função de problemas técnicos na transmissão, nós estamos iniciando o nosso programa Boa Nova, onde nós estamos estudando um capítulo a cada quarta-feira. Hoje nós temos um convidado muito especial, muito conhecido, já trabalhador da causa espírita, divulgador da causa espírita, que aceitou esse nosso convite para nos ajudar, nos auxiliar nessa nossa empreitada de divulgar a Boa Nova do Cristo. Lembrando que o nosso programa é produzido, né, produzido e dirigido pela Web Rádio, Portal da Luz. Nosso irmão Luiz Domingues comanda esse projeto muito interessante de divulgar o amor pela internet, pelo YouTube. Então são vários canais, parceiros. Além da Web Rádio Portal da Luz, nosso canal no YouTube, nós temos vários canais retransmitindo. Nós temos a TV Nave, nós temos a TV Secal, lá de Santa Catarina, nós temos a Web Rádio Fraternidade, nós temos a TV IDEAC, nós temos o canal da Rádio Portal da Luz, da TV Nova Luz, da Rede Amigo Espírita, e também da Rai TV, que também retransmite, e o nosso canal, que é um humilde canal, ainda com poucos seguidores. E estando sem fazer nada na internet, passe lá no YouTube, curta, compartilhe e siga o nosso canal para dar uma consistência. Estamos com publicações agora semanais no nosso canal e estamos melhorando a qualidade das nossas apresentações técnicas, digamos assim. Então vamos lá. Nós já temos aqui a Francisca Maria presente, né? Ela se tornou membro do canal, olha só que beleza. Nós temos também Bill Fabiano Cordeiro. Ele diz que Jesus os conduza. Oh, meu irmão, nós recebemos com muito agrado esta sua louvação. Nós temos também Ricardo Melo. Boa noite, meus queridos irmãos e irmãs. Que Jesus nos abençoe e ilumine vocês neste dia em que o céu, em festa, junto com os espíritos nobres, recebem nosso querido mensageiro da paz, Divaldo. Então, nós iniciamos apresentando o nosso irmão Munir. Boa noite, Munir, que
1: Boa
0: está aqui
1: noite, Osnand.
0: para nos ajudar no
1: Um
0: estudo da
1: prazer
0: Boa Nova.
1: estar aqui com você
0: Seja
1: nesse
0: bem-vindo.
1: programa maravilhoso aí, transmitido pela Rádio Portal da Luz. Prazer em conhecê-lo, amigo. Uma
0: Prazer
1: subida
0: nosso.
1: honra receber o seu convite para estarmos aqui com os nossos parcos conhecimentos, tentar colaborar com alguma coisa.
0: Muni, o interessante é que o Ricardo acabou de fala de Varginha, Minas Gerais, né? Luiz está em Corumbá, no Mato Grosso do Sul. Corumbá não, em Dourados, Mato Grosso do Sul. Eu falo sempre Corumbá. Eu estou em Imperatriz do Maranhão, né? Lá no outro extremo do país.
1: Estamos
0: Né?
1: equidistantes.
0: Você está no interior de São Paulo, né? Sim?
1: Eu interior de Mato Grosso, sul do Mato Grosso.
0: Sul do
1: Eu estou
0: Mato
1: na
0: Grosso.
1: divisa com o Paraguai aqui.
0: Já bem na divisa, olha.
1: Estou a 100 quilômetros do Paraguai.
0: Olha só, e a gente agradece nesse momento, Muni, me permita fazer uma pequena prece agradecendo a Jesus por
1: Sim.
0: estarmos juntos nesse momento,
1: Imagina,
0: disseminando,
1: meu irmão.
0: divulgando e estudando a Boa Nova. Que Jesus esteja presente em nossos corações, nas famílias daquelas pessoas que estão assistindo e que irão assistir. Porque a vantagem hoje das nossas atividades é que elas ficam gravadas e socorrem ao vivo, mas socorrem também. Depois, no momento de cada um no seu tempo, cada um na sua necessidade. Então, nós agradecemos a assistência dos bons espíritos que nos iluminam e nos orientam sempre. Muito grato a Jesus e nós esperamos que Jesus permaneça em nossos corações hoje e sempre. Nós já contamos com a presença da Patrícia de Cássia. Patrícia de Cássia é nossa assistente número um, ela está aqui sempre presente.
1: Que bom, hein?
0: Já tem carteira assinada já com o nosso programa. Ana Cristina Aragão, boa noite, Ana Cristina. Seja bem-vinda. Deixa eu ver quem mais. Ângela Brandão, boa noite, muita luz, Muni, muita força. Gente, nós vamos hoje tratar do capítulo 9. O capítulo 9 da Boa Nova. A Patrícia disse assim: graças a Deus, né? Realmente nós temos que render graças a Jesus e a Deus por fazer parte nessa encarnação desse grupo que já tem esse esclarecimento. Então, Muni, no capítulo 9, intitulado, que Humberto de Campos, lembrando que essa obra, A Boa Nova, ela é uma obra que foi psicografada por Chico Xavier e ditada pelo espírito Humberto de Campos, né? Vou aqui mostrar para quem está em casa, é o livro maravilhoso da Boa Nova. E no capítulo 9, ele intitulou Velhos e Moços. Esses capítulos, eles trazem sempre experiências que Jesus viveu com determinadas pessoas. O capítulo 8 é um diálogo de Jesus com Bartolomeu, né? O Jesus tem o capítulo 4, por exemplo, em que ele conversa com a família Zebedeu. Ele conversa com Salomé, conversa com Zebedeu e com os meninos, né? Com João e Tiago, que compõem a família. Já tem mais gente chegando. Valéria também não pode faltar. Valéria Melo, Fortaleza, Ceará, sua irmã Ana Karina, boa noite. Estamos juntos. Sejam bem-vindos todos. E nesse capítulo, Muni, Jesus. Intitulado Velhos e Moços, Jesus dialoga também, né? Trazendo a sua experiência, sua vivência com os discípulos e com os apóstolos. Aí você destaca aquilo que você achou interessante nesse capítulo, para a gente manter esse bate-papo e as pessoas vão comentando aqui, a gente vai acrescentando.
1: Logo no início, amigo, nos chama atenção o fato de Humberto de Campos colocar que, assim como nós hoje, espíritos ainda em evolução, um pouco tacanhos, naquela época os discípulos de Jesus, convocados por Jesus para divulgar a Boa Nova, também tinham entre eles discussões e diferenças de opiniões, conceitos, cada qual com a sua visão, né? E havia entrechoque de opiniões. Então, aqueles mais jovens, os discípulos mais jovens, tinham um idealismo mais aquecido, como ele diz aqui, e quando a comitiva estava em andança para suas pregações, dividiam-se em discussões, cada um com o seu modo de enxergar as coisas e a vida, aos projetos do futuro e tudo mais. E aí ele cita esse início para nos chamar a atenção para a nossa atitude do hoje, porque assim como hoje, naquela época, os discípulos faziam pouco caso dos mais idosos, entendendo-os inaptos ou não sucessíveis de produzir o mesmo trabalho que eles, por conta da idade, do cansaço e do tempo que viveram a mais, né? Então, os mais novos iam questionando os mais velhos. Aí ele cita um discípulo pouco conhecido nosso, pouco citado nas passagens apostólicas, né? Que é o Simão de Zelote. Simão Zelote, né? Então, Simão Zelote, que era o mais velho do colégio apostólico,
0: Simão Zelote. Os Zelotes eram um grupo, né?
1: era o mais velho do grupo do colégio apostólico. Inclusive mais velho que Simão Pedro. E também não há que se confundi-lo com Simão, o irmão do André. Eram Simões diversos, né? E o Simão Zelote, então, um antigo pescador, ele acompanhava os jovens, e naquelas conversações ele se sentiu humilhado, porque diminuíram a sua capacidade de discernimento e de divulgação do Evangelho. Porque os jovens, como eles estavam muito idealistas, eles achavam que eles iriam conquistar o mundo, renovar as ideias de todos, iriam pregar o Evangelho a todas as nações, sem descanso, né? Tão logo Jesus os permitisse, né? E aí Zelote, Simão Zelote, ficou chateado com esse desprezo e, ao procurar Jesus, expôs para ele a situação. E Jesus, ao ouvi-lo, sem se surpreender, porque ele tinha pleno conhecimento das emoções do Simão, e daí, quando Simão lhe pergunta, sobre essas questões, Jesus diz: poderíamos acaso perguntar a idade do nosso Pai, de Deus, né? Se fôssemos contar o tempo na ampulheta das inquietações humanas, quem seria o mais velho de todos nós, né? Seria
0: Então,
1: Deus.
0: hein, Muniz, já pensou em descartar Deus pela velhice?
1: Então ele mostra a ele a importância da idade, porque as experiências contam no caso, né? E aí Jesus vai colocando para ele no diálogo que a experiência deve ser conquistada. E lhe explica como conquistar a experiência, né? E aí diz para ele, fazendo um comparativo com uma árvore, né? Que a vida seria grandiosa como a árvore. A sua infância seria a ramagem verdejante, a mocidade, as flores perfumadas e formosas, e a velhice, o fruto da experiência e da sabedoria. Para dizer a nós que quando nós chegamos no entardecer da existência, nós temos adquirido ao longo da estrada as experiências, conquistado os conhecimentos, e isso é importantíssimo, assim como a árvore com os frutos, né? Então, nós criamos na nossa existência, comparativamente falando, a ramagem da infância, que é verdejante, as flores perfumadas e formosas da juventude, da mocidade, para chegarmos a esta idade adulta, senil, onde o fruto se traduz na experiência e na sabedoria.
0: Os frutos da
1: Então,
0: maturidade, né, Muni? Que beleza que
1: não
0: Jesus
1: obstante
0: deu a lição.
1: muitos sucumbirem lá no período da ramagem da infância ou da mocidade, né? E não chegarem ao estado da maturidade que é adulta, né? Mas Jesus coloca para ele que este fruto é uma bênção divina, né? Então, o Simão Zelotes, ouvindo as mensagens de Jesus, admirado, ficou meditando sobre os conceitos ditos, né? Então, ele entendeu, compreendeu o que Jesus lhe trouxe, essa reflexão. Então, para dizer que na passagem aqui, não há ninguém que possa ser desprezível ou deixado de lado. Todos, cada um de nós, temos a sua tarefa de participação, né? E todos nós, hoje, trazendo para a nossa realidade, deveremos utilizar os conhecimentos adquiridos anteriormente para exercitar a nossa sabedoria em prol do ambiente que nos cerca. É uma mensagem linda, porque nos traz a compreensão do verdadeiro trabalho útil que Jesus, com muita propriedade, sempre executou, né?
0: Verdade. Muni, me permita um comentário aqui. Jesus não despreza o velho nem despreza o moço, né?
1: Exato.
0: Porque ele coloca que o moço traz o ímpeto da juventude, traz a vontade de fazer, mas a velhice, a experiência, ela traz a calma, traz a paciência, traz a sabedoria para fazer, né? Então, é importante até essa associação das duas coisas, né? Velhos e
1: Exato.
0: moços trabalhando juntos, um querendo fazer muito rápido e o outro dizendo, calma, que nós vamos chegar lá, e um vai se encaixando no outro, né?
1: Até Leon Denis, na obra intitulada Um Olhar sobre o Tempo Perdido, ele fala dessa juventude, das aspirações e motivações do jovem, que todo jovem quer modificar o mundo, quer transformar, mas geralmente acaba não transformando como deveria ou não renovando nada, né? Então são fases existenciais que tomam conta do ser enquanto está palpitando na carne, né?
0: E tem também, Monique, o novo, o moço, no seu ímpeto de mudar, de conquistar, de alterar, de fazer, sem experiência, às vezes mete os pés pelas mãos, como se diz, né? E tenta fazer e não consegue, ou tenta fazer e faz mal feito. E o antigo, o veterano, o experiente, pode chegar para o moço e dizer assim: da forma como você está tentando fazer, muitos já tentaram e não conseguiram. Então, tem que ter a experiência para dizer e orientar a mocidade como deve agir. Muito interessante isso, né?
1: Sim.
0: Um comentário da Patrícia, ela diz assim: cada um de nós, durante a vida, adquirimos os conhecimentos e a sabedoria para que possamos dividir com os que chegam no ímpeto da juventude. Realmente, Patrícia, foi isso que o Munir acabou de colocar, né? A gente vai adquirindo conhecimento, vai ele se elevando e vai agindo, mas a gente também tem que beber na fonte da sabedoria e da experiência, porque, vamos supor, quem tem 60 anos já viveu muito mais do que quem tem 20. E às vezes já tentou 3 vezes fazer como o de 20 está tentando fazer. Então, a experiência que vai orientar, a experiência que vai guiar, né?
1: Exato. Em todos os níveis da sociedade, nós temos a aplicação desse conceito. Na família, lá no lar, os pais mais idosos têm o dever e a praticidade de encaminhar os filhos em face da experiência que já tiveram. Então, os filhos vão se mirar no exemplo dos pais com a experiência já adquirida. Na sociedade onde vivemos com os amigos, no trabalho onde nós executamos nossa tarefa, o chefe geralmente é aquele que já passou por todas as atividades subalternas e tem mais condições de avaliar o exercício e o resultado da atividade do outro, né? Então, tudo tem um porquê, como disse a nossa amiga aí, tudo na vida tem
0: A Patrícia. E,
1: direção.
0: Muni, agora, a simbologia que Jesus usa da árvore é muito interessante, né?
1: É
0: A
1: fantástico.
0: ramagem é uma esperança, a flor uma promessa e o fruto é a realização. São
1: É. É.
0: três fases da vida da gente, né? A
1: Assim.
0: juventude, a maturidade e a experiência, né?
1: E assim como a gente pode extrair que nenhuma árvore é igual à outra, no seu formato, na sua produção, na sua exuberância. Nenhum de nós é igual ao outro, independentemente das idades, se tenhamos idade adulta ou não, né? Todos nós chegamos a uma determinada idade. Duas pessoas com 60 anos, como você mencionou, podem ser totalmente opostas no jeito de agir e pensar, né? Apesar
0: Interessante.
1: das experiências vividas, às vezes, da mesma forma. É o espírito, né?
0: Isso. Muni, olha esse ponto aqui interessantíssimo. Aí o Simão, o Zelote diz: então, senhor, de qualquer modo, a velhice é meta do espírito? Perguntou o discípulo emocionado. A resposta de Jesus é fantástica, né? Não a velhice enferma e amargurada que se conhece na terra, mas a da experiência que edifica o amor e a sabedoria. Porque qual é a ideia que a gente tem de velhice na terra? É de doença, né?
1: É, de inutilidade, de
0: De
1: ociosidade,
0: inutilidade,
1: né?
0: ociosidade.
1: Ele quis dizer que a pessoa deve chegar na idade adulta ou senil com a mesma motivação de um jovem, né?
0: Exatamente, a
1: Porque
0: vitalidade do pensamento, né?
1: exatamente.
0: Aí ele
1: Porque às
0: diz.
1: vezes é muito jovem que, não obstante ser jovem, tem uma mentalidade já de adulto, de senil, de ultrapassado, né?
0: Porque você, o jovem de. Vamos colocar idades aqui. Um jovem de 20 anos, ele tem a vitalidade física, ele tem o desejo de fazer as coisas, né? Isso é o normal, mas existem jovens, como você bem colocou, que se aferram ao comodismo, que se prendem ao comodismo. E Jesus não espera o comodismo nem da velhice, porque
1: Não.
0: ele quer a vitalidade do jovem
1: O
0: no
1: tempo
0: adulto,
1: todo.
0: no
1: O tempo
0: idoso, né?
1: todo. Então, acho legal que Jesus pergunta para Simão se ele achava que os moços de amanhã poderiam fazer alguma coisa sem os trabalhos dos que agora estão envelhecendo. Então ele compara com a árvore. Poderia a árvore viver sem a raiz? A alma sem Deus? Então ele chama ele a atenção para que cada um cumpra a sua parte, a tarefa que lhe cabe, e não se preocupe com a obra que pertence a Deus Todo-Poderoso e aos deveres que devem caber ao outro, né?
0: Interessante.
1: Independente.
0: Muni, é a questão do conhecimento humano, né? Eu estava olhando hoje uma fala eu estava trocando de roupa para vir para cá, para o centro, e estava a TV ligada, tinha uma novela lá que está passando, repetindo, não sei nem que novela é aquela, mas o rapaz era um estudante de astronomia. E ele falava sobre a importância da astronomia. Aí eu fico olhando a astronomia de hoje, com recursos, com telescópios que viajam no espaço, levantando informações sobre buraco negro, sobre fusão, fissão nuclear. Eles devem aos pensadores gregos, chineses, egípcios, romanos, que olhavam para o céu sem equipamento nenhum, em busca da compreensão da realidade astronômica, digamos assim. E o conhecimento humano, ele vai evoluindo. Você já pensou se o astrônomo de hoje dissesse assim: eu não quero saber de nada do que já se estudou, vamos criar uma nova astronomia? Não existe. A matemática de hoje é a matemática de Tales de Mileto, não é? A
1: E Jesus
0: filosofia de hoje é essa,
1: coloca
0: é a
1: para
0: platônica, é a
1: o
0: aristotélica.
1: velho apóstolo aqui que nós devemos valorizar as nossas conquistas do ontem, que nos trouxemos até agora, né? Fazendo ele ver que nós devemos utilizar os potenciais divinos que temos para melhorar tudo à nossa volta, os relacionamentos, a reforma íntima, a viagem para dentro de nós mesmos, né? O que emocionou o Simão, né?
0: Muni, olha a contribuição do Ricardo. Nosso irmão Ricardo Melo diz assim: na cultura oriental, o velho, ele coloca o velho entre aspas, deve ser respeitado e reverenciado. Devemos procurar
1: Ficarmos
0: focarmos nos
1: antigos
0: antigos,
1: ou não,
0: não
1: né?
0: nos velhos, né? Coisas velhas nós jogamos fora, desprezamos, já coisas antigas compramos no antiquário. Olha que reflexão interessante que o Ricardo nos traz, né? Eu li alguma coisa outro dia sobre a China, e os idosos chineses vão para a praça de manhã cedo e fazem Tai Chi Chuan. Na cidade chinesa tem grandes praças arborizadas onde as pessoas vão. Aí eles vão para lá fazer Tai Chi Chuan. E eles sentam. E as crianças que vão brincar na praça, elas ouvem as histórias que os idosos contam. Faz parte da cultura milenar chinesa. Isso é muito importante. Um país como o Brasil, que tem 500 anos de história, a China tem 5 mil anos de história, né? Aí um país como o Brasil, que é um país jovem, não respeita os seus idosos, né? Não cultua uma tradição de ouvir, né? De se guiar pela experiência daqueles que já viveram mais.
1: No Japão, né? Falando do mundo oriental, dois personagens são elevados a todo momento, constantemente. É o professor e o idoso. São reverenciados, porque eles entendem que essas pessoas atingiram o patamar de madureza que as colocam acima da média comum, né? E devem reverenciar aqueles que têm o conhecimento adquirido, a idade, a vivência, porque eles podem trazer conhecimentos que nós, na terridade, não temos ainda. Esse é sinal de elevação da cultura, né?
0: Muni, olha outro ponto aqui. Jesus fala sobre essa importância do símbolo da árvore para Simão, e ele diz assim: a verdade, Senhor, é que me sinto depauperado e envelhecido, temendo não resistir aos esforços a que se obriga a minha alma na semeadura da vossa doutrina santa. É o temor de Simão, o Zelote. Era fraquejar. Ah, eu não tenho forças, eu não tenho vitalidade. Aí Jesus vai dar uma
1: Ele
0: resposta.
1: pensou só no aspecto físico, né?
0: Sim, só no aspecto físico.
1: Porque
0: Ele
1: ele
0: não.
1: poderá contribuir com um aspecto mental, né?
0: Mental, emocional, né? Aí Jesus disse para ele: mas escuta, Simão, achas que os moços de amanhã poderão fazer alguma coisa sem os trabalhos dos que agora estão envelhecendo? Ou seja, é aquela história de nós hoje bebermos na fonte da filosofia grega para poder discutir a filosofia do mundo moderno, do mundo contemporâneo, da Idade Média. A gente vai. Todos os momentos históricos da humanidade possuem uma filosofia, mas nenhuma filosofia se distancia da filosofia aristotélica, socrática e platônica.
1: Exato.
0: Né? O Sócrates lá atrás, como o espírito renovador, e Platão puxa por uma corrente, e Aristóteles puxa para outra, e a humanidade ocidental, ela toda versa sobre a filosofia grega, né?
1: Conhecimentos que adquirimos outrora são aqueles que hoje vão ser úteis para a nossa alavanca moral, né?
0: Exatamente, exatamente. Muito interessante a lição que Jesus vai dando para Simão, né?
1: Aliás, Jesus sempre ensinando, né? Em todos os momentos,
0: Todos os
1: incrível.
0: momentos. Aí tem outro ponto aqui que Jesus diz, né? Poderia. Ah, você já até citou esse ponto aqui. Ele diz que fala sobre a ausência de raiz. O que seria uma árvore sem raiz? O que seria a alma sem Deus?
1: Não tem sustentáculo, né?
0: Não tem sustentáculo, não tem como buscar o nutriente nas fontes mais profundas.
1: Exato.
0: Aí ele diz: João também será velho, e os cabelos brancos de sua fronte contarão profundas experiências. Quando alguém olha para os meus cabelos brancos, sabe que por trás do que eu carrego, eu construí uma experiência de vida que me serviu e serviu para outras pessoas, né? E ele está dando o exemplo de João, porque enquanto Simão Zelote é um idoso, né? João é um menino. João tinha 16 anos.
1: Exato. E outra, ele ensina Simão a não se magoar nem se preocupar com comentários, porque se assim fizermos, nós vamos nos desconsiderar a nós mesmos, né? Porque vivemos num mundo em que as pessoas analisam as outras superficialmente ou as julgam, sem conhecê-las, sem saber o seu conteúdo, né?
0: Exatamente, eu compartilhei um vídeo ontem com algumas pessoas numa rede social. A Karina vai lembrar, a Valéria também, do vídeo que eu enviei para elas. É uma análise sobre o ter e o ser sob o ponto de vista histórico, né? Aí você vê aqui que Jesus já conversava com Simão sobre essa perspectiva, que é um conhecimento e uma sabedoria cristã, né? Por
1: Sem dúvida.
0: quê? Enquanto nós hoje, na sociedade contemporânea, nós valorizamos o ter, gente, não tem mais espaço na minha casa para caneca. Não tem essas canecas? Ah, dia dos pais, dia do professor, que você vai recebendo, não tem mais espaço para caneca, nem para
1: Pois
0: essas
1: não.
0: garrafinhas, né? Para que isso tudo? Aí um dia eu conversando com meu pai disse assim: olha, essa garrafa aqui, uma garrafa de água mineral, daquelas mais resistentes, ele disse: não, não vou jogar fora, não, vou usar. Aí ele falou para mim que estava com 3 anos a garrafa, que a gente pega, descarta e joga no lixo. Eu falei:
1: Exato.
0: qual é a necessidade desse consumo exagerado do ter, né? Você compra um celular e com 2 anos você abusa o seu celular. A indústria já criou uma tecnologia um pouquinho diferente, um pouquinho mais moderna em um ponto, e você cria a necessidade de ter um novo celular.
1: A ânsia louca que nós temos do mais, do querer, do
0: Do
1: ter.
0: ter, né? E antigamente a sociedade grega, por exemplo, ela cultivava o ser. Quem é você? Ah, você é um professor. Ah, você é um filósofo. Ah, você é um astrônomo. Você é um matemático. Você é um químico. Você é um biólogo. Carregado de conhecimento, de sabedoria. Um ser humano que faz isso, faz isso e faz isso. E agora não. Quem é aquele ali? Não, aquele ali ele é rico, ele tem uma empresa. Ah, ele é o dono daquele carro tal. Então o ter, né, deixou de. Ele passou a ter mais importância do que o ser. Né? E não importa quem a pessoa é. E Jesus está chamando a atenção do Zelote aqui. Não vai se ligar no que o pessoal está falando, não. Né, Muni?
1: Exato.
0: Esse comentário é interessante. Jesus disse para ele assim: quando te cerca o burburinho da mocidade, ama os jovens que revelam trabalho e reflexão. Entretanto, não deixe de sorrir igualmente para os levianos e inconstantes. Porque já existia uma juventude leviana que desprezava o mais experiente, né? Aí Jesus está dizendo: são crianças que pedem cuidado.
1: E Zelote teve atiçado a sua percepção, porque ele percebeu as crianças da mãe que estavam se afastando dela e poderiam morrer afogadas, né? Enquanto que o jovem, o impetuoso, aquele que está preocupado em mostrar a sua notoriedade, não se acerca dos detalhes à sua volta. Está fixado apenas no conteúdo que ele vai transmitir, enquanto este outro, com percepção, teve uma visão mais ampliada, né? Então, tudo tem um porquê e tudo se entrelaça, né? Jesus fez ele ver isso, né?
0: Essa passagem é interessante, né? Que
1: Olha que
0: ele tem a visão que só o experiente tem, né?
1: interessante.
0: Daquele risco e daquela possibilidade. Verdade.
1: Aí ele compreendeu o prazer de servir e a alegria de ser útil. Isso é fantástico, né? A simplicidade da alma faz com que nós arregimentemos as virtudes que nós temos adormecidas em nós, né, Isnandi?
0: Exatamente, muito, muito interessante, né? A alegria de servir. Nas bodas de Caná, quando Jesus transforma a água em vinho, a pedido de Maria, que a família é uma família ligada, a família de Maria, Jesus, era um amigo de Jesus que estava contraindo núpcias, aí faltou o vinho, Maria chega aflita para Jesus e diz: meu filho, o que faremos? Acabou o vinho. Ela preocupada com a situação do dono da casa, né? Aquela família que ia passar aquela vergonha. Aí Jesus diz: não, mande trazer um barril de água aí que eu vou resolver. E Jesus transforma a água em vinho. Nos conta o evangelho que um dos discípulos chama a atenção de Jesus: mestre, eu acho que Simão Pedro, não me recordo agora, mas disse para ele: mestre, tu não estarias incentivando o vício dos nossos irmãos, transformando água em vinho? Aí Jesus fala para ele exatamente disso, né, Muni? Como se o discípulo, o apóstolo, futuro apóstolo, não conhecesse a alegria de servir. O que é você ter a possibilidade de socorrer, de amparar, de cuidar de um amigo e ver a felicidade do amigo em função da sua ação e do seu comportamento? E ele já tinha dado essa lição aqui para Simão, o Zelote. Outro ponto aqui, muito interessante, é lá na última página, Muni. Quando diz assim, Humberto de Campos descreve: nessa noite, Simão o Zelote teve um sonho glorioso para sua alma simples. Que sonho glorioso é esse? Né? Isso aqui é desdobramento do sono, né? Na verdade, a gente é. Com a chave da doutrina espírita, a gente vai entender que isso aqui foi um desdobramento. Adormecendo de consciência feliz, sonhou que se encontrava com o Messias no cume de um monte que se elevava em estranhas fulgurações. Olha só, Jesus o abraçou com carinho e lhe agradeceu o fraterno esclarecimento fornecido a Tiago em sua lembrança, manifestando-lhe reconhecimento pelo seu terno cuidado com duas crianças desconhecidas por amor do seu nome. Né? Então, o Simão Zelote, depois do que aconteceu, né? Em desdobramento do sono, ele tem o sonho que Humberto de Campos chama de sonho glorioso. Você, em desdobramento do sono, no cume, a gente vê a importância do alto, a importância da montanha, a importância da elevação, né? Essa simbologia. Ana Karina diz assim: e o ter acaba ou se perde, o ser fica eternamente. Karina, você falou um negócio muito importante. O Divaldo, que desencarnou ontem, né? E a gente até rende as nossas homenagens ao nosso irmão Divaldo pela grandiosidade da sua obra, mas o Divaldo sempre dizia isso, que tudo que a gente tem fica, e tudo que a gente é, a gente leva consigo. Né, Muni? Gostaria até que você comentasse essa que a Karina disse aqui, o ter acaba ou se perde e o ser fica eternamente, né? Muni, tá mutado teu áudio. Ah, tá desligado.
1: Então, porque nós devemos olhar o mundo à nossa volta. Aqui, comparativamente, esse êxtase no sonho do Simão, que ele adormeceu de consciência ser feliz, porque o mundo é projeção de nós mesmos, Isnante. E para compreendê-lo, para compreender esse mundo, nós precisamos compreender a nós mesmos. Então, nós somos o mundo em miniatura, e nossos problemas são os problemas do mundo. Então, Krishnamurti, um pensador, filósofo, no livro O Poder do Autoconhecimento, ele diz que nós precisamos utilizar de dois passos para a nossa transformação. O primeiro é autoconhecimento, viajarmos para dentro de nós para nos descobrirmos, e depois a atitude. Quando eu detectar os pontos positivos e negativos, tem que ter atitude para transformá-los. Como dizia Santo Agostinho lá no Evangelho, que todas as noites, ao deitar, ao recostar a cabeça no travesseiro, ele olhava para o seu dia, refletia sobre os seus atos, para ver onde ele errou, ele acertou, para modificar no dia seguinte. Então, o caminho mais fácil para as nossas transformações é esse. É o de olhar para nós, nos descobrirmos, nos entendermos, porque nós somos desconhecidos de nós mesmos, nós somos gigantes adormecidos. Então, a maioria das pessoas não se conhece a si mesmo, sobretudo sobre as suas capacidades. Então, aquilo que nós denominamos de pontos fortes, nossas capacidades, nós não conhecemos. Por isso que Jesus despertou em Simão esses pontos fortes, essas capacidades, que ele não conseguia verificar porque estava com a vista tapada, né?
0: Exatamente.
1: Então, porque nós somos mais propensos a reconhecer os pontos onde nós somos vulneráveis, os pontos fracos que nós temos. E aí, esses nós valorizamos, infelizmente, porque os reconhecemos, os outros não. Porque muitas vezes alguém nos elogia e nós ficamos surpresos. Nós achamos que não somos merecedores daquele elogio. Nem acreditamos que a pessoa esteja falando a nosso respeito, né? Então, é incrível como nós não acreditamos em nós. E essa passagem do Simão Zelote prova isso, que ele não acreditava nele próprio. E Jesus despertou esse outro lado dele, né? Então, essa vivência é importante, esse autoconhecimento e a tomada de atitudes.
0: Importante isso que você levantou. Parabéns, o Muni, realmente. No outro ponto, o desdobramento Humberto de Campos diz assim, lá no penúltimo parágrafo: o discípulo sentia-se venturoso naquele momento sublime. No momento do desdobramento, ele se encontra com Jesus no cume, no alto da montanha, né? E Jesus, do alto da colina prodigiosa, mostrava-lhe o mundo inteiro. Olha a projeção mental que Jesus faz, né, para Simão naquele momento. Eles dois no cume, em desdobramento do sono, que Simão foi levado, e Jesus mostra para ele dá para ele uma visão. Gente, naquele tempo, lá da Palestina, né, Simão, lá da sua Galileia simplesinha, Simão deve ter visto o Egito, deve ter visto Roma, deve ter visto a China milenária, deve ter visto o Japão, deve ter visto as matas brasileiras, né? Olha que coisa interessante, Muniz,
1: Essa
0: que
1: passagem
0: Jesus
1: me leva a lembrar de outra, Isnard. Lá de Eurípides
0: faz.
1: Barçanufo, quando em desdobramento se encontra com Jesus, né? É um despertamento.
0: Um despertamento,
1: É.
0: exatamente. Aí o Humberto de Campos diz: eram cidades e campos, mares e montanhas. Olha só. Qual o objetivo de Jesus de mostrar isso para Simão, né? Em seguida, o antigo pescador compreendeu que seus olhos assombrados divisavam as paisagens do futuro. Então, se Jesus estava mostrando para ele, né, essas cidades, esses
1: Uma
0: campos,
1: outra dimensão, né?
0: outra dimensão do planeta regenerado, do planeta melhorado. Olha, Simão, você vai trabalhar para chegar aqui, né? Olha que coisa maravilhosa. Ao lado do seu deslumbramento de Simão, passava a imensa família humana. Olha, a família humana se desenvolvendo. Foi como se fosse um filme acelerado, né, Muni? E
1: Como se as
0: Jesus.
1: gerações estivessem sendo suplantadas,
0: E se renovando e chegando ao futuro, né?
1: né?
0: Todas as criaturas fitavam o mestre com os olhos agradecidos e refulgente de amor. Não era mais o mundo da materialidade, aqui já era o mundo transformado. E todo mundo olhava para Jesus já.
1: Vamos se despertar em cada um a sua própria renovação,
0: Cada um conquistou, né, o seu avanço.
1: né? É.
0: Meu Deus, que coisa linda. Aí ele diz assim: as crianças lhe chamavam amigo fiel, os jovens, verdade do céu, e os velhos, Sagrada Esperança. Jesus vai amarrar aqui, igual foi no começo, né? Quando ele falou da árvore. Ele falou dos três momentos: da infância, da juventude e da velhice, né? Você vê que a infância chama Jesus de amigo fiel, que segura na mão e que conduz, né?
1: Nesse instante, Simão despertou
0: Ele disse: meu Deus do
1: para a
0: céu, como
1: verdade,
0: é que eu não tinha entendido ainda, né?
1: né? É.
0: Olha como é que já. Muniz, você vê que Jesus é um professor aqui muito capaz, né?
1: Então, sem rebuscar de forma simples, ele ensinava
0: Simples.
1: como nos ensina até hoje, né? É que nós não nos utilizamos desses conceitos, desses exemplos de Jesus, para a nossa própria benfeitoria, né?
0: Falou da árvore. E agora ele fez o quê? A criança, o jovem e o adulto, né? Para fazer essa transposição do conceito da evolução do vegetal e do nominal, né? Olha que coisa linda. Aí o Simão acordou experimentando indefinível alegria. Mas claro, meu amigo, você sonhou com Jesus, né? Você esteve com Jesus em desdobramento de sono. E Jesus lhe mostra o mundo onde as pessoas já veem Jesus dessa forma. Porque Muni até hoje, 2000 anos depois, já tem gente que não conhece Jesus, tem gente que não aceita Jesus, né?
1: Esse despertamento do Simão nós podemos entender como aquisição da sabedoria,
0: Sim, alcançou a sabedoria, né?
1: maturidade extrema em que ele conseguiu entender as fases da existência, né?
0: O passo a passo, né, Muni? Não adianta querer pular a etapa.
1: Não.
0: E ele mostrou a importância da maturidade, né? A diferença do velho e do moço. Aí, o que acontece? Simão acordou experimentando indefinível alegria. Na manhã imediata, antes do trabalho, procurou o Senhor e beijou-lhe a fímbria, que é o adorno, né, do manto de Jesus. a fímbria humilde da túnica, exclamando jubilosamente. O que você acabou de falar, Munier. O que ele
1: Agora
0: diz?
1: compreendo.
0: Mestre, agora vos compreendo. Ele alcançou a iluminação. Não é
1: Ele
0: verdade?
1: mostrou para Simão que a idade, nesse contexto, não é o mais importante, a idade física,
0: Sim,
1: mas
0: sim.
1: a idade das concepções ideológicas é que conta nesse momento, né?
0: Exatamente. Jesus contemplou Simão com amor e respondeu: Em verdade, Simão, ser moço ou velho no mundo não interessa. Antes de tudo, é preciso ser de Deus. Olha só que frase de Jesus! Ou seja, é preciso que você alcance a iluminação, é preciso que você alcance a compreensão, é preciso que você alcance a sabedoria, é preciso que você alcance a verdade, né? Para você estar com Deus. E o Simão disse: Agora vos compreendo. Depois do desdobramento, né? Munir, você acrescenta mais alguma coisa? Nós já temos 9 horas já.
1: Então, o espírito Meimei tem uma mensagem maravilhosa que está lá nas instruções psicofônicas
0: Sempre, né?
1: de Chico Xavier, que ela fala para que nós valorizemos o tempo que se chama hoje. Hoje é o sol, a vida, a possibilidade, a esperança. Ontem é o dia que se foi, por isso nós não devemos ficar apegados ao passado, às coisas que já estão catapultadas, né? Amanhã é o dia que virá, diz ela. Hoje, contudo, é o tempo que está conosco. É a nossa oportunidade de erguer o pensamento a mais altos níveis, como o Simão alcançou, de conquistar a felicidade das obrigações bem cumpridas, quando ele teve o sonho da consciência, Simão alcançou, de conquistar a felicidade das obrigações bem cumpridas, quando ele teve o sonho

0: Você vê que ela fala do dia a dia para ensinar
1: Não.
0: verdades eternas.
1: Nos ensina a dar a volta por cima, independentemente das situações que nos ocorram.
0: Ô, Muni, que estudo maravilhoso você nos trouxe. Parabéns, muito agradecido.
1: Prazer estar aqui com você,
0: Foi um
1: viu?
0: prazer e uma alegria. Eu espero contar com você novamente, né? Nós
1: Obrigado.
0: vamos encerrar o livro Boa Nova em outubro. E a gente já tem uma programação, mas na hora que a gente mudar o livro, que nós vamos virar a página, eu vou querer contar de novo com você, nos ajudando e nos auxiliando.
1: Obrigado.
0: Se você puder fazer a prece para a gente encerrar.
1: Tá bom, amigo. Obrigado pela oportunidade. Então, convidamos a todos que nos assistem, que estejam nos acompanhando, que cerremos os nossos olhos e levemos nosso pensamento ao alto e agradeçamos a Deus pelo dom da vida, a Jesus pelo dia de hoje, as benesses a nós concedidas. E que possamos, Senhor, reverenciar o Seu nome nessa imensidão que nos toca a mente e o coração. Pedimos, Senhor, que Tu nos abasteças com a Sua luz em todos os momentos da nossa existência. E que neste momento em especial em que nós nos encontramos, neste momento, que as luzes do alto possam inebriar os nossos corações. E rogamos, pedimos, suplicamos a sua misericórdia divina, para que estenda seus braços dadivosos por toda a humanidade que sofre, em especial por aquele, Senhor, que estejam com dores neste momento, sejam elas físicas ou morais, aqueles que se encontram internados em hospitais, respirando por aparelhos, desenganados pela medicina humana, aqueles que estão nos manicômios, nas casas de recuperação, nos presídios e nos albergues, os que estão nos asilos e nas creches, aqueles que se encontram distanciados da verdade e da luz, aqueles que perambulam pelas ruas, dormindo embaixo das pontes, aqueles que não têm um lar que os acolha, um pão que os alimente, um trabalho que os dignifique, nem a esperança da manhã. Que cada um ao seu modo, Senhor, receba o beneplácito da sua luz, a sua presença divina, para que se reergam do charco em que se encontram. Pedimos também por nós mesmos, para que nós sejamos hoje o que não fomos ontem, e amanhã melhores do que hoje. Pedimos pelos países em conflito, Pai, que os governantes de cada nação que está em guerra possam ser alcançados pelos espíritos amparadores do alto, para que a ignorância humana seja cessada e que a paz renasça vislumbrante. Pedimos, Senhor, que olhe por todos aqueles que almejam o bem do próximo, que buscam a paz, a fé e a esperança, para que todos nós, em uníssono, possamos erguer a bandeira do Seu nome por todo sempre. E possamos, Senhor, ser o ombro que acolhe, o braço que abraça, o olhar que consola, o ouvido que escuta o amigo com o coração ferido. Pedimos, Senhor, que neste dia que Tu nos concedes, nós possamos fazer jus à Sua misericórdia divina. Graças te rogamos, Senhor, e te pedimos, permaneça conosco hoje e por todo sempre. Que assim seja, Senhor. Abençoe este programa, este nosso irmão apresentador, e todos aqueles envolvidos direto ou indiretamente com esta divulgação do seu Evangelho redivivo. Graças te pedimos e rogamos. Permaneça conosco por todo sempre. Que assim seja, Senhor.
0: Que
1: Muito
0: assim seja. Obrigado pela prece, Muni.
1: obrigado. Obrigado,
0: Nos
1: Bernstein.
0: veremos em breve. Eu estou lhe acompanhando nas suas palestras e nos seus estudos aí, quando a Web Rádio transmite.
1: Que bom.
0: Fiquem com Deus, nos
1: Amém.
0: veremos em breve.
1: Amém.
0: Quarta-feira nós estaremos de volta.
1: Até mais.
0: Até mais.
1: Obrigado a todos.
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1: 21 horas e 55 minutos.

A caridade que consiste em dar esmolas aos pobres é mais fácil. Mas existe uma mais penosa e consequentemente mais meritória, que é de perdoar o que Deus colocou em nosso caminho para serem instrumentos

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0: 22 horas e 30 minutos.
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2: Boa tarde a todos, irmãos. Sejam muito bem-vindos a mais uma edição do programa Regeneração. Direção Newton César, a apresentação de hoje, Fernanda. Essa é uma realização do Grupo Espírita Paulo e Estevão, de Naviraí, Mato Grosso do Sul, que também é mantenedor do Albergue Diuturno Alvorecer do Labor. 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A doutrina espírita nos convida ao Evangelho no Lar, um momento de oração em família que atrai os bons espíritos, que equilibra o ambiente, que eleva a vibração do nosso lar. Então separe a sua jarra com água, faça uma prece simples, leia e comente um trecho do Evangelho segundo o Espiritismo ou outra obra edificante, finalize com uma nova prece e distribua a água fluidificada. Que esse hábito esteja sempre presente em nossa caminhada espiritual. No nosso programa de hoje, nós ouviremos uma palestra com a Juliana e o Evangelho segundo o Espiritismo, capítulo 13, itens 7 e 8, convidar os pobres e estropiados. Mas antes, vamos ouvir uma canção. Música.

Nós estamos trabalhando o Evangelho segundo o Espiritismo, no capítulo 13, a vossa mão esquerda não saiba o que a vossa mão direita dá. Hoje nós vamos especificamente trabalharmos o item 7 e 8, que é convidar os pobres e os estropiados. Eu vou trazer uma história de Chico do livro Mandato de Amor, da União Espírita Mineira. Essa história, ela acontece quando Chico ainda era bem jovenzinho. Ele tinha ali os seus 17 anos, estava ali já se preparando para descansar no seu quarto, e naquele momento ele inicia uma prece, já para adormecer. E ele percebe que durante essa oração, o quarto todo vai se tomando por luzes redentoras, vai se iluminando. Ele observa atentamente, buscando entender o que estava acontecendo. Lembremos que Chico tinha apenas 17 anos. E de repente ele visualiza uma senhora, uma matrona, uma mulher muito distinta, de postura nobre. E ele percebe que essas luzes todas saíam dela. Então imediatamente ele a aborda, perguntando: quem sois vós? E ela diz a ele: Chico, você não irá lembrar-se de mim. Me chamo Isabel. Vim em nome de Deus e Jesus para convidar-te a trabalhar comigo. E ele diz a ela: o que posso eu fazer junto de ti? E ela disse: vamos distribuir pães aos pobres. Então ele diz: mas eu sou tão pobre, tão quão ou mais pobre que os pobres. Pães, tem dia que nem eu tenho sequer um pão para comer. Como poderei fazer essa obra diante de ti? Então ela diz: Chico, confie nas providências divinas. E assim Chico, como bom obediente que era, confia nas providências divinas. Passaram-se 2 semanas e mais tarde, novamente Chico estava ali na sua preparação para o desprendimento do corpo físico, fazendo a sua oração como de hábito ele tinha, e ele percebe que o seu quarto todo torna-se novamente luminoso. Várias luzes de vários tons. Mas naquele momento ele percebe que agora manifestara-se a presença, a figura de um homem. Então esse senhor, ao manifestar-se, diz ao Chico: Chico, a visita que você recebeu há 2 semanas atrás irá te acompanhar nesse trabalho, que precisa ser iniciado imediatamente. E ele não tem período para terminar essa tarefa. Então o Chico, no dia seguinte, reúne sua irmã, junta os pães que ele consegue ali em sua casa, na vizinhança, com aquelas pessoas que ele conhecia do seu meio de convivência, e vai até uma região ainda mais pobre do que a que ele morava em Pedro Leopoldo, para distribuir estes pães. Ele havia conseguido apenas 8 pães. Quando ele chega na comunidade, ele depara-se com uma quantidade muito grande de pessoas. Olha em seu humilde recipiente onde guardava os pães e pensa: são muito poucos para muita gente. Vamos dividir, disse a irmã. Assim eles começam dividindo, partilhando aqueles pães com todos os pobres e necessitados. Para sua surpresa, e ninguém sabe como, todos alimentaram-se e ficaram satisfeitos. Houve ali, como Jesus, a multiplicação dos pães. Daquele dia em diante, Chico nunca
nunca mais parou de distribuir os pães. Fez isso por muitos anos em Pedro Leopoldo. E quando foi para Uberaba, iniciar assim essa mesma tarefa que carregou consigo até o dia que conseguiu. Por que que eu trouxe essa história para vocês? Porque nós estamos falando que a vossa mão esquerda não saiba o que a direita faz. Ou vice-versa, não importa. O importante é que quando dermos algo a alguém, não nos promovemos em nenhum lugar, em nenhum momento da vida de Chico, por tudo que ele fez e faz por todos nós até hoje. Nós não vamos achar nenhuma matéria no YouTube de Chico dizendo assim: meu nome é Francisco Cândido Xavier, eu distribuí tantas toneladas de pães em tantos anos da minha vida, psicografei mais de 400 livros, mais de não sei. Vamos ver assim conteúdos de pessoas, jornalistas, artistas, dizendo de quem ele é e o que ele faz. Mas ele entregou-se e viveu exclusivamente ao auxílio dos necessitados, sem nunca promover-se a si mesmo, sempre em prol de Deus, de Jesus e da caridade. Vamos conhecer aqui, fazer uma pausa nessa história de Chico, quem era essa mulher que apareceu lá no quarto dele, que apresentara-se a ele como sendo Isabel de Aragão. Ela foi rainha de Portugal, esposa de Dom Dinis. Essa mulher tinha um coração imenso, bondoso, possuía muitas posses, tinha abundância e fartura, mas sempre olhou para os pobres e os necessitados. Naquela época, as mulheres usavam roupas muito volumosas, que existia várias camadas de vestido. Então, o que que ela fazia? Em uma dessas camadas, tinha uma que era uma espécie de um avental. Ela pegava todos os pães da cozinha que ela podia carregar, colocava em suas roupas e ia até os pobres distribuir os pães. O seu esposo, o Dom Dinis, também era um homem muito bondoso. Porém, todavia, ele preocupava-se com os títulos, com a sociedade. O que queriam dizer de sua esposa nessa atividade que agora ela iniciara e não conseguia mais parar? Então ele, preocupado até com ela, proibiu que ela distribuísse os pães. Não era certo uma mulher da sociedade, com o título que ela carregava, nessas atividades clandestinas. Mas Isabel não era tão obediente assim. Então ela esperava o marido ir trabalhar ou caçar e ia para a cozinha, juntava todos os pães, colocava em seu avental e ia aos pobres alimentá-los. Um dia, Isabel havia acabado de sair da cozinha com os aventais cheios de pães. Não atentara-se. E o marido antecipou a chegada. Ele havia ido caçar, mas adiantou-se o seu retorno. E Isabel é pega de surpresa. Logo, quando ele vê a sua roupa toda volumosa, ele a questiona e diz: o que levas consigo? Ela, então, constrangida e, ao mesmo tempo, sem saber que reação o marido teria, já que era uma proibição, com a corda no pescoço, ela diz a ele: levo rosas. Foi aquilo que viera em sua mente naquele momento. Mas o marido disse: quero ver, mostre-me. Então, naquele momento, Isabel, sem saber o que fazer e como fazer, ela abre o avental
E para sua maior surpresa ainda, ao invés dos pães que ela acabara de pegar na cozinha, cai aos pés do marido, rosas. Por isso, Isabel de Aragão foi, pela Igreja Católica, considerada santa. Por esse fato, esse. Então, olha a profundidade disso. Agora, tantos anos depois, ela encontra Chico e treina ele para continuar fazendo o trabalho que ela fazia há muitos anos. E Chico fez até os dias que conseguiu caminhar na terra. Então, no capítulo 13 do Evangelho segundo o Espírito, não saiba a vossa mão esquerda o que dê a vossa mão direita, nós vamos entender um pouquinho, depois dessa breve introdução, de convidar os pobres e os estrupiados. O que será que Jesus quis dizer com isso? Bem, quando ele diz para convidar os pobres e os estrupiados, lá na passagem de Lucas 14, 12 a 15, nós vamos nos deparar com aquele momento onde os fariseus convidaram Jesus para ir jantar junto deles. E Jesus, como era um excelente educador, ele não perdia a oportunidade de ensinar. Então, vendo todas aquelas pessoas, imediatamente ele solta o ensinamento. Quando derdes um jantar, não convidei para eles os vossos amigos, mas os pobres e os estropiados. Por que será que Jesus disse isso? O que será que ele quisera ensinar a todos nós? Quando nós convidamos um amigo, uma pessoa que nós temos afinidade, naturalmente ela vai devolver aqui, como forma de gentileza. Tem pessoas que quando dão um presente para alguém, elas dão um presente contabilizando o valor, porque quando for o meu aniversário, eu quero um no mesmo valor. Já ouviram isso? Já pensaram isso? Já fizeram isso? Faz parte do ser humano. Eu vou dar algo hoje porque me é conveniente. Amanhã eu vou precisar daquela ajuda, daquela indicação, daquela amizade. Quantos de nós já fizemos ou ainda fazemos, ou talvez iremos fazer um dia algo desse tipo? Era sobre isso que Jesus estava dizendo. Convidei os pobres e os estropiados no sentido de que eles não têm nada para lhe oferecer. Então, tudo aquilo que fizeres para eles será de livre e espontânea vontade, sem nenhum interesse. Será simplesmente pela boa vontade do seu coração. Era este ensinamento que Jesus estava passando naquele momento. Sereis ditosos por não terem eles meio de vô-lo retribuir. Então percebam que o que Jesus queria nos ensinar naquele momento é que nós precisamos fazer para as pessoas tudo aquilo que for necessário sem nenhum interesse, dando o nosso melhor na condição que temos enquanto não temos uma... Tudo aquilo que for necessário sem nenhum interesse, dando o nosso melhor na condição...

Porque Jesus, ele queria que nós buscássemos a reflexão. Ele queria nos fazer pensar. Ele queria nos fazer questionar. Ficar com a pulga atrás da orelha. Porque se ele desse de mão beijada, nós não entenderíamos. Nós estamos falando de uma época há mais de 2025 anos. Se hoje nós temos dificuldade para entender algumas passagens bíblicas, imagine naquela época. Então Jesus utilizava situações da vivência daqueles povos, histórias do dia a dia, do cotidiano deles. Ele usava exemplo que aquelas pessoas estavam habituadas a viver, para que eles entendessem o que ele estava querendo dizer e nos ensinar. Imagens fortes e coloridas, as comparações são vibrantes. Jesus usava os tempos, o momento, a natureza, as experiências todas para comparar, para ensinar os povos da melhor forma possível. Ele queria que realmente eles observassem e sentissem o que é que ele estava falando. Qual que era o significado de convidar os pobres, os estropiados? Lembramos aqui, através da história do Chico, né? Fazer o bem pelo prazer de praticá-lo, sem esperar retribuições. Esse era o verdadeiro significado. Sem querermos nos promover de qualquer forma que seja, mas simplesmente dando aquilo de melhor que cada um tem. O convite também à participação dos bens que nós desfrutamos não é só material. Não é só o almoço, só a janta. É muito mais do que isso. Jesus usou essa forma figurada para trazer esse exemplo, mas ele queria dizer que você distribuísse os seus dons, os seus talentos, o seu conhecimento, a sua escutativa. O que é que você tem de bom para distribuir para aquelas pessoas sem interesse? É muito prazeroso nós fazermos escutativa com um amigo. Difícil é a gente fazer com aquela pessoa insuportável, que tem transtorno, depressão, que reclama o tempo todo, que é negativo, pessimista, vitimista. Aí a gente fala, não consigo ficar perto de fulano, porque, ai meu Deus. Mas o que nós não sabemos é que às vezes o fulano, ele está sendo usado para nos curar do nosso narcisismo, do nosso egocentrismo, do nosso orgulho, da nossa vaidade. Então, muitas vezes, nós olhamos aquela pessoa do nosso lado com dificuldades e nós nos achamos o bam, bam, bam. E a gente, muitas vezes, quer distância daquele ser. O que é natural, porque somos humanos. Estamos num planeta onde a maldade ainda prevalece. Qual que é o nosso desafio, então? Corrigir este mal, como diz o apóstolo Paulo, que ainda habita em mim. Aquela pessoa muitas vezes mal-humorada, aquela pessoa muitas vezes carrancuda, aquela pessoa orgulhosa, mas é exatamente ali que você não tem nada para receber que você vai estar fazendo o que Jesus diz para nós fazer. Convideis os pobres e os estropiados. Esses estropiados são pessoas que estão necessitando. Numa outra passagem, nós vamos ver Jesus dizendo, eu não vim para os sãos, mas para aqueles que precisam de mim. E nós só queremos ficar com gente legal, positiva. Gente, nós somos energia, magnetismo, física quântica. Então, tem gente que doa para a gente, são poucos. Não dá os dedos da mão. Tem gente que suga. Tudo que você tem, mais um pouco. Mas se você tem, criatura, deixa esse ser utilizar um pouco da boa energia que você tem. Jesus continua aqui, ó. Convidemos e auxiliemos parentes e amigos que necessitam de nossa ajuda moral e material. Por quê? Que nós também temos que olhar para os

parentes e para os amigos. Numa outra passagem, nós não lembramos que Jesus disse amar o próximo como a si mesmo? Quem é o próximo? Aquele que está mais próximo da gente, né? Mas muitas vezes, mesmo no meio parental, nós temos afinidade. Então, tem aqueles que a gente tem mais afinidade e tem aqueles que a gente suporta, tolera. Pois é, nós precisamos fazer um banquete para esses que a gente suporta, que a gente tolera. Porque aqueles que a gente já tem afinidade, ó, já estão sãos. Ou melhor, você já está curado com ele, sem problema. Agora, aquele que tem um BOzinho ali, é aquele que a gente precisa. Reconcilia com o teu adversário enquanto caminha com ele. Então, o nosso propósito existencial é aproveitar as oportunidades ao lado daquelas pessoas que Deus colocou na nossa vida. Tem gente que fala assim, ah, meu casamento não deu certo. Deu certo. Como deu certo? Ah, mas eu separei. Deu certo até ali. Seu resgate, sua prova, sua expiação era até ali. Não deu? Deu até ali? Ótimo. Deus sabe todas as coisas. Então, tudo é como precisa ser. Qual que é o convite de Jesus para nós? O convite que ele estava fazendo era apenas para as festas? Não. Era para qualquer situação em que nos deparássemos com irmãos em dificuldades materiais, morais e espirituais. A beneficência, lá em Adolfo Bispo de Angel Bordels, 1861, quer dizer a prática do bem, a ação de fazer um benefício a alguém. Então, sejamos bons, façamos o bem a todos que necessitarem. Não importa se ele vai agradecer ou não, se ele merece ou não. Não somos juízes nem de nós mesmos, nem de nós mesmos, quanto mais dos outros. Então, faça a sua parte. E para finalizar, a prática da beneficência nos leva a socorrer o necessitado. E ao mesmo tempo, nessa ação, nos liberta do egoísmo, da indiferença e do remorso. Então, que nos propomos a servir onde houver necessidade, florescer onde formos plantados. A prática da beneficência permite-nos auxiliar o próximo e principalmente a nós mesmos. Torna os outros e a nós próprios muito mais felizes. Então só temos a ganhar fazendo o bem. Então esse é o convite que fica a todos nós. Além de fazermos o bem, vamos nos propor a sermos bons. Muito obrigada.

Chegamos ao final de mais um programa Regeneração. Se você deseja conhecer mais sobre a doutrina espírita, leia o Evangelho segundo o Espiritismo, leia o Livro dos Espíritos de Allan Kardec. E convidamos você para participar das nossas atividades presenciais no Grupo Espírita Paulo e Estevão, todas as terças e quartas-feiras, às 19h30, na Rua Paulo Alves de Paula, número 100, em frente ao estacionamento do Sofrutas. 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Muito obrigada a todos vocês que estiveram conosco até agora aqui no nosso programa. Tenham um excelente final de semana, muita paz a todos. Até o próximo encontro, se Deus quiser.

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0: 23 horas e 29 minutos.
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0: 23 horas e 30 minutos.

0: 23h31.
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0: 23h31.

0: 23:33.
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0: 23:33.

23 horas e 50 minutos. 23 horas e 50 minutos.

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Olá, prezados ouvintes, amigos, amigas da Web Rádio Portal da Luz de Dourados, Mato Grosso do Sul. Estamos iniciando mais um momento de vibração cósmica para o planeta. Pedimos a todos que estão sintonizados, já se preparem colocando a água para ser fluidificada, para mais este momento que vamos estar juntos, uníssonos, vibrando por todos os nossos irmãos que estão com a Covid. Vamos dar início então com a prece de Pai Nosso cantada pela nossa amiga Paula Zampi.

Queridos ouvintes da Rádio Portal da Luz, boa noite. Que Jesus esteja nos nossos corações. Espero que estejam todos bem, de saúde. Que Jesus possa estar nos lares de cada um de vocês neste momento. Em meio a essa crise que assola os nossos corações e a incerteza em nossas mentes, é tempo de criar alternativa para que a nossa mente busque as paragens da harmonia. E onde nós vamos buscar isso? No interior dos nossos corações. No interior dos nossos corações é que encontramos respostas das indagações que surgirem em nossas almas aflitas e entender que tudo isso que estamos passando concorre para um bem maior. Não vamos pensar que a divindade nos abandonou, que estamos jogados aqui na terra sem nenhum desamparo. Vamos acreditar que estamos guardados sob a vigia do protetor do nosso planeta Terra, que nunca nos desamparou. Neste momento ele cura as nossas feridas, acalma os nossos corações. Essas mudanças nos assustam, nos tiram dos nossos lugares, mas às vezes é preciso tomar um remédio amargo para curar a ferida que está corroendo o nosso planeta Terra. Sabemos que para alguns não está sendo fácil, mas que essa tempestade lá fora não venha machucar os nossos corações. Você que está bem, permaneça forte, permaneça firme para acolher aqueles que não estão. E acredite que isso tudo vai passar. Gostaria que vocês colocassem uma água para ser fluidificada e elevasse o pensamento a Jesus. E imaginar ele adentrando o seu lar e protegendo cada um dos seus familiares com uma energia dourada, vinda do sol. Essa energia de amor que aquece os nossos corações, que sai do Sagrado Coração de Jesus e entra na nossa alma, no nosso espírito, no nosso corpo físico, essa energia dourada, que temos a certeza que está pairando a nossa terra neste momento, procurando sintonias, procurando almas que estão em sintonias com o amor, com a bondade, com a fé, com aquelas pessoas que têm fé e acreditam em dias melhores. Eu gostaria de convidar a você que está me ouvindo a colocar no seu coração os mais nobres pensamentos, os mais nobres sentimentos. E esses sentimentos e esses pensamentos com certeza elevam a vibração de cada um de vocês. E quando a nossa vibração está elevada, Cristo consegue nos ver. Sim, Cristo consegue nos ver e nos envolver com seu amor. Não tenham medo, não fiquem tristes, que isso vai passar. Vamos ter fé, coragem, que isso vai passar. Fechem os seus olhos e sinta a energia amorosa de Jesus.

0: Pai nosso que estais nos céus, santificado seja o vosso nome, venha a nós o vosso reino, seja feita a sua vontade, assim na terra como nos céus. Pão nosso de cada dia nos dai hoje, Senhor. Perdoe as nossas ofensas, assim como nós perdoamos a quem nos tem ofendido. E não nos deixe, Pai, cair em tentação, mas livra-nos de todo o mal, que assim seja. Queridos ouvintes, continue conosco. A prece para o nosso planeta Terra será realizada pelo nosso irmão Leon Denis, aqui de Dourados.
1: Elevando nosso pensamento a Deus e a Jesus. Pedimos então a Deus nosso Pai o auxílio neste momento, o auxílio para que possamos compreender, para que possamos visualizar melhor este momento, essas oportunidades trazidas junto com esse vírus, com esse momento, que possamos, Pai amado, ver o belo, ver a luz, aonde está se enxergando trevas, aonde só se destaca a maldade, a crueldade, a indiferença que ainda existe entre nós. Mas quantos de nós já estamos conseguindo vencer esses maus instintos, essa nossa ignorância? Começou lá atrás e que sabemos também leva um tempo, um esforço para que possa ir se dissipando, se transformando neste amor que o nosso irmão Jesus veio nos ensinar. Que possamos, Pai amado, transformar as notícias que chegam até nós, os sentimentos, que possamos transformar em energias boas, que possamos converter mentalmente todo esse cenário que enxergamos de desordem, de negatividade, de destruição, de indignação, que possamos transformar. É com a nossa energia positiva, e é claro também com os nossos atos, que conseguiremos nos mudar. E cada um mudando, mudaremos a nossa humanidade, mudaremos esse nosso estágio. Muito obrigado por nos oferecer essa oportunidade. E que possamos cada vez mais desenvolver as formas de se trabalhar, de se ser útil espiritualmente e fisicamente. Porque a ajuda está aí. As equipes estão ao nosso lado. Em qualquer lugar, em qualquer hora, em qualquer dia. Muito obrigado. Que tenhamos uma semana de paz, de harmonia, de tranquilidade, mas de muito trabalho. Que a serenidade possa estar presente junto de todos nós. Para que possamos ser ferramentas para acalmar a outros corações, a outras almas. Que assim seja.
0: Queridos ouvintes da Rádio Portal da Luz, gostaria de agradecer a presença amorosa de vocês, nos ajudando com as suas vibrações de amor, de fé, para todas as pessoas que neste momento estão passando por dores, dores da alma, dores físicas, a dor da fome. Que Jesus, na sua infinita bondade, possa amparar cada um. Neste momento, continue conosco na segunda parte do nosso programa. Ainda temos mais músicas, mais mensagens para acalmar os nossos corações, a nossa alma. Fiquem na paz, fiquem na luz. Conto com vocês amanhã neste mesmo horário.
2: Vamos então com a mensagem psicografada Na Hora da Caridade, pelo Espírito Emmanuel, psicografia de Francisco Cândido Xavier, na voz do saudoso Paulo Goulart.
3: Na Hora da Caridade. Não te furtarás ao serviço de emenda e nem recusarás as constrangedoras obrigações de restaurar a realidade. Mas unge o coração de brandura para corrigir abençoando e orientar construindo. A dificuldade do próximo é intimidação à beneficência. No entanto, assim como é preciso condimentar de amor o pão que se dá para que ele não amargue a boca que o recebe, é indispensável também temperar de misericórdia o ensino que se ministra, para que a palavra esclarecedora não perturbe o ouvido que o recolhe. Na hora da caridade, não reflitas apenas naquilo que os irmãos necessitados devem fazer. Considera igualmente aquilo que lhes não foi possível fazer ainda. Coteja as tuas oportunidades como as deles. Quantos atravessaram a infância sem a refeição de horário certo e quantos se desenvolveram carregando moléstias ocultas? Quantos suspiram em vão pela riqueza do alfabeto, desde cedo escravizados à tarefa de sacrifícios? E quantos outros cresceram em antros de sombra sob as hipnoses da violação e do crime? Quantos desejaram ser bons e foram arrastados à delinquência no instante justo em que o anseio de retidão lhes aflorava na consciência? E quantos foram colhidos de chofre dos processos obsessivos que os impeliram a resvaladouros fatais? Soma as tuas facilidades, revisa as bênçãos que usufruis, enumera as vantagens e os tesouros de afeto que te coroam os dias, e socorre aos companheiros desfalecentes da estrada, buscando soerguê-los ao teu nível de entendimento e conforto. Na hora da caridade, emudece as humanas contradições e auxilia sempre, mas sempre clareando a razão com a luz do amor fraterno. Ainda mesmo quando a verdade te exija duros encargos semelhantes às dolorosas tarefas da cirurgia.
2: Vamos então agradecendo a todos nossos irmãos que estão sintonizados no Brasil, na Rússia, na Alemanha, no Reino Unido. Estamos com um ouvinte na Inglaterra hoje. Muito obrigado pela sintonia de todos vocês, de todos os brasileiros. Gratidão infinita. Vamos terminando então com a nossa já tradicional Ave Maria. E até amanhã, neste mesmo horário, com muita paz, muita harmonia, saúde para dar e vender a todos.

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1: 0 hora e 30 minutos.

Eu sou Yasmin Madeira e nós estamos começando agora o nosso encontro com Jesus diário, os nossos 5 minutos de renovação, o nosso momento de religiosidade, de mergulharmos neste mar de amor que é o coração de Jesus. Hoje eu trago para o seu coração uma mensagem de Emmanuel intitulada Oração e Renovação, extraída do livro A Luz da Oração, psicografado pelo nosso querido Chico Xavier. É certo que todo trabalho sincero de adoração espiritual nos levanta a alma, elevando-nos os sentimentos. A súplica no remorso traz a bênção das lágrimas consoladoras. A rogativa na aflição dá-nos a conhecer a deficiência própria, ajudando-nos a descobrir o valor da humildade. A solicitação na dor revela-nos a fonte sagrada da inesgotável misericórdia. A oração refrigera, alivia, exalta, esclarece, eleva. Mas, sobretudo, afeiçoa o coração ao serviço divino. Não esqueçamos, porém, de que os atos íntimos e profundos da fé são necessários e úteis a nós próprios. Na essência, não é o Senhor quem necessita de nossas manifestações votivas, mas somos nós mesmos que devemos aproveitar a sublime possibilidade da repetição, aprendendo com a sabedoria da vida. Jesus espera por nossa renovação espiritual acima de tudo. Se erraste, é preciso procurar a porta da retificação. Se ofendeste alguém, corrige-te na devida reconciliação. Se te desviaste da senda reta, volta ao caminho direito. Se te perturbaste, harmoniza-te de novo. Se abrigaste a revolta, recupera a disciplina de ti mesmo. Em qualquer posição de desequilíbrio, lembra-te de que a prece pode trazer-te sugestões divinas, ampliar-te a visão espiritual e proporcionar-te consolações abundantes. Todavia, para o Senhor, não bastam as posições convencionais ou verbalistas. O Mestre confere-nos a dádiva e pede-nos a iniciativa. Nos teus dias de luta, portanto, faze os votos e promessas que forem do teu agrado e proveito, mas não te esqueças da ação e da renovação aproveitáveis na obra divina do mundo e sumamente agradáveis aos olhos do Senhor. Minha amiga, meu amigo, que Jesus nos abençoe, que Jesus ilumine o seu coração, te dando forças, alegria, harmonia e muita paz. Cuide-se bem e seja feliz.

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0: os pais espíritas podem e devem matricular os filhos nas escolas de moral espírita cristã, para que os companheiros recém-reencarnados possam iniciar com segurança a nova experiência terrena. Os pais respondem espiritualmente como cicerones dos que ressurgem no educandário da carne. André Luiz.
1: O meu bom dia de luz, o meu boa tarde de paz, o meu boa noite de prece.
0: Leitura do capítulo 5 de O Evangelho segundo o Espiritismo. Bem-aventurados os aflitos. Motivos de resignação. Sequência do item 12. O homem que sofre assemelha-se a um devedor de avultada soma, a quem o credor diz: se me pagares hoje mesmo a centésima parte do teu débito, quitar-te-ei do restante e ficarás livre. Se o não fizeres, atormentar-te-ei até que pagues a última parcela. Não se sentiria feliz o devedor por suportar toda espécie de privações para se libertar, pagando apenas a centésima parte do que deve? Em vez de se queixar do seu credor, não lhe ficará agradecido? Tal o sentido das palavras: bem-aventurados os aflitos, pois que serão consolados. São ditosos porque se quitam e porque, depois de se haverem quitado, estarão livres. Se, porém, o homem, ao quitar-se de um lado, endivida-se de outro, jamais poderá alcançar a sua libertação. Livro dos Espíritos, segunda parte, capítulo 1. Dos Espíritos. Mundo normal primitivo. Pergunta de número 87. Ocupam os espíritos uma região determinada e circunscrita no espaço? Resposta: estão por toda parte. Povoam infinitamente os espaços infinitos. Tendes muitos deles de contínuo a vosso lado, observando-vos e sobre vós atuando sem o perceberdes, pois que os espíritos são uma das potências da natureza e os instrumentos de que Deus se serve para a execução de seus desígnios providenciais. Nem todos, porém, vão a toda parte, por isso que há regiões interditas aos menos adiantados. Meus queridos irmãos, a resposta dos Espíritos à questão 87 amplia significativamente nossa compreensão da vida espiritual. Allan Kardec nos mostra que o mundo invisível não está distante de nós, nem confinado a um lugar específico do universo. Os espíritos povoam os espaços infinitos e convivem conosco constantemente, embora, na maior parte das vezes, não percebamos sua presença. Essa revelação, porém, não deve despertar medo ou superstição. Ao contrário, deve fortalecer em nós o sentimento de responsabilidade. Sabendo que estamos continuamente cercados por inteligências espirituais, compreendemos melhor a importância de nossos pensamentos, palavras e ações. Pela afinidade, atraímos a companhia de espíritos que se harmonizam com nossas disposições íntimas. Se cultivamos o bem, a oração, a humildade e a caridade, aproximamo-nos naturalmente dos bons espíritos que nos inspiram, amparam e fortalecem em nossa caminhada. Outro ponto importante é que o mundo espiritual também possui ordem e organização. A resposta esclarece que nem todos os espíritos têm acesso a todos os lugares, pois existem regiões inacessíveis aos menos adiantados. Isso nos revela que o progresso moral é a verdadeira condição para alcançar planos espirituais mais elevados. Não são privilégios nem favoritismos divinos que determinam essa ascensão, mas o mérito conquistado pelo próprio Espírito através do aperfeiçoamento de si mesmo. Essa questão nos convida, portanto, a viver de maneira mais consciente, lembrando que jamais estamos abandonados. Deus, em sua infinita providência, utiliza os espíritos como instrumentos de seu amor e de sua justiça, velando continuamente por sua criação. Ave Cristo. Vamos agora, meus queridos irmãos, elevar o nosso pensamento a Deus em prece de agradecimento e louvor. Senhor Deus, nosso Pai de infinito amor e bondade, nós te agradecemos pela oportunidade de compreender que a vida se estende muito além da matéria e que tua providência jamais nos abandona. Obrigado pelos espíritos benevolentes que nos inspiram ao bem, sustentam nossa esperança e nos fortalecem nas horas de dificuldade. Ajuda-nos a cultivar pensamentos elevados, sentimentos nobres e atitudes fraternas para que possamos estar em sintonia com esses amigos espirituais que trabalham em teu nome. Concede-nos discernimento para rejeitar as más inspirações, coragem para perseverar no caminho do bem e humildade para reconhecer que nosso verdadeiro progresso depende da transformação do nosso próprio coração. Que a paz do Cristo permaneça conosco em nossos lares e junto a todos aqueles que acompanham este estudo, hoje e sempre. Assim seja.

0: 6:44.
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Olá, meus amigos e amigas. Alegria estarmos em mais uma reflexão. Desejoso que os pensamentos que trazemos aqui possam iluminar a nossa vida, a nossa consciência, a fim de andarmos melhor na vida. Hoje trazemos um pequeno pensamento do espírito Albino Teixeira, que escreveu através do médium Chico Xavier a seguinte reflexão. Em muitas ocasiões, o espinho é a defesa da rosa, como a provação é a defesa da paz na vida íntima. Eu vou arriscar ler outra vez. Em muitas ocasiões, o espinho é a defesa da rosa, como a provação é a defesa da paz na vida íntima. Esse pensamento nos faz refletir de que muitas vezes na nossa caminhada os problemas que nos surgem são também mecanismos de proteção da vida para a nossa paz interior. É que tantas vezes os problemas acabam nos cerceando a nossa liberdade de ação, liberdade essa que nem sempre a exercemos com sabedoria. Eu fico pensando, por exemplo, que em muitas situações as doenças que temos são, além das dificuldades, mas elas são mecanismos de proteção da nossa vida. Porque eu fico pensando que se gozássemos de uma saúde perfeita, quantos desequilíbrios provavelmente acabaríamos tendo? E é a doença que muitas vezes contém os nossos impulsos, contém as nossas paixões inferiores. Eu vejo irmãos dizendo: eu não posso beber, ingerir alcoólicos, porque isto me ataca muito o sistema digestivo. Mas se eu não tivesse esse problema, eu beberia constantemente. Então eu fico me perguntando, será que esse distúrbio digestivo não é, de certa forma, um mecanismo de proteção para a própria pessoa que sente esse impulso voraz para beber? E se ela tivesse uma saúde perfeita, ela certamente acarretaria para si muitos problemas, muitas desordens, muitos desequilíbrios. Será que a doença digestiva, nesse caso, não seria um bem para a pessoa? Que a impede de atitudes que poderiam comprometer seriamente a sua vida?
Então nós cremos nesse raciocínio da espiritualidade. Alguns dos problemas que estão conosco, alguns problemas crônicos, algumas debilidades físicas, financeiras, algumas debilidades físicas,

necessita ter uma dose maior de compreensão. Às vezes, aquilo que chamamos de problemas podem ser bênçãos. Eu me lembro de que certa feita Chico Xavier chegou a dizer algo semelhante em relação aos seus problemas de saúde. Nós sabemos que Chico sofreu muito, diversas enfermidades, oculares, angina, problemas cardíacos, ele teve um infarto, problemas de labirintite e outros tantos desarranjos na saúde. Mas ele mesmo chegou a dizer que todos esses problemas colaboraram para que ele fosse um homem mais humilde, para que ele se mantivesse constantemente em oração, para que ele se resguardasse, a fim de ter forças para o desempenho de suas tarefas espirituais. E para que ele se mantivesse ligado a Deus, com mais amplo contato e profundidade. A ponto de ele dizer que suas doenças foram doenças auxílio para que ele se mantivesse firme na missão espiritual que ele veio realizar aqui na Terra. Não há dúvida de que os problemas, as dificuldades nos causam desconforto, mas muitas vezes, nem sempre, mas muitas vezes, esses embaraços crônicos muitas vezes estão nos blindando contra dificuldades ainda maiores. Então vamos ter aceitação, compreensão, evitar a revolta, a intranquilidade, o desespero, a queixa, e agradecer a Deus pelas bênçãos que temos e também até pelos problemas que nos visitam. Muitas vezes, esses problemas são bênçãos disfarçadas do alto, para que a gente se mantenha em mais equilíbrio, em mais ligação com Deus, ande na vida com mais prudência, cautela e serenidade, e tudo isso em benefício da nossa própria paz. Um grande abraço.

0: Boa noite a todos.
1: Boa noite.
0: Hoje, 28 de setembro de 2020, estamos nós reunidos mais uma vez para estudarmos a obra há 2000 anos. Nós estamos no capítulo 7, intitulado As Pregações do Tiberíades. Vamos iniciar solicitando da espiritualidade amiga, de Deus nosso Pai, de Jesus nosso Mestre e amigo, a permissão para iniciarmos mais uma vez o estudo desta obra há 2000 anos. Que nós possamos, divino amigo, hoje, no Lago do Tiberíades, sentir a pulsação, a batida do coração da nossa querida Lívia, ao te ver e a ouvir tua voz. Que todos nós possamos ser transportados para o lago e sentir as vibrações daqueles dias grandiosos. Obrigada, divino amigo, por aqui estarmos e que nós possamos fazer essa viagem contigo. Graça te damos, Senhor.
2: Nós vimos o sumiço de Marcos, misterioso e dolorido para toda a família. Públio Lentos, ser envenenado pelo Supíncio Tarquínios, quanto aos atos escusos que ele acha que foi Lívia. Então, o clima na casa dos Lentulus está um clima muito pesado. Lívia está sofrendo muito. Públio começa e ela não sabe por quê. Públio começa a não falar com ela, né? A evitá-la, a não trocar palavras com ela. E ela vai ficando cada vez mais sozinha, entristecida, porque ela perdeu o filho, né?
0: Um filho.
2: E agora o marido também, que ela não sabe o que está acontecendo.
0: Ela até acredita que toda essa mudança no comportamento do esposo, esse isolar-se, porque ele está se isolando, é por conta do desaparecimento do filho, né?
2: É. E aí a Ana, a serva, que é amiga dela, a Ana, que é cristã, a convida para ir ouvir e ver as pregações do mestre e ela vai. Estamos nessa parte.
0: E eu estava até assim pensando na posição de Supício. Ele realmente viu uma mulher com a roupa de Lívia, a qual ele reconheceu, entregando algo a alguém, que era também um romano. Então, e como estava escuro, e de repente no dia seguinte desaparece o menino, então ele não está mentindo. Ele não está mentindo, ele não está inventando. Eu acho que talvez aí o pecado, vou usar esse termo, o erro do Supício foi a malícia. É já a malícia e aquele movimento de a pessoa já está muito mal, porque o senador está em pedaços. O filho, o homem dele, sumiu. E você ainda consegue chegar e jogar mais veneno em cima de uma pessoa que já está no chão? Então, até para nós contarmos algo, nós temos que saber se o interlocutor tem condições emocionais e morais de saber. Se não, é preferível que a gente fique calado. Então, ele não teve esse absolutamente nenhum. O Supício teve aquela posição, é aquela pessoa que adora contar uma desgraça. Tem pessoas que têm uma alegria em levar para o outro e tirar a felicidade do outro. É como se assim, eu não sou feliz, eu adoro ver a desgraça e poder contar, que é para que o outro também fique infeliz. Então, às vezes, nós temos esses corações adoecidos que fazem esse movimento. Tem prazer em contar a desgraça, em mostrar a desgraça, para que a felicidade do outro se acabe. Um misto de inveja e de outros sentimentos deploráveis, né? Então, vamos ver a continuidade dessa escolha que a Ana fez. Ela não ficou se lamentando o silêncio do esposo. Ela decidiu procurar o amor da nossa vida. Ouvir Jesus. Ouvir o Evangelho. E ela teve a ideia, sim, de pedir permissão do esposo. Ela não ia sair às escondidas. Mas, infelizmente, o esposo fugiu. E ela não teve como falar com ele. Imagina, gente, é um palácio. Não é uma casa de 40 metros quadrados. É um palácio. Conservava-se livre ao lado do velho Simeão, cuja expressão fisionômica de firmeza e doçura inspirava o mais profundo respeito aos que se lhe aproximavam. E quantos lhe notavam um delicado perfil romano, enfiada na simplicidade do traje galileu. Presumiam na sua figura alguma jovem de Samaria da Judéia, que tivesse vindo igualmente de longe, atraída pela fama do Messias. A barca de Simão acostara brandamente à margem, ensejando que o mestre se dirigisse ao local costumeiro de suas lições divinas. Sua fisionomia parecia transfigurada em resplendente beleza. Os cabelos, como de costume, caíam-lhe aos ombros, à moda dos nazarenos, esvoaçando levemente aos beijos cariciosos dos ventos brandos da tarde. A esposa do senador não pôde mais despregar os olhos deslumbrados daquela figura simples e maravilhosa. Começara o mestre um sermão de beleza inconfundível e suas palavras pareciam tocar os espíritos mais empedernidos, figurando-se que os ensinamentos ressoavam nas pastagens de toda a Galileia, ecoando pelo mundo inteiro, previamente modelados para caminhar no mundo com a própria eternidade.
3: Bem-aventurados os humildes de espírito, porque a eles pertencerá o reino de meu Pai, que está nos céus. Bem-aventurados os pacíficos, porque possuirão a terra. Bem-aventurados os sedentos de justiça, porque serão saciados. Bem-aventurados os que sofrem e choram, porque serão consolados nas alegrias eternas do reino de Deus.
0: E a sua palavra enérgica e branda disse da misericórdia do Pai Celestial, dos bens terrestres e celestes, do valor das inquietações e angústias humanas, acrescentando que viera ao mundo não para os mais ricos e mais felizes, mas para consolar os mais pobres e deserdados da sorte. A assembleia heterogênea escutava-o embevecida nos seus transportes de esperança e gozo espiritual. Uma luz serena e cariciosa parecia vir do Hébron, clarificando a paisagem em tonalidade de opalas e safiras eterizadas. A hora ia adiantada e alguns apóstolos do Senhor resolveram trazer alguns pães aos mais necessitados de alimento. Dois grandes cestos de merenda frugal foram trazidos, mas os ouvintes eram em demasia numerosos. Jesus, porém, abençoou-lhes o conteúdo, o pão, e, como num suave milagre, a escassa provisão foi repartida em pequenos pedaços que foram religiosamente distribuídos por centenas de pessoas. Então, quando nós estudamos no Evangelho a multiplicação do pão, em verdade, aqui Jesus abençoa o pão e eles vão dando pedaços. A gente estuda isso em O Livro dos Médiuns e tem também na Revista Espírita, quando a gente vai estudar sobre as materializações, os efeitos, né? Nós estudamos que os espíritos podem, inclusive, lembram disso? Manipular o fluido, criar determinadas substâncias. Ele até disse assim, olha, não se preocupe os farmacêuticos. Lembra disso? Na Revista Espírita? Então, o que o nosso Senhor Jesus... Então, aqui o que o nosso Senhor Jesus fez, nesse processo de magnetizar o pão, cada pessoa que comeu um pedacinho daquele pão teve a sensação de saciedade. Então, não é que eram 10 pães e viraram 400 pães. E ele fala aqui em centenas de pessoas. Centenas de pessoas estavam ali no Lago do Tiberíades. E você vê que eram pessoas, ao finalzinho da tarde, já quase à noite, não tinham tomado lanche da tarde para chegar lá. Né? Estava indo para a noite, e as pessoas com fome, e aí esse movimento de auxílio em relação ao outro. É muito difícil, eu me recordo quando nos convidaram, que a gente foi convidada pela espiritualidade amiga a fazer um trabalho de evangelização infantil num bairro bem distante aqui em Manaus, na Colônia Antônio Aleixo, e a gente chegava a fazer a evangelização e o lanche era no final. E na época, uma determinada padaria aqui em Manaus doava os pães, os pães dormidos, que chama, adormecidos, como é que diz? Dormidos, os pães dormidos. Então era um pão meio durinho. E que a gente entregava aquele pão no finalzinho para eles levarem para casa. Então nós começamos a perceber que nós chegávamos para evangelizar muito cedo, mas aquelas crianças estavam tudo de olho no pão. Então elas estavam com fome. Aí o que eu fiz? Já comecei a cortar o pão e servir aquele pão de um dia anterior para eles. E no, na semana seguinte eu já levei um Nescau, um suquinho, alguma coisa para comer com pão. E aí uma manteiguinha, um queijozinho. E a pessoa que estava doando pão, eu falei, ele disse assim, mas você não está dando pão para elas levarem para casa? Eu digo, não, eles estão comendo todos dentro da sala. Eles chegam com muita fome. Aí ele olhou para mim e disse assim, então vamos fazer o seguinte, você deixa o pão dormido para eles levarem para casa e eu vou dar o pão fresco para eles tomarem o café da manhã. E passou a dar o pão fresco para todas as crianças, eram quase 80, 90 crianças, somando todos os grupos, né? Então é aquela sensibilidade de nós olharmos para as pessoas e ver que com fome é difícil concentrar, é difícil ouvir e que a fome realmente dói. A gente que tem um alimento em casa, a gente não tem noção. Olha, hoje uma amiga fez uma transferência, né? Eu mandei para a Luciana. Luciana, olha, transferência para ajudar lá a instituição. Aí ela mandou a foto. Ele mandou a foto da freezer. Só tinha tomate congelado. Aí eu disse, agora vai ter carne, vai ter frango e arroz. Então, é assim que Jesus vai usando, mas que nós temos que estar atentos. Então, fome dói, fome não dá para esperar. E você vê aqui esse trabalho do nosso Senhor Jesus, eles trouxeram pão. Alguém comprou esse pão. Jesus multiplicou. Então, houve o esforço de alguém. Houve o dinheiro de alguém. Jesus multiplicou. E eu estou com isso na cabeça, porque eu, na sexta-feira, eu devo ter comentado no estudo de sexta, aquela chuva torrencial, eu ali dirigindo, e me reportei a quando Jesus estava com Pedro na barca e alguns outros, e começou aquele temporal muito forte. E Pedro acordou Jesus, então eu estava ali refletindo nessa passagem, que Pedro acordou e disse, Senhor, acorda, nós vamos perecer. E aí o amigo espiritual muito lúcido disse assim, minha filha, ele acordou Jesus para que Jesus também pulasse no rio, porque eles iriam nadar, o barco ia afundar. A intenção dele foi só acordar Jesus, porque Jesus estava dormindo, para Jesus não cair no barco, não afundar, para salvar Jesus.
2: Mestre, tu não pode ficar aqui.
0: Mestre, tu não pode ficar aqui, nós vamos perecer, nós vamos morrer. E para surpresa dele, Jesus levantou os braços, acalmou a tempestade, parou os ventos e Pedro ficou assustado. Meu Deus, que homem é esse? Então olha que lição, quando a gente acorda o Cristo em nós, nós não temos a dimensão do poder do Cristo na nossa vida. Da ação de Jesus em nossa vida.
2: E
0: né?
2: Que tempestade podemos enfrentar.
0: E que tempestade podemos com ele podemos. E às vezes até para. Então, eu fiquei assim, eu digo, é verdade. A intenção de Pedro era salvar Jesus. Jesus salvou a todos, como ele sempre faz, né? Então aqui nesse momento a gente vê aí a cena da multiplicação do pão. Então a gente também vai reportar ao nosso querido Dr. Bezerra de Menezes. Chico levava o evangelho e a sopa. Naquele dia não teve doação. E o doutor Bezerra pediu que ele pegasse umas bilhas de água, umas panelas, colocasse água, e que o doutor iria magnetizar e que ele levasse a água para distribuir. Ele fez o evangelho para aquele grupo que morava embaixo da ponte, e ele disse, gente, hoje nós não temos sopa, mas nós temos água para oferecer. E algumas pessoas se revoltaram, porque estavam com fome. E Chico começou a chorar. E aí chega um caminhão e pergunta, quem é Chico Xavier? Ele disse, pronto, vão me prender. Ele disse, sou eu. Disse, vem cá, tem uma encomenda para o senhor. Quando ele olhou, era um caminhão cheio de comidas, né? Comidas, arroz, feijão, essas coisas. Aí ele só fez dizer, gente, a comida chegou. E ele distribuiu ali. Então, faça a sua parte e o Cristo faz a dele. A nossa parte, às vezes, é só acordar Jesus. A dele é acalmar a tempestade. É muito maior. Então, vamos lá. Lívia recebeu igualmente a sua parte. Ela comeu o pão. E, ao ingeri-la, sentiu um sabor diferente. Imagina! Um pão magnetizado por Jesus. Agora, eu te faço uma pergunta. Se antes da nossa refeição doméstica, em família, a gente pudesse levar o pensamento e dizer, Senhor, abençoa o nosso alimento. Quem de nós fazemos isso? Né? Senhor, abençoa o nosso alimento. Porque Ele pode fazer isso. É só a gente ofertar o pão. Lívia recebeu igualmente a sua parte e, ao ingeri-la, sentiu um sabor diferente, como se houvera sorvido um remédio apto a lhe curar todos os males da alma e do corpo. Porque uma certa tranquilidade lhe anestesiou o coração flagelado e desiludido. Comovida até às lágrimas, viu que o mestre atendia caridosamente a numerosas mulheres, entre as quais muitas, segundo o conhecimento do povo de Cafarnaum, eram de vida dissoluta e criminosa. Então ela não precisou nem ir lá, Jesus, eu estou com um problema assim. Ele a atendeu naquele pedaço de pão. Então, os animais irracionais, eles se preocupam em saciar a fome dele. E ele come muito rápido, porque ele quer aliviar aquela fome. Mas nós não somos mais animais irracionais. Nós somos seres espirituais, vivendo uma experiência no corpo físico. Então não devemos nos comportar como seres irracionais. Que fica a lição da gente elevar o nosso pensamento aonde nós estivermos. E agradecer a Deus e pedir que Jesus abençoe o alimento que iremos nos alimentar, né? Comer. Vamos ver aqui. O velho Simeão quis também. E vale ressaltar, gente, que as mulheres de vida dissoluta e criminosas, elas eram excluídas. Excluídas. Tinham vergonha. Mudou hoje. Então eram pessoas à parte da sociedade. Ali não. O velho Simeão quis também aproximar-se do Senhor naquela hora memorável da sua passagem pelo planeta. Lívia acompanhou automaticamente. E em poucos minutos achavam-se ambos diante do mestre, que os acolheu com seu generoso e profundo sorriso.
4: Senhor,
0: exclamou respeitosamente o ancião de Samaria.
4: Que deverei fazer para entrar um dia no vosso reino?
3: Em verdade te digo,
0: replicou-lhe Jesus carinhosamente,
3: que muitos virão do ocidente e do oriente, procurando as portas do céu, mas somente encontrarão o reino de Deus e de sua justiça aqueles que amarem profundamente, acima de todas as coisas da terra, ao nosso Pai que está nos céus, amando o próximo como a si mesmos.
0: A pergunta dele, do Simeão, da Samaria, era o que ele deveria fazer para entrar um dia no vosso reino. Porque Jesus falava de um reino que ele vinha implantar na terra. E ele falou que esse reino era dentro de cada humano, dentro de cada um de nós. E aí ele pergunta como? E Jesus responde: em verdade vos digo. Falou Jesus carinhosamente, que muitos virão do ocidente e do oriente procurando as portas do céu. Muitos. Mas somente encontrar o que se perdeu. O que que diz o livro dos Espíritos? Se a lei de Deus está gravada em nossa consciência, por que que Deus envia os profetas? Para lembrar o que vocês esqueceram. Então nós nos afastamos do coração de Deus. Nós somos os filhos rebeldes. Que optamos em seguir o modelo que criamos. Procurando as portas do céu, mas somente encontrarão o reino de Deus e de sua justiça aqueles que amarem profundamente, acima de todas as coisas da terra, ao nosso Pai que está nos céus. Entrega total a Deus, fidelidade total a Deus, amar a Deus sobre todas as coisas da terra. É aquele ponto que a gente ora e diz assim: por mais que não seja o que eu desejo, Senhor, e por mais que eu venha sofrer, seja feita a tua vontade. É a história de Abraão, quando Deus pede para que ele leve seu filho Isaque para sacrificar. E ele vai até o final. Amarra o filho. E quando ele vai sacrificar, a misericórdia divina intercede e manda o cordeiro. Então, olha o grau de fidelidade de Abraão. E nós? Então, esse amar a Deus é entrega total. Seja feita a tua vontade, assim na terra como no céu. Seja o que for, Senhor, só te peço uma coisa: me dê força para ser digno e carregar a cruz que eu mereço. Que somente encontrarão o reino de Deus e de sua justiça aqueles que amarem profundamente, acima de todas as coisas da terra, ao nosso Pai que está nos céus, amando o próximo como a si mesmo. Ele aqui, ele está novamente falando do que todos os judeus sabiam: amar a Deus sobre todas as coisas, que eram os dois mandamentos judaicos. Estudavam o decálogo, os 10 mandamentos, sabiam. Ao decorrer do tempo foi multiplicando, eram 600 e poucas regras de bom proceder. E depois eles se reuniram e reduziram em 2, amar a Deus sobre todas as coisas e ao próximo como a si mesmo. Então Jesus novamente aqui afirma, é esse. E espraiando o olhar compassivo e misericordioso por sobre a assembleia vasta, continuou com doçura.
3: Muitos também dos que foram aqui chamados serão escolhidos para o grande sacrifício que se aproxima. Esses me encontrarão no reino celestial, porque as suas renúncias hão de ser o sal da terra e o sol de um novo dia.
0: Para que ele está dando esse recado? E ele está falando com quem? Ele está falando com Simeão e Lívia. E ele está dando recado para quem? Para Lívia.
2: Para os dois. Ele também vai morrer de forma
0: horrenda, né? Muitos também dos que foram aqui chamados serão escolhidos para o grande. Foram aqui chamados. Foram aqui chamados. Olha que coisa interessante. Então, ninguém está lá por um acaso. Isso quer dizer, nós não estamos aqui por um acaso. Por que nós? Por que eu aqui? Por que o Augusto aqui ao meu lado? Por que você, Mita, Carla? Mônica. Nós fomos chamados. Nós poderíamos estar em casa assistindo TV. Muitos também dos que foram aqui chamados serão escolhidos para o grande sacrifício que se aproxima. Porque alguém não te convidou para vir aqui? Quem foi que te convidou aí à instituição espírita? Quem foi que te convidou? Quem foi que te convidou? Quem foi que te convidou? A pessoa que te convidou foi o instrumento do Cristo. Por isso o convite. Muitos também dos que foram aqui chamados serão escolhidos para o grande sacrifício que se aproxima. Foram chamados e foram escolhidos. Então, quando o sacrifício bate em nossa porta, quando a dor bate em nossa porta, somos os escolhidos. E é só por uma hora. Às vezes é só alguns minutos, porque a gente já viveu às vezes 60, 70 anos, chega a dor. São só os minutos finais de uma encarnação. Esses me encontrarão, então, serão escolhidos para o grande sacrifício que se aproxima. Esses me encontrarão no reino celestial, porque as suas renúncias hão de ser o sal da terra. Quando você que cozinha, o sal é pouco ou é muito?
2: Pouco.
0: Pouco sal tempera um panelão. Por isso é que o cristão é chamado de sal, porque são poucos. Mas ele consegue movimentar uma multidão.
2: Da terra. Por isso que é
0: da terra.
2: Maiúsculo.
0: É, exatamente. Da terra. Do planeta. Renúncias hão de ser o sal da terra e o sol de um novo dia. De um novo dia, porque está saindo da escuridão e entrando ali no amanhecer.
4: Senhor,
0: aventurou o ancião com os olhos rasos de lágrimas.
4: Tudo faria eu por ser um dos vossos escolhidos.
0: Jesus, porém, fitando fixamente o patriarca de Samaria, murmurou com infinita ternura. Gente, imagina Jesus te fitando fixamente, sem olhar para o lado. As pernas iam bater uma na outra. Acho que, ai Senhor, você chora. Tu já pensou? Ai meu Deus. Aventurou o ancião com os olhos cheios de lágrimas. Jesus, porém, fitando fixamente o patriarca de Samaria, murmurou com infinita ternura:
3: Simeão, vai em paz e não tenhas pressa, porque em verdade aceitarei o teu sacrifício no momento oportuno.
0: E a Lívia ouvindo tudo isso ali.
2: Aceitarei.
0: Aceitarei o teu sacrifício no momento oportuno. E o mais interessante que a gente para aqui, os cristãos, eles davam a vida. E assim, davam a vida, não era uma morte rapidinha, não. Iam para a prisão, ficavam presos, fome, maus tratos, deitava ali naquela laje fria, imunda, com rato, tudo que tu possas imaginar. Humilhações. Terminou tudo? Terminou? Agora vamos lá, vai ser para o porte. Atado e queimado vivo, ser solto para ser comido pelas feras, né? Nós vamos ver no livro Paulo Estevão alguns que eram mergulhados em azeite quente. Aí a gente para para pensar: ô Senhor, o que é hoje um sacrifício para um cristão? Qual é o sacrifício que ele nos pede? Qual é esse? É isso. Sacrificar o egoísmo, o orgulho, a vaidade, os prazeres que tem nos matado ao longo dos milênios. E não tenhas pressa. Vai em paz, com o coração tranquilo, e não tenhas pressa. Porque só Jesus sabe o momento certo. E quando vem, ele tem certeza que a gente tem condições de tirar um 10. Se não tiramos, é por acomodação nossa. E estendendo o raio de luz dos seus olhos, raio de luz dos seus olhos, até a figura de Lívia, que ele devorava as palavras com a sede ardente da sua atenção, exclamou com as claridades proféticas de suas exortações:
3: quanto a ti, regozija-te em nosso Pai, porque as minhas palavras e ensinamentos te tocaram para sempre o coração. Vai e não descreias, porque tempo virá em que saberei aceitar as tuas abnegações santificantes.
0: Vocês estão vendo como Jesus conhece o nosso coração? Ele afirma aqui, ele diz assim: alegra-te, quanto a ti, tu está aqui me ouvindo, quanto a ti, alegra-te em nosso Pai, porque as minhas palavras e os meus ensinamentos te tocaram para sempre o coração.
2: Totalmente.
0: E ela estava em silêncio.
2: Tu tá magoadinha, mas fica bem.
0: Fica bem.
2: Fica
0: tuas palavras. E fica claro que Jesus sabe quando a gente está só dissimulando. Por isso que ele perguntou. Ele sabia de Judas. Obviamente, ele sabia do amor de Judas por ele. Ele sabia. Mas ele sabia que Judas tinha uma fraqueza enorme. Judas idolatrava o poder. Ele sabia que Pedro o amava, mas ele sabia que Pedro tinha medo. E o medo é a ausência da fé. Nesse momento de pandemia que estamos vivendo, espíritos perversos estão aproveitando o medo que assola a humanidade terrena para enlouquecer as mentes. E vai deixar marcas profundas, muito mais do que as sequelas pulmonares de uma Covid. Vigiemos o nosso pensamento. Então, olha aqui, Jesus conhece. Para sempre, Lívia. Vai e não descreias, porque tempo virá em que saberei aceitar as tuas abnegações santificantes. Vai e não descreias. Nunca se sinta desamparada. Nunca se sinta sozinha. Nunca se sinta esquecida. Deus nos ama profundamente. Não existe absolutamente ninguém que esteja esquecido. Pode até estar esquecido pelos terrícolas, mas não por Deus. Essas palavras foram ditas numa tal atitude que a esposa do senador não teve dificuldade em lhe apreender o sentido profundo para um futuro distante. Aos poucos, dispersou-se a grande assembleia dos pobres, dos enfermos e dos aflitos. Olha quem procurava Jesus. Porque dinheiro, poder, saúde e beleza física me faz sentir um próprio Deus. Me faz empinar o nariz e achar que eu sou a pessoa mais bela do mundo, mais importante do mundo, mais feliz do mundo. Religião é coisa para gente tolo. Quando a beleza acaba, quando o poder muda de mãos, e quando o dinheiro, o poder e a beleza física acabam, porque tudo é transitório, aí ele vai tentar correr atrás do que ele não soube aproveitar no momento exato. Então, Jesus fala com quem o procura. Era noite quando Lívia e Ana regressaram à casa solarenga, que vem de sol, né?
2: Solar.
0: Confortadas pelas graças recebidas das mãos caridosas do Messias. Profunda sensação de alívio e conforto inundava-lhe a alma. Meus irmãos, quantos de nós saímos de um estudo ou de uma boa palestra, de um evangelho, e a gente sai tão leve, tão plenificado. Como ele diz aqui, ó, profunda sensação de alívio e conforto. Todo aquele que se sente bem fadigado, né? O que a gente diz, né? Me procura, é Jesus, eu vos aliviarei. E a gente sai, é Jesus. Ou você acha que Jesus ficou preso há 2000 anos atrás, lá no lago de Genezaré, e que ele decidiu dar o sumiço e não olha mais por nós? O lago de Genezaré é aqui agora. É aí na sua casa, se você está ouvindo pelo canal. Profunda sensação de alívio e conforto inundava-lhe a alma. Penetrando, porém, nos seus aposentos, Lívia encontrou de frente a figura enérgica do marido, que deixava transparecer na fisionomia carregados mais intensos sinais de irritação, como acontecia nos momentos de seu mais ríspido mau humor. Ela notou-lhe a exacerbação de ânimo, mas, ao contrário de outras vezes, parecia inteiramente preparada para vencer as mais tremendas lutas do coração. Por quê? Com serenidade imperturbável, o encarou face a face, enfrentando-lhe o olhar suspeitoso. Afigurava-se-lhe que a flor de eterna paz espiritual lhe desabrochara no íntimo, ao suave calor das palavras do Cristo, porquanto lhe parecia haver atingido o terreno até então desconhecido de serenidade estranha e superior. Depois de fitá-la de alto a baixo com o seu olhar duro e inquiridor, imagina, de alto a baixo, ponta a ponta, como se ele estivesse olhando para uma mulher imunda, exclamou Públio, mal sopitando a cólera incompreensível. Lembrando que esse olhar do senador, de ponta a ponta, é porque Lívia estava vestida como uma galileia. Ela não estava com os trajes romanos. Então, carregando as neuroses que ele carrega, na cabeça dele ela está disfarçada. Disfarçada por quê?
5: Escondendo o quê?
0: Escondendo o quê? Então, vamos ver como será essa conversa agora. Lembra que ela tentou avisá-lo, mas ele só fugia dela. Depois de fitá-la de alto a baixo com seu olhar duro e inquiridor, exclamou Públio, mal sopitando a cólera incompreensível.
6: Então, o que é isso? Que poderosas razões levariam a senhora a ausentar-se da casa em hora tão impróprias para as mães de família?
0: Públio respondeu com humildade, estranhando aquele tratamento cerimonioso.
7: Por mais que buscasse comunicar-te minha resolução de sair na tarde de hoje, fugiste sempre da minha presença, esquivando-te a minha consulta, e eu necessitava procurar o Messias de Nazaré de modo a acalmar meu coração desventurado.
6: E precisavas de disfarce para encontrar o profeta do povo?
0: Atalhou o senador com ironia.
6: É a primeira vez que noto uma Patrícia usando tais artifícios para consolar o coração. Vai a tanto assim o seu menosprezo pelas nossas mais sagradas tradições familiares?
7: Supus não me ficasse bem fazer-me notada na multidão das pessoas pobres e infelizes que procuram Jesus nas margens do lago, e identificando-me com os sofredores, não presumi desacatar nossos costumes familiares, mas sim acreditei agir em favor do nosso nome, considerando a circunstância de ocupares, no momento, nesta província, a mais alta expressão política do Império.
0: Ele também não disfarçou? Ele não soube disfarçar quando ele foi procurar Jesus? Ele não foi finalzinho da tarde, fazer de conta que ninguém estava vendo?
5: Mas ele não tirou.
0: Eu sei que ele não tirou a roupa, mas ele também tentou se esconder.
5: Sim.
0: Ela que não foi lá, se vestiu de uma forma simples. E o propósito dela não era se esconder. O propósito dela era não, de certa forma, ser diferenciado.
5: Não chamar atenção
0: e ser diferenciado do grupo. Mas Jesus sabia com quem estava falando. Que é um movimento. Se nós vamos fazer um trabalho em bairros mais simples, que a gente tenha pelo menos o bom senso de ir de forma simples. Para que vai cheio de baracuteco? Cheio de tique-tique, perfume fortíssimo, uma roupa, um salto, não sei o quê, um vestido. Até assusta as pessoas ficam olhando. Não, vai de tênis, sandália, bota uma bermuda, uma blusa de meia e vá lá.
8: Ela estava mais preocupada com ele do que com ela mesma.
0: Sim.
8: Até com o carro preocupado.
0: Sim, também, né?
6: A menos que esteja disfarçando algum outro sentimento, como dissimula a posição social com a indumentária, muito errou procurando Messias nesses trajes, porque, afinal, estou investido de poderes para requisitar a presença de qualquer pessoa da região em minha casa.
7: Mas Jesus,
0: revidou Lívia corajosamente,
7: deve estar para nós muito acima dos poderes humanos que sabemos tão precários por vezes. Acho que a cura da nossa filhinha, diante da qual todos os nossos recursos foram impotentes, é o bastante para fazê-lo credor da nossa gratidão imperecível.
6: Ignorava que a sua organização mental fosse tão frágil em face dos sucessos do mestre de Nazaré aqui em Cafarnaum.
0: Continuou o senador asperamente.
6: A cura de nossa filha? como assegurar uma coisa que a sua argumentação pessoal não pode provar com dados positivos? E ainda que esse homem, revestido de forças divinas para o espírito simples e ignorante dos pescadores galileus, tivesse operado essa cura com a sua intervenção sobrenatural, vindo esse mundo de parte dos deuses, poderíamos chamá-lo impiedoso e cruel, sarando uma menina enferma de tantos anos e permitindo que os gênios do mal e da perversidade nos arrebatassem um filhinho sadio e carinhoso, em cuja fonte colocava minha ternura de pai todo um futuro brilhante e promissor.
7: Cala-te, Públio!
2: Revidou ela, tomada de uma força superior que lhe conservava toda a serenidade do coração.
7: Recorda-te que os deuses podem humilhar-nos com dureza, a vaidade e o orgulho absurdos. Se Jesus de Nazaré nos curou a filhinha bem-amada, que apertávamos nos braços frágeis contra os poderes imensos da morte, podia permitir que fôssemos tocados no mais sagrado sentimento da nossa alma com o incompreensível desaparecimento do nosso Marcos, para que nos sentíssemos inclinados à piedade e à comiseração pelos nossos semelhantes.
6: A senhora se compromete com essa demasiada tolerância que vai ao absurdo da fraternização com os escravos.
2: Disse Públio com rispidez e austera severidade.
6: Tal atitude de sua parte me faz pensar seriamente que a sua personalidade mudou no decurso desse ano, porque as suas ideias, longe do nível social da sede do império, baixaram o terreno dos sentimentos mais relaxados, em face da compostura que se exige da mulher de um senador ou da matrona romana.
2: Lívia ouvira angustiadamente as palavras injustificáveis do marido. Nunca o vira tão irritado em todo o transcurso da vida conjugal. Mas verificara em si própria uma renovação singular, como se o pão rústico, abençoado pelo mestre, lhe transfigurasse as mais recônditas fibras da consciência. Seus olhos se enchiam de lágrimas, não por orgulho ferido ou pela ingratidão que aquelas demonstrações injustas revelavam, mas com profunda compaixão do esposo, que não a compreendia, e adivinhando a dolorosa tempestade que lhe fustigava o coração generoso, porém, arbitrário, no plano de suas resoluções. Serena e silenciosa, não se justificou perante as severas reprimendas. Foi quando, então, compreendendo que aquele atrito não deveria prosseguir, dirigiu-se o senador para a porta de saída do apartamento, abrindo-a com estrépito e a exclamar:
6: jamais fiz uma viagem tão penosa e tão infeliz. Gênios malditos parecem presidir as minhas atividades na Palestina. Porque se curei uma filha, perdi um filhinho no desconhecido e começo a perder a mulher no abismo das irreflexões e da incoerência. E acabarei também perdendo-me para sempre.
2: Que, dizendo, bateu a porta com toda a força dos seus movimentos instintivos, encaminhando-se ao gabinete, enquanto a esposa, de coração genuflexo, ajoelhado, dirigiu o pensamento para aquele Jesus carinhoso e terno que veio ao mundo para salvar todos os pecadores. Lágrimas dolorosas fluíam-lhe dos olhos, fixo ainda na paisagem do Lago de Genezaré, aonde parecia haver regressado um espírito novamente. Lá estava o mestre. Olha, na oração ela se sentiu lá no lago novamente. Lá estava o mestre em atitudes doces de prece, cravando nas estrelas do céu os olhos fulgurantes. Ela viu a imagem de Jesus olhando para o céu, orando.
5: Ela foi lá com ele.
2: Figurou-se-lhe que Jesus também lhe notara a presença naquela hora sombria da noite, porque desviara o olhar fúlgido do firmamento, constelado, e estendia-lhe os braços compassivos e misericordiosos, exclamando com infinita doçura:
3: filha, deixa que chorem os teus olhos as imperfeições da alma que o nosso Pai destinou para gêmea da tua. Não esperes deste mundo mais que lágrimas e padecimentos, porque é na dor que os corações brilham para o céu. O momento chegará em que te sentirás no acume das aflições, mas não duvides da minha misericórdia, porque no momento oportuno, quando todos te desprezarem, eu te chamarei ao meu reino de divinas esperanças, onde poderás aguardar teu esposo no curso incessante dos séculos.
2: Olha, gente, não esperes deste mundo, filha, deixa que chorem os teus olhos as imperfeições da alma que o nosso Pai destinou para a gêmea da tua. Nós sabemos, o Livro dos Espíritos fala que não existe alma gêmea. Mas vamos entender aqui sempre o conceito do Emmanuel quando ele fala no livro Consolador. Foram almas que nós conquistamos ao longo das nossas encarnações e afinaram-se tanto. E hoje ela se sente assim totalmente ligada a ele. E ela diz assim, chora, mas chora as imperfeições da alma que o nosso Pai destinou. Porque o nosso Pai é o amor. Está lá os dois e ela chora a imperfeição desse amor. Não espere deste mundo mais que lágrimas e padecimentos. Mundo de provas e expiações. Pareceu-lhe que o mestre continuaria a embalar-lhe o coração com suaves e carinhosas promessas de bem-aventurança. Mas um ruído qualquer a separara daquela visão de luz e de felicidade indefiníveis. Quebrara-se o quadro da sua recordação

0: amado do Senhor nas eminências verdejantes das margens do Tiberíades, através da neblina suave que lhe embaciava os olhos úmidos de pranto. E assim nós finalizamos o capítulo 7 da obra Há 2000 Anos. Vamos pedir para nossa querida irmã Carla fazer a nossa prece de encerramento, já ficando aqui a minha eterna gratidão ao nosso médium Francisco Cândido Xavier, a esse nobre espírito Emmanuel, que pôde abrir o livro da sua vida para nos trazer essas grandes lições. Então, aonde eles estiverem, Senhor, Emmanuel, nosso Chico, que possam receber nesse momento a nossa vibração de gratidão pelo trabalho e pelo amor colocado nesta obra há 2000 anos. Vamos envolver a nossa irmã Carla para fazer a nossa prece de encerramento.
1: Amado Jesus, novamente te agradecemos a oportunidade de tanto aprendizado, de tanto conhecimento. Graças te damos por podermos recorrer a ti, Jesus, nas horas difíceis, nas horas mais amargas, que a gente não se esqueça de ti, de te chamar, de te acordar na barca da nossa vida, para nos salvar, para acalmar a tempestade e prosseguir na luta. Amigos espirituais, encarnados e desencarnados aqui, que a paz de Cristo esteja com todos e que o amor e a misericórdia do Senhor nos acompanhe hoje e sempre.

0: uma hora, 55 minutos.
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Boa noite a todos. Estudo da obra Obreiros da Vida Eterna. Que nosso Senhor Jesus nos conduza em nossa fala, para que cada um de nós possamos ouvir o que necessitamos ouvir. Não é verdade? Então, recordando o que nós estudamos a semana passada, a nossa querida irmã Zenóbia, junto com um grupo de pessoas, estão se direcionando para atender a um companheiro, um amigo dela. Então, até chegar a esse espaço, eles estão transitando em zonas muito difíceis, muito dolorosas, que foi retratado a semana

0: semana passada. Mas o destino dela é justamente atender a esse irmão ao qual nós vamos conhecer essa noite. Eles estão em uma zona na crosta terrestre bem complexa, bem difícil. Acompanhamos algumas entidades em situações bem dolorosas, mas nós já compreendemos que aquilo ali tudo é resultado de uma ação durante toda uma encarnação. Por isso, a advertência do nosso Senhor Jesus para que pudéssemos segui-lo enquanto há tempo. Vamos lá? Já estamos indo para o finalzinho do capítulo 6, Dentro da Noite. A diretora da casa transitória, que é a Zenóbia, então conduziu-nos, os quatro, caminho adentro, acentuando que iniciaríamos, né, isoladamente, a primeira parte do programa de serviço. Em semelhante paragem, a atmosfera nesse local já menos densa, de maneira sensível. A lua pareceu menos rubra. Antes, no local que eles estavam passando, vocês viram que não dava nem para enxergar os raios solares, não adentrava, tamanha densidade. Eles atravessaram esse pântano, vamos chamar de pântano, eles atravessaram esse pântano, agora eles estão num lugar ameno, mas não diferente, né? Não tão diferente, mas uma vibração menos densa. A lua pareceu menos rubra, a relva mais doce e o ar mais tranquilo.
1: Estamos em reduzido oásis de paz, em meio a extenso deserto de sofrimentos.
0: Esclareceu a Zenóbia, quebrando longo silêncio.
1: Agora podemos falar e atender aos objetivos de nossa vinda.
0: Logo após, evidenciando preocupação em sossegarmos o íntimo, referentemente aos sofredores anônimos que encontráramos no caminho, explicou-nos delicadamente, porque quando eles passaram, vamos chamar novamente, por esse local denso, eles não tiveram contato com nenhum. E foi inclusive formado para que não tivesse realmente. Então ele ouviu gemidos, gritos, pedido de socorro. Ele chama todo de anônimo. E aí ela vai agora fazer uma advertência em relação a eles, né?
1: Não somos impermeáveis às rogativas dos nossos irmãos que ainda gemem no charco de dor a que se atiraram voluntariamente.
0: Olha aí a palavra. Charco de dor e que se atiraram nisso de forma o quê?
1: Voluntariamente.
0: Esse voluntário foi o quê, gente? Resultado das suas escolhas durante toda uma encarnação. Livre-arbítrio.
1: Dilaceram-nos o espírito às imprecações dos infelizes.
0: São as súplicas, né? Como ele diz assim, dilaceram-nos a nós, os nossos espíritos, em ouvir as súplicas e não poder atender.
1: No entanto, a casa transitória de Fabiano tem-lhes prestado o socorro possível. Ajuda essa que até hoje vem sendo repelida pelos nossos irmãos infortunados. Debalde em vão, libertamo-nos, periodicamente, dos monstros que os escravizam, organizando-lhes refúgio salutar.
0: Então, lembra daqueles seres animalizados, aqueles monstros, que não são pessoas, daí eles dão o termo monstros, tá? Não são espíritos. Aqueles espíritos atacam e eles libertam a ação deles, entendeu? Libertam deles daqueles ataques, daqueles... São animais, eles ouvem animais. Tanto é que eles atacam. Entendeu? Existem feras, mano, aqui no nosso planeta. Existem monstros aqui no nosso planeta Terra, encarnado. E o mundo espiritual também é matéria.
2: Quando eles estão numa dimensão que não existe a matéria física, não pode destruir, só aprisiona.
0: Exatamente, só aprisiona. Isso aqui é uma pálida ideia. Várias vezes André Luiz vai colocar que ele não tem como expressar. Então, o que ele tá nos apresentando aqui, ele está sempre dando palavras de analogia, de comparação. É uma pálida ideia. Se nós olharmos para o nosso planeta Terra e observarmos a quantidade de seres viventes que nós não conhecemos todos, todas as espécies, nós não conhecemos. Algumas assim, você olha, meu Deus, que coisa horrenda, né? Diferente. Nós não temos ideia do que existe no mundo espiritual, que é um mundo paralelo. Isso aqui que nós estudamos de André Luiz é para nós termos assim uma noção, um passão. E tem muitas informações que nós vamos dizer, eu não sei, só sei que é assim, mas eu não sei explicar, não tem como. Tudo que eu falar vai ser suposições. Ele não explicou, ele só disse. É igual o fogo. O fogo que vem queimando, né, as vibrações, os miasmas que os espíritos inferiores deixaram. Como é que é isso? Que tipo de fogo é esse? A gente vai imaginando, mas não tem como se explicar. Quem criou esse fogo? Como esse fogo é utilizado? Fogo é uma palavra que é uma analogia, porque eu sei que não é o fogo da terra. Tanto é que não vai queimar nada. Até porque não tem como queimar. Você está entendendo? Então, é isso que a gente, nós estamos tendo aqui uma noção ampla. Não é matemática.
3: E vale a pena frisar que é a visão do André. As palavras que se usa é o vocabulário do André. Então, de repente, ele faz analogia com coisas que ele conhecia aqui na Terra. Então, ele não conhece...
0: Só um pouquinho, Rose. Eu acho que é muito mais, não é do André para conosco, mas de nosso para com o André. Então, eu tenho que falar, porque o André está liberto do corpo. Nós não podemos limitar ele na condição de espírito, na sua personalidade última. Ele está no processo de evolução. Agora, o que ele tinha que fazer? Ele tinha que falar um linguajar que nós entendemos. E é isso que ele está fazendo. E outra, todo o trabalho de André é também coordenado pelo mentor, o senhor Emmanuel, que coordenava esse trabalho e que muitas das vezes não é necessário falar isso. Não é prudente falar isso. Então houve toda uma organização do trabalho de André Luiz. Não foi só assim, eu quero escrever... Então, porque isso aqui é uma continuidade da revelação espírita. Hoje chamado de obras subsidiárias, mas foi chamado de obras complementares. Por que tirou o complementar? Porque complementar é como se a outra não tivesse estado completa. Está completa. Essas obras vêm dar mais clareza para entendermos o que há. São, na verdade, são exemplos vivos do que está escrito nas obras básicas de forma teórica. Mas é muito mais pela nossa necessidade. E outra, gente, não se deve falar coisa de terceiro grau para quem não tem nenhum primário. E nós estamos no primário. Então ele não é bem isso, ele tem que adaptar o linguajar para que nós possamos entender. E olha, é só isso aí, porque esse povo não está nem no ensino médio. De espiritualidade, não estamos nem no ensino médio. É vero, é vero. É
2: primário.
0: É. Bora lá.
1: Fogem de nossa influenciação retificadora e tornam espontaneamente ao charco. É imprescindível que o sofrimento lhes solidifique a vontade para as abençoadas lutas do porvir.
0: Então aqui está a dica. Ela disse que, olha, em vão libertamos-nos periodicamente dos monstros que os escravizam. Em vão. E daqui a pouco eles estão de novo envoltos naquilo. Por quê? Organizando-lhes refúgio para eles salutar. Foge de nossa influenciação retificadora, esses irmãos, os amigos, os adoecidos, aqueles que estavam pedindo socorro, fogem da ação retificadora, porque nós sabemos que para eu me libertar de uma influência do mal, o que eu tenho que fazer? Me moralizar. Tanto eu estando encarnada, tanto eu estando também desencarnada. A renovação é a mesma. Aí ele vem. E tornam espontaneamente ao charco. Eles, é imprescindível que o sofrimento, olha aí, lhe solidifique a
1: vontade.
0: É aquele conto do cachorro. O cidadão parou para abastecer o carro dele, o cachorro estava latindo, gemendo. E ele abasteceu o carro, voltou e o cachorro gemendo. E ele indagou, por que esse cachorro está gemendo? O rapaz do posto de gasolina disse, é que ele está deitado sobre um prego. Por que ele não levanta? Porque a dor ainda não foi suficiente. Somos nós. Nós voltamos para o eixo quando a dor nos traz. E essa dor ela vai tomando uma... Ah, não foi suficiente não? Espera aí que papai vai aumentar um pouquinho mais. Ah, agora deu, aprendeu? Ah, muito bem. Nós vamos parar de reclamar quando a dor for suficiente. Aí a gente vai mudar. Aí quando a gente mudar, a gente vai estar em cima do prédio. Então ele diz, é imprescindível que o sofrimento lhe solidifique a vontade para as abençoadas lutas que virão no porvir. Então eles estão ali, aquela coisa, quer ajuda, mas não quer fazer força nenhuma. Quer ajuda, mas não quer se melhorar, se moralizar, perdoar, deixar de pensar o que anda pensando. Estabelecida a ressalva, que percebi especialmente formulada de modo indireto para mim, porque era ele que estava, meu Deus, por que que te ajudou? Aquele mundo de espírito, situação difícil. Como a gente pode ser tão frio, esse lado do André, né? Zenóbia continuou bastante emocionada.
1: Compete-me agora alguns esclarecimentos. Neste instante, deve esperar-nos, na orla do abismo, o irmão a que aludi, devotado amigo para mim, noutro tempo, e pelo qual devo trabalhar, na atualidade, por meio de todos os recursos legítimos ao meu alcance.
0: Então agora ela vai apresentar o cidadão, o ser ao qual ela está se predispondo a auxiliá-lo e que chamou esses quatro irmãos para acompanhá-lo.
1: Infelizmente, o pobrezinho mantém-se em padrão vibratório dos mais inferiores.
0: Olha aí, padrão vibratório. Isso é resultado do quê? Meu pensamento. Não é o que eu estou pensando naquele momento, naquela hora. É resultado do que eu pensei uma encarnação inteira. É só nós pararmos. Eu estou pensando em torno do quê? Qual é o foco da minha vida? Qual é o eixo da minha vida? Eu estou em torno de quê? Uma encarnação inteira. 30, 40, 50, 60, 70, 80 anos. É aí que eu vibro. Eu percebi essa confusão que vocês estavam pensando. Quando nós falarmos em criação mental, você está idealizando tudo na mente. Criação mental, gente, quando eu penso, o meu pensamento, ele se torna, ele age no fluido e isso se torna real. Então é uma criação mental, nós somos co-criadores. Deus, Espírito e matéria. Deus é o criador do espírito e da matéria. E nós somos co-criadores em torno da matéria. Entendeste? Então, é a ação do pensamento deles. E nós falamos o quê? A tua casa, ela está impregnada dos teus pensamentos. Você está entendendo? E aquilo é matéria. Então, como é que esses espíritos, que durante uma encarnação inteira vibram no mal, podem criar o belo? Você entendeu agora? Então isso é a criação mental. É real. É real, mas é a criação deles. Se nós pegarmos um desses irmãos e levarmos eles para um hospital limpo, cheiroso, ou um ambiente super agradável, minha irmã, daqui a pouco tudo aquilo mudou. Porque o pensamento dele vai estar agindo no fluido que ele está inserido. Então, entendestes? É real. É real. Então eu não tenho que esperar desencarnar para eu me preparar para a morte. É aqui. E eu não tenho como ludibriar a minha vibração. Eu não tenho como enganar a mim mesmo. Entendeu? Não é uma questão de, aí eu vou lembrar da aula que a gente estudou lá na fundação. Pensar no bem, pensar no... Nós não aprendemos isso. É uma questão realmente de vibração, que é resultado de uma encarnação inteira. Então, quando eu saio do corpo, eu vou apenas ver a minha realidade espiritual. A minha realidade perispiritual. Com luz ou sem luz. De forma bela ou de forma monstruosa. Qual a túnica que nós vamos estar apresentando no mundo espiritual? E eu não tenho como mudar. Não tem dinheiro que compre isso. Não tem bisturi que resolva isso. Só o bisturi moral. E o dinheiro, que é o trabalho no bem. Então, como nossa Joana coloca, os amigos espirituais, também a nossa irmã Joana também, tudo começa no pensamento. Mas o pensamento sem a realização não é nada.
3: Nada de vontade.
0: Aí entra a vontade. Vamos lá, retomando. Infelizmente, o pobrezinho mantém-se em padrão vibratório dos mais inferiores. Aí vem a nossa irmã Zenóbia.
1: Creio precisas estas explicações preliminares, facilitando-lhes a obsequiosa colaboração desta noite.
0: Que é o benefício.
1: Muitas vezes, a surpresa dolorosa compele-nos à solução de continuidade no serviço a fazer. Daí minha preocupação justa em prestar-lhes os informes devidos. Trata-se do padre Domênico.
0: Então, vamos anotar aí o nome. Esse nosso irmão, ao qual ela vai atender, auxiliar, é uma pessoa querida do seu coração. Na última encarnação foi um padre e com o nome de
4: Domênico.
0: Vamos lá.
1: Entidade a quem muito devo. Foi ele clérigo, menos feliz, incapaz de manter-se fiel ao Senhor até o fim de seus dias. Iniciou-se nas lutas humanas, tocado de sublimes esperanças, na primeira mocidade. Entretanto, porque os desígnios do Pai eram diversos dos caprichos que alimentava no coração de homem apaixonado e voluntarioso, em breve caía em despenhadeiros que lhe valem os amargurosos padecimentos depois do túmulo.
0: Olha só aqui, quando ele diz, ele era um sacerdote, entretanto, porque os desígnios do Pai eram diversos dos caprichos que alimentava no seu coração de um homem, o quê?
1: Apaixonado e voluntarioso.
0: Em breve ele caía em... É colocarmos as coisas da terra acima das coisas do céu. Quem teve a honra de estar domingo no Morada Cristã para estudar a Gênesis, nós estamos num capítulo só estudando sobre Jesus. E é tão impressionante, Jesus curando no sábado. Daí ele cura o cego, e ele, para cutucar, ele pega o barro, porque ele não podia mexer em nada de algum material. Pega o barro, cospe, faz um movimento, um ato de trabalho, e passa nos olhos do cego. E o cego volta a enxergar, cego de nascença. O cidadão nasceu cego. Sabe o que chamou a atenção dos hipócritas? Como é que o senhor está curando dia de sábado? O senhor não pode curar dia de sábado. O senhor não pode trabalhar dia de sábado. Gente, um homem nasceu cego, está sendo curado, mostrando que é enviado de Deus e ninguém conseguiu enxergar isso. E meus irmãos, não mudou não. Dentro do movimento religioso é a mesma coisa. Às vezes nós temos irmãos que estão fazendo um trabalho belíssimo. A criatura vê que tu... Não, mas olha aqui, isso aqui não pode não. Porca. Sepulcro caiado por fora, cheio de podridão. O cidadão que estava deitado na esteira há 30 anos, esperando a água mexer, porque tinha uma crença, se a água mexesse nesse momento ia curar, o cidadão poderia cair. Aí ele era paralítico. Jesus disse para ele assim: queres ficar curado? Eu quero, mas não tem ninguém que me carregue para levar até lá a piscina, né? Chamava de piscina mesmo, natural. Tem ninguém que me levante para levar até lá, mas tu queres? Eu quero. Pega a tua esteira, tua cama, teu leito, levanta e anda. O cidadão levantou, pegou a esteira, levantou e andou. E aí você pensa assim: mas como é que você está carregando a esteira? Não, mas foi ele que mandou. Ele quem? Um homem que me curou. E quem é o homem? Não sei, ele não disse o nome, mas foi ele que mandou, eu estou obedecendo. Eu digo que ninguém viu que o homem estava curado. Então, ou seja, nós ainda valorizamos muito, muito mais as leis humanas, as regras humanas, hipócritas, do que as de ordem divina. Então, ele aqui serviu muito mais as coisas da terra, esquecendo as coisas divinas. É só perguntar, eu estou aqui dentro, no centro espírita, na condição de um coordenador. Isso aqui não é meu. Eu sou uma trabalhadora do Cristo. A pergunta é sempre assim: o que Jesus faria se ele estivesse no meu lugar agora? Pronto. Não é a minha opinião pessoal. É o que Jesus faria se estivesse nesse momento. Ele ia discutir? Ele ia ofender? Ele ia expulsar? Pobre. Bora lá. Então trata-se do Padre Domênio, né? Uma entidade a quem muito devo. Lá embaixo ela diz que ele falhou devido ser um homem apaixonado e voluntarioso. E em breve, breve, ele já o quê?
1: Caía em despenhadeiros. Em breve caía em despenhadeiros que lhe valem os amargurosos padecimentos depois do túmulo. aproveitou-se das casas consagradas à fé viva para concretizar propósitos menos dignos, corrompendo
0: né?
1: A paz de corações sensíveis e amorosos.
0: Olha só, gente.
1: Recebeu todas as advertências e avisos salutares tendentes a modificar-lhe a conduta criminosa e desvairada.
0: Então, ou seja, ele não pode nem dizer assim, ai, ninguém me advertiu. Advertiu. Foram várias advertências, mas você não quis ouvir.
1: Todavia, internou-se fundamente no lamaçal escuro dos erros voluntários, desprezando toda a espécie de assistência salvadora.
0: Mais uma vez, ela usou o termo o quê?
1: Voluntário. Colaborei durante anos consecutivos nos serviços de orientação que lhe eram ministrados, mas, pela expressão intensa de fragilidade humana que ainda conservava em minha alma, abandonei-o.
0: Então, ela esteve com ele encarnada, subentende, era uma companheira, tentou auxiliar várias vezes, mas ele... E ela desistiu, ela colocou o termo abandonei. Porque chega uma hora que você realmente, você tenta, a pessoa, você tem que respeitar o livre-arbítrio do outro. Larga a mão.
1: Abandonei-o. Também a própria sorte, absorvida por sentimentos de horror. Minha deliberação estabeleceu cumprida pausa de tempo em nossas relações diretas.
0: Porque, meus irmãos, ela não, em nenhum momento, as obras de André Luiz são realmente de uma sensibilidade, ela não é apelativa, ela não está dizendo o que ele fez. A única coisa que o André colocou, que ela colocou e que o André colocou, ele disse assim, ela diz assim, aproveitou-se das casas consagradas à fé viva para concretizar propósitos menos dignos. Aí diz o que é. E é bem mais. Corrompendo, ultrajando, né? Conspurcando a paz de corações sensíveis e amorosos. Essa classe da obra de André Luiz não vai expor a situação do nosso querido irmão, como é o nome dele? Domênico. Bora lá.
1: Minha deliberação estabeleceu cumprida pausa de tempo em nossas relações diretas. Mais de 40 anos rolaram entre nós. De tempos a esta parte, porém, seus sofrimentos acentuaram-se de maneira terrível, obrigando-me a mobilizar minhas humildes possibilidades em seu favor. Desencarnado desde muito, voltou da crosta em angustiosas circunstâncias.
0: Olha, quando os espíritos diz desde muito, é muito mesmo.
1: Ocasionou desastres morais de reparação muito difíceis.
0: Olha aí, ele ocasionou no outro desastres morais. E ela conta de uma reparação muito difícil. E lá em cima ele falou, a paz de corações sensíveis e amorosos. Sabe Deus a encrenca desse cidadão.
1: E ainda permanece insensível às nossas exortações de amor e paz, conservando-se em posição psíquica negativa.
0: Então ele mesmo, ele está receptivo à ação
1: não,
0: do bem?
1: Não. Precipitou-se em temível aridez do coração, envolvendo-se em forças que o aniquilam e entorpecem cada vez mais. Para que males maiores não lhe ocorram, fui, ao meu pedido, autorizada a incluí-lo entre os tutelados externos de nossa instituição. Consegui, desse modo, que alguns dos nossos cooperadores lhe atenuasse o movimento fácil, sem que pudesse ele dar conta de nossas operações fluídico-magnéticas nesse sentido. Tem sofrido muito, no entanto, apesar da prostração, ainda não modificou a mente, mantendo-se em pesadas trevas interiores e subtraindo-se sistematicamente a qualquer esforço de autoexame que lhe facilitaria, sem dúvida, algum repouso espiritual.
0: Então, ele está num estado de prostração. Deitado. Está no leito. E ela conta que ele está... Olha que... Bom, porque são detalhes. ainda não modificou a mente. Ela diz que ele se mantém em pesadas trevas interiores, essas trevas subtraindo-se de forma sistemática a qualquer esforço de um autoexame. Quando que o André foi recolhido, socorrido? No momento em que a ficha dele caiu.
1: No entanto, apesar da prostração, ainda não modificou a mente, mantendo-se em pesadas trevas interiores e subtraindo-se sistematicamente a qualquer esforço de autoexame que lhe facilitaria, sem dúvida, algum repouso espiritual. Além desse alívio, que lhe é sumamente indispensável, o padre Domênico necessita regressar à experiência construtiva na crosta planetária, recapitulando o pretérito em serviço expiatório. Entretanto, a situação mental em que se demora cria-lhe empecilhos de vulto, dificultando-nos a ação intercessora.
0: Então você vê que essa criatura, nosso irmão Domênico, ele vai ser direcionado para a reencarnação sem ter tido a mínima consciência espiritual.
1: Tem não consciência?
0: Não teve estudo, não. Ele não está tá na perturbação. Está no processo de perturbação, de loucura. Ele fez estudo?
1: Não.
0: Foi para o teatro?
1: Não.
0: Foi para a casa de Dona Laura?
1: Não.
0: Não teve. Não acompanhou nada. Daí é reencarnar. Imagina essa criaturinha aqui na Terra. E muitos é assim, viu, gente?
1: Mas é, mas aí ele reencarna, mas ele não tem consciência do que ele deixou de fazer, do que ele fez de mal, e aí ele vai resgatar de novo essa dívida.
0: É, ele vai. Gente, eu acho interessante nós usarmos. A Osa falou uma coisa aqui, isso é muito comum. Ah, mas como é que eu vou saber se eu não lembro? Você não lembra de quê, meu filho? Fez desgraça? Graças a Deus que não lembra. Porque se lembrar, você estaria com o rostinho enfiado na terra. O que nós temos que lembrar é a lei que está gravada em nós. Não faça mal a ninguém. Não roube, não mate, não adultere, não traia. É isso. É preciso eu fazer alguma faculdade, algum doutorado para saber que as leis de Deus são as leis naturais, escritas na minha consciência. Precisa, ninguém precisa fazer doutorado para isso. Todos nós sabemos. Esquecer o passado é um voto de amorosidade de Deus. Para a gente olhar para um filho, uma filha, e não lembrar o vínculo que existe entre. Entendeu? Então, esse processo de expiação não é uma programação divina. Já foi o uso indevido do livre-arbítrio. Na programação divina, nós estamos aqui para passar por provas. A expiação foi o uso indevido do livre-arbítrio quando eu me revolto contra a prova. Aí eu arrumo uma encrenca. Meus irmãos, quem é sábio, é eu ou Deus?
1: Deus.
0: Tudo que ele faz está certo?
1: Sim.
0: Eu vou bater boca com ele? Eu vou querer fazer diferente? De jeito nenhum. Mas alguma coisa, pai? Tô junto. Não vou. A lei dele é sábia. O que eu devo fazer é me submeter e sem perguntar. É o que nós deveríamos fazer. Sim, senhor, meu pai, mais alguma coisa? Tô junto. Então questionar Deus, quando alguém desencarna, questionar Deus porque uma enfermidade bateu em nossa porta, questionar Deus porque um ente querido se foi, um relacionamento não deu certo, se submeto. O máximo que eu posso fazer é me dar força para eu tirar as lições necessárias de tudo isso.
1: Urge, porém, que regresse à reencarnação. Amigos nossos, devotados e solícitos, amparam-me o pedido em benefício dele. E Domênico voltará a unir-se como filho sofredor de uma das suas vítimas de outro tempo, vítima e verdugo, porque, num gesto de vingança cruel, o ofendido eliminou o ofensor com a morte.
0: Olha lá, coisinha boa. Então, vamos digerir. Olha aí, confusão. O Domênico voltará a unir-se com um filho,
1: como?
0: Um filho sofredor, havendo situações deploráveis, de uma das suas vítimas de outro tempo. Então ele vem na condição de filho de uma das vítimas dele. Olha lá que confusão. E essa mesma vítima se sentiu tão mal com o que ele fez que acabou matando o Domênico. Entendeu? Domênico foi o que? Assassinado. Então não é por ter sido uma vítima que está enrolado nessa encrenca, foi por ter matado também. E agora vai ter que receber na condição de filho. Santo esquecimento. O bom seria se nós fizéssemos assim. Eu sou a vítima, ele é o ofensor. Se eu sou a vítima, eu sou uma vítima nesse momento de uma forma transitória. Mas se eu for olhar na minha condição de espírito, eu sei que eu não sou vítima. Caso eu realmente não seja vítima, seja uma provação, eu sou nesse momento uma aluna, que posso mudar de série. Então, sendo vítima ou sendo aluna, nas duas situações, o Papai do Céu sabe o que está fazendo. Vou tirar as restrições necessárias. O outro vai responder com a lei. Mas Conceição, essa criatura, você vai deixar solta? Não, então vamos procurar. Jesus ouve, está mais ódio guardado no meu coração? Sujar minhas mãos? Se a criatura realmente prejudica uma sociedade, ela deve ser presa, para que não venha causar mais danos a outros corações. Eu não posso me tornar omissa. A lei dos homens também está aqui. Mas eu sujar minhas mãos, o que eu não posso é nutrir no meu coração ódio, raiva. Que isso aí, esse sentimento faz com que eu me vincule com eles. Segura na mão de Deus e vai.
1: Para reintegrar-se nas correntes carnais, preciosas e purificadoras, deve o infortunado adquirir, pelo menos, a virtude da resignação, de modo a não aniquilar o organismo daquela que, desempenhando sublime tarefa de mãe, lhe conferirá carinhosamente a nova personalidade.
0: Que é uma nova encarnação, uma nova personalidade.
1: Para a obtenção desse resultado, é imprescindível que melhore interiormente. Se conseguirmos que um raio de luz lhe penetre o íntimo, se possibilitarmos a eclosão de algumas lágrimas que lhe desabafem o coração, dilatando-lhe o entendimento, experimentará novas percepções visuais e provavelmente conseguirá enxergar aquela que lhe foi desvelada genitora na derradeira arrumagem dos círculos carnais. Conseguida essa providência, creio será ele conduzido facilmente à indispensável conformação e às medidas iniciais da recapitulação terrestre.
0: Outra informação que bate com o que nós estudamos. Se conseguirmos que um raio de luz lhe penetre o íntimo, se possibilitarmos a eclosão de algumas lágrimas que ele desabafa no coração, dilatando o entendimento, aí sim, ele experimentará o quê?
1: Novas percepções visuais.
0: Porque ele não enxerga. Ele está cego. Cego que eu digo, cego ao bem. Qualquer espírito superior que se aproximar dele, ou nenhum espírito superior, porque o melhorzinho ele não enxerga. Ele está naquela monoideia fixa, mergulhado na maldade dele mesmo. Aí ele diz assim: experimentará novas percepções visuais e provavelmente ele vai conseguir enxergar aquela que lhe foi uma desvelada mãe, que poderá ajudá-lo nesse momento. Mas se ela for lá, não adianta que ele não enxerga. Então é uma questão de quê? É falta de auxílio?
4: Não.
0: É a falta de predisposição do paciente em ser ajudado. Vamos ler novamente para você entender. Bora lá. Devotados e solistas, amparam o pedido em benefício dele. E Domênico voltará a unir-se como filho sofredor de uma das suas vítimas de outro tempo. Até aí tudo bem? Vítima, a mãe, verdugo, ele. Porque num gesto de vingança cruel, o ofendido, que há uma probabilidade de ter sido um homem, entendeu? Na outra encarnação agora está como mulher. O ofendido eliminou o ofensor. Então, ou seja, alguém matou Domênico. Aí ele diz, para reintegrar-se nas correntes carnais, para reencarnar, preciosas e purificadoras, esse processo da reencarnação, deve o infortunado, quem é o infortunado?
4: Domênico.
0: Adquirir, pelo menos, a virtude da resignação, de modo a não aniquilar o organismo daquela que, desempenhando sublime tarefa de mãe, lhe conferirá carinhosamente a nova personalidade. Então, seria a vida da mãe, mas a possibilidade de ser mãe. Tamanha a vibração de perversidade desse ser. O corpo não iria vingar. Iria, inclusive, atingir o próprio útero da mãe. Para você ver como nada está solto, tudo está muito bem organizado. Entendeu agora? Está aqui. Volta aqui. Ó. Sua vítima... Por isso que é bom estudar em grupo, né?
1: Ele voltou como mãe. Ele que matou o Domingo. Que agora vai ser uma mulher, né? Vai ser uma mãe dele.
0: Essa pessoa, que há uma probabilidade de ter sido homem nessa encarnação com o Domingo, foi vítima de Domingo. Ele não conseguiu processar, superar esse trauma, ele matou Domênico. Então agora ele está no corpo feminino, já está reencarnado, e vão agora programar a reencarnação de Domênico através da vítima dele. E olha, gente,
3: eu achava que era outra pessoa.
0: E normalmente as encarnações normalmente ainda são assim. As criaturas que vêm para debaixo do nosso teto normalmente são criaturas comprometidas. Às vezes nós temos que devolver a eles o que nós tiramos outrora. Às vezes nós temos que sublimar sentimentos, que eram às vezes apenas paixão e desejo, vem como filha, como filho. Se você enlouquecer o outro com as suas atitudes, você vai recebê-lo talvez ainda na condição de um louco e ter que cuidar daquilo que você destruiu. É a lei da ação e reação. Por isso, angariais a mim. Todo inimigo que eu fizer na minha encarnação, que eu fizer mal, tenhamos a certeza plena que eu vou ter que fazer o bem a essa criatura. Detalhe, bem para dentro de casa. Bem próximo. Às vezes é um filho, uma filha. Fofa. Vamos só finalizar o parágrafo? Estabeleceu-se natural intervalo nas considerações de Zenóbia. Nenhum de nós ousou formular qualquer interrogativa. Ela, porém, prosseguiu humilde.
1: Desde alguns dias, ouve-nos Domênico a voz, tal como o cego que não consegue ver.
0: Então ele começou agora já a ouvir a voz. Desde que estão ali ao lado tentando falar.
1: Não posso identificar-me perante ele, a fim de não lhe prejudicar o trabalho de redenção. Mas espero que nesta noite muito possamos fazer em seu favor, com os valores da prece, aguardando ainda que os informes detalhados e instrutivos a serem prestados pela clarividência de Luciana.
0: Aí nós vamos entender a clarividência. Lembra que a Luciana foi convidada porque ela era uma ótima clarividente? Daqui a pouquinho nós vamos entender como é essa clarividência no mundo espiritual. Então ela diz assim, olha, ele já começa a me ouvir, mas ele não pode me reconhecer pela voz, porque isso vai atrapalhar. Porque ela o conhecia quando encarnado. Ela trabalhou com ele e o advertiu para que mudasse de atitude. E ele não escutou. Conhecê-la, identificá-la, vai atrapalhar o andamento. Está difícil, gente?
1: Aguardando ainda que os informes detalhados e instrutivos a serem prestados pela clarividência de Luciana lhe possam elevar o tônus vibratório.
0: Olha aí.
1: E ocorrendo isso, como espero em nosso Senhor, chamarei mentalmente a nossa irmã Ernestina, que lhe foi mãe dedicada e compassiva, com o fim de o recolher e conduzir à crosta para as providências cabíveis.
0: Então vai chamar a mãe dele, da última encarnação, que está no mundo espiritual. Como é o nome dela?
1: Ernestina.
0: Anota isso aí para que você não se perca a próxima semana. Nós temos dois personagens. Nosso irmão...
1: Domênico,
0: a mãe dele, que é a
1: Ernestina.
0: E que vai ter um diálogo com a nossa irmã Zenóbia a próxima semana. Vamos só finalizar.
1: Estou convencida de que, podendo ver a genitora, Domênico se transformará em breves dias, preparando-se para a reencarnação próxima com o valor desejado.
0: E aí, cenas do próximo capítulo. comentários, perguntas. Vamos acompanhar essa reencarnação, né? Mexeu? Com tico-teco?
4: Reencarnar sem ter uma certa evolução.
0: É. Aquela reencarnação que nós estudamos no Missionário da Luz de Segismundo, aquela reencarnação ela não é comum, é rara. Segismundo passou de toda, participou de toda a programação da sua reencarnação. Ajudou no processo da reencarnação. A massa ainda é aquela que não participa de nada. Nós damos todo um trabalho, os amigos espirituais organizados, mãe, pai, toda a estrutura do mapa do futuro corpo, colocar a criatura num processo de sono profundo para entrar naquele período do esquecimento, aquele mergulho que eles chamam de uma certa torpor. É um trabalho muito grande do corpo perispiritual. É muito trabalho. Então, não é uma regra.
3: Não é uma reencarnação expiatória, é isso?
0: Ela é expiação. Só expiação. E, gente, a expiação é assim, ó. Por exemplo, vamos dizer que eu, a partir desse momento, eu sou um espírito, uma individualidade, que acabei de sair de todos os reinos. Passei por todos os reinos, agora eu sou uma individualidade. Nessa minha individualidade, eu trago muito mais o instinto que é a inteligência. A inteligência está latente a ser desenvolvida. Então, como eu ainda não tenho uma inteligência desenvolvida, meu livre-arbítrio está, mas ele está muito mais conduzido pela mão divina, que são os espíritos ainda primitivos, do que ainda pela minha. À medida que o Papai do Céu vai percebendo que eu já estou desenvolvendo a minha inteligência, ele vai soltando a corda, vai soltando a bicicleta. Porque o menino já está aprendendo a se equilibrar. Ele vai dando o livre-arbítrio. À medida que eu vou desenvolvendo a minha inteligência e começo a utilizar minhas paixões, e eu começo a utilizar a minha inteligência, vai chegar o momento que o Papai do Céu começa a mandar provas. Já tem maturidade. Já desenvolveu a inteligência. Agora vamos começar a mandar provas. Provas para o seu processo de evolução. Nesse processo de provas, o Espírito pode se revelar. Não gostei, não. Quero isso, não. O que é isso? Eu não mereço isso, não vou passar por isso não. Vai ser do meu jeito. Aí o que a criatura faz? De uma prova. E a aprovação ela está aqui na reta. Está indo. Como ela se revoltou, utilizando o seu livre-arbítrio, nós temos livre-arbítrio, só se quiser, não é verdade? Vai me dizer, eu vou na minha vida. Vai, bonitão, vai pensando. Tu mãe, mana, manda tá. Mas a criatura tem o livre-arbítrio. Faz a sua escolha, arruma uma encrenca e ela vai agora para uma expiação. E para a expiação é sair da reta. Porque a expiação eu não estou evoluindo. Eu estou reparando um mal feito. O meu processo de evolução é quando eu volto para a aprovação. Expiar é arrumar a bagunça que eu fiz. Por que que nós somos tão rebeldes com a lei? Por que que a gente teima com Deus? Até quando, né, gente? Essa rebeldia, essa revolta. Deixa que Deus sabe o que faz.
5: Essa Ana,
0: Mais alguma dúvida?
6: Isso não deixa a gente ficar pensando que nós somos santinhos, né? Isso nos faz crer que nós já devíamos ter passado por essa experiência.
0: Eu não tenho nem dúvida.
6: Quando a gente estava lá sofrendo, cego, surdo. E hoje nós, graças a Deus, estamos aqui já querendo aprender.
0: E vivendo, né? Vamos orar, meus amores? Vamos então fazer a nossa prece? Agradecer a Jesus. Foi bom, gente, o estudo?
3: Muito.
0: Beleza, olha aí. Então vamos agradecer a Jesus. Momento tão gostoso, né? Tão glorioso. Senhor Jesus, divino amigo, irmão querido e amor de nossa vida, todos nós há séculos já ouvimos as advertências que mais uma vez nos são dadas. Todos nós já sabemos e já conhecemos o mal e o bem. todos nós já reconhecemos quando a nossa atitude é de teimosia e de rebeldia perante a tua vontade. Somos os teus irmãos menores, ainda renitentes no mal, mas que fomos trazidos mais uma vez ao teu seio do amor, do esclarecimento, para que cada um de nós, Senhor, possamos, numa ação de fé, de fidelidade a Deus, aos compromissos assumidos, de fidelidade às leis divinas, aprendermos e a nos submetermos às leis sem nos revoltar, sem nos questionar, apenas dizendo: meu Pai, seja feito a tua vontade, tanto na terra quanto no céu. Muito obrigada, amor de nossa vida, por esse estudo que nos fortalece no bem. Muito obrigada a vocês, amigos espirituais, pela presença de cada um, a nos inspirar, a nos atender em nossas necessidades morais. E abençoa-nos, Senhor, dai-nos a tua paz e envolve esse nosso planeta, esse nosso Brasil, tão carente, Senhor, da moralização, tão carente da evangelização real, tão carente das atitudes do bem. Muito obrigada, amor de nossa vida.

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1: Duas horas e 45 minutos.

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1: Três horas.
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8: Olá, amigos! Sejam muito bem-vindos ao Pó de Arte no Espiritismo, o programa que divulga o belo criando o bem. Eu sou Raíssa Silva, sua apresentadora, e aqui mergulharemos no universo da arte espírita, explorando como a criatividade pode ser uma ponte entre o mundo material e espiritual. Por aqui nós recebemos artistas, escritores, músicos, dançarinos, pintores, produtores de conteúdo, cinema, que trazem em suas obras reflexões sobre esse imenso mundo espiritual. E hoje eu tenho uma alegria muito grande de receber aqui um casal muito querido. Sejam muito bem-vindos, Luiz Henrique e Lúcia.
9: Boa noite, Raíssa. Boa noite a todos. É um prazer para a gente estar aqui também.
10: Boa noite, Raíssa. Boa noite a todo mundo aí. Nesse contexto do Espiritismo, que é uma coisa para a gente muito especial, né? E estamos aqui, inclusive, eu tive a felicidade de conhecer a Raíssa recentemente, a gente tocou junto lá no Mednesp, né? Num evento muito legal. Então, estamos aí para a gente bater um papo.
9: É isso aí.
10: Obrigado, Raíssa, pelo convite.
8: Eu que agradeço a vocês dois por terem aceitado participar aqui com a gente. Conheci o Luiz no Mednesp, né? Uma alegria trabalhar com o Luiz. E hoje ele, com muita alegria, trouxe aqui a Lúcia com a gente, né? Para nos presentear com tantos trabalhos lindíssimos, gente. É muito trabalho lindo aqui que vai aparecer essa noite. E vamos começar com música já, né? Vamos iniciar super bem com um trabalho, um projeto desse casal que se chama Abrigo na Arte. A música que a gente vai iniciar se chama O Amor é a Minha Natureza.

0: Bunch.
1: Que lindo, gente! Que trabalho lindo!
0: Obrigada, Raíssa.
1: Arrasaram! E esse primeiro bloco é para a gente conhecer um pouco mais de vocês, como que vocês chegaram a fazer esses trabalhos maravilhosos, como que a música entrou na vida de vocês?
0: Então, Raíssa, começa. Eu sou músico, né? Minha profissão é música e a gente vê muitas pessoas assim no meio espírita, no movimento espírita, pessoas que são espíritas e resolvem trabalhar com música, com arte. Mas o meu caso é o contrário. Eu já era músico desde os 15 anos de idade e comecei a trabalhar com música. Quando eu conheci a doutrina espírita, conheci o espiritismo, eu já trabalhava com música, inclusive com produção musical. Já tinha feito algumas gravações, inclusive já tinha montado um pequeno estúdio fazendo gravações. E foi uma coincidência, né? Essas coincidências, né? Entre
1: Vem.
0: aspas, assim, né? E eu estava fazendo um trabalho, inclusive, com a Cacau, mas não era um trabalho de música espírita. Conheci, aí chamei ela para participar de um trabalho meu de música instrumental e tudo. Gravamos um CD infantil que teve uma que até concorreu ao Prêmio Teen na época, que era um CD muito bacana, sabe? E nesse mesmo momento aconteceram algumas coisas na minha vida que eu fui procurar informação, fui numa casa espírita, né? E fui aí fiquei interessado quando eu lá o pessoal falava sobre o espiritismo, né? Ou a história
1: Que
0: do
1: idade
0: Kardec.
1: você tinha quando você começou aí no centro?
0: Então, eu já tinha quase 30 anos. Eu já tinha 29, 30 anos, eu acredito. Eu tinha 30. Por volta de 2001. E até 30, 31. E aí, por coincidência, nesse mesmo momento, eu fui daqueles assim que quando fui eu não sabia exatamente o que era o espiritismo, assim, não sabia diferenciar de coisa de Umbanda que eu já tinha ido, não, nunca tinha tido, mas fui e o pessoal falava, inclusive, assim, um trabalho, o que é o espiritismo, explica as mesas girantes, Kardec era um cientista, e eu até então era muito cético, né? E aí, mas fiquei interessado, falei, vou ler esse livro e vou ver se tem alguma
1: Tem alguma
0: pegadinha, né?
1: coisa de bom, né?
0: Ou se tem, porque
1: Olha,
0: assim,
1: o Gladstone foi a mesma história. O Gladstone, vou ler esse
0: também.
1: livro para ver se tem alguma coisa de bom aí.
0: Pois é. E aí nisso aí eu fiquei mais interessado ainda, né? Aí realmente eu fiquei e comecei a estudar e nesse mesmo momento tocando com a Cacau, ela me chamou para tocar num evento que ela fazia há muito tempo, que era o pessoal do grupo Estradas, né? Que eles faziam todo ano uma apresentação. E disso aí eu conheci lá o pessoal, o Júlio, e aí a gente combinou de gravar. E o pessoal, pô, você trabalha com produção e tal. E ele tinha visto meu trabalho também, eu já tinha ele trabalhava numa empresa de prensagem de CDs. Então ele já tinha visto trabalhos, né, um trabalho meu. Falou, poxa, então vamos fazer um CD da Cacau. E aí foi a gente fez aquele CD que chama Tempo Dominó, né? E foi aí que eu Então, assim, quando eu comecei a estudar, eu já comecei fazendo esse trabalho, né? E interessante também, porque eu tinha essa visão, eu tinha mais tempo de produção musical, de música profissional, do que propriamente música espírita, que eu não sabia. Mas depois eu fui ver que isso, na verdade, foi uma coisa interessante, né? Porque uma coisa pode ajudar a outra, né?
1: Com certeza.
0: Bom, e aí, mas continuando, onde que a Lúcia vai entrar? Aí depois disso eu comecei. Você vê, nessa época eu falei, eu fiz um trabalho de um CD de música infantil da Cecília Cavalieri França, que é uma educadora musical muito conhecida no Brasil e tal. Tem um trabalho muito muito significativo. E daí eu fiz outros trabalhos. Eu tinha dois filhos pequenos na época. E aí eu comecei a fazer um trabalho voluntário no Abrigo Jesus. Por isso o nome Abrigo na Arte, né? que é uma creche, uma instituição que tem em Belo Horizonte, ela é até próxima à minha casa. E aí, desse trabalho, junto com um amigo meu, veio a ideia de fazer um projeto lá, de dar aula de música e de arte para as crianças. Não tinha isso lá. E aí a gente montou um trabalho que chama Projeto Abrigo na Arte. E o primeiro CD desse projeto é um CD que chama Coração Palpita, que é um CD branquinho e tal. Depois, depois a gente deu continuidade. Aí eu conheci a Lúcia um tempo depois. E a Lúcia é professora de arte, artista plástica. E aí ela começou a participar lá do Projeto Abrigo na Arte, dando aula. E a gente começou a trabalhar junto com a parte da música também. Um tempo depois, o Guto, que fazia parte do projeto, ele criou o grupo Coração Palpita, né, que era o nome de um CD coletivo, mas ele fez o grupo e levou mais para um trabalho pessoal. E a Lúcia me ajudou, então a gente deu sequência a um trabalho de músicas de valores humanos com o nome Abrigo na Arte. Inclusive, a Lúcia começou a compor músicas também. Então, essa que vocês ouviram aí, por exemplo, ela foi feita dentro do projeto, porque lá a gente trabalha um projeto numa escola, né? Se eu estiver falando muito, você pode me interromper.
1: Não, segue o baile.
0: Lá é uma escola, então a gente...
1: Só deixa um pouquinho para a Lúcia, né? Deixa um pouco da história para a Lúcia.
0: Bom, só terminando essa parte. Lá é uma escola, então, assim, é uma escola espírita, mas o trabalho que o pessoal faz era um trabalho de valores humanos, porque é uma coisa de respeitar lá as famílias, né, até professores que têm outras religiões, e foi feito lá na escola uma capacitação, um trabalho muito bacana que chama Vivendo Valores na Educação, que é apoiado pela Unesco, que é de implantar educação de valores humanos na escola sem viés, sem coisa religiosa, inclusive incluindo a espiritualidade, mas assim, qualquer... foi um trabalho que eu achei muito legal, eu participei desse... conheci o trabalho, a gente conheceu, né? Então, a gente fazia... Então, por exemplo, tem aula de... Cada mês tem aula do respeito, aí depois desse mês tem aula da colaboração, da humildade.
2: Legal. E aí tem uma música para cada tema.
0: Isso, e aí a gente usava, e muitas vezes não tinha uma música, a gente foi compondo músicas, vamos fazer uma música para falar sobre o amor, mas de uma forma bem apropriada para o projeto, porque às vezes assim, a gente estava lá o mês do amor, chegava uma professora com uma música lá, uma música sertaneja, uma música da Xuxa, uma coisa assim, fala, tudo bem, ainda falando de amor, mas... A gente pode. Então, essa
1: podia
0: música.
1: Dar uma melhorada.
0: Né? Podia dar uma melhorada. E aí ela foi feita, inclusive, assim, recolhendo resposta de crianças. A gente foi perguntando, a gente pergunta lá no meio o que é o amor para você. A gente foi anotando.
1: Lindo demais, incrível.
0: Legal, levamos 4 anos com essa música pronta. Aí tem lá, eu lembro que uma criança que falou assim: o que é o amor? Um menino de 4 anos, ele. Saudade. Gente, que criança interessante, né?
1: Ah, que legal.
0: Legal demais.
2: Legal.
0: Mas aí, diga lá.
2: Então, Raíssa, o meu caso é um pouquinho diferente do Luiz, porque eu sou espírita há mais de 40 anos, né? Então, assim, para mim foi um presente, sabe? Trabalhar no projeto Abrigo na Arte, né? Trabalhar com os valores humanos. Trabalhar com arte, que é a minha profissão, eu sou artista plástica e sou professora também. Então, era muito maravilhoso, e ainda é, né? Porque a gente continua trabalhando, assim, com as crianças, né, de todas as idades, né? E isso é muito gratificante para mim, sabe? Eu gosto muito mesmo do que eu faço.
1: Nossa, que legal, gente, que lindo, lindo mesmo. O Luiz aqui da rádio está dando boa noite para a gente, com alegria. Deus abençoe a todos vocês na live, aos internautas. Boa noite, Luiz. E, minha gente, a música tem esse poder, né, de evangelizar, desse jeito que toca a nossa alma. E eu queria saber de vocês, qual é a diferença entre cantar para entreter e cantar para transformar? Nesse contexto aí que vocês trouxeram de ter um tema, né, envolvendo a música. Como que vocês
0: legal, né?
1: A diferença?
0: É muito legal isso, Raíssa. Interessante porque a música, historicamente, para o ser humano, ela sempre teve uma importância, inclusive social, né? Em vários contextos. E hoje em dia, de uns tempos para cá, as pessoas, até porque existe uma indústria cultural, existe dinheiro, investimentos, pessoas que têm, de uma coisa de que a música é um produto de consumo, né? De entretenimento, e isso aí. E, na verdade, tudo bem, a música pode ser, como várias outras coisas também, pode servir para isso, pode servir para aquilo, mas a música tem uma questão no ser humano ligada à questão emocional e à questão, inclusive, espiritual. Ela sempre esteve ligada com a espiritualidade, né? Ela se desenvolveu nesse ambiente, ou seja, a música ocidental, essa música com harmonia, com acordes, com orquestrações, ela surgiu a partir do uso e da valorização da música na igreja na Idade Média, né? A partir do canto gregoriano, música renascentista. E, então, assim, e é claro que isso aí, por mais que tenha um outro lado, a música continua tendo esse lado. E no espiritismo tem uma coisa muito legal, que é a questão também da simplicidade da música, do valor. Não é nem tudo pode ter, existe, assim, eu até trabalho com produção, que é o valor de uma coisa bem arranjada, né, com vários instrumentos, escrito, isso é maravilhoso, bem, mas tem uma coisa que vem antes disso, que é o sentimento que você está trabalhando ali naquela canção, do assunto que você está falando, que você está comunicando. Isso é muito bonito, né? Porque, inclusive, nesse trabalho de evangelização, a gente vê isso. Eu venho da área de música, de música instrumental, de arranjo, de produção, mas quando eu fui trabalhar com criança, foi um aprendizado. A importância de às vezes, não se perder, não começar a dar mais valor para a forma do que ao conteúdo, né? Que são músicas, às vezes, muito simples, mas ela comunica uma coisa muito... muito boa, e a criança nos ajuda a vivenciar isso, né?
2: Exatamente,
0: muito legal.
2: A energia que a gente recebe deles, né, é uma troca maravilhosa. Muito bom.
1: Com certeza. E acho que essa parte que você comentou da energia é tão importante, porque dentro do espiritismo que a gente acompanha, realmente são pessoas que não trabalham com música acabam fazendo algum projeto ali porque precisa, né? Não tem tanta quantidade de músicos assim para estar fazendo profissionalmente. E aí a gente vê arranjos mais simples, músicas mais simples, e que muitas vezes emocionam muito o público.
2: Com certeza.
1: Não pela questão do profissionalismo, mas pela energia, pelo amor que a gente coloca, né?
2: Exatamente.
1: Mas a gente deve, mesmo assim, buscar sempre fazer melhor, né? Não é uma desculpa para a gente dizer, não, vamos fazer o simples. Eu acho que a gente tem que sempre buscar o melhor, né? E falando em melhor, pode falar.
0: Não, eu ia falar assim, eu acho que existe uma coisa de entender o momento e a situação diferente, né? Que é essa música que às vezes você está ali numa casa espírita e vem uma pessoa e canta sem instrumento até, mas naquele momento ali a entrega da pessoa ali, o carinho com que ela canta aquela música, né? A gente teve até um exemplo, né, Raíssa, que a gente estava ouvindo uma música, como é que chama a música, meu bem? Encontro Marcado,
2: Encontro,
0: né?
2: Encontro Marcado, maravilhoso.
1: Ah, eu sou a simplicidade em pessoa, eu simplifico todas as músicas porque eu não tenho tempo de estudar.
2: Nossa, mas eu
0: exatamente
2: amo aquela música, eu amo.
0: O jeito que você está cantando, exatamente com uma alegria. E a música também fala de uma coisa muito simples, ela fala
2: ela
0: da simples. Uma coisa liga com a outra, né? De você se imaginar ali com Jesus na casa de Pedro, né? Que é exatamente, você está com Jesus, mas é a simplicidade porque da natureza, do céu e da. E a gente aprender, entender, dar valor a isso. Porque isso, na verdade, tem a ver com o evangelho, né?
1: Com certeza.
0: E a gente muitas vezes quer levar tudo para uma coisa grandiosa e tal, mas às vezes essa grandiosidade está numa outra coisa, né?
1: Sim, com certeza. Ó, o tio Ito aqui dando boa noite, pessoas lindas. Chegando agora. Raíssa maravilhosa, casal de ouro, muito bom ver você. Saudades.
2: Saudades,
1: tio Ito. Não, tio Ito.
0: É isso aí, o Ito é um trabalhador constante mesmo, fiel, né, da arte espírita.
2: É verdade.
0: É isso aí.
1: Magali também chegando aí. Boa noite, queridos amigos. Boa noite, Magali. Muito bem-vinda. Mas falando, né, dessa questão de buscar mais qualidade também, eu preciso falar que eu admiro muito, né, seu trabalho, Luiz. E todas as músicas que você mandou aí para a gente mostrar hoje, porque realmente é uma qualidade incrível, né? Diferente estar lidando com um profissional, com alguém que já estudou muito, né? E consegue entregar essa qualidade, porque realmente toca profundamente o coração. E aí agora a gente vai assistir um trecho aqui do Brasil, Coração do Mundo, Pátria do Evangelho, que eu tive a honra de assistir ao vivo em Porto Alegre, não sei se você estava tocando lá.
0: Que legal, estava lá.
1: Chorei muito, né? Então, realmente dá vontade da gente conseguir oferecer algo de mais qualidade, mas às vezes não tem como, né? No meu caso é isso, realmente não tem como estudar, não tem como dedicar, mas quando a gente consegue prestigiar isso, é de uma alegria, uma bênção para a alma tão grande. E vamos passar um pouquinho aí para o pessoal de casa poder receber essa bênção também.

0: Lindo demais, gente, de arrepiar. Ao vivo foi mais lindo ainda.
1: É, foi
0: Pois é,
1: maravilhoso. Eu
0: aí
1: estava
0: esse.
1: lá na primeira cadeira.
2: É, esse líder musical, ele teve uma coisa, uma vibração especial mesmo, sabe? Tem algumas coisas assim, esse teve o show da Comeb também, que assim, a gente percebe uma coisa diferente, né?
1: No ar,
2: Que
1: verdade.
2: eu, assim, eu não sou de
0: Lindo,
2: perceber
0: lindo.
2: nada, não tem nada, sabe? Mas tem algumas coisas que eu falo assim, ó, isso aqui não, aconteceu porque
0: Tem
2: teve uma
0: alguma coisa
2: ajuda, é uma coisa fazendo, porque inclusive você vê, é uma banda grande, né? É um trabalho, e assim, não teve tanto tempo de ensaio e funcionou tudo tão bem assim, sabe? Nesse aí foi muito interessante, foi muito
0: Nossa,
2: legal.
0: lindíssimo. E as músicas trazem uma brasilidade, assim, uma alegria. Nossa, foi lindo, lindo, lindo. E contem para mim, como que nasce uma música no processo criativo de vocês? Primeiro vem a melodia, a letra, a inspiração simplesmente vem.
1: Olha, é interessante isso, né? Porque assim, eu nem sabia que eu era compositor. Eu descobri com um abrigo na arte, né? A gente estava fazendo a seleção das músicas, aí o Luiz chegou para mim e falou assim: falta uma música para simplicidade, meu bem. Aí eu falei: tá. Aí eu sentei e comecei a escrever. E assim, já saiu logo, né, a letra bem, bem assim, arrumadinha, e o Luiz, né, obviamente, colocou a melodia, né, e a gente discutiu juntos, enfim, surge assim, sabe? Eu acho que tem uma inspiração, eu acho que vem alguma coisa assim de dentro da gente, mas vem também do externo, sabe? Vem uma inspiração,
0: Lindo.
1: e isso é muito bacana, isso é muito legal.
0: E
1: É gratificante.
0: você já escrevia antes ou
1: Não,
0: da
1: não.
0: necessidade começou a
1: Exatamente, eu sempre gostei muito de cantar. Eu falo com o Luiz que ele me trouxe esse presente, né? Porque eu sempre gostei muito de cantar, mas de compor, não. Eu sempre gostei muito de escrever também, mas nunca pensei em escrever música, né? Mas aí elas foram surgindo, assim, foram surgindo, e é muito interessante, é muito gratificante. Eu sou muito grata.
2: Então, pois é, no caso da Lúcia, né, ela tem muita intimidade com o processo de criação. Por ser artista plástica, sempre ter trabalhado nessa área, mesmo quando ela trabalhou na área de indústria têxtil, né, era com criação, e às vezes escrever, colocar uma ideia, tanto que, inclusive, agora ela está terminando de concluir um curso de arte-terapia,
1: Isso.
2: que é exatamente colocar essa coisa da arte, inclusive, de uma forma bem assim, com naturalidade, né? A expressão que o Espiritismo, até mesmo nas simples aulas de evangelização, sempre estimula, né? A arte como um recurso de autoconhecimento, como um recurso
1: Terapêutico, né?
2: terapêutico, como um recurso de aprendizado, não só intelectual, mas emocional e da alma, né? Então, mas aí, no meu caso, a questão de composição, desde que eu comecei a tocar, eu era mais pro lado da música instrumental. Então, assim, o meu primeiro grupo, meu primeiro trabalho autoral é um CD de música instrumental. Eu sempre gostei de compor música, sem letra. Sempre falo assim, né, que eu gostei, gosto com letra também. Mas era o que vinha, o natural. E aí, com o tempo, trabalhando com música e com produção, que eu comecei também a trabalhar produzindo trabalhos de outras pessoas. Então, assim, às vezes, assim, não é nem o estilo ou o que eu costumo tocar, eu tô, né, prestando esse. Então, eu acabei fazendo várias coisas. Aí comecei a compor algumas coisas com letra também. Muitas vezes eu já fiz coisas assim, de pegar uma letra para musicar. Quer dizer, no meu caso é mais isso. Já tem alguns casos raros, né? de eu ter escrito uma letra eu mesmo e colocado música depois. Geralmente
1: eu mesmo tenho uma música linda facilidade. Que ele fez para mim, Raíssa.
0: Ai, que lindo! Quero... Canta aí!
3: Ah, mas nós contamos, tem violão.
1: Tem violão,
3: ah,
1: né?
0: Capela, não tem essa. Muito bom, gente.
3: É.
0: Então, para vocês, gente... tem alguma música que foi assim muito desafiadora de compor?
2: Deixa eu ver se desafiador para você tem.
1: Não, para mim, sinceramente, não foi, porque, como eu disse, ela veio, sabe assim, quando eu vi, eu já estava escrevendo. Tem uma, por exemplo, que tem no nosso CD, Semeador, né, amor? Nosso último CD,
2: Semeando Valores.
1: Eu estava assistindo uma... Foi na época, inclusive, da pandemia. Eu estava assistindo uma live de evangelização do grupo Meimei, né, que eu faço parte. E aquele monte de criancinha, assim, na tela, né? E aí a evangelizadora estava falando sobre a importância de Jesus na nossa vida, né? Das crianças, da gente pensar em Jesus... E aí, do nada, eu peguei um lápis e comecei a escrever. Aí eu escrevi Em Todos os Momentos, que é uma música que eu fiz, que ela é pequenininha, mas ela é tão expressiva, porque fala da importância de Jesus, né? Em todos os momentos na nossa vida, sabe? E eu senti naquele momento que teve ali uma inspiração, assim, porque foi... Já saiu, inclusive, um pouco da melodia junto. Quando eu terminei, que eu fui lá mostrar ao Luiz... Ele já foi logo colocando, né, a harmonia e tal, e é uma musiquinha muito linda, que eu tive uma alegria imensa de compor.
0: E a inspiração é algo, é muito sutil, né? Eu acho que é algo Exato. Muito sutil. Eu sinto mais inspiração na pintura, apesar de eu ter muita familiaridade com a música, na pintura eu sinto mais inspiração. Então, às vezes, eu não sei, eu estou pintando um quadro, e eu fico brava comigo mesma, dizendo, eu não sei o que eu faço agora. E aí, do nada, vem um negócio. Não, pega o pincel e faz isso aqui. E aí, o processo, né? Muito intuitivo, assim. Com certeza, a gente é muito amparado, né? O artista é um médium muito amparado, né?
1: Com certeza, com certeza.
2: Essa música dá para cantar a capela. Você quer cantar a que ela falou agora? Ela é curtinha.
1: Ela é
2: a gente está sem violão, mas dá para cantar a capela. Vamos?
1: Vamos.
2: Laia.

0: Ai, que coisa boa, gente. Tô quase aqui pegando um ursinho aqui. Muito bom. A Magali está dizendo aqui, amigos Luiz e Lúcia, é tão delicioso sempre ouvir as histórias contadas e sentidas por vocês.
1: Beijo, amiga
2: Magali,
1: querida.
2: Nossa,
1: do
2: querida lá
1: coração.
2: de Joinville, né?
0: Joinville. E o
2: Querida.
0: Twitter dizendo aqui, Raíssa, casal lindo e Magali. Depois vou convidar vocês para uma ação minha, ok? Magali era para te
1: Ok.
0: falar nome. Beleza, já estamos dentro, Twitter. Só avisar o dia.
2: Raíssa, você me
0: Muito bom.
2: perguntou sobre uma música Desafio de Compor, né? Aí, assim, eu me lembrei aqui de uma muito bonita, que é a música chama Ave Maria, Senhora do Amor. É uma poesia que tem no livro Parnaso de Além-Túmulo. E uma pessoa me encomendou essa música. É, encomendou mesmo, ela falou assim: não, estou te encomendando, professor, quero que você. Estou te pagando para compor essa música para dar de presente para uma pessoa muito especial. Eu falei, nossa.
1: É uma prece
2: E
1: maravilhosa.
2: aí eu não conhecia, né, o livro Parnaso, que é o primeiro. Pessoal, inclusive, interessante, fala: o primeiro livro oficialmente publicado do Chico Xavier é um livro de arte, né? Parnaso de Além-Túmulo, um livro de poesia. Então você vê que o espiritismo. A mediunidade do Chico Xavier começa com arte, né?
0: Com artistas, né? Vários
2: Não
0: artistas.
2: é? E essa música, então, ela foi um desafio, porque ela é uma letra muito bonita e ele pega um verso da Ave Maria e fala mais uma série de coisas, né? E ela é uma oração. Então, essa foi um desafio, mas e foi, na verdade, também uma alegria, um presente, né? E tem uma outra que é uma que está na nossa lista aí, que é a Luz Divina, né? Que foi quando eu comecei a estudar o Espiritismo, eu ainda não tinha lido o livro Paulo Estevam, eu fui ler por causa dessa. O pessoal estava fazendo um teatro na Casa Espírita que eu estava iniciando a estudar, e aí me pediram, falaram assim: ah, você é músico, e tem lá no teatro, tem uma hora que no livro está escrito assim, então Abigail cantou esses versos. Eu falei assim, mas então assim, você podia, né, compor, fazer uma música para a gente poder usar no teatro. Então foi
0: Ixi.
2: completamente assim, sem pretensão nenhuma, né? Então ela, inclusive, saiu muito fácil, foi até uma.
1: Inspiração.
0: Inspiração também.
2: Mas teve até um pouco de. Foi inspirado também, eu senti, mas teve um pouco de técnica, né, de composição, assim, de dar uma olhada no texto, o que é que ele quer dizer. Aí tem um momento que tá no tom maior, depois muda para o tom menor. Teve umas coisas assim que são. Que é isso que a gente está falando, que a música, a simplicidade, tudo isso é tudo bom, mas o outro lado também é muito importante e valorizado. Estudar música, fazer música bem feita, fazer um arranjo bonito, escrever, gravar, isso tudo. E porque a gente se sente bem de ver esse resultado, não é verdade?
0: Com certeza.
2: Então, é
0: E
2: isso aí.
0: falta, né? Falta no meio espírita. Eu acho que as outras religiões acabam dando mais valor à música, né? Claro que tem toda uma indústria por trás, né?
2: Tem,
0: Mas.
2: às vezes, também a forma que essa música está. Quer dizer, ou seja, o Espiritismo ele está aí como uma oportunidade, né? Para a gente escolher as sementes certas, né? Regar a semente, né? Acho que é isso aí, né?
0: Com certeza, com certeza. Vamos escutar mais uma música, então. O amor é a cura.

0: agora vamos. 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

0: Nossa, muito lindo, gente. As criancinhas cantando junto, muito, muito lindo.
1: Essa música é um exemplo da simplicidade, né? Tem aquela frase lá da Vinci, né, que a simplicidade é a sofisticação máxima. E essa música, ela foi feita por essa amiga nossa, Cecília Cavalieri, num trabalho de música, de um trabalho que eu produzi, que era uma história, um livro, né, que conta que as crianças e o arco-íris, tinha uma história, toda uma história ligada de criança com música, de uma pessoa que escreveu esse livro, e tinha algumas músicas. Aí eu pedi a Cecília, falei, a gente está fazendo um trabalho e tal, aí eu pedi para ela compor uma música para cada cor do arco-íris. Aí ela fez, e essa música aí foi a da cor violeta, que é, se você olhar, é um verso só, são quatro versos, uma estrofe, né? Mas assim, e aí essa música, desde que do início lá na briga, a gente canta com as crianças, eles amam a música, gostam de fazer essa brincadeira, né? Mas
0: É
1: essa gravação é
0: lindo.
1: recente. Essa gravação foi agora de 2023.
2: A gente
1: Nossa,
2: gravou com
1: que
2: eles lá no
1: linda.
2: abril.
1: 2024, na verdade, é porque, inclusive, fez parte de um trabalho de mestrado que eu fiz sobre esse trabalho lá no Abrigo, né? E não existia essa gravação com as crianças cantando, né? Então, e é muito, muito legal, né? A gente vê como que eles se apropriam mesmo da música, né?
2: Interagem total com a gente.
0: São quantas crianças lá no projeto do abrigo?
1: Então, o Abrigo Jesus é uma escola que tem mais de 300, 330. Mas nós não temos realizado o projeto lá desde a época da pandemia, porque naquela época ficou inviável. Depois também tinha uma coisa de lei de incentivo, de apoio, que também ficou difícil. E agora lá também está fazendo uma reforma. Então, quer dizer, a gente tem feito, sim, porque lá no Abrigo Jesus é o projeto Abrigo na Arte, mas a gente criou o grupo Abrigo na Arte já desde 2016 ou 2017, quando a gente fez esse CD, que é um trabalho que eu falo assim, eu sou músico profissional, né, que sou espírita também. Mas eu, muitas vezes, no movimento espírita, eu presto serviço como músico profissional para as pessoas e tal. Mas nesse trabalho eu atuo.
2: Voluntariamente.
1: É um trabalho que a gente decidiu, nesse
2: É, a
1: trabalho de
2: gente.
1: evangelização, a gente faz dessa forma. É até bom também, porque eu percebi que é legal saber viver os dois lados, que são coisas diferentes, né? E precisa desse, às vezes precisa desse equilíbrio, né? Porque a profissão de música também não é muito fácil, a gente tem que saber,
0: Sim.
1: ter esses limites aqui, é profissional aqui,
0: Exato, com
1: né?
0: certeza.
1: Mas é muito bom, inclusive, ter, eu acho muito bom poder ter esse tipo de experiência. Mesmo que assim, a gente nem não possa estar sempre fazendo e tudo, mas quando a gente pode, é ótimo, né? Como você mesmo faz, né, Raíssa?
0: É a cura para
1: Faz
0: a
1: um
0: alma,
1: monte de
0: né?
1: coisa.
0: O amor é a cura mesmo, né?
1: É isso mesmo, né?
0: E na visão de vocês, a arte também pode ser um instrumento de cura?
2: Nossa, eu tenho essa experiência agora da arteterapia e eu estou vendo assim o crescimento, a evolução, sabe? Eu trabalho com algumas senhoras e é impressionante como que a arte, né? Ela envolve assim e desenvolve a pessoa de uma forma tão linda, tão pura, tão simples, sabe? Que é gratificante demais. Eu falo que a arte corre nas minhas veias, então não tem como eu sair fora disso, né? Porque realmente é muito maravilhoso a gente perceber como a arte trabalha terapeuticamente, assim, intimamente dentro de uma pessoa. É muito legal.
1: E respondendo a sua pergunta, né, a arte, ela, inclusive, em outras civilizações, como na civilização grega, né, ela era considerada mesmo um elemento de cura, né? E tanto a arte usada nesse contexto, do próprio cristianismo, e hoje em dia a gente vê isso, assim, a arte muitas vezes muitas vezes a gente precisa contextualizar, igual você falou, a diferença entre entretenimento e arte que transforma. Porque tem pessoas que, às vezes, desde pequena, acham que arte é aquela música que liga no churrasco ali, que, é. Que também é música, tudo bem, mas ela está ligada, às vezes, para um entretenimento, um tipo de coisa, e pode ser até o contrário do que essa música, em vez de ser introspecção, é o contrário, não? Mas já nesse ponto aí da introspecção, de ser um elemento de acalmar, de te aproximar dessa visão que está além do que está aqui, né? Que a arte faz isso, né? Talvez seja uma das formas mais fáceis de você traduzir algo que você está sentindo ali, que está um pouco mais na alma do que o que você está podendo materializar, você, através de um desenho, de uma música, de alguma coisa, você... E quando você vivencia isso, a gente vivencia por dentro, né? O sentimento, a mente toda. Então, nesse sentido, e só para fechar a questão da luz, a gente vê que a arteterapia, hoje em dia, é usada como instrumento de cura em alguns casos. Por exemplo, no caso dos autistas, é muitas coisas que não se consegue com várias outras técnicas, com a arte é um dos caminhos mais fáceis para acessar, para desenvolver, com pessoas que têm questões mentais também, às vezes de memória, né? É, a gente tem visto isso aí. Então, quer dizer, existe a musicoterapia como uma coisa reconhecida dentro das terapias, então...
2: E a música como cura mesmo, né? Recentemente, eu sou professora, e eu gosto muito de ouvir, nos meus momentos de folga, eu gosto muito de ouvir música suave, né? Então, eu estava ouvindo, não sei se você conhece, A Dança com os Espíritos Superiores, que é do Gluck. É uma música maravilhosa.
1: Espíritos Abençoados.
2: Abençoados.
1: É uma música linda, de um compositor clássico, que chama Gluck.
2: É daquela ópera Orfeu e Eurídice, é lindíssima, né? Então, eu estava lá no meu cantinho ouvindo, aí chegou uma professora, e ela ficou impactada com aquela música, sabe? Ela falou, nossa, onde que eu posso ouvir isso com mais calma e tal? No outro dia, ela chegou falando comigo, ela estava até emocionada, assim, com os olhos cheios de água, assim, né? Ela falando, Lúcia, aquilo me fez um bem, aquela música me fez um bem, ela me curou de alguma coisa que estava aqui dentro, assim, eu fiquei realmente impactada, assim, né, eu falei, nossa, que coisa boa, como é que a arte tem o poder de transformar, né, isso é muito bom.
0: Com certeza. E, minha gente, uma pergunta polêmica, dentro do espiritismo, a maioria das pessoas associa a música a um ritmo mais lento. Vocês acham que há espaço para outros estilos, outros ritmos dentro da música espírita? É possível evangelizar através de algo mais animado, por exemplo? Dentro da música espírita? É possível evangelizar através de algo mais animado?

0: músicas mais suaves e tudo para você refletir, entrar naquela vibração de um assunto que você está falando que é mais introspectivo, né? Eu acho que é mais isso. E vem essa questão que eu acho que é a questão do bom senso, né? Que a gente procurar entender que quando você está trabalhando com música espírita, você não está trabalhando com um conceito de agora, de 10, de 20, 30 anos. Ah, porque todo mundo escuta esse tipo de música. Uai, todo mundo quem? Que nesse período tão curto, a música tem tantos anos na história da humanidade, e o Espiritismo vem nos falar da função da música, não só aqui, num tempo limitado. Os espíritos escutam música do lado de lá, né? Tem exemplo no livro Nosso Lar, tem exemplo no livro Renúncia, tem. E aí você vê que a música, essa música que a gente tem aqui na história, ela tem músicas ali que são muito especiais, né? E se desenvolveu uma música feita para isso, as óperas antigas, como essa Orfeu e Eurídice, né? Uhum. Que é o mito do Orfeu lá da Grécia, né? Que, então, por exemplo, essa música é um exemplo muito bonito, né? Uma ópera que fala do mito do Orfeu, e o Gluck fez. Aí tem uma música que chama Dança com Espíritos Abençoados, que é o momento que o Orfeu encontra com esses espíritos no outro plano, né? E a música é linda. Então, quer dizer, ele se inspirou naquele assunto, né? E da mesma forma, quando você vai falar uma música para falar de um determinado tema da passagem de Jesus. Mas o mais importante é o que aquela passagem te inspira do que assim, eu quero fazer um ritmo tal nessa música. Assim, não, peraí, o que essa música está pedindo? O que esse momento, né? Claro que aí a gente tem que ter uma certa abertura também, porque tem pessoas de culturas diferentes. Mas eu acho que é essa linha aí do bom senso, né?
1: Com certeza. E falando em música alegre, vamos escutar uma música muito alegre. Estamos no mês de setembro, né? Que é o mês de valorização da vida. Uhum. E tem um trabalho aqui muito legal que se chama Vale a Pena Viver.
2: Esse é um convite para lembrar que mesmo na dor, a vida merece ser vivida. Para quem cuida e para quem é cuidado, para quem busca luz, para quem oferece acolhimento. O que queremos te dizer é que vale a pena viver. Viver nesse contexto não significa simplesmente sobreviver ou suportar passivamente o sofrimento. Viver aqui é um ato corajoso e amoroso. E a escolha de continuar apesar da dor é a esperança que se recusa a morrer, mesmo quando tudo parece perdido. Viver é continuar respirando, mesmo quando falta o fôlego. Abrir a janela, mesmo que o céu esteja nublado. Estender a mão, mesmo quando o corpo e a alma doem. Aceitar ajuda, mesmo quando o orgulho ou o medo sugerem isolamento. Reconhecer que a dor é um capítulo, não o livro inteiro. Acreditar que há algo além deste momento difícil, mesmo sem saber o que ou como. Valorizar os pequenos gestos, um olhar, um abraço, um bom dia. Permitir-se sentir, chorar, enfraquecer, mas também recomeçar.

0: Muito lindo, gente. Muito linda. A Magali está dizendo aqui: marcou o Mednesp. Voltei para casa cantarolando por dias e dias. Transmite alegria, esperança e o ritmo contagia demais.
1: Pois é, bacana, né? Foi legal, né, Raíssa? Foi onde a gente tocou lá, o pessoal tava, passou essa música várias vezes. Mostra aí o pessoal da AME de São Paulo aí no vídeo, né? Que foi meio que a música tema, a música do Júlio, né? E de uma, eu esqueci o
0: Linda
1: nome da
0: música.
1: composição. Quem canta, inclusive, é, junto com o Júlio, é o Nando Cordel, que é também
0: Olha
1: um
0: que
1: cantor que é
0: legal.
1: escrita, né? Ele que canta junto aí. Muito bacana, né? É isso aí, foi bom. Você já associou com a pergunta, né? Pra você ver como é que.
0: O tio Ito falando aqui lá na minha casa espírita, até já fizemos o rap com os jovens. Tio Ito, eu vou lhe convidar então próximo Pod Arte para você vir cantar o rap aqui pra gente, pode ser? Eu quero ver, essa eu quero ver. Muito bom. E aí a gente vai para o nosso segundo bloco, onde a gente comenta algum trechinho de algum livro espírita que fala sobre arte espírita. E aí eu trouxe um trecho aqui do Espiritismo na Arte, que fala assim: a música terrestre não é mais que um eco enfraquecido e sem nitidez da música celeste. É a melodia eólica produzida por pesados e grandiosos instrumentos de madeira ou de metal. É o sonho estrelado e divino expresso por formas de uma vida inferior e material. Porém, neste caso, o sonho é uma elevada realidade. Eu achei esse trecho muito interessante, porque o espírito acabou com a nossa música aqui da Terra, né? Falou que a música aqui é um eco enfraquecido da música celeste. Eu queria ouvir o que que essa passagem aí traz na mente de vocês.
1: Então, eu penso, esse assunto é um assunto interessante que a gente, como espírita, já pensou assim, é, até tem mais um assunto, um livro que fala de uma forma muito forte da música, é o livro Renúncia, né? Que a Alcíone, antes de encarnar, o mentor fala assim: você tem certeza que você quer largar os seus estudos de harmonia, de ritmo, que você estava, né? Quer dizer, a importância que ele dá a isso, né? É, então, aí a gente vê assim. É, eu acho que uma boa imagem para a gente entender isso que ele está falando é: se a gente pegar a história da humanidade inteira, a gente tem um período ali, a partir da Renascença, onde começou a existir e que realmente se consolidou até no período barroco, e até chegar ao clássico, essa música é, com orquestração, com contraponto, né? Que talvez para nós começou a aproximar um pouco do que pode ser uma música, um concerto, uma sinfonia, uma coisa com várias vozes simultâneas e todas funcionando bem, que tem muito a ver com a natureza, né? Quando a gente vê uma coisa na natureza, um entardecer, um amanhecer, são ali vários animais diferentes fazendo coisas diferentes, mas soa, né? Então, eu fico imaginando isso. Agora, para produzir isso no nosso mundo, não foi muito fácil chegar a isso. E não é. Para você manter, né? Então, quer dizer, agora isso é o que eles fazem. Isso deve ser o natural do mundo, de um mundo, né? Se um espírito como Alcino dá valor a isso, deve ser o natural. Deve ter formas dessa música se transmitir muito mais fácil, mais fluidamente do que, né? É, mas aí, da mesma forma, eu acredito que está o valor da música, que é essa música que a gente vai estudar ali com esses mestres que são pessoas como o Johann Sebastian Bach, né, que até hoje as pessoas estudam e falam como, né, como é que nessa época ele fazia essas coisas, né, é, e vai e adentrar esse universo. É um negócio muito bacana, né, eu acho. Mas é o que você falou, com certeza existe ainda um campo vasto, né?
0: A gente não consegue nem imaginar, né? Porque parando para pensar no universo, o universo é harmonia. Então, assim como a gente falando, cantando, faz vibrar o ar, Deus, ele vibra um universo inteiro em harmonia. Então, na minha concepção, tudo é música, né? Tudo é arte. A criação divina é uma obra de arte gigantesca, né? Então, nos mundos celestes, a gente percebe que a arte, a música, a pintura tem um valor muito maior, muito mais significativo do que aqui na Terra, né? Tanto que aqui ele diz que a gente ainda está fazendo um rascunho do que é a arte, né, no mundo celeste.
1: É, tem uma coisa que eu falo às vezes com a Lúcia de arte. Você vê os nossos sonhos. Como é que tem hora que você sonha? Parece um filme, né? Detalhes. E é uma coisa que acontece na nossa vida aqui, né? Que eu acho que talvez tenha a ver com você ver como que a arte é uma coisa...
2: Que transcende.
1: É isso mesmo. Né?
2: Verdade.
1: Mas a eu pintura, acho uma bênção.
0: Na pintura eu imagino, né, que a Lúcia também possa comentar aí um pouco para a gente, porque se eles pudessem refrasear, iam dizer a mesma coisa, que a pintura na Terra é um rascunho da pintura na espiritualidade, né?
2: Com certeza. Nossa, impressionante, né? A gente até vê no filme Os Mensageiros, esse último, não sei se foi nesse, em que André Luiz fala de uma pintura, né? Que ele acha que olha, é uma réplica. Não, aqui não é uma réplica, lá é uma réplica daqui, né? É exatamente isso. É uma coisa que transcende mesmo a arte. E a pintura, para mim, tem um significado muito, muito grande também, né? Porque, como você disse no início, né, quando você está pintando, você sente uma energia diferente, né? Eu sinto a mesma coisa, assim. Se deixar, eu nem como. Enquanto eu não termino aquele quadro ali, eu não tenho vontade de comer, entendeu?
0: Eu sinto fome.
2: Alimento, né? É uma nutrição que vem, assim, incrível. É impressionante, né?
0: Que lindo, minha gente! Mas nós chegamos ao final desse episódio, com tantas histórias boas. Tanta arte linda. Eu só gostaria de agradecer vocês pela presença, por estarem compartilhando aí com a gente os seus talentos.
2: Nós agradecemos a boa oportunidade.
1: Obrigado, Raíssa. Também para nós foi uma alegria muito grande. Inclusive, até vou te contar que a gente, esse fim de semana, nós participamos de um encontro aqui, que foi uma surpresa muito boa, assim. Uma amiga nossa, que na Semana Santa, eu fiz uma apresentação com uma homenagem a Cacau, lá em Santos Dumont, que é uma cidade do interior de Minas aqui, que tem uns amigos que falaram, poxa, a gente queria fazer...
2: Um tributo.
1: É um tributo. Aí a pessoa que ia cantar não podia, eu chamei de última hora a Emanuele Souza, que é do grupo Verbo Diverso. E aí foi muito bacana, né? Assim, a Cacau até falava que ela já chegou a brincar com ela, que era filha dela, ou irmã mais nova, sabe? Ela até lembra, assim, fisicamente o jeitão. E foi muito bacana. Ela chamou a gente para esse fim de semana tocar com o pessoal, com os amigos. Aí nós chegamos lá, era um encontro grande, assim, encontro que o pessoal ligado à juventude aqui, tinha mais de 130 pessoas no fim de semana. Inclusive, estava o nosso amigo Tim lá, que foi participar, assim, porque a casa espírita que ele frequenta estava cedendo espaço para outro. Uma coisa assim que... E foi uma coisa nessa, de simplicidade, né? Lembrei muito da Cacau, que foi a minha, vamos dizer assim, não posso ser o que eu poderia dizer, a minha...
2: A sua condutora, pessoas, né?
1: Que me puxou, assim. E aí a gente sente esse tipo de vibração, né? Às vezes num lugar simples, assim, numa coisa... uma coisa boa, assim, fala assim, que coisa boa, né? Que é poder fazer isso, né? Uma gratidão mesmo.
2: Gratidão mesmo, Raíssa.
0: Obrigada, gente. Vamos encerrar, então, com Cacau, cantando Luz Divina, nos abençoando com essa voz maravilhosa. Obrigada, gente. Boa noite.
1: Obrigado, Raíssa.
2: Gratidão. Boa noite a todos.
1: Boa noite.

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1: Quatro horas
2: e 30 minutos.
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0: Olá, bom dia. Eu sou Islã de Barros e esta é a nossa hora da prece do dia 16 de novembro de 2025. Nós estamos iniciando, elevando o pensamento ao alto, pedindo a Deus, Pai de infinita bondade, a permissão para que os bons espíritos dirigidos e comandados por Jesus eles se aproximem de nós, nos protejam, nos cuidem, nos orientem, nos guiem, nos dando a sustentação, a força necessária para vivermos e para superarmos mais um dia de experiência na carne, de experiência material. Jesus conosco, hoje e sempre. E assim seja. E assim nós declaramos aberta a nossa hora da prece de hoje. Hoje nós temos a leitura do capítulo 153 do livro Fonte Viva. E a gente lembra que o livro Fonte Viva é o livro que nós estamos lendo desde a introdução, um capítulo por dia. E às vezes, quando o capítulo é um pouco mais longo, a gente estende por 2 dias. Alguns capítulos foram feitos em 2 dias. Vamos agradecer aos canais parceiros que aqui estão: MLive TV, Espiritismo Net, Rádio Portal da Luz, Rai TV, TV IDEAC, TV Nova Luz e Coromandel Espírita, e o meu canal, o canal Islã de Barros. Nós estamos com 425 inscritos. Se você não segue o canal, aqui abaixo do meu nome tem arroba Islã de Barros. Nesta arroba você vai encontrar o meu endereço no YouTube. Siga o canal. Lá você vai encontrar a playlist completa de todas as horas da prece que nós fizemos já. Hoje é a edição de número 159 da primeira temporada. No ano de 2025, nós já fizemos 159 edições da Hora da Prece. Estão disponíveis na web rádio, no canal da web rádio Portal da Luz, aqui no YouTube também. Né, você vai encontrar uma playlist completa. 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No finalzinho, deixe sua água, já prepare sua água para a fluidificação. Nós vamos pedir aos bons espíritos que fluidifiquem a água que está à nossa disposição. Quem é que já chegou? Quem já está por aqui? Quem está por aqui e deixou seu recado? Hoje, logo cedo, quem chegou primeiro? É a Márcia, Márcia Silva. Recife, bom domingo, Recife, Pernambuco, com Jesus no coração e a proteção dos bons espíritos, exatamente. Isso que eu pedi também hoje, a proteção dos bons espíritos. Alexandre chegou depois e disse: amado Deus, estamos diante do Senhor para agradecer por todas as bênçãos que recebemos na nossa vida. Só gratidão, né, Alexandre? Ele diz: gratidão eterna ao Senhor hoje e sempre, que assim seja, graças a ti. Como é bom agradecer, né? Eu também deixei a minha mensagem. Bom dia. Que os bons espíritos cuidem de nós em mais um dia. Jesus conosco sempre. Jesus esteja conosco sempre. São duas rogativas que eu fiz, né? Dois pedidos. E a gente está sempre pedindo, né, gente? Cida Rocha diz, bom dia a todos, que a paz de Jesus esteja com todos. Gratidão por tudo sempre. Gratidão por tudo sempre. A Zélia colocou, bom dia. Bom dia, Zélia. Depois ela colocou, Jesus sempre conosco. Zélia Monsores, diretamente do Meier, no Rio de Janeiro. Maria Angélica, bom dia a todos. Canoas, Rio Grande do Sul. Que bom que você está aqui, Maria Angélica. Jesus cuide do nosso dia. Mais um desafio, né? Que é despertar. Bom dia, irmãos da prece. Gratidão a Deus por mais um dia de vida que se inicia e mais uma semana. Muita paz, saúde, felicidade a todos. Sempre com a ajuda dos bons espíritos. Ana Costa, Belém, Pará, lá em Icoraci, né? Marcelina, de Belo Horizonte, diz, bom dia. Bom dia a todos, um domingo abençoado a todos nós. Que assim seja, Marcelina. Jesus conosco. Ontem eu postei a mensagem na hora da prece, viu, Marcelina? Essa mensagem que o Chico gravou e que depois ontem eu compartilhei também com na voz do Haroldo. Né? Ficou muito bom também na voz do Haroldo. Haroldo Dutra, Dias Dutra. Nancy Lemos, bom dia com muita alegria. Bom dia, Nancy. Marta Silva, bom dia a todos com muita paz e luz, Ibiá, Minas Gerais. Renato Rocha. Bom dia a todos do Feixe. Exatamente, Renato. O Feixe está engrossando, né, Renato? O Feixe está ficando forte. Jesus cuide da sua missão, irmão. Donato Lima, Independência no Ceará, diz assim, bom dia, samaritanos, que nunca nos falte coragem e determinação. Caridade, o caminho, agora no posto de assistência. Maria de Nazaré, Independência do Ceará. Nonato acorda cedo e já vai trabalhar de novo. Né, Nonato? Hoje tem campanha Alta de Souza. Acordar cedo para ir para o campo trabalhar, como diz Nonato, né? Somos samaritanos, trabalhadores na Seara de Jesus. E o roçado de Jesus tem sempre serviço. O que falta é trabalhador. Pode chegar e se apresentar. Valéria Mello diz, bom dia, peço por todos os estudantes que hoje fazem o Enem, hoje, segunda etapa do Enem. A cidade fica movimentada, cheia de gente, a partir de 11 horas o trânsito fica aperreado perto das escolas, das universidades aqui em Imperatriz, é uma loucura. A minha filha está fazendo, a professora Amanda, ela fez a primeira etapa, vai fazer a segunda hoje. A Gisélia diz bom domingo para todos nós. Boa lembrança, né, Valéria? Domingo, Gisélia. Gisélia diz, prece por minha irmã. Ou irmão, meu irmão, né? Raimundo ou Raimunda Maurício Nascimento? Gisélia, diz direitinho aí, porque você colocou irmã e colocou Raimundo Maurício, né? Você é irmão, né, claro. Raimundo Maurício Nascimento, que está na UTI. Vamos ir por ele, né? Pedir à equipe de Bezerra de Menezes. Irmã da Família Universal do Cristo, irmã em Cristo. Então é irmã, né? Raimunda Maurício Nascimento, que está na UTI. Vamos ir para ele, pedir à equipe de Bezerra de Menezes que dê aquele tratamento todo especial, cuidado, para que ela se fortaleça. Vamos ver logo o vídeo, gente? Isso, irmã, disse a Gisele. Vamos ver o vídeo. Vamos ver o vídeo está aqui. Cantiga do Perdão, na voz do Chico.
1: Não te iludas, amigo, por mais se expandam lágrimas contigo, todo lamento é vão. Tudo que tende para a perfeição, todo bem que aparece e persiste no mundo, vive do entendimento harmônico e profundo. Perdão que lembre o sol no firmamento, sem se fazer pagar pelo foco opulento a vencer dia a dia, a escuridão da noite insutrir no seu longo itinerário, o verme, a flor, o charco e o pó, o ninho e a fonte, de horizonte a horizonte, quanto for necessário. Perdão que nos destaque a lição recebida na humildade da rosa, bênção do céu, estrela acetinosa, que ao invés de pousar sobre o diamante, desabrocha no espinho, como a dizer que a vida é de caminho a caminho, e bela, generosa, alta e fecunda, quer que toda maldade se transfunda na grandeza do bem. Perdão que se reporte à brandura da terra pisoteada, esquecida heroína de paciência da parte, os detritos da morte, e sustenta os recursos da existência, mãe e escrava sublime de amor mudo, que preside em silêncio ao progresso de tudo. Amigo, onde estiveres, de que o perdão é a lei da natureza, segurança de todos os mistérios, perdoa e seguirás em liberdade, no rumo certo da felicidade. Nas menores tarefas que realizes, para lembrar, cises na seara da luz, na qual a luz de Deus se insinua e reflete. É forçoso exercer o ensino de Jesus, que nos manda perdoar 70 vezes 7 cada ofensa que venha perturbar o nosso coração. Na senda de ascensão, que em favor da vitória a que aspiras na luta transitória, é mais do que importante, é essencial que te esqueças por fim de todo mal, e que em tudo no bem a que te des, seja aqui mais além, seja agora ou depois, ajudes e abençoes, compreendendo, amparando e servindo outra vez.
0: Muito bonito, né, gente? Esse poema aí na voz do Chico fica melhor ainda. Sandra Constantino, um bom domingo. Um domingo abençoado a todos. Que assim seja. Tadeu Flega, bom dia a todos, paz e luz. E que tenhamos uma semana de harmonia, de bênçãos, que o amor ao próximo prevaleça. Que assim seja, meu irmão Tadeu Flega. Cristina, minha irmãzinha, diz, bom dia a todos nós, meus amados irmãos. Hoje tem trabalho no posto de assistência Maria de Nazaré. Avante, caravaneiros, vamos lá, gente, trabalhar. Independência do Ceará. Gente, conversando com a Marcelina, eu falei para a Marcelina que eu fazia a leitura do texto, dos textos do Parnaso, e ela disse, ah, continue. Aí eu aceitei a recomendação dela. Eu não tenho a voz bonita do Chico, não, mas vamos lá. Eu vou ler aqui um poema do Cruz de Souza, está no livro Parnaso de Alentúmulo. É Ansiedade, o título do poema. Todo esse anseio que tortura o peito, estrangulando a voz exausta e rouca, que em cada canto estruge e em cada boca faz o soluço do ideal desfeito. Ansiedade fatal de que se touca a alma do homem mau e do perfeito. Sobe da terra pelo espaço eleito numa imensa espiral estranha e louca, formando a rede eterna e incompreendida das ilusões, dos risos, das quimeras, das dores, da lágrima incontida. Essa ansiedade é a mão de Deus nas eras, sustentando o fulgor da luz da vida no turbilhão de todas as esferas. Olha, Falando em Cruz e Souza. Só tem esse poema dele, do Cruz e Souza. Só tem um poema dele. Vamos lá, gente. Capítulo 153. Ouçamos. Do livro Fonte Viva, hoje. E logo os chamou. Marcos, capítulo 1, versículo 20. Capítulo 1, versículo 20. Rosevânia, bom dia, paz e luz a todos nós. Olha o que diz Emmanuel. E logo os chamou, disse Marcos no seu evangelho sobre Jesus. E logo os chamou. Emmanuel diz... Esse é bem pequeno, esse texto de hoje, viu, gente? Em alguns círculos do cristianismo, semelhante passagem alusiva ao encontro do Senhor com os discípulos, né, é interpretada simplesmente como um apelo do Cristo ao ministério religioso. Está lá dizendo que Jesus chegou, olhou para Pedro e André, e logo os chamou, né? Chegou para Tiago, né? E João, e logo os chamou. A gente entende, a Mera está dizendo, que o logo os chamou do evangelho é o simples chamado, ei, venha comigo, ei, venha ser pescador de homens. Todavia, diz o Emmanuel, podemos imprimir-lhe significado mais amplo na fala de Jesus, no convite de Jesus. O título que Emmanuel coloca é Ouçamos. Ouçamos o quê? Chamado de Jesus. Né? Em cada situação do caminho, é possível registrar o chamado celeste. Eu não escuto Jesus, não. Eu nunca ouvi dizer assim, venha, Snande, venha construir o reino de Deus no seu coração. Snande, venha comigo, né? Resgatar, pescar os homens, procurar os homens e mulheres para o trabalho do reino. Eu nunca ouvi a voz de Jesus chamar. Mas eu ouvi o faminto. Dizer, deixa eu olhar teu carro aí. Aí tu paga um cachorro quente pra mim que eu tô com fome. Vai trabalhar, vagabundo? Ah, se alguém me pedir na rua eu não dou, porque ele pode pedir um trocado pra comprar droga. E aí, como agir? Será se o que está pedindo, o doente, o pobre, o estropiado, se o que está se dirigindo a nós, não é Jesus querendo dar um susto na gente? Não é Jesus querendo fazer com que a gente abra o coração para a atitude com o próximo? A gente não pode afirmar que sim, nem que não. Mas o Emmanuel diz assim, em cada situação do caminho, é possível registrar o chamado celeste. Ele não diz qual a situação, mas ele diz que em cada situação. Eu, no trabalho, diante do meu colega, eu, no trânsito, diante dos meus irmãos que estão ali compartilhando a via, eu, lá na praça, sentado, né? Na escola, na faculdade, na família, dentro de casa com os seus, na relação com os seus que não estão tão próximos, o tio que mora no mais longe, que você vê de vez em quando, que você ouve de vez em quando. E é um sistema, né, gente? A família é um sistema, é um todo. Aí o Emmanuel vai citar quais são as situações do caminho em que nós podemos nos conectar com esse chamado de Jesus. Ó, ouçamos, diz o Emmanuel, no templo familiar, onde surgem problemas difíceis, problemas de saúde, problema financeiro, problema de relacionamento dentro da família. Isso tudo pode acontecer. E o seu filho, que agora é rebelde? E o seu filho que está usando drogas? E o seu filho que começou a beber? Eu estou falando filho, filha. E seu esposo? E sua esposa? Dentro da família. No tempo familiar, onde surgem problemas difíceis. São os problemas que, quando aparecem, a gente acha que o mundo está se acabando. Nós. Meu Deus do céu. Por que que isso está acontecendo comigo? Eu sempre fui bom, eu sempre fiz caridade. Por que que isso está acontecendo comigo? Ante o companheiro desconhecido que pede cooperação. Rapaz, eu não estou aqui para ajudar ninguém, não, meu amigo. Cada um por si. Eu já ouvi isso. Eu também já disse isso. À frente do adversário, espera entendimento e tolerância. Adversário? O que eu faço com o adversário? Eu quero que ele se arrebente. Tô nem aí para ele. Não, eu vou me preocupar. Eu vou parar para me preocupar com esse camarada. Não vou perder meu tempo. Não vou perder meu tempo. Sigo adiante. Do adversário. Não? O companheiro até que está ali do lado, a gente trabalha junto, ele já me ajudou, eu ajudo ele, a gente faz sempre a troca. Quando é que a gente tem coragem de quebrar o paradigma? Você, por exemplo, o seu colega está ali do lado e ele não lhe ajuda. Quando é que você vai ajudá-lo? Para mostrar que ajudando é o melhor caminho. Vai dizer, rapaz, não ajuda. Não, ele não me ajudou, não precisei. Aí se carrega, ajudando é o melhor caminho. Vai dizer, rapaz, não ajuda. Não, ele não me ajudou, não precisei.

mais. O outro nem lembra mais. Não, lembro não. Eu? Foi. Era aula tal, dia tal. A gente estava fazendo a aula de educação artística. Você lembra tudo. A gente lembra tudo. Ao pé do enfermo que aguarda assistência e carinho. Quem é o enfermo? Todos nós somos doentes. É alguma coisa. Todos nós somos doentes de alguma coisa. Ao pé do enfermo que aguarda assistência e carinho. À face do ignorante que reclama socorro e ensinamento. Ele tem que aprender. Ah, mas eu não estou nem aí, meu amigo. Vou perder meu tempo com esse camarada, não. Porque a gente é muito autossuficiente. A gente já se considera sabedor de tudo que precisa. Isso acontece conosco o tempo todo. Aí nós agimos como ignorantes, né? Porque o Sócrates falou que não sabia de nada, ele adota aquele dístico como inspiração para a sua vida, né? Eu só sei que nada sei. Eu só sei que nada sei serve para ele mostrar a si e aos outros. Ele está em constante evolução, em constante aprendizado. Eu posso dizer o que sei alguma coisa hoje? Não. Por quê? Quando eu estudo hoje qualquer ramo do conhecimento, as novidades vão sempre aparecer. Você pode até lembrar, rapaz, isso aqui eu já estudei. Mas vai aparecer uma nova interpretação, uma nova compreensão a respeito da mesma temática. Nós estudamos no NEP, que é o Núcleo de Estudo e Pesquisa do Evangelho, a gente pega a passagem do Evangelho e vai estudar aprofundadamente. Gente, aquilo ali já está muito batido. A passagem da mulher adúltera, vixe, mas estudamos aquilo ali demais. A gente vai aprofundar e aí a gente vê que a gente não sabia nada sobre a parábola, sobre o ensinamento de Jesus, sobre o comportamento de Jesus diante daquela situação. Por que a gente não vai analisar o texto apenas? A gente vai analisar o contexto histórico, social, econômico, né? Que cultura aquele povo vivia, né? Como eles se organizavam. A gente vai ver o que dizem os protestantes, os católicos sobre aquele tema. A gente vai entender o que os judeus dizem sobre aquilo, porque os judeus também estudam, apesar de Jesus para eles não ser nada além de um simples profeta para os judeus. Sim. Quanto mais ortodoxo, menos compreende a missão de Jesus, dos representantes do judaísmo. Mas eles estudam. Eles sabem o que Jesus fez, o que Jesus disse. Nós estamos falando do ignorante. Junto à criança que roga bondade e compreensão. Aí o que a gente faz hoje? A gente compra logo um celular para o meninozinho de 5 anos. Por quê? Ele fica lá preso na tela. Gente, não sai, gente. Tem que faça um menino sair da frente da tela, a não ser ir rapidinho ao banheiro e a não ser comer alguma coisa. Geralmente é aquele que não deu trabalho nenhum. Um biscoito recheado, um achocolatado que já é só sacudir e beber. Descascar uma laranja, Deus me livre. Descascar uma mexerica, uma tangerina, uma pocã ou uma bergamota, como dizem os gaúchos, nunca, dá trabalho demais. Outro dia eu vi uma foto na rede social, acho que não sei se Facebook, no supermercado vendendo os gomos da tangerina, da pocã. Aqui no Maranhão o pessoal fala tanja, para economizar, né? Ao invés de ser tangerina, tanja, dá uma tanja. Já os gomos retirados da casca e postos numa bandeja de isopor coberto pelo plástico. Aí você abre, tira os gomos, come e joga o plástico no lixo. E o isopor no lixo, que não serve para nada depois.

0: Não quer se dar o trabalho nem de descascar uma tangerina. Imagine o que o futuro de uma criança assim, presa a uma realidade que não é a dele, no mundo virtual. Ele não consegue se comunicar. Uma prova do Enem, na prova do Enem da semana passada, tinha um texto de, eu não sei se de Machado de Assis. Machado de Assis é o maior escritor do Brasil. E ninguém conhece mais. Ninguém lê Machado de Assis. Eu lembro que eu comecei a ler Machado de Assis na juventude, e eu li tudo do Machado de Assis. Eu li todas as obras de Machado de Assis. Hoje, se eu for ler qualquer livro do Machado de Assis, terei outra visão da leitura. Mas é uma literatura rebuscada, é um texto rebuscado. E o texto, o comentário sobre a prova do Enem, aí era a estranheza do jovem dizer: que língua é essa? Eu não entendo o que esse texto está dizendo. Para a minha geração, já era um texto denso, com palavras que a gente não usa mais. Mas a gente não conhece o nosso maior escritor, o mais representativo dos escritores da história do Brasil. Por quê? A gente não consegue ouvir um áudio de 40 segundos, a gente bota no 2. Eu não estou dizendo dos outros, não. Estou dizendo eu faço isso. Bota no 2 para acelerar. A gente ganha tempo. A gente não faz mais nada com paciência. Nem comer com paciência. Rezar, então. Junto à criança que roga bondade e compreensão. Porque se você tirar o seu filho do celular, é necessário que você dê atenção para ele. É necessário que você dê atenção para ele. Que você saia da sua rede social também e cuide dele. Bote ele no ombro, vá dar um giro com ele. Mas se você mora num prédio desse, vá lá no parquinho, vá fazer uma caminhada com ele. Ou vá ler um livro com ele. Dá trabalho, gente. A gente não quer nada. É mais fácil colocar um tablet na frente da criança e dizer: vai ver o desenho. E a criança fica presa na realidade virtual. E causa muitos danos. A Finlândia, semana passada, proibiu o uso de celular por menores de 15 anos. Eu não posso usar o celular na escola. É proibido. Quem tem menos de 15 anos usar o celular. Porque as pesquisas estão indicando que o algoritmo das redes sociais prendem as pessoas. Experimente ficar no TikTok, no Instagram, no Facebook, subindo. Ó. Aí, à medida que você... Gente, se você fixar o olhar em 2 segundos numa mensagem, o algoritmo seleciona mensagens semelhantes automaticamente para botar para você, porque aquilo lhe chamou a atenção. Se você está aqui e entra uma propaganda de viagem, pousada, hotel, qualquer coisa relativa a férias, ele já sabe que você se interessou. 2 segundos. Aí a próxima já vem o hotel de novo. Se você, mais 2 segundos, aí mais hotel para você. Se for carro, aí vem carro. Experimenta olhar um vídeo de uma ferida na rede social, no TikTok. Ferimento, ou acidente, veja um acidente, aí olhe detalhadamente. Ele vai apresentar aquilo ali para você. Aí você fica preso. Ele apresenta um, apresenta 10, apresenta 100. Se você tiver 2 horas para ficar naquela rede social, você não sai dali. Agora, imagine isso na cabeça de uma criança. Nós, adultos, ficamos presos, e as crianças. Então, aconteceu um negócio interessante. Eu estava assistindo jogo de futebol. Gosto muito de futebol, gente. Perco muito tempo com isso ainda, né? Mas ontem, aí esse dia, disse: não, vamos ficar aqui, não vamos fazer nada, vamos sair de casa. A gente estava só nós dois ontem. Vamos comprar ração para meu. Passando, estava fechado. Vamos na beira rio, vamos na praça, que tem uma feirinha. Vamos na praça, passamos lá, tinha uma feirinha. Vamos na beira rio. Gente, fazia tanto tempo que a gente não ia na beira rio. A beira rio aqui tem tipo uma praça muito grande. E as pessoas descem para lá para caminhar, andar de bicicleta, correr, sentar, namorar. E agora andar naqueles velocípedes, nos patinetes, nas bicicletas elétricas, está uma praga esse negócio, né? E risco de acidente e tudo mais. E a Cidinha disse uma frase muito interessante: meu bem, olha como as pessoas estão na rua, ninguém está ficando igual nós em casa, porque a gente prefere ficar em casa, porque a cidade é muito quente, né? E a gente sai, tem dificuldade para estacionar, para achar uma vaga, a gente fica em casa, muito tempo em casa. Ela disse: ó, você me enganou durante muito tempo me deixando em casa, vendo as coisas, fazendo as coisas só em casa, embora sair mais. A gente sai muito pouco. Né? Principalmente nos últimos tempos agora. Né? Aí ontem eu fui caminhar na beira rio à noite. Aí eu deixei o jogo de futebol aí. Né? Não, não assisti mais não. Vamos passear. Vamos passear. Tem umas mensagens aqui, gente, que tem relação com o tema. Dá licença. Deixa eu dar uma paradinha no texto aqui. Então, às vezes, o movimento que a gente faz, por exemplo, de sair do nosso comodismo e daquilo que a gente faz sempre, é um movimento interessante, né? Pra gente. Onde eu parei, gente? Parei na mensagem da Rosevânia. Foi. Depois de Maria Marcelles, bom dia a todos. Bom dia, Maria Marcelles. Bom dia. Maria Helena diz: bom dia, meus queridos irmãos. Paz e luz, muita saúde a todos nós. Abençoado domingo. Eu estou no meu escritório, Maria Helena, mas a janela está aberta e o Evangelino está ali, dando sinal de vida. Bom dia para o Evangelino também. Juscelia, bom dia a todos. Bom dia, Juscelia. Paz e bem a todos. Jesus conosco, paz e bem a todos nós. Hoje minha mãe faz 80 anos. Olha que coisa bacana. Jesus abençoe a vida e a saúde dela. Gratidão pela vida de minha mãe, Lourdes. Dona Lourdes, parabéns para ela, Juscelia. Que a Mãe Santíssima coloque a mão sobre a cabeça dela, iluminando, abençoando, trazendo tudo de bom. É uma idade muito representativa, né? É difícil chegar aos 80, né? Não é fácil. Cláudia Narciso diz: bom dia, muita paz e saúde para todos nós. Bom domingo, Juiz de Fora, Minas Gerais. Bom dia, Cláudia, de Juiz de Fora. Paz e saúde para nós, Cláudia. Lourdes Rodrigues diz: bom dia. Que a luz do Cristo Jesus e o manto sagrado de Mãe Santíssima nos proteja. Já pensou? A gente tem à nossa disposição Jesus e Mãe Santíssima para cuidar de nós, para puxar nossa orelha de vez em quando. Gente, o dia já nasceu ali fora, viu? Já tem um sol. Liz Camano, bom dia, Isnand, e a todos presentes. Um domingo sereno a todos nós. Olha, serenidade, que coisa boa. As bênçãos e inspirações do alto. Que desçam essas inspirações, né, Liz? E que nós abramos o coração, as mãos, os braços, né, para receber essa inspiração do alto. Isabel, eu cheguei atrasada. Votos de muita paz, irmãos queridos. Você só chega na hora, Isabel. Nunca chega atrasada. Que bom que você veio. A Luciana, bom dia, flores e cravos da relva do Jardim de Deus. Olha que coisa bonita. Continua a pedir vibrações de cura e saúde para o Jorge Alberto Calado, por todos os participantes do grupo que ele criou e por todos os participantes deste grupo iluminado e abençoado. Vibrações de cura e saúde para mim, meu marido e meus pets, por todos os nossos familiares e amigos, que assim seja. Vibração pelo Jorge Alberto, por você e por sua família ampliada, né, Luciana? Você, seu esposo e os pets que aí moram. Lourdes Rodrigues, vibrações. Vibração e prece para a recuperação da saúde de Maria Almeri, Lúcia Grangeiro. Que Jesus cuide de Maria Almeri e Lúcia Grangeiro. Elas estão internadas, né, Lourdes? Você me passou o endereço para o caderno de vibração. A Isabel diz: eu conheço um judeu que me disse na época do Natal, Como não respeitar o judeu mais conhecido do mundo? Ele falou em forma de brincadeira, mas eu senti respeito sincero. Sim, o judeu estuda Jesus, estuda. É, apesar de ainda aguardar o Messias. É, para ele, Jesus não é o Messias. Não foi o Messias, não foi o Filho de Deus enviado. Eles estão aguardando ainda. Mas eles sabem o que fez Jesus. E para eles, Jesus é um profeta menor. Só para você ter uma ideia, no islamismo, só para você ver como é que as religiões lidam com essas grandes personalidades que passaram por aqui. É, no islamismo, Maria de Nazaré é mais importante do que Jesus. Para eles, Maria, né? Maria de Nazaré, ele é mais importante do que Jesus. Ele é um profeta muito menor do que ela, tem uma importância maior. A Luciana diz, uso de celulares excessivo, né, no caso, traz prejuízo cognitivo, principalmente para o desenvolvimento das crianças. É isso que a ciência está provando hoje, viu, Luciana? Mariana diz, eu estou aqui ouvindo e apreciando a cantiga do Evangelino. Evangelino é o nosso mascote, né, Lourdes? Já a gente vê mais. Lourdes não, Maria Helena. É, mais mensagens. É, eu falei a criança, e agora nós vamos para a orientação de Emmanuel para a gente encerrar. Ele diz assim, ó, por onde formos, Jesus, mestre silencioso, você não vai ouvir a voz de Jesus. Você vai ouvir a voz do pequenino. Jesus disse, onde foi? Quando foi que eu estive preso, tu me visitaste? Quando foi que eu estive faminto, tu me deste comer? Quando foi que eu estive com sede, tu me deste beber? Quando foi que eu estive doente, né? Esses são os pequeninos de Jesus. É o pobre, o custodiado, o doente, o acamado, né? Aí são os pequeninos de Jesus. Aí ele chama de mestre silencioso. E você não vai ouvir a voz de Jesus. Você vai ouvir a voz do pequenino representando Jesus. Por onde formos, Jesus, mestre silencioso, nos chama ao testemunho da lição que aprendemos. Qual foi a lição? Do amor ao próximo. Essa é a lição mais importante que tem. Nas menores experiências, diz Emmanuel, no trabalho ou no lazer, no lar ou na via pública, eis que nos convida ao exercício incessante do bem. Ah, mas ontem eu fiz caridade, aí hoje eu não vou fazer nada. E ontem eu já fiz. Ele não ensinou assim, não. Serviço incessante no bem. Neste sentido, o discípulo do Evangelho encontra no mundo o santuário de sua fé e na humanidade a sua própria família. Como eu falei ontem, Jesus trabalha para constituir a família terrena. Ele não quer que nós nos dividamos, ele não quer que nós nos separemos, ele quer que nós nos unamos. Ele trabalha pela constituição da família da humanidade terrestre. E Deus, num plano maior, trabalha para a constituição da família universal. E é difícil unir até a família consanguínea, né? Ele diz, ó, encontra nós, trabalhadores do Cristo, encontramos no mundo o santuário de sua fé. Então, o mundo, para mim, é o lugar onde eu vou expressar, colocar em prática o meu sentimento, a minha compreensão e a minha fé. Assinalando, pois, a norma cristã, como inspiração para todas as lides cotidianas, ouçamos a palavra do Senhor em todos os ângulos do caminho, procurando segui-lo com invariável fidelidade hoje e sempre. Eu vou repetir. Ouçamos a palavra do Senhor em todos os ângulos do caminho, todos os lugares tem alguém falando para que ouçamos, pedindo para que amparemos e socorramos. Às vezes não pede, às vezes só olha. Às vezes só olha. E o olhar, aquele olhar pidão, é a mensagem que você deve entender. Já pensou? Você passar e olhar para alguém, né? E perceber que ela está sofrendo. Um dia aconteceu comigo, eu vi uma mulher sentada. Eu falei, essa mulher está doente. Essa mulher está sofrendo. Na hora que eu vi, eu olhei para ela assim, me deu aquela intuição. Aí eu fiz prece por ela, eu não sabia nem quem era. Se eu tivesse, talvez se eu tivesse dado um bom dia para ela. Não, eu não dei. Não estou preparado ainda. Aliás, estou preparado, mas sou preguiçoso. Né? Em todos os ângulos do caminho, procurando segui-lo com invariável fidelidade de sempre. E não é fácil seguir a orientação de Jesus. Não é fácil. A gente diz assim, ah, eu vou fazer. A gente faz uma vez e acha que por ter feito uma vez, não precisa fazer mais. Geralmente a gente pensa assim e age assim. A Luciana pediu vibrações positivas pela amiga da Janete, a Maria Lenice Procópio, que desencarnou há poucos dias, né? Que Jesus cuide, a espiritualidade cuide da Maria Lenice Procópio. Diz vibração e gratidão pelo dom da vida do meu netinho José Isaac Barros Roriz, de 10 anos. Olha só, que José Isaac receba o cuidado e a atenção de Meimei, né? Meimei está muito ligado à evangelização das crianças. Luciana diz, uso de celulares, já coloquei essa, né? Uso de celulares. Traz problemas cognitivos. Isso é uma verdade muito grande. Lourdes, gratidão. Vanilda, bom dia, um domingo de paz e bem. Lisca Manes, não, de minha avó, que já desencarnou aos 91 anos, era do Maranhão, Barreirinhas. Olha, foi ela que casou com o espanhol Camaño. Adorava escutar suas histórias, ainda conhecerei o Maranhão. Pois é, Liz, se você for em Barreirinhas hoje, você não vai ver a Barreirinhas da sua avó. Né? Barreirinhas hoje é uma cidade turística, sabe? Está se internacionalizando em função dos lençóis, né? Hoje, muitos condomínios, muito fluxo. Né? Era uma cidade pacata, né? Uma cidade criada à beira do rio, né? Do Rio Preguiça. E hoje é uma cidade cheia de hotéis, cheia de pousadas, cheia de resorts e gente do mundo todo indo lá. Né? Tem passeio de barco, passeio de buggy na praia, nas dunas. As dunas têm os momentos mais propícios para visitar, as lagoas entre as dunas que se formam. É um negócio assim muito interessante, muito bom. Mas eu recomendo que você veja. É uma região muito bonita, um dos lugares mais belos que existem. Fernando diz vibrações pela recuperação. Fernando está pedindo vibração pela sua recuperação, pelo seu problema de saúde, Fernando. E nós te cercamos com os nossos bons fluidos, com a nossa boa prece, viu, meu irmão? Nós te envolvemos nesse momento. A Nilceia diz, Evangelino feliz. Evangelino hoje está que está, Nilceia. Isabel diz, gratidão, Isabel, especialmente a você, pela dádiva desse momento de imensa paz e luz. Ô, Isabel, eu que agradeço porque vocês estão aqui. E trocar essa ideia, bater esse papo de manhã cedo, né? Maria Domingos diz: Bom dia, peço prece para meu neto Bento Mariotto. Bento Mariotto, alterações renal. Gratidão, irmãos, pais a todos. Pedir a Bezerra de Menezes que cuide, né? A nossa irmã Sheila, né? Sheila também trabalha na área da saúde. Que ela cuide do Bento. A Luciana diz: Estou com meus dois pets assistindo. Olha aí, tá vendo? Os pets vão ouvindo o Evangelho e vão se educando também. Gratidão a todos que vibram por todos nós, não é? Isso é. A Luciana assistindo a prece, sim. Bom, Luciana. Gente, vamos encerrar, lembrando dos trabalhadores do grupo Hora da Prece. Alguns pedidos de prece aqui no grupo. Deixa eu abrir aqui o celular. Eu não abri no computador hoje, a prece. Raimundo Brandão, Amarante do Maranhão, pediu prece por si, por toda a sua família. A Marcelina está aqui conosco. A Dinha pediu prece por sua família também. Dalena, pediu prece. Madalena da Silva Freitas Borges, nossa irmã Dalena, Minas Gerais. Aí eu aproveito e coloco Dona Conceição também, né? Dona Maria, sua mãe, né? Seu esposo, o G. Dalena está pedindo prece. A Cíntia Fernandes também, a sua filha, seu esposo, e pela nossa irmã Isabela Daís, que conduz a hora da prece juntamente com a Raimundinha, com a Marcelina, com a Cíntia. Essa hora da prece no celular, ela é feita todos os dias às 18 horas. E a hora da prece no YouTube, todos os dias, 5 horas da manhã. É assim, gente, a gente vai se juntando e vai se melhorando. A Marta diz: gratidão. Gente, vamos elevar, passando os 50, vamos elevar o nosso pensamento agradecendo a Deus, Pai de infinita bondade, por mais essa oportunidade de ler o teu evangelho, de estudar o teu evangelho. A gente pede que nós não façamos os ouvidos moucos, né? Que nós façamos os nossos ouvidos alertas, que nós façamos os nossos ouvidos em prontidão, que os nossos ouvidos estejam sempre prontos a acolher a mensagem, às vezes silenciosa, daquele irmão que te busca, daquele irmão que nos procura. Que a gente esteja sempre propício a enviar pelo menos um bom olhar, pelo menos uma boa prece para aquele que passa pelo seu problema, que passa pela sua necessidade. Cada um tem a sua necessidade. E a grandeza da necessidade não somos nós que vamos dizer qual é a maior, mas nós vamos amparar e socorrer. A gente ampara e socorre e pergunta depois. Né? Bezerra de Menezes diz que às vezes, quando a caridade é muito discutida, ela pode chegar atrasada. Tá? Vamos fazer uma reunião no final do mês para saber quantas cestas básicas nós vamos comprar. Não, a gente compra logo a cesta. Fome não espera o final do mês, não. A fome é presente, hoje. Aí nós vamos fazer uma reunião para discutir, para saber como comprar, como entregar. Né? Aí diz que às vezes, quando a caridade é muito discutida, ela pode chegar atrasada. Então, que Jesus nos abençoe, que nós alcancemos a vibração de Jesus, que nós estejamos sempre prontos a buscar Jesus onde quer que ele esteja, aonde ele se apresente. E que nós aprendamos a ouvir esse chamado de Jesus, a ouvir esse lamento do fraco, do sofredor, do doente, que está falando naquele momento o que Jesus falaria para nós, né? E assim nós declaramos encerrada a nossa aula da prece de hoje, que assim seja, Senhor. Marcelina diz: que Jesus o abençoe, né? De grande irmão fraterno, você é uma irmã querida, Marcelina. Jesus cuide de você, da sua família, das suas irmãs, da sua saúde. seu trabalho. Você trabalha muito no centro, né? A operosidade nos chama ao longo do caminho. O tempo todo tem a oportunidade de trabalhar. Verdade, Marcelina. Jesus conosco sempre. E assim, gente, nós encerramos a nossa hora da prece de hoje. Amanhã a gente volta às 5 horas da manhã. Compromisso. Deus conosco, hoje e sempre.
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Olá, prezados ouvintes, amigos, amigas da Web Rádio Portal da Luz de Dourados, Mato Grosso do Sul. Estamos iniciando mais um momento de vibração cósmica para o planeta. Pedimos a todos que estão sintonizados, já se preparem colocando a água para ser fluidificada, para mais este momento que vamos estar juntos, uníssonos, vibrando por todos os nossos irmãos que estão com a Covid. Vamos dar início então com a prece de Pai Nosso cantada pela nossa amiga Paula Zampi.

Queridos ouvintes da Rádio Portal da Luz, boa noite. Que Jesus esteja nos nossos corações. Espero que estejam todos bem, de saúde. Que Jesus possa estar nos lares de cada um de vocês neste momento. Em meio a essa crise que assola os nossos corações e a incerteza em nossas mentes, é tempo de criar alternativa para que a nossa mente busque as paragens da harmonia. E onde nós vamos buscar isso? No interior dos nossos corações. No interior dos nossos corações é que encontramos respostas das indagações que surgirem em nossas almas aflitas e entender que tudo isso que estamos passando concorre para um bem maior. Não vamos pensar que a divindade nos abandonou, que estamos jogados aqui na terra sem nenhum desamparo. Vamos acreditar que estamos guardados sob a vigia do protetor do nosso planeta Terra, que nunca nos desamparou. Neste momento, ele cura as nossas feridas, acalma os nossos corações. Essas mudanças nos assustam, nos tiram dos nossos lugares, mas às vezes é preciso tomar um remédio amargo para curar a ferida que está corroendo o nosso planeta Terra. Sabemos que para alguns não está sendo fácil, mas que essa tempestade lá fora não venha machucar os nossos corações. Você que está bem, permaneça forte, permaneça firme para acolher aqueles que não estão. E acredite que isso tudo vai passar. Gostaria que vocês colocassem uma água para ser fluidificada e elevassem o pensamento a Jesus. E imaginar ele adentrando o seu lar e protegendo cada um dos seus familiares com uma energia dourada, vinda do sol. Essa energia de amor que aquece os nossos corações, que sai do Sagrado Coração de Jesus e entra na nossa alma, no nosso espírito, no nosso corpo físico, essa energia dourada, que temos a certeza que está pairando a nossa terra neste momento, procurando sintonias, procurando almas que estão em sintonias com amor, com a bondade, com a fé, com aquelas pessoas que têm fé e acreditam em dias melhores. Eu gostaria de convidar a você que está me ouvindo a colocar no seu coração os mais nobres pensamentos, os mais nobres sentimentos. E esses sentimentos e esses pensamentos com certeza eleva a vibração de cada um de vocês. E quando a nossa vibração está elevada, Cristo consegue nos ver. Sim, Cristo consegue nos ver e nos envolver com seu amor. Não tenham medo, não fiquem tristes, que isso vai passar. Vamos ter fé, coragem, que isso vai passar. Fechem os seus olhos e sinta a energia amorosa de Jesus.

0: Pai nosso que estais nos céus, santificado seja o vosso nome, venha a nós o vosso reino, seja feita a sua vontade, assim na terra como nos céus. Pão nosso de cada dia nos dai hoje, Senhor. Perdoe as nossas ofensas, assim como nós perdoamos a quem nos tem ofendido. E não nos deixe, Pai, cair em tentação, mas livra-nos de todo o mal, que assim seja. Queridos ouvintes, continue conosco. A prece para o nosso planeta Terra será realizada pelo nosso irmão Leon Denis, aqui de Dourados.
1: Elevando nosso pensamento a Deus e a Jesus. Pedimos então a Deus nosso Pai o auxílio neste momento, o auxílio para que possamos compreender, para que possamos visualizar melhor este momento, essas oportunidades trazidas junto com esse vírus, com esse momento, que possamos, Pai amado, ver o belo, ver a luz, aonde está se enxergando trevas, aonde só se destaca a maldade, a crueldade, a indiferença que ainda existe entre nós. Mas quantos de nós já estamos conseguindo vencer esses maus instintos, essa nossa ignorância? Começou lá atrás e que sabemos também leva um tempo, um esforço para que possa ir se dissipando, se transformando neste amor que o nosso irmão Jesus veio nos ensinar. Que possamos, Pai amado, transformar as notícias que chegam até nós, os sentimentos, que possamos transformar em energias boas, que possamos converter mentalmente todo esse cenário que enxergamos de desordem, de negatividade, de destruição, de indignação, que possamos transformar. É com a nossa energia positiva, e é claro também com os nossos atos, que conseguiremos nos mudar. E cada um mudando, mudaremos a nossa humanidade, mudaremos esse nosso estágio. Muito obrigado por nos oferecer essa oportunidade. E que possamos cada vez mais desenvolver as formas de se trabalhar, de se ser útil espiritualmente e fisicamente. Porque a ajuda está aí. As equipes estão ao nosso lado. Em qualquer lugar, em qualquer hora, em qualquer dia. Muito obrigado. Que tenhamos uma semana de paz, de harmonia, de tranquilidade, mas de muito trabalho. Que a serenidade possa estar presente junto de todos nós. Para que possamos ser ferramentas para acalmar a outros corações, a outras almas. Que assim seja.
0: Queridos ouvintes da Rádio Portal da Luz, gostaria de agradecer a presença amorosa de vocês, nos ajudando com as suas vibrações de amor, de fé, para todas as pessoas que neste momento estão passando por dores, dores da alma, dores físicas, a dor da fome. Que Jesus, na sua infinita bondade, possa amparar cada um. Neste momento, continue conosco na segunda parte do nosso programa. Ainda temos mais músicas, mais mensagens para acalmar os nossos corações, a nossa alma. Fiquem na paz, fiquem na luz. Conto com vocês amanhã neste mesmo horário.
2: Vamos então com a mensagem psicografada Na Hora da Caridade, pelo Espírito Emmanuel, psicografia de Francisco Cândido Xavier, na voz do saudoso Paulo Goulart.
3: Na Hora da Caridade. Não te furtarás ao serviço de emenda e nem recusarás as constrangedoras obrigações de restaurar a realidade. Mas unge o coração de brandura para corrigir abençoando e orientar construindo. A dificuldade do próximo é intimidação à beneficência. No entanto, assim como é preciso condimentar de amor o pão que se dá para que ele não amargue a boca que o recebe, é indispensável também temperar de misericórdia o ensino que se ministra, para que a palavra esclarecedora não perturbe o ouvido que o recolhe. Na hora da caridade, não reflitas apenas naquilo que os irmãos necessitados devem fazer. Considera igualmente aquilo que lhes não foi possível fazer ainda. Coteja as tuas oportunidades como as deles. Quantos atravessaram a infância sem a refeição de horário certo e quantos se desenvolveram carregando moléstias ocultas? Quantos suspiram em vão pela riqueza do alfabeto, desde cedo escravizados à tarefa de sacrifícios? E quantos outros cresceram em antros de sombra sob as hipnoses da violação e do crime? Quantos desejaram ser bons e foram arrastados à delinquência no instante justo em que o anseio de retidão lhes aflorava na consciência? E quantos foram colhidos de chofre nos processos obsessivos que os impeliram a resvaladouros fatais? Soma as tuas facilidades, revisa as bênçãos que usufruis, enumera as vantagens e os tesouros de afeto que te coroam os dias, e socorre aos companheiros desfalecentes da estrada, buscando soerguê-los ao teu nível de entendimento e conforto. Na hora da caridade, emudece as humanas contradições e auxilia sempre, mas sempre clareando a razão com a luz do amor fraterno. Ainda mesmo quando a verdade te exija duros encargos semelhantes às dolorosas tarefas da cirurgia.
2: Vamos então agradecendo a todos nossos irmãos que estão sintonizados no Brasil, na Rússia, na Alemanha, no Reino Unido. Estamos com um ouvinte na Inglaterra hoje. Muito obrigado pela sintonia de todos vocês, de todos os brasileiros. Gratidão infinita. Vamos terminando então com a nossa já tradicional Ave Maria. E até amanhã, neste mesmo horário, com muita paz, muita harmonia, saúde para dar e vender a todos.

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1: 6 horas e 30.

Olá, meu amigo, eu sou Yasmin Madeira e nós estamos começando agora o nosso encontro com Jesus diário, os nossos 5 minutos de renovação, o nosso momento de religiosidade, de mergulharmos neste mar de amor que é o coração de Jesus. Hoje eu trago para o seu coração uma mensagem de Emmanuel, intitulada Oração e Renovação, extraída do livro A Luz da Oração, psicografado pelo nosso querido Chico Xavier. É certo que todo trabalho sincero de adoração espiritual nos levanta a alma, elevando-nos os sentimentos. A súplica no remorso traz a bênção das lágrimas consoladoras. A rogativa na aflição dá-nos a conhecer a deficiência própria, ajudando-nos a descobrir o valor da humildade. A solicitação na dor revela-nos a fonte sagrada da inesgotável misericórdia. A oração refrigera, alivia, exalta, esclarece, eleva, mas, sobretudo, afeiçoa o coração ao serviço divino. Não esqueçamos, porém, de que os atos íntimos e profundos da fé são necessários e úteis a nós próprios. Na essência, não é o Senhor quem necessita de nossas manifestações votivas, mas somos nós mesmos que devemos aproveitar a sublime possibilidade da repetição, aprendendo com a sabedoria da vida. Jesus espera por nossa renovação espiritual acima de tudo. Se erraste, é preciso procurar a porta da retificação. Se ofendeste alguém, corrige-te na devida reconciliação. Se te desviaste da senda reta, volta ao caminho direito. Se te perturbaste, harmoniza-te de novo. Se abrigaste a revolta, recupera a disciplina de ti mesmo. Em qualquer posição de desequilíbrio, lembra-te de que a prece pode trazer-te sugestões divinas, ampliar-te a visão espiritual e proporcionar-te consolações abundantes. Todavia, para o Senhor, não bastam as posições convencionais ou verbalistas. O Mestre confere-nos a dádiva e pede-nos a iniciativa. Nos teus dias de luta, portanto, faze os votos e promessas que forem do teu agrado e proveito, mas não te esqueças da ação e da renovação aproveitáveis na obra divina do mundo e sumamente agradáveis aos olhos do Senhor. Minha amiga, meu amigo, que Jesus nos abençoe, que Jesus ilumine o seu coração, te dando forças, alegria, harmonia e muita paz. Cuide-se bem e seja feliz.

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0: os pais espíritas podem e devem matricular os filhos nas escolas de moral espírita cristã, para que os companheiros recém-reencarnados possam iniciar com segurança a nova experiência terrena. Os pais respondem espiritualmente como cicerones dos que ressurgem no educandário da carne. André Luiz.
1: O meu bom dia de luz, o meu boa tarde de paz, o meu boa noite de prece.
0: Leitura do capítulo 5 de O Evangelho segundo o Espiritismo. Bem-aventurados os aflitos. Motivos de resignação. Sequência do item 12. O homem que sofre assemelha-se a um devedor de avultada soma, a quem o credor diz: se me pagares hoje mesmo a centésima parte do teu débito, quitar-te-ei do restante e ficarás livre. Se o não fizeres, atormentar-te-ei até que pagues a última parcela. Não se sentiria feliz o devedor por suportar toda espécie de privações para se libertar, pagando apenas a centésima parte do que deve? Em vez de se queixar do seu credor, não lhe ficará agradecido? Tal o sentido das palavras: bem-aventurados os aflitos, pois que serão consolados. São ditosos porque se quitam e porque, depois de se haverem quitado, estarão livres. Se, porém, o homem, ao quitar-se de um lado, endivida-se de outro, jamais poderá alcançar a sua libertação. Livro dos Espíritos, segunda parte, capítulo 1. Dos Espíritos. Mundo Normal Primitivo. Pergunta de número 87. Ocupam os espíritos uma região determinada e circunscrita no espaço? Resposta: estão por toda parte. Povoam infinitamente os espaços infinitos. Tendes muitos deles de contínuo a vosso lado, observando-vos e sobre vós atuando sem o perceberdes, pois que os espíritos são uma das potências da natureza e os instrumentos de que Deus se serve para a execução de seus desígnios providenciais. Nem todos, porém, vão a toda parte, por isso que há regiões interditas aos menos adiantados. Meus queridos irmãos, a resposta dos Espíritos à questão 87 amplia significativamente nossa compreensão da vida espiritual. Allan Kardec nos mostra que o mundo invisível não está distante de nós, nem confinado a um lugar específico do universo. Os Espíritos povoam os espaços infinitos e convivem conosco constantemente, embora, na maior parte das vezes, não percebamos sua presença. Essa revelação, porém, não deve despertar medo ou superstição. Ao contrário, deve fortalecer em nós o sentimento de responsabilidade. Sabendo que estamos continuamente cercados por inteligências espirituais, compreendemos melhor a importância de nossos pensamentos, palavras e ações. Pela afinidade, atraímos a companhia de espíritos que se harmonizam com nossas disposições íntimas. Se cultivamos o bem, a oração, a humildade e a caridade, aproximamo-nos naturalmente dos bons espíritos que nos inspiram, amparam e fortalecem em nossa caminhada. Outro ponto importante é que o mundo espiritual também possui ordem e organização. A resposta esclarece que nem todos os espíritos têm acesso a todos os lugares, pois existem regiões inacessíveis aos menos adiantados. Isso nos revela que o progresso moral é a verdadeira condição para alcançar planos espirituais mais elevados. Não são privilégios nem favoritismos divinos que determinam essa ascensão, mas o mérito conquistado pelo próprio Espírito através do aperfeiçoamento de si mesmo. Essa questão nos convida, portanto, a viver de maneira mais consciente, lembrando que jamais estamos abandonados. Deus, em sua infinita providência, utiliza os espíritos como instrumentos de seu amor e de sua justiça, velando continuamente por sua criação. Ave Cristo. Vamos agora, meus queridos irmãos, elevar o nosso pensamento a Deus em prece de agradecimento e louvor. Senhor Deus, nosso Pai de infinito amor e bondade, nós te agradecemos pela oportunidade de compreender que a vida se estende muito além da matéria e que tua providência jamais nos abandona. Obrigado pelos espíritos benevolentes que nos inspiram ao bem, sustentam nossa esperança e nos fortalecem nas horas de dificuldade. Ajuda-nos a cultivar pensamentos elevados, sentimentos nobres e atitudes fraternas para que possamos estar em sintonia com esses amigos espirituais que trabalham em teu nome. Concede-nos discernimento para rejeitar as más inspirações, coragem para perseverar no caminho do bem e humildade para reconhecer que nosso verdadeiro progresso depende da transformação do nosso próprio coração. Que a paz do Cristo permaneça conosco em nossos lares e junto a todos aqueles que acompanham este estudo, hoje e sempre. Assim seja.

0: 6:44.
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Olá, meus amigos e amigas. Alegria estarmos em mais uma reflexão. Desejoso que os pensamentos que trazemos aqui possam iluminar a nossa vida, a nossa consciência, a fim de andarmos melhor na vida. Hoje trazemos um pequeno pensamento do espírito Albino Teixeira, que escreveu através do médium Chico Xavier a seguinte reflexão: em muitas ocasiões, o espinho é a defesa da rosa, como a provação é a defesa da paz na vida íntima. Eu vou arriscar ler outra vez. Em muitas ocasiões, o espinho é a defesa da rosa, como a provação é a defesa da paz na vida íntima. Esse pensamento nos faz refletir de que muitas vezes na nossa caminhada os problemas que nos surgem são também mecanismos de proteção da vida para a nossa paz interior. É que tantas vezes os problemas acabam nos cerceando a nossa liberdade de ação, liberdade essa que nem sempre a exercemos com sabedoria. Eu fico pensando, por exemplo, que em muitas situações as doenças que temos são, além das dificuldades, mas elas são mecanismos de proteção da nossa vida. Porque eu fico pensando que se gozássemos de uma saúde perfeita, quantos desequilíbrios provavelmente acabaríamos tendo? E é a doença que muitas vezes contém os nossos impulsos, contém as nossas paixões inferiores. Eu vejo irmãos dizendo: eu não posso beber, ingerir alcoólicos, porque isto me ataca muito o sistema digestivo. Mas se eu não tivesse esse problema, eu beberia constantemente. Então eu fico me perguntando: será que esse distúrbio digestivo não é, de certa forma, um mecanismo de proteção para a própria pessoa que sente esse impulso voraz para beber? E se ela tivesse uma saúde perfeita, ela certamente acarretaria para si muitos problemas, muitas desordens, muitos desequilíbrios. Será que a doença digestiva, nesse caso, não seria um bem para a pessoa? Que a impede de atitudes que poderiam comprometer seriamente a sua vida?
Então nós cremos nesse raciocínio da espiritualidade. Alguns dos problemas que estão conosco, alguns problemas crônicos, algumas debilidades físicas, financeiras, afetivas, também são mecanismos de proteção para que a gente não caia em problemas ainda maiores. Então, a nossa atitude perante as dificuldades necessita ter uma dose maior de compreensão. Às vezes, aquilo que chamamos de problemas podem ser bênçãos. Eu me lembro de que certa feita Chico Xavier chegou a dizer algo semelhante em relação aos seus problemas de saúde. Nós sabemos que Chico sofreu muito, diversas enfermidades, oculares, angina, problemas cardíacos, ele teve um infarto, problemas de labirintite e outros tantos desarranjos na saúde. Mas ele mesmo chegou a dizer que todos esses problemas colaboraram para que ele fosse um homem mais humilde, para que ele se mantivesse constantemente em oração, para que ele se resguardasse, a fim de ter forças para o desempenho de suas tarefas espirituais. E para que ele se mantivesse ligado a Deus, com mais amplo contato e profundidade. A ponto de ele dizer que suas doenças foram doenças auxílio para que ele se mantivesse firme na missão espiritual que ele veio realizar aqui na Terra. Não há dúvida de que os problemas, as dificuldades nos causam desconforto, mas muitas vezes, nem sempre, mas muitas vezes, esses embaraços crônicos, muitas vezes estão nos blindando contra dificuldades ainda maiores. Então vamos ter aceitação com dificuldades ainda maiores. Então vamos ter aceitação

para que a gente se mantenha em mais equilíbrio, em mais ligação com Deus, ande na vida com mais prudência, cautela e serenidade, e tudo isso em benefício da nossa própria paz. Um grande abraço.

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Muito boa noite, ouvintes. Rádio de Bem com a Vida.com, o seu spa musical pela internet. Domingo, 5 de novembro de 2017, o nosso programa está online e ao vivo aqui. Você pode mandar os nomes aqui para a rádio para que possamos colocar aí na nossa corrente positiva do bem, para que as pessoas possam fazer a mentalização aí no final do nosso programa. E você também pode colocar a sua aguinha aí, né, em garrafas ou em copos de água, para que você possa fazer a imantação positiva durante o nosso imantação da água, né, para que você coloque aí os seus melhores pensamentos, para que você coloque na sua água o que você necessita para a sua semana. Então fique aí atento, preparado, para que o nosso programa possa ocorrer aí na maior tranquilidade, serenidade. Então sempre peço que você fique num momento de retiro no seu quarto, na sua sala, onde for possível. Tire esse espaço para o seu recolhimento, né? Se tiver visitas na sua casa, convide-as para escutar o programa, né? Convide-as para fazer parte. Agora, se não é possível, busque o seu cantinho e eu tenho certeza que depois desse momento você vai estar num estado de maior paz interna. Né? Tudo que nós buscamos hoje, né? Ter um pouquinho mais de tranquilidade, um pouco mais de serenidade e ter esse momento para reflexão. Se você quiser, você pode mandar os nomes das pessoas que estão aí, o que você quer mandar para o nosso programa através do nosso WhatsApp, que é o DDD41 aqui de Curitiba. O número do WhatsApp é 99667-6997. 99667-6997. Pode ser feito também pela página da rádio, ou se você quiser escrever também para o nosso e-mail, contato@radiodebemcomavida.com. Né? Os nomes serão colocados na nossa base de dados. E aí, na hora da mentalização, todas essas pessoas entram nesta corrente positiva do bem. Durante a semana eu recebo várias mensagens de gratidão, contando algumas histórias sobre o quanto tem sido bom para as pessoas trazerem os nomezinhos para colocarem aqui na rádio. Então, essa não é uma prática exclusiva nossa, né? Muitas tradições espirituais fazem isso, de levar o nome dessa pessoa para entrar nesse campo positivo. E aí essa pessoa começa a receber um fluxo de luz, um fluxo de energia, né? Muitas vezes os trabalhadores do plano astral, as pessoas que já partiram para uma outra realidade, que continuam realizando um trabalho de auxílio à humanidade, podem chegar até essas pessoas e levar um conforto energético, levar um conforto espiritual, né? Então, bote o seu nome, se você quiser mesmo, bote o nome de outras pessoas, mas essa simples prática já é possível melhorar a qualidade de vida anímica, a qualidade de vida energética das pessoas, né? Então, faça aí, ainda tem um tempinho para isso, né? Você pode perceber que na rádio, agora estamos com algumas novidades aí, no topo do site da rádio, agora você pode ver onde está o player das músicas ali, o nome das músicas, né? Várias pessoas pedindo os nomes de música, e até que conseguimos organizar para deixar aí tocando o nome da música. Inclusive nesse instante, se você observar, além de ter a locução ao vivo, você vai ver o nome da música que toca de fundo no programa. Você pode acompanhar esses nomes das músicas também via celular ou seu site, aí, via computador, enfim, o seu tablet, né? É um dos pedidos dos ouvintes, né? Os ouvintes que ajudam aqui a fazer, a organizar a rádio também, né? Um outro pedido que foi feito é que
os podcasts, ou seja, os programas que são feitos ao vivo aqui, que depois que eu coloco disponível aí no site para você ouvir, que fosse colocada a data. Então agora os programas estão todos datados ali para você saber que dia que foi feito ao vivo, né? Então vamos lá, prepare-se. Solte-se aí na sua cadeira, na sua poltrona, no seu sofá ou até mesmo na sua cama. Se você está ouvindo aí no seu quarto, mantenha a aguinha do seu lado, né? Pode ser uma garrafa d'água, um copo com água, enfim. E se você dormir durante o programa, tudo bem, né? Se você relaxar profundamente, tá tudo certo também. Então, respire fundo por 2 ou 3 vezes. Solte os braços, descontraia o seu abdômen, descontraia completamente as suas pernas, e assim, enquanto você vai trazendo um momento de descontração para o seu corpo, através da sua expiração, deixe que também a sua mente vá entrando num estado de maior serenidade, um estado de maior foco no aqui e agora, e preste atenção às palavras que eu quero compartilhar com você. Hoje eu quero falar um pouco sobre o poder do silêncio. Mas esse silêncio que eu quero conversar com você não é apenas aquele silêncio da nossa fala. Não é só o silêncio do nosso entorno. Ele é muito importante. O silêncio do entorno, o silêncio do falar, ele é fundamental para que a gente possa ter instantes de paz e de tranquilidade. Contudo, muitas pessoas não conseguem ficar em silêncio. Se sentem perturbadas, se sentem incomodadas e se sentem muito desconfortáveis. E então, precisam sempre estar conversando com alguém, sempre fazendo algo, sempre escutando música, escutando um programa, né? Porque se essas pessoas ficarem em absoluto silêncio, alguma coisa ocorre aí dentro. Muitas pessoas relatam uma sensação de vazio. E eu pergunto, né? Mas se é completamente vazio, por que que é desconfortável? O que você sente? Ah, eu sinto uma angústia, eu sinto medo, eu sinto tristeza. Então, a questão não é o vazio. Na verdade, não está vazio, está cheio. Existe muita coisa aí dentro da nossa mente, nos nossos porões do subconsciente e no segundo plano da nossa mente que começa a vir à tona quando ficamos em silêncio, né? Quando paramos com a conexão com o que está acontecendo fora de nós. Então, silenciar a mente nos faz ouvir quem realmente somos em essência. Primeiro em 2 planos, né? No primeiro momento nós vamos ouvir muitos ruídos. Esses ruídos podem ser as nossas vozes internas, os nossos medos, as ansiedades, as memórias, que de alguma forma podem ser desconfortáveis, né? E aí nós disparamos nesse momento o que chamamos de diálogo interno. Aquela fala que tem na nossa mente que está o tempo todo tagarelando, né? Blá, blá, blá, blá, blá, blá, blá, blá, blá. E que nos conduz a velhos padrões de comportamento. Os diálogos internos geralmente estão repetindo coisas que já ocorreram na nossa vida. E aí nos fazem estar com medo de repetir algo que nós já vivemos. Só que se nós conseguimos passar esse primeiro momento,
se nós conseguimos realmente silenciar a mente desse blá blá blá interno e nos permitir a sentir o que está acontecendo aí, nós vamos para um segundo estágio, que é o momento em que nós alcançamos a nossa sabedoria interior, quando nós aguçamos a nossa intuição, quando nós permitimos que os insights, que informações preciosas venham lá do fundo da nossa alma. Mas para isso é importante que possamos passar pelo silêncio. O silêncio do pensar. Quando estamos preocupados para resolver alguma coisa, ao invés de focarmos na solução, muitas vezes ficamos pensando no problema, no problema, no problema, e não conseguimos sair daquilo ali. Nesse exato momento, esse diálogo interno não nos ajuda em nada. Agora, se conseguimos nesse instante ficar em silêncio por um tempo e quebrar esse ciclo, nós abrimos espaço para nossa sabedoria interna se manifestar. E a sabedoria interna pode ser estimulada de várias formas. Uma delas é através da meditação. Meditação, muitas pessoas acham que a meditação significa ficar em absoluto silêncio, que é como se eu pudesse parar o meu pensar. Não é bem assim. Nós podemos calar um pouco os pensamentos, mas nós pensamos de outras formas. Nós pensamos através das nossas sensações também. Então, dar um pause na mente, naquele automatismo, é abrir um espaço para que as nossas percepções, para que os nossos insights, para que as nossas intuições, para que essa voz da alma possa se manifestar, né? Então, o meditar também pode ser através do canto, pode ser através de uma visualização criativa, né? É alguma forma em que você mantém o foco no aqui e agora, calando um pouco as vozes que vêm do passado e as preocupações que vêm do futuro. É um exercício que a gente pode fazer diariamente. Uma outra forma de exercer esse silêncio interno é através da oração. Se você tirar um longo período, e quando eu falo longo período, não significa só fazer aquela sua oração rápida, né? No automático e terminar, mas é ter um tempo para você fazer a sua oração, a sua introspecção, calar um pouco a sua voz interna e mergulhar com os olhos fechados aí dentro de você. Existem outras formas também, como fazer relaxamentos, fazer um jejum, que é uma forma de fazer um silêncio para o corpo, um silêncio da alimentação. No momento em que você faz também uma prática corporal, seja lá uma atividade física, uma caminhada, se você faz uma corrida, um yoga, um pilates, algo que lhe dê prazer de fazer. Depois de um tempo, de uma atividade bem feita, é como se naquele momento você proporcionasse também um silêncio para o seu corpo. Um silêncio para as dores, para os desconfortos. Então, exercer esses silêncios na nossa vida, seja no seu corpo, na sua mente, vão trazer grandes benefícios, porque permitem que a gente comece a descobrir que lá dentro de nós existe um conhecimento que nós não estamos muito acostumados a acessar no nosso dia a dia e que pode ser um guia para várias coisas. Pode ser um guia de orientação para a minha vida, pode ser um guia que me oriente profissionalmente ou durante as minhas atividades do dia a dia, e pode ser um guia nas minhas relações. Muitas vezes, quando nós estamos nesse turbilhão interno,
dos nossos pensamentos, dos nossos sentimentos que não temos controle, nós podemos entrar em um momento de pequenas crises. E por conta disso, fica complicado ao entrarmos ou nos relacionar com as outras pessoas, com esse turbilhão interno, com a nossa mente pensando mil coisas, disparando mil sensações e sentimentos que nós projetamos no outro. E aí ocorre de descontarmos muitas vezes no outro uma situação que é nossa, né? Que está aí dentro. E a outra pessoa também pode estar projetando em cima de nós as suas frustrações, as suas angústias, projetando em cima de nós também situações que já ocorreram na sua vida, mas que ainda não foram elaboradas, ou que não foram ressignificadas. Então, toda vez que nós vamos entrar em uma discussão com as pessoas fora, tudo já começou aí dentro da nossa mente. Toda a discussão já ocorreu internamente. E os nossos preconceitos, os julgamentos, tudo aquilo que fazemos com o outro, começou tudo dentro da nossa mente, desta fala interna, desse diálogo interno que eu estou falando desde o início do programa, né? Então, poder calar esta voz interna e se permitir a mergulhar no nosso silêncio e descobrir a sabedoria que está aí é um aprendizado talvez por uma vida inteira, né? Em algumas relações, por exemplo, nós precisamos dar um tempo de silêncio. Se sentimos que nós estamos nos magoando, ou que estamos magoando outra pessoa, ou que não estamos conseguindo nos acertar, muitas vezes o silêncio é o grande bálsamo. Um tempo. Um pause. Um momento para você refletir sobre os seus atos e o que você tem feito, que de alguma forma pode estar prejudicando o outro, né? Ou se você está se machucando na relação com outras pessoas, é importante que possamos também ter a coragem de falar: olha, nesse momento está difícil, não estou conseguindo lidar com determinada situação, com essa relação que nós estamos tendo, seja de amizade, seja até num relacionamento afetivo, né? Só que eu preciso de um tempo de silêncio. Eu preciso ficar um pouco comigo para escutar o que está acontecendo aqui dentro, para ouvir as minhas necessidades. O silêncio proporciona que nós possamos entender o que nós precisamos e aí então nós nos proporcionar aquilo que estamos precisando. Porque em grande parte nós jogamos para o outro nos suprir daquilo que nós estamos precisando e não nos damos conta disso, que nós podemos sim nos auto-cuidar. Nós podemos sim nos permitir a dar aquilo que nós estamos buscando lá fora. Então o silêncio te dá essa possibilidade de você escutar o que o seu coração está pedindo. Muitas vezes a nossa mente, o nosso ego passa gritando absurdamente através dos medos, das angústias e de tentar controlar tudo. E a nossa alma, que é mais silenciosa, tem que esperar um longo tempo para que essa tormenta pare, para que ela se manifeste de forma mais íntegra. Então, dar um tempo para o silêncio para si é escutar também a alma. É ter o tempo para você cantar, para você dançar, para você refletir, para você orar, para você jejuar, para você ter um trabalho consigo mesmo. Isso tudo ajuda muito nesse espaço-tempo do silêncio. Em tempos onde temos muitas informações, em momentos onde temos muitos estímulos externos, em tempos onde nós temos que responder a mensagens, ao WhatsApp, a Facebook, enfim, a e-mails, com uma velocidade muito grande,
gerar um silêncio é um grande desafio. Contudo, quando aprendemos a ficar em silêncio, nós aprendemos também a buscar novas soluções, novas saídas e a buscar novos recursos que estão aí dentro da gente, esperando o momento exato de serem colocados em prática. Então, ficar em silêncio realmente é um grande exercício. Contudo, o resultado é fantástico. Então, fique um pouco atento no seu dia a dia, quais são os momentos que você pode exercer esse silêncio. Mas não é apenas um silêncio da boca para fora. É aquele silêncio em que você pode calar os pensamentos, calar as angústias e as necessidades do seu corpo. Quando fazemos isso, nossa alma, com toda a sabedoria, se apresenta de uma forma magnífica. Pense um pouco sobre tudo isso, mas pense durante o seu silêncio.

Respire profundamente e deixe que todo o seu corpo se acomode cada vez mais, sentado ou deitado ou deitada. Solte as pernas, os braços, solte a cabeça. E enquanto você vai descontraindo, traga a sua mente para a gratidão. Traga a sua mente ao processo de agradecer a tudo que você tem na sua vida. Agradeça a sua casa, agradeça a sua família, agradeça ao seu trabalho, agradeça também as dificuldades que você enfrenta na vida. Ao agradecer as dificuldades, nós estamos também agradecendo a possibilidade de estar aprendendo e de nos tornar cada vez mais fortes. O espírito de gratidão abre portas. O espírito de gratidão nos permite entrar numa boa frequência mental e uma sensação de paz no coração. Agradeça. Depois que você agradeceu por tudo, traga o foco da sua mente, do seu pensamento, para esse campo universal das orações e mentalizações positivas. Imagine que todas essas mentalizações, todas essas orações geram um campo luminoso, um campo harmonioso. E você vai se conectar com esse grande campo. E assim que você se conectar com esse grande campo de luz das orações, dos cantos e da harmonia, imagine que você tem a habilidade de direcionar essa força. Direcione esse campo para todas as pessoas que necessitam dele. Pessoas que passam por provas difíceis, como doenças, os encarcerados, as pessoas que estão nas ruas, as pessoas que estão muito longe de sua família. Enfim, todas as pessoas que têm alguma dificuldade emocional ou física, imagine que esse campo chega até elas e leva um bálsamo. Além do bálsamo, leva também uma sensação de acolhimento.

E assim mentalize que todas as pessoas que ajudam outros seres nesse planeta também recebam essas bênçãos positivas desse campo luminoso.

E agora esse campo de luz você vai direcionar para as pessoas que estão aqui na nossa lista, as pessoas que escreveram para deixar o nome na nossa rádio, para fazer a mentalização positiva. Por mais que você não saiba quais são os nomes que estão ali, apenas dedique um pensamento envolvido nessa luz, desse campo luminoso que estamos falando desde o início do programa.

Direcione agora os seus pensamentos para o seu lar, para a sua casa, para a sua família, para que todos recebam essa energia positiva.

Você pode direcionar agora esse campo para o seu trabalho. Você pode direcionar essa mesma luz aí para as suas atividades, para que você crie na sua mente, você tendo abundância, prosperidade e ao mesmo tempo poder ajudar muitas pessoas ao seu entorno, né?

E agora traga a sua mentalização para a sua água, colocando nela o que você sente que você quer para esse seu momento de vida. Se você quer paz, harmonia, disposição, imagine tudo isso sendo colocado aí dentro da sua garrafa d'água. Você pode imaginar que isso preenche a sua água através de palavras, através de cores.

Além disso, você pode imaginar a água da sua casa, do seu prédio, das caixas d'água, do seu bairro, ou próximo a algum rio, ou até mesmo mar. Imagine que toda essa imensidão aquática recebe esses pensamentos positivos, luminosos que você está criando aí.

Muito bem. Traga o foco para a sua inspiração. E a minha gratidão por você ter participado do programa da noite de hoje, mandando os nomes para que sejam colocados na corrente do bem. Que você possa ter um excelente final de noite, um excelente início de semana. E que você possa, durante o seu dia, fazer pequenos retiros de silêncio. Busque exercitar isso. Trazer o silêncio para a sua prática diária. Eu tenho certeza que se você conseguir fazer isso, você vai perceber uma qualidade de vida muito maior, um foco maior nas suas atividades profissionais e uma despreocupação com relação a determinadas dificuldades nas nossas relações. Então, que você possa ter uma boa noite, um bom descanso, um bom repouso e até o nosso próximo programa de Bem com a Vida no Lar. Um grande abraço.

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0: 8 horas em ponto.
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Olá, amigos. Aqui estamos novamente recordando outra das mensagens psicografadas por Chico Xavier, dando a certeza da continuidade da vida após a morte do corpo físico.

0: A história de hoje nos faz recuar a 10 de dezembro de 1978 a certo trecho da rodovia Niterói-Manilha, no Rio de Janeiro.
1: Uma descontraída conversa ocupava a atenção dos passageiros de um carro que retornava a Niterói, vindo de Santo Antônio de Pádua, onde o grupo de 5 pessoas tinham estado para comemorar o aniversário de um familiar e entregar o convite de casamento de Márcia e Horácio, marcado para o dia 20 de janeiro próximo.
0: Faltavam 20 minutos para as 20 horas e, em consequência de fortíssima chuva que caía, os vidros do carro estavam totalmente embaçados, impedindo que, ao atravessar a linha férrea que cortava a estrada, fossem colhidos violentamente por um trem que seguia em alta velocidade.
1: O motorista Horácio morreu na hora. Dona Márcia, Regina e o senhor Antônio José, namorado de sua irmã, embora levados para o hospital, não resistiram aos ferimentos, enquanto a mãe e a irmã de Márcia, apesar das graves fraturas e lesões, conseguiram sobreviver após várias cirurgias e prolongados tratamentos.
0: Em meio à luta para sobreviver, a mãe de Márcia não conseguia aceitar a morte da filha e, embora as sequelas do acidente, quase 6 anos depois, foi presenteada pelo marido com uma visita a Chico Xavier em Uberaba, Minas, na esperança de obter alguma informação sobre a filha.
1: Lembrando-se desse inesquecível encontro, Dona Eda conta:
0: chegamos em Uberaba numa quarta-feira muito cedo, após uma longa viagem de mais de 13 horas, e conseguimos localizar a sua residência e o Grupo Espírita da Prece.
1: No dia seguinte, ao passarmos em frente à residência do Chico, havia uma caravana de espíritas de São Paulo. Pudemos acompanhá-los a uns 30 quilômetros da cidade para uma sessão em centro espírita.
0: Nesse dia, tomamos um ligeiro chá após a conclusão dos trabalhos e aí cumprimentamos o Chico ligeiramente.
1: Na sexta-feira, fomos ao Grupo Espírita da Prece e soubemos por alguns amigos e pessoas que sábado também teria reunião espiritual.
0: Antes de principiá-la, após ter sido convidada para tomar um passe com dificuldade de locomoção, trouxeram-me uma cadeira onde fiquei sentada na varanda do centro.
1: No final da reunião, anunciavam se havia alguém que fosse familiar de Márcia Regina.
0: Minha felicidade era tanta que minhas pernas perderam o pouco de forças que tinham para se locomover.
1: Meu marido buscou-me e fomos junto ao Chico para ouvir a carta de Márcia, que nos deu imensa felicidade.

0: querida mãezinha Eda e querido papai Elisê. O momento surge em que os filhos se reencontram com os pais. E creio que o melhor a fazer, de meu lado, é imaginar-me novamente criança e pedir-lhes a bênção. Quase 6 anos se passaram, mas os sinais do acidente ficaram conosco. Vejo mãezinha, graças a Deus, em plena recuperação, depois das cirurgias que acompanhamos com atenção, e notamos a nossa Mara bem disposta e refeita. Tanto a dizer depois do desastre que nos surpreendeu por dolorosa provação. Sinceramente, na condição de protagonista da ocorrência, nada sei, porque a amnésia me obscureceu totalmente os raciocínios. Nada pude fazer senão entregar-me aos fatos que se verificaram acima de nossa vontade. Não tive cérebro senão para uma ligeira oração, na qual rogava o amparo de Jesus. Depois, mais nada. Acordei na boa esperança, respirando o ar puro que me alcançava os pulmões. Quis gritar de felicidade, supondo-me segura e restabelecida depois de algum tratamento que me haveria escapado à observação. Mas 2 senhoras se abeiraram de mim e me pediram reserva e silêncio. Uma delas me recomendou chamá-la por Vovó Maria e a outra me solicitou identificá-la por Irmã Juliana e partiram para o diálogo em que me reconheci desencarnada, na condição de pessoa ausente de qualquer serviço de identificação na experiência física. Diante de meu assombro, as duas me conduziram em carro simples para um parque hospitalar, onde adquiri forças para efetuar as perguntas para mim necessárias e inevitáveis. Vim a saber que o nosso Horácio e o amigo Antônio José se encontravam internados em casa de absoluto descanso mental, já que se recusavam a aceitar a realidade da própria desencarnação, à maneira de alienados, e somente mais tarde conseguiu os primeiros contatos com ambos, tentando reharmonizar-lhes os pensamentos. Sabem os pais queridos que não me seria possível tão grande transformação sem lágrimas que me lavassem o coração partido de dor. Através das benfeitoras a que me referi, fiz as primeiras visitas à família e observei o que sofreram a mãezinha e a nossa Mara com os bisturis dos cirurgiões. Entretanto, ao passo que me reconfortavam ao vê-las em vagaroso reajustamento, sofri ao notar a revolta que lavrava entre os nossos. Encontrei a oração por luz acesa no coração da mãezinha Eda, mas ouvia as imprecações do Marcos e da Mara, dos meus avós e tios com imensa amargura, a filosofia do vovô Procópio, a dor da vovó Juraci e as reclamações da vovó Edina me espantavam. Sei que a bondade de Deus desceu sobre nós e sobre a nossa casa e, mais consolada, registro a felicidade de havermos encontrado no René e na Marisa Terezinha excelentes irmãos que nos prestaram valioso auxílio junto à Mara e ao Marcos Luiz. E por isso, estou mais animada para prosseguir no trabalho de restauração da fé em Deus no coração de nossa gente. As preces da tia Ruth e da tia Maria começaram a me fornecer sólidos alicerces à própria renovação. E por isso, mãezinha Eda, venho rogar-lhe a sustentação de seu ânimo firme para a vitória sobre as provações que as leis da vida nos impuseram, naturalmente com razões que mais tarde conheceremos. Estou quase feliz, não fossem as saudades que me senhoreiam os sentimentos. Para tristeza minha, o Horácio e o Antônio José ainda se entregam à rebeldia, dificultando as melhoras que tanto lhes desejo. No entanto, confio na intervenção da bondade divina em favor deles e em nosso benefício. Precisamos lembrar os acidentados e mutilados que não encontraram qualquer socorro, e saibamos agradecer a Deus as bênçãos recebidas. Nunca nos faltou o amparo do mundo e a proteção dos mensageiros de Jesus. E por isso, não posso esquecer a nossa dívida de profunda gratidão aos poderes do céu. Lutando pelas melhoras dos amigos a que me referi, ainda fixados em difíceis processos de inconformação, ainda não pude tratar de mim própria em matéria de progresso espiritual, mas não perco a esperança, e venho abraçá-los com o meu carinho e reconhecimento. Querido papai Elisê e querida mãezinha Eda, não consigo escrever mais. A emoção é uma trave na garganta e as lágrimas me impediriam a coordenação das ideias que, porventura, eu quisesse manter para continuar neste relatório familiar. Por isso, peço aos dois, papai e mamãe, receberem o imenso amor e o carinho imenso nos muitos beijos da filha, sempre mais reconhecida, Márcia Regina.
1: Os detalhes da mensagem. Reação normal.
0: Tanto a dizer depois do desastre que nos surpreendeu por dolorosa provação. Sinceramente, na condição de protagonista da ocorrência, nada sei, porque a amnésia me obscureceu totalmente os raciocínios. Nada pude fazer senão entregar-me aos fatos que se verificaram acima da nossa vontade. Não tive cérebro, senão para uma ligeira oração, na qual rogava o amparo de Jesus. Depois, mais nada.
2: A mente humana é campo vasto, objeto de continuados e profundos estudos.
1: Quando diante de acontecimentos profundamente traumáticos, por vezes, a criatura envolvida arquiva as imagens e sensações experienciadas no inconsciente profundo, não se recordando dos mesmos.
2: Provavelmente tenha sido o caso de Márcia Regina, que acredita a amnésia à razão do aparente apagar dos dramáticos e trágicos instantes do desastre.
1: Revelações.
0: Diante de meu assombro, as duas me conduziram em carro simples para um parque hospitalar, onde adquiri forças para efetuar as perguntas para mim necessárias e inevitáveis. Vim a saber que o nosso Horácio e o amigo Antônio José se encontravam internados em casa de absoluto descanso mental, já que se recusavam a aceitar a realidade da própria desencarnação. A maneira de alienados, e somente mais tarde, consegui os primeiros contatos com ambos, tentando reharmonizar-lhes os pensamentos.
2: A menção de carro simples a lhes conduzir a um parque hospitalar não é novidade entre as informações da realidade no plano espiritual.
1: O espírito André Luiz já se referia a veículos de transporte coletivo, o aeróbus, no livro Nosso Lar, e para poucas pessoas na obra Os Mensageiros.
2: Constitui detalhe interessante a alusão à casa de absoluto repouso mental, constituindo-se esta modalidade de tratamento espiritual não citado em mensagens anteriores.
1: Realmente nem todos aceitam com facilidade e de imediato a revelação da transferência compulsória para outro plano de vida. Autenticação.
0: Através das benfeitoras a que me referi, fiz as primeiras visitas à família e observei o que sofreram a mãezinha e a nossa Mara com os bisturis dos cirurgiões. Entretanto, ao passo que me reconfortavam ao vê-las em vagaroso reajustamento, sofri ao notar a revolta que lavrara entre os nossos.
2: Márcia Regina confirma a ocorrência de visitas dos desencarnados aos familiares que ficaram na retaguarda.
1: Detalhes igualmente comprobatório da autenticidade da comunicação é do seu conhecimento sobre as inúmeras cirurgias a que sua mãe e sua irmã foram submetidas e a revolta de alguns dos familiares próximos a Márcia Regina. Nova surpresa.
0: Sei que a bondade de Deus desceu sobre nós e sobre a nossa casa, e mais consolada, registro a felicidade de havermos encontrado no René e na Marisa Terezinha excelentes irmãos que nos prestaram valioso auxílio junto a Mara e ao Marcos Luiz.
2: Neste ponto, outro detalhe surpreendente
1: é a referência a René, ou René da Mota, quando da recepção da mensagem, marido há apenas um ano de Mara Rosângela, irmã sobrevivente ao acidente.
2: Ocorre que na ocasião do desastre, Mara Rosângela namorava Antônio José, que se fez vítima também da colisão.
1: A pergunta que se deve fazer é: como Chico poderia saber da evolução dos fatos a não ser pela influência do espírito comunicante? Para refletir.
0: Para tristeza minha, o Horácio e o Antônio José ainda se entregam à rebeldia, dificultando as melhoras que tanto lhes desejo. No entanto, confio na intervenção da bondade divina em favor deles e em nosso benefício.
2: Apesar de 6 anos transcorridos, como se vê, 2 dos desencarnados no acidente permaneciam apresentando problemas de desequilíbrio na área mental.
1: A tese do morreu, acabou, defendida por muitos, fica descaracterizada até porque, em outras mensagens recebidas por Chico, se percebe que muitos tratamentos especializados são utilizados no plano espiritual na reabilitação do corpo perispiritual.
2: A íntegra dessa de outras mensagens poderão ser lidas no livro Viveremos para Sempre, publicado pelo Ideal.
1: Refletindo sobre a lei de causa e efeito.
2: O corpo terrestre será objeto da análise do espírito Cornélio Pires, através do médium Francisco Cândido Xavier, no programa de hoje.
0: A abordagem faz parte da série que objetiva mostrar os encadeamentos da lei de ação e reação na vida de todos nós.
1: Caro Mateus, sua carta, que tanto carinho encerra, pergunta o que penso agora em torno ao corpo da Terra. Pergunta muito importante a sua pergunta amiga. Traz à baila em nosso estudo uma questão muito antiga. Não sei por que tantos sábios, em tempos que já se vão, atiravam sobre o corpo injúria e condenação. Muita gente acreditava que desde a infância à velhice fosse o corpo responsável por todo o mal que se visse. No entanto, estragar o corpo a pretexto de elevar-se é um erro sem contradita, contrassenso sem disfarce. Não se vê em parte alguma, em qualquer desastre à vista, um carro a desgovernar-se, agindo sem motorista. Por outro lado, se um carro vive encostado e sem nome, é um corpo desabitado que o pó vergasta e consome. Na escola da evolução, o corpo é cabine ou cela. A evolução traz a luz, ninguém avança sem ela. Por menosprezo do corpo e obrigação esquecida, em todo lugar do mundo muita gente perde a vida. Recorde a nossa Laurinda, que quis viver só de jejum, padeceu sem precisão, morreu sem proveito algum. Andando em maceração para ser feliz no além, teve morte prematura Dona Zislica Belém. Afirmando-se em virtude, castigava-se o Clemente, um dia largou-se ao mundo, assustando muita gente. Gina, ao dizer-se com Deus, vivia de manga e jaca. Por fim, no instante da morte, pedia carne de vaca. Em sacrifício por nada, o nosso Lico Sertório dizia buscar o céu e acabou no sanatório. Alegando crença e regra, o nosso amigo Apuleio condenava o próprio banho. Morreu por falta de asseio. Julgando-se em perfeição, o nosso Anísio Amorim começou passando fome, morreu comendo capim. Em pregações contra o corpo, viveu Sinhana Teresa, passou muita privação e arrasou-se na fraqueza. O corpo sem disciplina sofre desvios fatais, mas o freio é bom amigo, sem ser aperto demais. Diz a lei por toda parte, de forma clara e concisa, cada pessoa no mundo tem o corpo que precisa. Quanto ao mais, nessa matéria, atenda, caro Mateus, guarde o corpo com cuidado, que o corpo é bênção de Deus.
2: Muito bem, meus amigos, meus irmãos. Nós observamos aí a necessidade do equilíbrio na manutenção do nosso corpo físico. Nós conhecemos pessoas que não saem das casas religiosas buscando encontrar a saúde perfeita, mas nós sabemos através da doutrina que o nosso corpo reflete as nossas vidas passadas, que nós muitas vezes vamos precisar da injeção, vamos precisar do bisturi, da cirurgia, da recuperação. Não deixemos para trás uma situação a resolver. O corpo é uma bênção que temos na nossa vida. Nós precisamos do corpo para nos desenvolver. Nossos amigos muitas vezes nos dizem desta ou daquela alimentação, mas o ditado popular muito antigo nos lembra: tudo que é demais não presta. Saibamos buscar o equilíbrio, saibamos buscar o que for bom, as coisas saudáveis, as coisas que nos auxiliam. Façamos um esforço muito grande para atender ao equilíbrio, porque não é fácil estarmos diante a mesas fartas, a situações assim bem envolventes de alimentação, de jantares, de encontros, de festas, no próprio Natal de Jesus, quando nós deveríamos nos encontrar para a fraternidade, nos encontramos para os abusos. Façamos sim um esforço, nunca é demais, um esforço porque o nosso corpo precisa atender aos nossos reclamos espirituais. Façamos sim um esforço porque o corpo é o carro que nós tanto precisamos para podermos nos locomover no mundo, para podermos crescer no mundo, aprender no mundo, se desenvolver no mundo e viver no mundo. Façamos esse esforço, porque dessa forma todos nós poderemos nos recompensar e nos encontrarmos do outro lado da vida com aquele momento agradável que tivermos em observar o tempo que nós ficamos. Hoje a ciência já nos dá grandes expectativas. Antigamente nós tínhamos tantas dificuldades para poder permanecer encarnados. Tudo era motivo para desencarne, qualquer doença, qualquer infecção, qualquer coisa que nos vinha. Hoje nós não raro vemos pessoas que só se despedem do corpo físico com 90, 95, 85. São tempos muito valiosos para o espírito. Dentro desta possibilidade de reencarnação, dentro dessa possibilidade de reajuste, quando pedimos tempo bem grande na Terra, é sinal de que nós precisamos nos reajustar perante as leis, perante alguma situação. Façamos nossa parte. Equilíbrio. Amparamos aos nossos irmãos, mas amparemos também a nós. Façamos tudo para evitar os excessos, porque os excessos não nos favorecerão.
1: Palavras finais. 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
1: Escreva-nos manifestando comentários ou opiniões.
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0: 8:23.
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2: Alô amigos, aqui estamos para oferecer as respostas que você procura perante dúvidas e conflitos apresentados pela vida na visão filosófica, científica e religiosa do Espiritismo.
1: Indo direto ao ponto, vamos à primeira pergunta do programa de hoje.
3: Eu e meu marido sonhamos em ter filhos para enriquecer nosso lar. A medicina fracassou até agora com todos os recursos conhecidos para viabilizar esse ideal. Por que isso acontece?
2: A explicação somente é possível se nos servirmos dos elementos oferecidos pela espiritualidade a respeito dos mecanismos da reencarnação.
1: Isso porque eles demonstram de forma inequívoca que não conseguimos fugir de nós mesmos, ou seja, das ações praticadas contra a nossa pessoa no espaço e no tempo.
3: Centenas das doenças catalogadas pela medicina no campo da reprodução humana nada mais são que repercussões dos traumas impostos ou causados ao aparelho reprodutor do corpo humano.
2: Os grandes vilões são o aborto ou as culpas com que carregamos nosso inconsciente em vidas passadas no exercício da maternidade ou paternidade, de forma irresponsável e inconsciente.
1: O Espiritismo revela-nos existir um sistema de controle, vulgarmente conhecido como lei do karma, ou de causa e efeito.
3: Funciona como um regulador do processo de evolução do ser espiritual através das múltiplas encarnações.
2: Nos conteúdos dos chamados evangelhos, Jesus nos ensina que a cada um é dado conforme as próprias obras e que a semeadura é livre, mas a colheita é obrigatória.
1: Prontuários de hospitais confirmam que os procedimentos utilizados na realização do aborto são, por serem invasivos, em sua maioria radicais, decretando consequências imprevisíveis para essa ou outra vida.
3: E, repetimos, não somente para essa, mas para vidas ou encarnações posteriores.
1: O problema é mais sério do que se pensa.
2: Se nos ativermos à realidade brasileira através de pesquisas, descobriremos que
3: mais de 8,7 milhões de brasileiras com idade entre 18 e 49 anos já fizeram ao menos um aborto na vida.
1: Destes, 1,1 milhão de abortos foram provocados.
2: Segundo a Organização Mundial da Saúde, a cada 2 dias, uma mulher morre em nosso país, vítima de aborto clandestino.
3: E mais de 1 milhão de mulheres brasileiras se submetem a abortos clandestinos anualmente.
1: Segundo o Espiritismo, confirmando a reencarnação como um instrumento importante para a evolução do ser espiritual, que na essência somos, o aborto determina uma existência nula e que ele terá de recomeçar.
2: Informa-nos ainda que, espiritualmente, a provocação do aborto em qualquer período da gestação se constitui numa infração grave perante as leis da consciência.
3: E há crime sempre que se transgride a lei de Deus.
1: Uma mãe, ou quem quer que seja, cometerá crime sempre que tirar a vida a uma criança antes de seu nascimento por impedir que uma alma passe pelas provas a que serviria de instrumento o corpo que se estava formando.
2: Enfatizam os espíritos superiores ser racional ter-se para com um feto as mesmas atenções que se dispensam ao corpo de uma criança que viveu algum tempo.
3: Devemos ver em tudo isso a vontade e a obra de Deus.
1: Não é lógico tratar desatenciosamente coisas que devemos respeitar.
2: Por que não respeitar as obras da criação, algumas vezes incompletas, por vontade do Criador?
3: Tudo ocorre segundo os seus desígnios. e ninguém é chamado para ser seu juiz.
1: No caso do aborto terapêutico, em que o nascimento da criança pusesse em risco a vida da mãe dela, dizem os espíritos ser preferível se sacrifique o ser que ainda não existe a sacrificar-se o que já existe.
2: O espírito André Luiz ressalta que a mulher cujo grau de responsabilidade nas faltas do aborto é muito maior desajusta as energias psicossomáticas, com mais penetrante desequilíbrio do centro genésico, implantando nos tecidos da própria alma a sementeira de males que se manifestarão mais tarde, em regime de produção a tempo certo.
3: Isso ocorre não somente porque o remorso que lhes entranhe no ser, mas também porque assimilam inevitavelmente as vibrações de angústia e desespero, e por vezes de revolta e vingança dos espíritos que a lei lhes reservara para filhos do próprio sangue, na obra da restauração do destino.
1: No homem, o resultado dessas ações aparece quase sempre em existência imediata àquela na qual se envolveu em compromissos desde já esse.
2: Pela medicina do nosso plano de vida, ou seja, material, serão classificados como moléstias testiculares, disendocrinias diversas, distúrbios mentais, com evidente obsessão por parte de forças invisíveis, emanadas de entidades retardatárias que ainda encontrem dificuldades para desculpar-lhes a deserção.
3: Nas mulheres, as derivações surgem extremamente mais graves.
1: O aborto provocado sem necessidade terapêutica revela-se matematicamente seguido por choques traumáticos no corpo espiritual, tantas vezes quanto se repetir o delito de lesa maternidade, mergulhando as mulheres que o perpetram em angústias indefiníveis além da morte.
2: E por mais extensas lhe façam as gratificações e os obséquios dos espíritos amigos e benfeitores que lhe recordam as qualidades elogiáveis, mais se sentem diminuídas moralmente em si mesmas, com o centro genésico desordenado e infeliz, assim como alguém indebitamente admitido num festim brilhante, carregando uma chaga que a todo instante se denuncia.
3: Ressurgem na vida física, externando gradativamente na tessitura celular de que se revestem.
1: Dilapidado o equilíbrio do centro referido às células, não dispõe da força precisa na mucosa tubária para a condução do óvulo, nem para alimentá-lo, no impulso da migração por deficiência hormonal do ovário, determinando não apenas os fenômenos da gravidez ectópica, mas também certas síndromes hemorrágicas de suma importância decorrentes na nidação do ovo fora do endométrio ortotópico, ainda mesmo quando já esteja acomodado na concha uterina, trazendo habitualmente os embaraços da placentação baixa ou a placenta prévia hemorragípera, que constituem no parto verdadeiro suplício para as mulheres portadoras do órgão germinal em desajuste.
2: A mulher que promove ou que venha a contestar semelhante delito é constrangida por leis irrevogáveis a sofrer alterações deprimentes no centro genésico, predispondo-se geralmente a dolorosas enfermidades, quais sejam a ametrite, o vaginismo, a metralgia, o infarto uterino, a tumoração cancerígena, flagelos esses com os quais muita vez desencarna, demandando o além para responder perante justiça divina pelo crime praticado.
1: Daí a razão de existirem muitos casais humanos absolutamente sem conseguirem conceber filhos, visto que anularam as próprias faculdades geradoras em vidas passadas.
3: Quando não procederam de semelhante modo no presente, sequiosos de satisfação egoística, agiram assim no passado, determinando sérias anomalias na organização psíquica que lhes é peculiar.
2: O instrutor espiritual Emmanuel, através de Chico Xavier, com a clareza que lhe é peculiar, explica que para compreender os resultados das existências anteriores, basta que a pessoa observe as próprias tendências, oportunidades, lutas e provas de agora.
1: Explica que faltas praticadas em existências anteriores deixam azeda sucata de dores na consciência, pedindo reparação.
3: Acrescenta ainda que se plantarmos preciosa árvore desde muito, é natural venhamos a surpreendê-la, carregada de utilidades e frutos para os outros e para nós.
2: Se nos empenhamos num débito, é justo suportemos a preocupação de pagar.
1: Revela também que no túmulo, a alma, ainda vinculada ao crescimento evolutivo, entra na posse das alegrias e dores que amontoou sobre a própria cabeça. No berço, acorda e retoma o arado da experiência nos créditos que lhe cabe desenvolver e nos débitos que está compelida a resgatar.
3: Novamente reencarnada, cada criatura permanece nos derivantes de tudo que fez consigo e com o próximo.
2: Pondera que os grandes delitos operam na alma estados indefiníveis de angústia e choque, daí nascendo a explicação lógica das enfermidades congênitas, às vezes inabordáveis a qualquer tratamento.
1: Explica que, quando desencarnados, não fugimos à lei de causa e efeito.
3: Se malbaratarmos os tesouros das emoções e dos pensamentos na Terra, perambulamos nas esferas espirituais por doentes da alma, que a perturbação ensandece, fadados a reaparecer posteriormente no plano carnal, com as enfermidades consequentes a se entranharem nos tecidos orgânicos que nos compõem a vestimenta física.
2: Especificamente aqueles que se entregam aos desequilíbrios do sexo, o porvir esboça-se nebuloso, apontando-nos graves lições de refazimento e resgate.
1: Se abraçamos desequilíbrios do sexo agravados com padecimentos alheios por nossa conta, aguentamos inibições genésicas, muitas vezes com o cansaço precoce ou a distrofia muscular, a epilepsia ou o câncer de permeio.
3: Salienta que as consequências de nossos erros não se verificam apenas na forma de doenças comuns.
2: Além delas, é preciso contar com as probabilidades da obsessão, porquanto cada vez que ofendemos aos que nos partilham a marcha, atraímos em prejuízo próprio as vibrações de revolta ou desespero daqueles que se categorizam por vítimas de nossas ações impensadas.
1: Orienta que, diante das provas inquietantes que se demoram conosco, aprendamos a refletir para auxiliar, melhorar, amparar e servir aqueles que nos cercam.
3: Destaca que todos estamos no presente com o ensejo de construir o futuro, mas envolvidos nas consequências do passado que nos é próprio. Isso porque tudo aquilo que a criatura semeia, isso mesmo colherá.
2: Para aqueles que dispõem-se à experiência, à adoção, explica.
1: Muitos de nós, nas instâncias do pretérito, teremos pisoteado os corações afetuosos que nos acolheram em casa, seja escravizando-os aos nossos caprichos ou apunhalando-lhes a alma a golpes de ingratidão.
3: Desacreditando-lhes os esforços e dilapidando-lhes as energias, quase sempre lhes impusemos aflição por reconforto, a exigir-lhes sacrifícios incessantes, até que lhes ofertamos a morte em sofrimento pelo berço que nos deram as flores de esperança.
2: Um dia, no entanto, desembarcados no plano espiritual, perceberemos a extensão de nossos erros e, de consciência desperta, lastimamos as próprias faltas.
1: Corre o tempo e, quando aqueles mesmos espíritos queridos que nos serviram de paz retornam à Terra em alegre comunhão afetiva, ansiamos retomar-lhes o calor da ternura. Mas, nesse ponto da experiência, os princípios da reencarnação, em muitas circunstâncias, tão somente nos permitem desfrutar-lhes a convivência na posição de filhos alheios, a fim de aprendermos a entesourar o amor verdadeiro nos alicerces da humildade.
3: São, portanto, os mesmos espíritos com que fracassamos nos programas previstos para existências passadas? Reflitamos nisso.
1: E se tens na Terra filhos por adoção, habitua-te a dialogar com eles tão cedo quanto possível para que se desenvolvam no plano físico sob o conhecimento da verdade.
3: Auxilia-os a reconhecer desde cedo que são agora teus filhos do coração, buscando reajustamento afetivo no lar, a fim de que não sejam traumatizados na idade adulta por revelações à base de violência, em que frequentemente se lhes acordam no ser as labaredas da afeição possessiva de outras épocas, em forma de ciúme e revolta, inveja e desesperação.
2: Efetivamente, amas aos filhos adotivos com a mesma abnegação com que te empenhasses a construir a felicidade dos rebentos do próprio sangue.
3: Entretanto, não lhes ocultes a realidade da própria situação, para que não te oponhas à lei de causa e efeito, que os trouxe de novo ao teu convívio, a fim de olvidarem os desequilíbrios passionais que lhes marcavam a conduta em outro tempo.
1: Para isso, recorda que, em última instância, seja qual seja a nossa posição nas equipes familiares da Terra, somos, acima de tudo, filhos de Deus. 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
3: Pensamento atrai mal olhado?
2: Revela-nos o Espiritismo que o pensamento é uma força, é o atributo característico do ser espiritual.
1: É ele que distingue o espírito da matéria. Sem o pensamento, o espírito não seria espírito.
3: O pensamento é pré-existente e sobrevivente ao organismo. Esse ponto é capital.
2: O pensamento é força viva em toda parte, atmosfera criadora que envolve tudo e todos.
1: O pensamento é força criadora da nossa própria alma e por isso mesmo é a continuação de nós mesmos.
3: Através dele, atuamos no meio em que vivemos e agimos, estabelecendo o padrão de nossa influência, no bem ou no mal.
2: O pensamento é matéria, a matéria é mental, compondo um maravilhoso mar de energia sutil em que todos nos achamos submersos.
1: O pensamento ou fluxo energético do campo espiritual dos seres criados se gradua nos mais diferentes tipos de onda, passando pelas oscilações curtas, médias e longas em que se exterioriza a mente humana, até as ondas fragmentárias dos animais, cuja vida psíquica ainda em germe, somente arroja de si determinados pensamentos ou raios descontínuos.
2: O pensamento é vibração e transmite-se por onda, que só excita as vibrações de ondas afins.
1: Duas pessoas misturam sua atmosfera espiritual que se interpenetra, se simpáticas, se antipáticas, se repelem, experimentando mal-estar sem se darem conta da razão.
3: Conforme os pensamentos que o dominam, o encarnado irradia fluidos impregnados desses mesmos pensamentos que os viciam ou saneiam, fluidos realmente materiais, embora impalpáveis.
2: Invisíveis aos olhos do corpo, são perceptíveis pelos sentidos perispirituais e visíveis pelos olhos da alma.
1: Pensamentos modificam propriedades dos fluidos, os quais são veículos do pensamento.
3: A velocidade do pensamento supera a velocidade da luz, que é calculada pela ciência como de 340 mil quilômetros por segundo.
2: O pensamento é o gerador do infracorpúsculos, ou linhas de força, do mundo subatômico, criador de correntes do bem ou do mal, grandeza ou decadência, vida ou morte, segundo a vontade que o exterioriza e dirige.
1: O pensamento é atributo característico do ser espiritual, da individualidade.
3: Pelo pensamento, o espírito dirige, aglomera, combina, dispersa e organiza.
2: O pensamento é fluido, matéria, radiação mental.
1: O pensamento do encarnado atua sobre os fluidos espirituais como os dos desencarnados e se transmite de espírito a espírito pelas mesmas vias, saneando ou viciando os fluidos ambientes conforme seja bom ou mal.
3: Conforme os pensamentos que o dominam, o encarnado irradia fluidos impregnados desses mesmos pensamentos, que os viciam ou saneiam, fluidos realmente materiais, invisíveis aos olhos do corpo, mas perceptíveis pelos sentidos perispirituais e visíveis pelos olhos da alma.
2: Quando, pois, o pensamento se dirige para algum ser, na terra ou no espaço, de encarnado para desencarnado ou vice-versa, uma corrente fluídica se estabelece de um a outro, transmitindo o pensamento como o ar transmite o som.
1: A energia da corrente está na razão da energia do pensamento e da vontade.
3: A comunhão de pensamentos produz, pois, uma espécie de efeito físico que age sobre o moral.
2: O pensamento modifica o elemento fluídico.
1: Modela-o à vontade, como modelamos um pouco de terra para dela fazer uma estátua.
3: É conhecido o provérbio: dize-me com quem andas, dir-te-ei quem és.
2: Podendo parafraseá-lo em relação aos nossos espíritos simpáticos, dizendo:
1: dize-me o que pensas, dir-te-ei com quem andas.
3: Para se ter uma ideia dos efeitos dessa força ignorada, poderiam ser citados vários como decorrentes dos fluidos.
2: Segundo Allan Kardec, a teoria do fluido cósmico individualizado em cada ser sob o nome de fluido perispiritual abre campo inteiramente novo para a solução de uma imensidade de problemas até agora insolúveis.
1: Entre outros, interfere
3: nas relações interpessoais,
2: na impregnação de objetos pessoais e vestimentas,
1: na contaminação de ambientes,
3: nos efeitos sentidos por pessoas reunidas com uma finalidade qualquer,
2: nos fenômenos mediúnicos, nos processos obsessivos,
1: nos efeitos da prece,
3: do passe,
2: da água fluidificada,
1: na preparação de alimentos,
3: na origem de certas doenças,
2: nas curas espirituais e muito mais.
1: Quem quer que alimente pensamentos de ódio, inveja, ciúme, orgulho, egoísmo, animosidade, falsidade, hipocrisia, maledicência, numa palavra, pensamentos colhidos na fonte das más paixões, espalha em torno de si eflúvios fluídicos perturbadores que reagem sobre os que o cercam.
3: Se considerar que pensamentos atraem pensamentos da mesma natureza, que os fluidos atraem fluidos similares, compreende-se que cada indivíduo traga consigo também um cortejo de espíritos simpáticos, bons ou maus, e que assim o ar seja saturado de fluidos compatíveis com os pensamentos que predominam.
2: Pensamentos maus em minoria não impedem que as boas influências se produzam, pois estas os neutralizam.
1: Se dominarem, enfraquecerão a radiação fluídica dos bons espíritos ou mesmo, por vezes, impedirão que os bons fluidos penetrem nesse meio, como o nevoeiro enfraquece ou detém os raios do sol. Allan Kardec explica como evitar a influência negativa dos maus fluidos.
2: Segundo ele, esse meio se destaca da própria causa que produz o mal.
1: Que se faz quando se conhece ou reconhece que um alimento é nocivo à saúde? Rejeita-se, substituindo-o por alimento mais são.
2: Desde que são os maus pensamentos que enquadram os maus fluidos e os atraem, temos que nos esforçarmos para só ter os bons, repelir tudo que é mal, como se repele um alimento que nos torna doentes.
3: Numa palavra, trabalhar pelo próprio melhoramento moral e, para nos servirmos de uma comparação do Evangelho, não só limpar o vaso por fora, mas, sobretudo, limpá-lo por dentro.
1: Direto ao ponto em um minuto.
3: Benefício. Ante a causa do bem, não temas empecilhos. Pelo mal, faze o bem e ajuda sem prender-se. Poder auxiliar é um prêmio que retens. Não peças gratidão a quem beneficies. A árvore não come os frutos que produz. Se já queres servir, rende graças a Deus. Emmanuel.
2: Meus tão queridos amigos, vamos aí enfrentar as tarefas que nos cabem. Não vamos recuar diante daquilo que precisamos realizar. Recordemos a árvore. Houve alguém que a plantou e haverá muitas pessoas que os frutos lhe escolherão. Por isso, nós precisamos fazer a nossa parte. Existe um provérbio antigo que roda no mundo, dizendo que um homem nunca estará absolutamente completo se não plantar uma árvore. Mas essa árvore não significa que devemos plantar a semente material ao chão da terra, especialmente nós que moramos em grandes cidades. Mas sim, plantarmos árvores espirituais que possam gerar frutos espirituais a todos aqueles que necessitem. Não deixemos para depois. Se pudermos plantar o bem agora, obviamente colheremos muitos frutos depois, muito em breve, o mais rápido que podemos imaginar, porque os frutos espirituais rendem mais rápido do que os frutos materiais.
1: Palavras finais.

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Bom dia, queridos ouvintes do programa Mereça Ser Feliz. Mais um domingo que estamos juntos, graças a Deus. Por isso, peço licença para entrar em sua casa e chegar até você. Graças a Deus que estamos juntos. Agradeço a todos que participa, que ouve o programa Mereça Ser Feliz. E isso me alegra muito, por estar sempre com os companheiros, né, que ouve o programa. Hoje já é dia 20 de setembro. Falta apenas 10 dias para findar o mês. Mas peço a Deus que venha um outubro de paz, de alegria, de conforto para todos nós. E que tenhamos um bom domingo. Muita paz para todos. E vamos a um trechinho do Evangelho, do capítulo 17. Sede perfeitos. No item 3. O homem de bem. O verdadeiro homem de bem é o que cumpre

a lei de justiça, de amor e de caridade na sua maior pureza. Se ele interroga a consciência sobre seus próprios atos, e a si mesmo perguntará se violou esta lei, se não praticou mal, se fez todo o bem que podia, se desprezou voluntariamente alguma ocasião de ser útil. Se ninguém tem qualquer coisa dele, enfim, se faz a outrem tudo o que desejara lhe fizesse. Deposita fé em Deus, na sua bondade, na sua justiça e na sua sabedoria. Sabe que, sem a sua permissão, nada acontece e se lhe submete à vontade em todas as coisas. Tem fé no futuro, razão porque coloca os bens espirituais acima dos bens temporais. Então vemos, meus queridos irmãos, que o homem de bem tem todas essas virtudes, mas ele já conseguiu. Ele foi diminuindo seus erros, procurando compreender coisas melhor, usar o ensinamento de Jesus, e hoje ele se encontra bem entendido dos ensinamentos de Jesus. Então, vê que ele deposita a fé em Deus, na sua sabedoria, né? Na sua bondade. Então, ele está contritamente ligado a Deus e a Jesus. Ele interroga a si mesmo, perguntando a si mesmo, será que eu deixei de atender alguém? Será que eu tive essa falha? Mas dentro de si ele sabe que ele sempre está dentro dos ensinamentos de Jesus, porque ele tem fé no futuro. E o futuro é do mundo espiritual. O nosso futuro que nós contamos, estamos aqui na Terra, né, aprendendo, colocando em prática os ensinamentos de Jesus, e um dia nós fazemos a nossa passagem. E o conhecimento e o uso das coisas de Deus é que nos eleva espiritualmente. Porque todo bem que nós conseguimos fazer em benefício do próximo, nós levamos conosco essa fé, esse dom, né, de procurar só fazer o bem. Mas nós não esquecemos, se nós fazemos as coisas que não é boa, as coisas que nos contamina, é propriedade nossa também, nós levamos conosco. Se nós se encontrar no mundo espiritual, dentro dos ensinamentos de Jesus, nós vamos nos sentir felizes. Mas se nós ver que nós estamos sofrendo, nós entendemos que justamente nós levamos aquilo que era de ruim. Então vemos, né, que a fé no futuro é isso, compreender a passagem que nós fazemos para o mundo espiritual.
Porque morre, como eu sempre repito aqui, né? Morre é o corpo. O espírito parte para o mundo espiritual e leva consigo o que ele fez, de bom ou de mal. Então, procuramos entender nessa lição do homem de bem, né, que o verdadeiro homem de bem é o que cumpre a lei de justiça, de amor e de caridade, na sua maior pureza. Então, ele já conseguiu desvendar, sair do orgulho, da vaidade, do ciúme, né? Da maledicência. Ele já está preparado para que um dia for chamado, ele já está dentro dos ensinamentos de Jesus. Aí vem a alegria que ele se encontra no mundo espiritual, que aí vem os bons espíritos receber ele. Familiares, né, amigos que já se foram antes de nós, eles vêm nos encontrar, eles vêm nos assistir. Então vemos, meus irmãos, que nós devemos sempre entender que nós temos que ter fé no futuro, razão porque coloca os bens espirituais acima dos bens temporais. E assim, queridos ouvintes, agradecemos a Deus, a Jesus, a oportunidade de estar nesse programa, né? Mereça ser feliz. E desejamos a todos um feliz domingo, que seja de paz, de conforto, de alegria mesmo. E que sempre possamos compreender que Jesus veio para nos ensinar. Então, ele disse: Eu sou o caminho, a verdade e a vida. Ninguém vai ao Pai a não ser por mim. Quer dizer, sem passar pelos conhecimentos, né, dos ensinamentos de Jesus, ele não está feliz. Então, ele tem que compreender, usar dos seus ensinamentos. Que Jesus sempre nos lembra, né? Que nós precisamos compreender para que nós possamos usar daquilo que Jesus trouxe para nós. Que Jesus trouxe para nós o amor. Amar a todos, né? Que todos nós somos irmãos. Quando nós usar dessas condições, sabemos que nós estamos na estrada certa, sempre procurando a evolução espiritual. É isso que nós estamos aqui na Terra. Quando nós não consigamos livrar dos defeitos nossos, o sofrimento é nosso. Mas quando nós conseguimos conhecer a nós mesmos e procurar modificar o nosso modo de agir, de pensar, vai ser uma vida bem melhor. Porque a porta estreita, ela é difícil, mas muitos vão pela porta larga, né? Que é a porta da perdição. Mas nós sabemos que Jesus está conosco. Jesus disse: Pede que eu te darei. E ciente estamos, Mestre Jesus, da tua presença entre nós. E assim, queridos ouvintes, né, depois desta passagem do homem de bem, nós agradecemos também nossos irmãos de Dourados, do Centro Espírita Portal da Luz, que sempre está conosco, nos auxiliando. Que juntos somos mais fortes para dar
uma cumprimentação da nossa doutrina, que é o Espiritismo. Então, que agradecemos os nossos irmãos, que sempre estejam com todos nós. Agradecemos.

Senhor, fazei de mim um instrumento da vossa paz. Onde houver ódio, permiti que eu semeie amor. Onde houver injúria, que eu leve o perdão. Onde houver dúvida, que eu leve a fé. Onde houver mentira, que eu leve a verdade. Onde houver desespero, que eu leve a esperança. Onde houver trevas, que eu leve a luz. Onde houver discórdia, que eu leve a união. Onde houver tristeza, que eu leve a alegria. Ó Divino Mestre, permiti que eu não procure tanto ser consolado quanto consolar, ser compreendido quanto compreender, ser amado quanto amar, porque é dando que recebemos, perdoando que somos perdoados, e é morrendo que nascemos para a vida eterna.

Deus te ama. Deus te ama e tu percebes. Sua ternura te rocia a face e suas mãos te sustentam. Seu hálito te vitaliza e sua voz silenciosa chega aos teus ouvidos com bênçãos, com esperanças e com orientações. Deus te busca e te encontra. Agora que o sentes, deixa-te penetrar e conduzir ao destino feliz que te reserva. Deus vive, manifesta e dilata o seu amor através de ti. Tu o sabes, e onde tu estiveres, ele estará sempre contigo.

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1: Amigos queridos, que a paz de Jesus a refletir-se em nossos corações nesta hora permaneça conosco.

Do Evangelho segundo o Espiritismo, nós estamos no capítulo Sede Perfeitos e o item O Homem no Mundo. Este item contextualiza os vários segmentos da sociedade onde nós podemos crescer, evoluir, progredir. O espírito muitas vezes está estacionário, fazendo muitas coisas o dia todo, mas está estacionado no seu processo evolutivo. E por que está estacionado? Porque está no automatismo do aquilo que o mundo requer de nós e que sim, temos que cumprir, mas nós temos que ter internamente um espaço para sermos espíritos, para estarmos no mundo em experiências terrenas vinculados à espiritualização da existência. Isso é um grande diferencial, amigos, que nós temos que construir em nós, porque eu tenho observado que nós não temos tempo para Jesus, nós temos tempo para as coisas. O que é o tempo para Jesus? Será que é eu me isolar e passar horas contemplativas, meditativas ou orando? Absolutamente não. O tempo para Jesus é o quanto eu movimento o meu íntimo para me transformar através de alguém, através do próximo. O próximo precisa ser para nós verdadeiramente o caminho para Deus. Isso não pode ser uma frase. Então, todos que cruzarem o nosso caminho, em qualquer dia da semana, do ano, ele precisa ser alguém que chegou e que pode ser uma oportunidade redentora para mim. Então, o Evangelho diz assim: fostes chamados a entrar em contato com espíritos de natureza diferente, de caracteres opostos aos seus. Fomos chamados para isso. No mundo espiritual, quando do planejamento reencarnatório, ninguém disse, vou te inserir junto àqueles que te amam e você ama, para que sejam felizes. Disse, encontrarás espíritos diferentes, com caracteres opostos. Com qual objetivo? De progresso. Então, eu só faço progresso, nosso estágio evolutivo, pelos grandes desafios a que sou convidada a realizar. E o maior dos desafios do mundo está ligado a relacionamentos. Por isso que o contraste é importante. Nós precisamos ter a humildade de aprender com aqueles que são contrastes para nós. Mas pela característica ainda do domínio que trazemos, nós queremos moldar o outro à nossa imagem e semelhança. E quando a gente quer moldar o outro, a nossa imagem e semelhança, o outro se sente abandonado, rejeitado, humilhado, nunca está bom, não está satisfeito. Então, temos que lembrar de Jesus e entender o olhar compassivo de Jesus perante as nossas imperfeições e continuando nos amando. Então, o Evangelho diz, sede alegres, sede felizes, mas da alegria que dá uma boa consciência da felicidade do herdeiro do céu, contando os dias que o aproximam de sua herança. Qual é a herança dos herdeiros do céu? Tudo um simbolismo aqui. As bem-aventuranças. Seremos bem-aventurados, regozijados, felizes. O espírito feliz
não é aquele que ri à toa, pelo anedotário. O espírito feliz é o que está pacificado. O estado de alma dele é de felicidade, de bem-aventurança. E isso gera um estado vibratório de alegria. Mas não é uma alegria vã, é uma alegria ligada à consciência do dever retamente cumprido. Quando nós erramos, muitas vezes nós nos aborrecemos por ter errado e aquilo acaba o nosso dia, não é assim? Já ouviram falar, isso acabou o meu dia. Um dia tem 24 horas e por 15 minutos eu me desgovernei, pronto, eu digo, me desgovernei assim, alguém me contrariou, pronto. Eu já posso ter dores de cabeça, mal-estares gástricos e outros, porque eu não suportei por 10 minutos que alguém me contrariasse. Eu digo, nossa, você estragou o meu dia. É você que estragou o meu dia? Ou eu, que não tenho nenhum suporte, sou uma criança espiritual e não tenho uma compassividade, um entendimento para acolher o desatino do outro e me enfermizo. Está ficando claro, gente? Então, essa consciência da felicidade é o dever cumprido. Que tal se quando houver uma pequena contrariedade, uma pequena desavença no convívio entre os mais próximos, imediatamente a gente se reconciliar, imediatamente. Ter a humildade de pedir perdão, voltar a sentir os melhores sentimentos por aquela pessoa, isso é uma obra, é o que a gente chama a sua obra. E as obras, que são caridade nos relacionamentos, começam assim. Agora eu posso ficar contrariada aqueles 5 minutos e acalentar aquela contrariedade. E isso se estender por séculos. E começou numa coisinha mínima que mostra a nossa imaturidade espiritual. A lei divina, prevendo que nós evitamos todos que não são confortáveis para nós, não é assim? A gente evita, ou a gente relega, ou a gente fica indiferente, mas não resolve, prevendo. O que os espíritos, então, trazem para nós? Nasce daí as aversões do passado, que começou no presente, não foi resolvido, aquilo vai virando uma ferida maior. E essas aversões renascentes são a nossa anterioridade que está dizendo hoje a Kevin. É do livro Amanhece, e sim, é essa mensagem de Emmanuel. Quero até retificar que ontem no livro Sinal Verde eu falei Emmanuel, mas é André Luiz. Quero me retratar porque a internet inteirinha desabou falando que eu falei que era Emmanuel, por força do hábito, né? E era André Luiz. Então, estou me retratando aqui publicamente. Aversões renascentes. Problema difícil na experiência humana, que unicamente o amor consegue resolver. Qual o problema mais difícil na experiência humana que só o amor resolve? O antagonismo. Olha que espetáculo. O problema difícil na experiência humana que unicamente o amor consegue resolver, o antagonismo. Hoje nós estamos, ontem a Ana falou sobre isso, a gente quer só reforçar, nós estamos recebendo no planeta Terra um contingente imenso de espíritos opositores ao bem. E hoje tem diagnóstico para isso. Eles vieram se contrapor
a tudo, com todos. São espíritos que já desde a infância apresentam esse estado de insubmissão a regras, a normas, às leis, porque vem de um passado cronificado de rebeldia e de mando. Quem nunca obedece é aquele espírito que sempre foi ocioso e, portanto, foi servido. E, portanto, teve os seus subordinados ao longo de várias reencarnações. Geralmente nasce em ambientes mais simples, comuns aos nossos ambientes sociais, para aprenderem a serem conduzidos. Então, o transtorno opositor, desafiador em consequência, tem a ver com uma anterioridade de ociosidade absoluta, onde o mundo veio pronto para mim. Então, vocês é que precisam fazer o que eu quero. Então, se o antagonismo é essa experiência difícil, surge quando surge entre os que foram chamados a viver sob o mesmo teto ou na mesma equipe familiar. Aqui vai a frase, entrechocar das almas. Reencarnamos juntos para que nesse reduto familiar, e só esse... Porque se a gente for viver com pessoas, olha, eu vou largar a minha família, onde estão lá os meus antagonistas que reencarnaram para eu me reconciliar com a lei, eu perco a encarnação. Penso viver livre e feliz e perco a encarnação. São chamados a viver sobre o mesmo teto ou na mesma equipe familiar. Vemos-los comumente nos filhos, que se voltam contra os pais, ou nos que se rebelam. A rebeldia, ela está relacionada à ignorância, viu, amigos? Porque o Evangelho diz textualmente, a obediência é um consentimento da razão. Se a minha razão não está iluminada pelas leis, pela verdade, eu não tenho discernimento, a inteligência não avança, eu não tenho bom senso. E se eu não entendo, eu não cumpro. Então, a rebeldia é um atestado de espíritos que estão na faixa absoluta da ignorância, prevalecendo emoções reativas, sem inteligência ativa para entender. Não entendo. Me recuso a entender. Me recuso a saber. É isso. Quando um filho mostra muita rebeldia, ele não está entendendo. Aquilo não penetrou naquele espírito ainda, porque talvez nós não tenhamos construções para inocular nele a verdade. Então, nós ficamos impositivos, ele fica reativo, a gente fica impositivo, aí tira isso, tira aquilo, castiga desse jeito, aí chega aí a mãe para mim e fala, olha, já usei tudo, já tirei tudo e tal, nada adiantou. Mas nada dei de mim, porque não há construções que pacifiquem aquele espírito, não há construções. E fica só um embate de imposição, porque o espírito ocioso tem uma lentidão de inteligência muito grande e não compreende a verdade. Olha que importante que os espíritos estão nos trazendo, né? Então, os filhos que se rebelam, nos irmãos que combatem os próprios irmãos, nos cônjuges que inesperadamente se afirmam uns contra os outros
ou nos parentes que não suportam os companheiros da consanguinidade. Essa é a lei de Deus. A primeira sociedade onde o espírito é inserido é no lar. Primeiro mundo social é no lar. Em seguida é a escola e terceiro o mundo em que vivemos na ambientação reencarnatória. Então, se nós queremos mudar a sociedade da Terra, e nós queremos e precisamos, precisamos reestruturar a sociedade familiar. O ambiente familiar precisa ser uma amostra do mundo social. Ali nós temos que aprender hábitos, valores, civismo, colaboração e participação nesse mundo de forma a poder modificá-lo a partir da mudança do meu mundo íntimo. Nós estamos dando isso para as nossas crianças da evangelização. Então, nós estamos muitas vezes lentificados no nosso processo evolutivo, extremamente reativos com o mundo em que vemos, perplexos e desacorçoados, mas inativos verdadeiramente na sociedade íntima que Jesus outorgou para todos nós aprendermos a termos vínculos fraternos e mudarmos o planeta. Não é utopia, não é utopia, amigos. Nós dizermos que podemos mudar o planeta pacificamente não é utopia, é doutrina espírita. Se cada qual de nós se evangeliza e se relaciona com o mundo de forma evangelizada, nós mudaremos o planeta. É isso que Jesus espera nessa transmigração dos espíritos incompatíveis com o planeta Terra, que estão migrando para outros planetas. É isso que Jesus espera daqueles que ficarão e que sejam espíritos moralizados, prontos a servir. Imagine a força íntima. Ninguém nos tira a força do bem e da caridade. Ninguém. Mas enquanto nós somos crianças espirituais, que estamos aguardando a paternidade dos homens para fazer por nós o que nós já podemos fazer, esse é o momento da transição planetária. Diz ainda Emmanuel, quando te vejas em semelhantes ocorrências de rejeição espiritual, pensa nos conflitos que volvem das existências passadas à maneira de sombras do ontem que se projetam no hoje. A evangelização de espíritos traz muito isso para nós. O passado que não foi resolvido, ele se insurge sobre o presente. Esse passado que nós precisamos olhar, ele não está guardado nos arquivos do nosso inconsciente. Ele está explícito na minha personalidade atual. O meu passado está aqui. E aquilo que nós já resolvemos desse passado está ajustados e harmonizados. E aquilo que está pendência, eu tenho que olhar e transformar. Essa anterioridade, ela não está guardada no arquivo morto. Ela está viva e atuante em tudo que eu escolho, faço, vivo e sinto. Então, amigos, quando te vejas em semelhantes ocorrências de rejeição espiritual, pensa nos conflitos que envolvem das existências passadas e dispõe-te à harmonização, a fim de extinguir os focos de vibrações desequilibradas, capazes de gerar perigosos processos enfermiços. Dispõe-te à reconciliação, a fim de extinguir focos de vibrações desequilibradas. É difícil, né? Nós sabemos.
E um dia um amigo espiritual perguntou para um grupo em que estávamos: por que que nós não nos modificávamos, não nos transformávamos a partir daquela hora? E houve argumentações de toda a natureza, justificativas de toda a natureza, porque um falava por isso, outro por aquilo, sempre arranjando um motivo. Qual a conclusão desse momento? A conclusão foi estarrecedora para nós. Nós não mudamos porque não queremos. E se não queremos, temos prazer mórbido de estar como estamos. Maria de Magdala teve com Jesus meia hora. E ali, tendo entendido a sua própria intimidade, ela toma uma decisão voluntária e consciente de que a partir dali, por todos os milênios, ela iria amar os mais sofridos. E por milênios, esse espírito tem trabalhado em prol dos necessitados. Então, amigos, a convivência induzida pelas tarefas em comum ou pelas obrigações do parentesco é a escola do reajustamento, em cujo currículo de lições solicitaste a própria internação antes do berço terrestre. Quer dizer, nós fomos bem preparados para passar o que precisaríamos passar. Bem preparados. E se não chegamos de todo prontos, nos disseram: olha, no estágio tal você vai ter uma oportunidade para angariar estes valores. No período tal, você vai ter um chamamento que vai te conduzir à aquisição destes sentimentos. E assim, o roteiro traçado vai te conduzindo a um aproveitamento para que, na hora das acerbas provações, você tenha seus recursos próprios. E as pessoas me dizem: ah, é? Eu não vi nada disso, eu já estou com 60 anos. Eu não vi oportunidade, chamamento, isso aí, tudo que você está falando, eu não estou nem sabendo. Eu fui indo, fui vivendo. Mas sempre é tempo. Faltando 2 minutos para o nosso desencarne, 2 minutos. Pode acontecer coisas revolucionárias para a nossa evolução. 2 minutos, que a gente às vezes quer antecipar, que ele desencarne rápido, pare de sofrer. Não, ele está fazendo um aproveitamento extremado. E pode ser que naqueles 2 minutos que antecedem a desencarnação, ele faça uma compreensão naquele reviver da encarnação que se passa e se reconcilie com o principal desafeto e ganhe uma encarnação em 2 minutos. Então, a luz no fim do túnel, né, amigos? A luz no fim do túnel. E para a gente concluir o pensamento hoje, diante daqueles que te amam sem que ainda os ames, ou à frente daqueles outros aos quais amas sem que ainda te consigam amar, auxilia-os, procurando envolvê-los no silêncio da bondade e da simpatia. Planta o bem que puderes em benefício deles, ajuda-os a se realizarem no melhor que desejem,
sem escravizá-los aos teus pontos de vista. Entrega-os a Deus com sinceridade, porque Deus dissolverá toda maldição em socorro e transformará toda discórdia em união, abençoando e amparando a todos eles, tanto quanto abençoa e ampara a todos nós. Emmanuel traz um roteiro, né, amigos, que se compreendido e aplicado, uma lição será suficiente para nossa libertação. Que estejamos contentes, bem contentes, satisfeitos por tudo que a vida está nos oferecendo, porque são recursos de profundo avanço aos nossos espíritos.

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como Jesus nos vê. Por vezes, ao pousarmos os olhos sobre nós mesmos ou sobre o próximo, permitimos que uma severidade implacável embace a nossa visão. Julgamos com o imediatismo da carne, medindo a eternidade pelo tamanho das imperfeições do hoje. Será que o bom mestre de Nazaré olha dessa forma a humanidade, ainda tão ignorante, com tantos defeitos? Ele, o puro por excelência, não se serve das lentes frias do julgamento, onde o mundo aponta criaturas frágeis e caídas. O seu olhar identifica seres que lhe foram confiados pela divindade para a correta condução. Onde nosso orgulho enxerga apenas ignorância, Jesus acolhe corações sedentos de rumo, almas que tateiam na penumbra, ansiando por se libertar da lama que as prende ao chão. Para ele, nosso irmão maior, ainda guardamos a fragilidade de crianças imaturas. Nossos passos trôpegos e rebeldias passageiras clamam pelo amparo constante e por seu terno desvelo. Essa delicadeza compassiva moldou cada passo de sua trajetória terrena. Enquanto os homens viam na manjedoura apenas um canto rústico e esquecido para os animais, Jesus apresentou a própria presença aninhada na simplicidade da natureza. Transformou a palha em um poema de excelsa beleza. O seu olhar sempre enxergou o que estava oculto nas profundezas da alma. Para a mulher de Magdala, cruelmente rotulada pela sociedade como sem valor e prisioneira de sombras espirituais, estendeu ele um olhar que rasgou as aparências. Compreendeu a agonia que sangrava naquele peito feminino e, envolvendo-a em amor sublime, transformou-a na primeira e radiante mensageira da ressurreição. Quando os olhos do mundo viam em Simão Pedro apenas o pescador rude, Jesus divisou o reflexo de Deus pulsando em seu espírito atribulado. Lapidou aquele homem até torná-lo a rocha inabalável da fé cristã através dos séculos. E enquanto o mundo via apenas a névoa espessa da traição, a ternura do olhar do Mestre não se alterou. Enquanto condenamos Judas como um negociante de intenções sombrias, ele viu a alma de um companheiro invigilante em desalinho. Estendeu-lhe braços amorosos e o buscou após a sua dolorosa deserção, convidando-o ao ressarcimento de suas falhas. Diante de Saulo de Tarso, o perseguidor feroz e orgulhoso, Cristo foi ao seu encontro na estrada de Damasco para lembrá-lo de sua nobre missão, tornar-se embaixador da Boa Nova. Inspirados pelo rastro luminoso de Jesus, aprendamos a perceber que mesmo no fundo do pântano denso e escuro, nascem os lírios alvos e perfumados para exalar triunfantes a glória de Deus. Aprendamos que a maldade e o erro são apenas espinheiros e lamas provisórias que revestem por fora o solo sagrado da alma. Somos filhos da luz, criados para mostrar a sublime luz que em nós se aninha. Floresçamos em luz. Aprendamos a nos servir dos olhos de Jesus para olhar a cada um dos nossos irmãos e a nós mesmos. Encontramo-nos aqui para aprender, servir, amparar e amar. Colocados lado a lado, demos-nos as mãos e marchemos para o alto, conquistando virtudes, tornando-nos a cada dia luz mais brilhante.

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E assim, por hoje é só. Quero agradecer os nossos irmãos que estão sempre conosco no programa Mereça Ser Feliz. Que tenham um bom dia, um bom domingo, graças a Deus. E aqui fica o meu abraço e o abraço do Olavo. Até domingo, se assim Deus o permitir. Que assim seja.

0: Boa noite a todos.
1: Boa noite.
0: Hoje, 28 de setembro de 2020, estamos nós reunidos mais uma vez para estudarmos a obra há 2000 anos. Nós estamos no capítulo 7, intitulado As Pregações do Tiberíades. Vamos iniciar solicitando da espiritualidade amiga, de Deus nosso Pai, de Jesus nosso Mestre e amigo, a permissão para iniciarmos mais uma vez o estudo desta obra há 2000 anos. Que nós possamos, divino amigo, hoje, no Lago do Tiberíades, sentir a pulsação, a batida do coração da nossa querida Lívia, ao te ver e a ouvir tua voz. Que todos nós possamos ser transportados para o lago e sentir as vibrações daqueles dias grandiosos. Obrigada, divino amigo, por aqui estarmos e que nós possamos fazer essa viagem contigo. Graça te damos, Senhor.
2: Nós vimos o sumiço de Marcos, misterioso e dolorido para toda a família. Públio Lentos, ser envenenado pelo Supíncio Tarquínios, quanto aos atos escusos que ele acha que foi Lívia. Então, o clima na casa dos Lentulus está um clima muito pesado. Lívia está sofrendo muito. Públio começa e ela não sabe por quê. Públio começa a não falar com ela, né? A evitá-la, a não trocar palavras com ela. E ela vai ficando cada vez mais sozinha, entristecida, porque ela perdeu o filho, né?
0: Um filho. E o marido.
2: E agora o marido também, que ela não sabe o que está acontecendo.
0: Ela até acredita que todo esse...

0: essa mudança no comportamento do esposo, esse isolar-se, porque ele está se isolando, é por conta do desaparecimento do filho, né?
1: É. E aí a Ana, a serva, que é amiga dela, a Ana, que é cristã, a convida para ir ouvir e ver as pregações do mestre e ela vai. Estamos nessa parte.
0: É. E eu estava até assim, pensando na posição de Sulpício. Ele realmente viu uma mulher com a roupa de Lívia, a qual ele reconheceu, entregando algo a alguém, que era também um romano. Então, e como estava escuro, e de repente no dia seguinte desaparece o menino, então ele não está mentindo. O sofrimento, ele não está mentindo, ele não está inventando. Eu acho que talvez aí o pecado, vou usar esse termo, o erro do Sulpício
1: foi a malícia.
0: A malícia e aquele movimento de a pessoa já está muito mal, porque o senador está em pedaços, o filho, o homem dele, sumiu, e você ainda consegue chegar e jogar mais veneno em cima de uma pessoa que já está no chão. Então, até para nós contarmos algo, nós temos que saber se o interlocutor tem condições emocionais e morais de saber. Se não, é preferível que a gente fique calado. Então, ele não teve esse absolutamente nenhum. O Sulpício teve aquela posição, é aquela pessoa que adora contar uma desgraça. Tem pessoas que têm uma alegria em levar para o outro e tirar a felicidade do outro. É como se assim, eu não sou feliz, eu adoro ver a desgraça e poder contar, que é para que o outro também fique infeliz. Então, às vezes, nós temos esses corações adoecidos que fazem esse movimento. Tem prazer em contar a desgraça, em mostrar a desgraça, para que a felicidade do outro se acabe. Um misto de inveja e de outros sentimentos deploráveis, né? Então, vamos ver a continuidade dessa escolha que a Ana fez. Ela não ficou se lamentando o silêncio do esposo. Ela decidiu procurar o amor da nossa vida. Ouvir Jesus. Ouvir o Evangelho. E ela teve a ideia, sim, de pedir permissão do esposo. Ela não ia sair às escondidas. Mas, infelizmente, o esposo fugiu. E ela não teve como falar com ele. Imagina, gente, é um palácio. Não é uma casa de 40 metros quadrados. É um palácio. Conservava-se livre ao lado do velho Simeão, cuja expressão fisionômica de firmeza e doçura inspirava o mais profundo respeito aos que se lhe aproximavam. E quantos lhe notavam um delicado perfil romano, enfiada na simplicidade do traje galileu. Presumiam na sua figura alguma jovem de Samaria da Judéia, que tivesse vindo igualmente de longe, atraída pela fama do Messias. A barca de Simão acostara brandamente à margem, ensejando que o mestre se dirigisse ao local costumeiro de suas lições divinas. Sua fisionomia parecia transfigurada em resplendente beleza. Os cabelos, como de costume, caíam-lhe aos ombros, à moda dos nazarenos, esvoaçando levemente aos beijos cariciosos dos ventos brandos da tarde. A esposa do senador não pôde mais despregar os olhos deslumbrados daquela figura simples e maravilhosa. Começara o mestre um sermão de beleza inconfundível e suas palavras pareciam tocar os espíritos mais empedernidos, figurando-se que os ensinamentos ressoavam nas pastagens de toda a Galileia, ecoando pelo mundo inteiro, previamente modelados para caminhar no mundo com a própria eternidade.
2: Bem-aventurados os humildes de espírito, porque a eles pertencerá o reino de meu Pai, que está nos céus. Bem-aventurados os pacíficos, porque possuirão a terra. Bem-aventurados os sedentos de justiça, porque serão saciados. Bem-aventurados os que sofrem e choram, porque serão consolados nas alegrias eternas do reino de Deus.
0: E a sua palavra enérgica e branda disse da misericórdia do Pai Celestial, dos bens terrestres e celestes, do valor das inquietações e angústias humanas, acrescentando que viera ao mundo não para os mais ricos e mais felizes, mas para consolar os mais pobres e deserdados da sorte. A assembleia heterogênea escutava-o embevecida nos seus transportes de esperança e gozo espiritual. Uma luz serena e cariciosa parecia vir do Hébron, clarificando a paisagem em tonalidade de opalas e safiras eterizadas. A hora ia adiantada e alguns apóstolos do Senhor resolveram trazer alguns pães aos mais necessitados de alimento. Dois grandes cestos de merenda frugal foram trazidos, mas os ouvintes eram em demasia numerosos. Jesus, porém, abençoou-lhes o conteúdo, o pão, e, como num suave milagre, a escassa provisão foi repartida em pequenos pedaços que foram religiosamente distribuídos por centenas de pessoas. Então, quando nós estudamos no Evangelho a multiplicação do pão, em verdade, aqui Jesus abençoa o pão e eles vão dando pedaços. A gente estuda isso em O Livro dos Médiuns e tem também na Revista Espírita, quando a gente vai estudar sobre as materializações, os efeitos, né? Nós estudamos que os espíritos podem, inclusive, lembram disso? Manipular o fluido, criar determinada substância. Ele até disse assim, olha, não se preocupe os farmacêuticos, lembra disso? Na Revista Espírita. Então, o que que o nosso Senhor Jesus, então, aqui o que o nosso Senhor Jesus fez nesse processo de magnetizar o pão, cada pessoa que comeu um pedacinho daquele pão teve a sensação de saciedade. Então, não é que eram 10 pães e vieram 400 pães. E ele fala aqui em centenas de pessoas. Centenas de pessoas estavam ali no Lago do Tiberíades. E você vê que eram pessoas, ao finalzinho da tarde, já quase à noite, não tinham tomado lanche da tarde para chegar lá, né? Estava indo para a noite, e as pessoas com fome, e aí esse movimento de auxílio em relação ao outro. É muito difícil. Eu me recordo quando nos convidaram, que a gente foi convidada pela espiritualidade amiga a fazer um trabalho de evangelização infantil num bairro bem distante aqui em Manaus, na colônia Antônio Aleixo, e a gente chegava a fazer a evangelização e o lanche era no final. E na época, uma determinada padaria aqui em Manaus doava os pães dormidos, que chama adormecidos, como é que diz? Dormidos, os pães dormidos. Então era um pão meio durinho. E que a gente entregava aquele pão no finalzinho para eles levarem para casa. Então nós começamos a perceber que nós chegávamos para evangelizar muito cedo, mas aquelas crianças estavam tudo de olho no pão. Então elas estavam com fome. Aí o que eu fiz? Já comecei a cortar o pão e servir aquele pão de um dia anterior para eles. E no, na semana seguinte eu já levei um Nescau, um suquinho, alguma coisa para comer com pão. E aí uma manteiguinha, um queijozinho. E a pessoa que estava doando pão, eu falei, ele disse assim, mas você não está dando pão para elas levarem para casa? Eu digo, não, eles estão comendo todos dentro da sala. Eles chegam com muita fome. Aí ele olhou para mim e disse assim, então vamos fazer o seguinte, você deixa o pão dormido para eles levarem para casa e eu vou dar o pão fresco para eles tomarem o café da manhã. E passou a dar o pão fresco para todas as crianças, eram quase 80, 90 crianças, somando todos os grupos, né? Então é aquela sensibilidade de nós olharmos para as pessoas e ver que com fome é difícil concentrar. é difícil ouvir e que a fome realmente dói. A gente que tem um alimento em casa, a gente não tem noção. Olha, hoje uma amiga fez uma transferência, né? E eu mandei para Luciana. Luciana, olha, transferência para ajudar lá a instituição. Aí ela mandou a foto. Ele mandou a foto da freezer. Só tinha tomate congelado. Aí eu disse, agora vai ter carne, vai ter frango e arroz. Né? Então, é assim que Jesus vai usando, mas que nós temos que estar atentos. Então, fome dói, fome não dá para esperar. E você vê aqui esse trabalho do nosso Senhor Jesus, eles trouxeram pão. Alguém comprou esse pão. Jesus multiplicou. Então, houve o esforço de alguém. Houve o dinheiro de alguém. Jesus multiplicou. E eu estou com isso na cabeça, porque eu, na sexta-feira, eu devo ter comentado no estudo de sexta, aquela chuva torrencial, eu ali dirigindo, e me reportei a quando Jesus estava com Pedro na barca e alguns outros, e começou aquele temporal muito forte. E Pedro acordou Jesus. Então eu estava ali refletindo nessa passagem, que Pedro acordou e disse, Senhor, acorda, nós vamos perecer. E aí o amigo espiritual muito lúcido disse assim, minha filha, ele acordou Jesus para que Jesus também pulasse no rio, porque eles iriam nadar, o barco ia afundar. A intenção dele foi só acordar Jesus, porque Jesus estava dormindo, para Jesus não cair no barco, não afundar, para salvar Jesus.
1: Mestre,
0: tu não pode ficar aqui, nós vamos perecer, nós vamos morrer. E para surpresa dele, Jesus levantou os braços, acalmou a tempestade, parou os ventos, e Pedro ficou assustado, meu Deus, que homem é esse? Então olha que lição, quando a gente acorda o Cristo em nós, nós não temos a dimensão do poder do Cristo na nossa vida. Da ação de Jesus em nossa vida. Né?
1: Que tempestades podemos enfrentar.
0: E que tempestade podemos, com Ele podemos. E às vezes até para. Então, eu fiquei assim, eu digo, é verdade. A intenção de Pedro era salvar Jesus. Jesus salvou a todos, como Ele sempre faz, né? Então, aqui nesse momento, a gente vê aí a cena da multiplicação do pão. Então, a gente também vai reportar ao nosso querido doutor Bezerra de Menezes. Chico levava o evangelho e a sopa. Naquele dia não teve doação. E o doutor Bezerra pediu que ele pegasse umas bilhas de água, umas panelas, colocasse água e que o doutor iria magnetizar e que ele levasse a água para distribuir. Ele fez o evangelho para aquele grupo que morava embaixo da ponte e ele disse, gente, hoje nós não temos sopa. Mas nós temos água para oferecer. E algumas pessoas se revoltaram, porque estavam com fome. E Chico começou a chorar. E aí chega um caminhão e pergunta, quem é Chico Xavier? Eu disse, pronto, vão me prender. Ele disse, sou eu. Disse, vem cá, tem uma encomenda para o senhor. Quando ele olhou, era um caminhão cheio de comidas, né? Comidas, arroz, feijão, essas coisas. Aí ele só fez dizer, gente, a comida chegou. E ele distribuiu ali. Então, faça a sua parte e o Cristo faz a dele. A nossa parte, às vezes, é só acordar Jesus. A dele é acalmar a tempestade. É muito maior. Então, vamos lá. Lívia recebeu igualmente a sua parte. Ela comeu o pão. E ao ingeri-la, sentiu um sabor diferente. Imagina! Um pão magnetizado por Jesus. Agora eu te faço uma pergunta. Se antes da nossa refeição doméstica, em família, a gente pudesse elevar o pensamento e dizer, Senhor, abençoa o nosso alimento. Quem de nós fazemos isso? Né? Senhor, abençoa o nosso alimento. Porque Ele pode fazer isso. É só a gente ofertar o pão. Lívia recebeu igualmente a sua parte e, ao ingeri-la, sentiu um sabor diferente, como se houvera sorvido um remédio apto a lhe curar todos os males da alma e do corpo. Porque uma certa tranquilidade lhe anestesiou o coração flagelado e desiludido. Comovida até às lágrimas, viu que o mestre atendia caridosamente a numerosas mulheres, entre as quais muitas, segundo o conhecimento do povo de Cafarnaum, eram de vida dissoluta e criminosa. Então ela não precisou nem ir lá: Jesus, eu estou com um problema assim. Ele a atendeu naquele pedaço de pão. Então, os animais irracionais, eles se preocupam em saciar a fome dele. E ele come muito rápido, porque ele quer aliviar aquela fome. Mas nós não somos mais animais irracionais. Nós somos seres espirituais, vivendo uma experiência no corpo físico. Então não devemos nos comportar como seres irracionais. Que fica a lição da gente elevar o nosso pensamento aonde nós estivermos. E agradecer a Deus e pedir que Jesus abençoe o alimento que iremos nos alimentar, né? Comer. Vamos ver aqui. O velho Simeão quis também... E vale ressaltar, gente, que as mulheres de vida dissoluta e criminosas, elas eram excluídas. Excluídas. Tinham vergonha. Mudou hoje. Então eram pessoas à parte da sociedade. Ali não. O velho Simeão quis também aproximar-se do Senhor naquela hora memorável da sua passagem pelo planeta. Lívia acompanhou automaticamente. E em poucos minutos achavam-se ambos diante do mestre, que os acolheu com seu generoso e profundo sorriso.
2: Senhor,
0: exclamou respeitosamente o ancião de Samaria,
2: que deverei fazer para entrar um dia no vosso reino?
3: Em verdade te digo,
0: replicou-lhe Jesus carinhosamente,
3: que muitos virão do ocidente e do oriente, procurando as portas do céu, mas somente encontrarão o reino de Deus e de sua justiça aqueles que amarem profundamente, acima de todas as coisas da terra, ao nosso Pai que está nos céus, amando o próximo como a si mesmos.
0: A pergunta dele, do Simeão, da Samaria, era o que ele deveria fazer para entrar um dia no vosso reino. Porque Jesus falava de um reino que ele vinha implantar na terra. E ele falou que esse reino era dentro de cada humano, dentro de cada um de nós. E aí ele pergunta como? E Jesus responde: em verdade vos digo. Falou Jesus carinhosamente, que muitos virão do ocidente e do oriente procurando as portas do céu. Muitos. Mas somente encontrarão encontrar o que se perdeu. O que diz o livro dos Espíritos? Se a lei de Deus está gravada em nossa consciência, por que Deus envia os profetas para lembrar o que vocês esqueceram? Então nós nos afastamos do coração de Deus. Nós somos os filhos rebeldes. Que optamos em seguir o modelo que criamos. procurando as portas do céu, mas somente encontrarão o reino de Deus e de sua justiça aqueles que amarem profundamente, acima de todas as coisas da terra, ao nosso Pai que está nos céus. Entrega total a Deus, fidelidade total a Deus, amar a Deus sobre todas as coisas da terra. É aquele ponto que a gente ora e diz assim: por mais que não seja o que eu desejo, Senhor, e por mais que eu venha sofrer, seja feita a tua vontade. É a história de Abraão, quando Deus pede para que ele leve seu filho Isaac para sacrificar. E ele vai até o final. Amarra o filho. E quando ele vai sacrificar, a misericórdia divina intercede e manda o cordeiro. Então, olha o grau de fidelidade de Abraão. E nós? Então, esse amar a Deus é entrega total. Seja feita a tua vontade, assim na terra como no céu. Seja o que for, Senhor, só te peço uma coisa: me dê força para ser digno e carregar a cruz que eu mereço. Que somente encontrarão o reino de Deus e de sua justiça aqueles que amarem profundamente, acima de todas as coisas da terra, ao nosso Pai que está nos céus, amando o próximo como a si mesmo. Ele aqui, ele está novamente falando do que todos os judeus sabiam: amar a Deus sobre todas as coisas, que eram os dois mandamentos judaicos. Estudavam o decálogo, os 10 mandamentos, sabiam. Ao decorrer do tempo foi multiplicando, eram 600 e poucas regras de bom proceder. E depois eles se reuniram e reduziram em 2. Amar a Deus sobre todas as coisas e ao próximo como a si mesmo. Então Jesus novamente aqui afirma, é esse. E espraiando o olhar compassivo e misericordioso por sobre a assembleia vasta, continuou com doçura.
2: Muitos também dos que foram aqui chamados serão escolhidos para o grande sacrifício que se aproxima. Esses me encontrarão no reino celestial, porque as suas renúncias hão de ser o sal da terra e o sol de um novo dia.
0: Para que ele está dando esse recado? E ele está falando com quem? Ele está falando com Simeão e Lívia. E ele está dando recado para quem? Para Lívia.
4: Para os dois. Ele também vai morrer de forma
0: horrenda, né? Muitos também dos que foram aqui chamados serão escolhidos para o grande. Foram aqui chamados. Foram aqui chamados. Olha que coisa interessante. Então, ninguém está lá por um acaso. Isso quer dizer, nós não estamos aqui por um acaso. Por que nós? Por que eu aqui? Por que o Augusto aqui ao meu lado? Por que você, Mita, Carla? Mônica. Nós fomos chamados. Nós poderíamos estar em casa assistindo TV. Muitos também dos que foram aqui chamados serão escolhidos para o grande sacrifício que se aproxima. Porque alguém não te convidou para vir aqui? Quem foi que te convidou aí à instituição espírita? Quem foi que te convidou? Quem foi que te convidou? Quem foi que te convidou? A pessoa que te convidou foi o instrumento do Cristo. Por isso o convite. Muitos também dos que foram aqui chamados serão escolhidos para o grande sacrifício que se aproxima. Foram chamados e foram escolhidos. Então, quando o sacrifício bate em nossa porta, quando a dor bate em nossa porta, somos os escolhidos. E é só por uma hora. Às vezes é só alguns minutos, porque a gente já viveu às vezes 60, 70 anos, chega a dor, são só os minutos finais de uma encarnação. Esses me encontrarão, então serão escolhidos para o grande sacrifício que se aproxima. Esses me encontrarão no reino celestial, porque as suas renúncias vão de ser o sal da terra. Quando você que cozinha, o sal é pouco ou é muito?
4: Pouco.
0: Pouco sal tempera um panelão. Por isso é que o cristão é chamado de sal, porque são poucos. Mas ele consegue movimentar uma multidão.
4: Da terra. Porque
0: da terra.
4: Exatamente.
0: Da terra. Do planeta. Renúncias hão de ser o sal da terra e o sol de um novo dia. De um novo dia, porque está saindo da escuridão e entrando ali no amanhecer.
2: Senhor,
0: aventurou o ancião com os olhos rasos de lágrimas.
2: Tudo faria eu por ser um dos vossos escolhidos.
0: Jesus, porém, fitando fixamente o patriarca de Samaria, murmurou com infinita ternura. Gente, imagina Jesus te fitando fixamente, sem olhar para o lado. As pernas iam bater uma na outra. Acho que, ai, Senhor, você chora. Já pensou? Ai, meu Deus. Aventurou o ancião com os olhos cheios de lágrimas. Jesus, porém, fitando fixamente o patriarca de Samaria, murmurou com infinita ternura:
2: Simeão, vai em paz e não tenhas pressa, porque em verdade aceitarei o teu sacrifício no momento oportuno.
0: E ali vem ouvindo tudo isso ali,
4: aceitarei
0: o teu sacrifício no momento oportuno. E o mais interessante que a gente para aqui, os cristãos, eles davam a vida. E assim, davam a vida, não era uma morte rapidinha, não. Iam para a prisão, ficavam presos, fome, maus tratos, deitava ali naquela laje fria, imunda, com rato, tudo que tu possas imaginar. Humilhações, terminou tudo? Terminou? Agora vamos lá, vai ser para o porte. Atado e queimado vivo, ser solto para ser comido pelas feras, né? Nós vamos ver no livro Paulo Estevo alguns que eram mergulhados em azeite quente. Aí a gente para pensar: ô Senhor, o que é hoje um sacrifício para um cristão? Qual é o sacrifício que ele nos pede? Qual é esse? É isso. Sacrificar o egoísmo, o orgulho, a vaidade, os prazeres que tem nos matado ao longo dos milênios. E não tenhas pressa. Vai em paz, com o coração tranquilo, e não tenhas pressa. Porque só Jesus sabe o momento certo. E quando vem, ele tem certeza que a gente tem condições de tirar um 10. Se não tiramos, é por acomodação nossa. E estendendo o raio de luz dos seus olhos, raio de luz dos seus olhos, até a figura de Lívia, que ele devorava as palavras com a sede ardente da sua atenção, exclamou com as claridades proféticas de suas exortações:
2: quanto a ti, regozija-te em nosso Pai, porque as minhas palavras e ensinamentos te tocaram para sempre o coração. Vai e não descreias, porque tempo virá em que saberei aceitar as tuas abnegações santificantes.
0: Vocês estão vendo como Jesus conhece o nosso coração? Ele afirma aqui, ele diz assim: alegra-te, quanto a ti, tu está aqui me ouvindo, quanto a ti, alegra-te em nosso Pai, porque as minhas palavras e os meus ensinamentos te tocaram para sempre o coração.
4: Diferente do público.
0: Totalmente, totalmente. E ela estava em silêncio.
4: Tu tá magoadinha, mas fica bem.
0: Fica bem.
4: Fica
0: tuas palavras, e fica claro que Jesus sabe quando a gente está só dissimulando. Por isso que ele perguntou, ele sabia de Judas. Ele, obviamente, ele sabia do amor de Judas por ele. Ele sabia, mas ele sabia que Judas tinha uma fraqueza enorme. Judas idolatrava o poder. Ele sabia que Pedro o amava, mas ele sabia que Pedro tinha medo. E o medo é a ausência da fé. Nesse momento de pandemia que estamos vivendo, espíritos perversos estão aproveitando o medo que assola a humanidade terrena para enlouquecer as mentes. E vai deixar marcas profundas, muito mais do que as sequelas pulmonares de uma Covid. Vigiemos o nosso pensamento. Então, olha aqui, Jesus conhece. Para sempre, Lívia. Vai e não descreias, porque tempo virá em que saberei aceitar as tuas abnegações santificantes. Vai e não descreias. Nunca se sinta desamparada. Nunca se sinta sozinha. Nunca se sinta esquecida. Deus nos ama profundamente. Não existe absolutamente ninguém que esteja esquecido. Pode até estar esquecido pelos terrícolas, mas não por Deus. Essas palavras foram ditas numa tal atitude que a esposa do senador não teve dificuldade em lhe apreender o sentido profundo para um futuro distante. Aos poucos, dispersou-se a grande assembleia dos pobres, dos enfermos e dos aflitos. Olha quem procurava Jesus. Porque dinheiro, poder, saúde e beleza física me faz sentir um próprio Deus. Me faz empinar o nariz e achar que eu sou a pessoa mais bela do mundo, mais importante do mundo, mais feliz do mundo. Religião é coisa para gente tolo. Quando a beleza acaba, quando o poder muda de mãos, e quando o dinheiro, o poder e a beleza física acabam, porque tudo é transitório, aí ele vai tentar correr atrás do que ele não soube aproveitar no momento exato. Então, Jesus fala com quem o procura. É Era a noite quando Lívia e Ana regressaram à casa solarenga. Que vem de sol, né?
4: Solar.
0: Confortadas pelas graças recebidas das mãos caridosas do Messias. Profunda sensação de alívio e conforto inundava-lhe a alma. Meus irmãos, quantos de nós saímos de um estudo ou de uma boa palestra, de um evangelho, e a gente sai tão leve, tão plenificado. Como ele diz aqui, ó, profunda sensação de alívio e conforto. Todo aquele que se sente bem fadigado, né? O que a gente diz, né? Me procura, é Jesus, eu vos aliviarei. E a gente sai, é Jesus. Ou você acha que Jesus ficou preso há 2000 anos atrás, lá no lago de Genezaré, e que ele decidiu dar um sumiço e não olha mais por nós? O lago de Genezaré é aqui agora. É aí na sua casa, se você está ouvindo pelo canal. Profunda sensação de alívio e conforto inundava-lhe a alma. Penetrando, porém, nos seus aposentos, Lívia encontrou de frente a figura enérgica do marido, que deixava transparecer na fisionomia carregada os mais intensos sinais de irritação, como acontecia nos momentos de seu mais ríspido mau humor. Ela notou-lhe a exacerbação de ânimo, mas, ao contrário de outras vezes, parecia inteiramente preparada para vencer as mais tremendas lutas do coração. Por quê? Com serenidade imperturbável, o encarou face a face, enfrentando-lhe o olhar suspeitoso. Afigurava-se-lhe que a flor de eterna paz espiritual lhe desabrochara no íntimo, ao suave calor das palavras do Cristo, porquanto lhe parecia haver atingido o terreno até então desconhecido de serenidade estranha e superior. Depois de fitá-la de alto abaixo com o seu olhar duro e inquiridor, imagina, de alto abaixo, ponta a ponta, como se ele estivesse olhando para uma mulher imunda, exclamou Públio, mal sopitando a cólera incompreensível. Lembrando que esse olhar do senador, de ponta a ponta, é porque Lívia estava vestida como uma galileia. Ela não estava com os trajes romanos. Então, carregando as neuroses que ele carrega, na cabeça dele ela está disfarçada. Disfarçada por quê?
4: Escondendo o quê?
0: Escondendo o quê? Então, vamos ver como será essa conversa agora. Lembra que ela tentou avisá-lo, mas ele só fugia dela. Depois de fitá-la de alto a baixo com seu olhar duro e inquiridor, exclamou Públio, mal sopitando a cólera incompreensível.
5: Então, o que é isso? Que poderosas razões levariam a senhora a ausentar-se da casa em hora tão impróprias para as mães de família?
6: Públio,
0: respondeu com humildade, estranhando aquele tratamento cerimonioso.
6: Por mais que buscasse comunicar-te minha resolução de sair na tarde de hoje, fugiste sempre da minha presença, esquivando-te a minha consulta, e eu necessitava procurar o Messias de Nazaré de modo a acalmar meu coração desventurado.
5: E precisavas de disfarce para encontrar o profeta do povo?
0: Atalhou o senador com ironia.
5: É a primeira vez que noto uma Patrícia usando tais artifícios para consolar o coração. Vai a tanto assim o seu menosprezo pelas nossas mais sagradas tradições familiares?
6: Supus não me ficasse bem fazer-me notada na multidão das pessoas pobres e infelizes que procuram Jesus nas margens do lago, e identificando-me com os sofredores, não presumi desacatar nossos costumes familiares, mas sim acreditei agir em favor do nosso nome, considerando a circunstância de ocupares, no momento, nesta província, a mais alta expressão política do Império.
0: Ele também não disfarçou? Ele não soube disfarçar quando ele foi procurar Jesus? Ele não foi finalzinho da tarde, fazer de conta que ninguém estava vendo?
4: Mas ele não tirou a roupa.
0: Eu sei que ele não tirou a roupa, mas ele também tentou se esconder.
4: Sim.
0: Ela que não foi lá, se vestiu de uma forma simples. E o propósito dela não era se esconder. O propósito dela era não, de certa forma, ser diferenciado.
4: Não chamar
0: atenção e ser diferenciado do grupo. Mas Jesus sabia com quem estava falando. Que é um movimento. Se nós vamos fazer um trabalho em bairros mais simples, que a gente tenha pelo menos o bom senso de ir de forma simples. Para que vai cheio de baracuteco? Cheio de tique-tique, perfume fortíssimo, uma roupa, um salto, não sei o que, um vestido. Até assusta as pessoas ficam olhando. Não, vai de tênis, sandália, bota uma bermuda, uma blusa de meia e vai lá.
2: Ela estava mais preocupada com ele do que com ela mesma.
0: Sim.
2: Até com o carro preocupado.
0: Né? Sim, sim, sim, também, né?
5: A menos que esteja disfarçando algum outro sentimento, como dissimula a posição social com a indumentária, muito errou procurando Messias nesses trajes, porque, afinal, estou investido de poderes para requisitar a presença de qualquer pessoa da região em minha casa.
6: Mas Jesus,
0: revidou Lívia corajosamente,
6: deve estar para nós muito acima dos poderes humanos que sabemos tão precários por vezes. Acho que a cura da nossa filhinha, diante da qual todos os nossos recursos foram impotentes, é o bastante para fazê-lo credor da nossa gratidão imperecível.
5: Ignorava que a sua organização mental fosse tão frágil em face dos sucessos do mestre de Nazaré aqui em Cafarnaum.
0: Continuou o senador asperamente.
5: A cura de nossa filha? Como assegurar uma coisa que a sua argumentação pessoal não pode provar com dados positivos? E ainda que esse homem, revestido de forças divinas para o espírito simples e ignorante dos pescadores galileus, tivesse operado essa cura com a sua intervenção sobrenatural, vindo esse mundo de parte dos deuses, poderíamos chamá-lo impiedoso e cruel, sarando uma menina enferma de tantos anos e permitindo que os gênios do mal e da perversidade nos arrebatassem um filhinho sadio e carinhoso, em cuja fonte colocava minha ternura de pai todo um futuro brilhante e promissor.
6: Cala-te, Públio!
0: Revidou ela, tomada de uma força superior que lhe conservava toda a serenidade do coração.
6: Recorda-te que os deuses podem humilhar-nos com dureza, a vaidade e o orgulho absurdos. Se Jesus de Nazaré nos curou a filhinha bem amada, que apertávamos nos braços frágeis contra os poderes imensos da morte, podia permitir que fôssemos tocados no mais sagrado sentimento da nossa alma, com o incompreensível desaparecimento do nosso Marcos, para que nos sentíssemos inclinados à piedade e à comiseração pelos nossos semelhantes.
5: A senhora se compromete com essa demasiada tolerância que vai ao absurdo da fraternização com os escravos.
0: Disse Públio com rispidez e austera severidade.
5: Tal atitude de sua parte me faz pensar seriamente que a sua personalidade mudou no decurso desse ano, porque as suas ideias, longe do nível social da sede do Império, baixaram ao terreno dos sentimentos mais relaxados, em face da compostura que se exige da mulher de um senador ou da matrona romana.
0: Lívia ouvira angustiadamente as palavras injustificáveis do marido. Nunca o vira tão irritado em todo o transcurso da vida conjugal. Mas verificara em si própria uma renovação singular, como se o pão rústico, abençoado pelo Mestre, lhe transfigurasse as mais recônditas fibras da consciência. Seus olhos se enchiam de lágrimas.

0: lágrimas, não por orgulho ferido ou pela ingratidão que aquelas demonstrações injustas revelavam, mas com profunda compaixão do esposo, que não a compreendia, e adivinhando a dolorosa tempestade que lhe furtigava o coração generoso, porém, arbitrário, no plano de suas resoluções. Serena e silenciosa, não se justificou perante as severas reprimendas. Foi quando, então, compreendendo que aquele atrito não deveria prosseguir, dirigiu-se o senador para a porta de saída do apartamento, abrindo-a com estrépito e a exclamar:
1: jamais fiz uma viagem tão penosa e tão infeliz. Gênios malditos parecem presidir as minhas atividades na Palestina. Porque se curei uma filha, perdi um filhinho no desconhecido e começo a perder a mulher no abismo das irreflexões e da incoerência. E acabarei também perdendo-me para sempre.
0: Que, dizendo, bateu a porta com toda a força dos seus movimentos instintivos, encaminhando-se ao gabinete, enquanto a esposa, de coração genuflexo, ajoelhado, dirigiu o pensamento para aquele Jesus carinhoso e terno que veio ao mundo para salvar todos os pecadores. Lágrimas dolorosas fluíam-lhe dos olhos, fixo ainda na paisagem do Lago de Genezaré, aonde parecia haver regressado um espírito novamente. Lá estava o mestre. Olha, na oração ela se sentiu lá no lago novamente. Lá estava o mestre em atitudes doces de prece, cravando nas estrelas do céu os olhos fulgurantes. Ela viu a imagem de Jesus olhando para o céu, orando.
2: Ela foi lá com ele.
0: Figurou-se-lhe que Jesus também lhe notara a presença naquela hora sombria da noite, porque desviara o olhar fúlgido do firmamento, constelado, e estendia-lhe os braços compassivos e misericordiosos, exclamando com infinita doçura:
3: filha, deixa que chorem os teus olhos as imperfeições da alma que o nosso Pai destinou para gêmea da tua. Não esperes deste mundo mais que lágrimas e padecimentos, porque é na dor que os corações brilham para o céu. O momento chegará em que te sentirás no acume das aflições, mas não duvides da minha misericórdia, porque no momento oportuno, quando todos te desprezarem, eu te chamarei ao meu reino de divinas esperanças, onde poderás aguardar teu esposo no curso incessante dos séculos.
0: Olha, gente, não esperes deste mundo, filha, deixa que chorem os teus olhos as imperfeições da alma que o nosso Pai destinou para a gêmea da tua. Nós sabemos, o Livro dos Espíritos fala que não existe alma gêmea. Mas vamos entender aqui sempre o conceito do Emmanuel quando ele fala no livro Consolador. Foram almas que nós conquistamos ao longo das nossas encarnações e afinaram-se tanto, e hoje ela se sente assim totalmente ligada a ele. E ela diz assim: chora, mas chora as imperfeições da alma que o nosso Pai destinou, porque o nosso Pai é o amor. Está lá os dois e ela chora a imperfeição desse amor. Não espere deste mundo mais que lágrimas e padecimentos. Mundo de provas e expiações. Pareceu-lhe que o mestre continuaria a embalar-lhe o coração com suaves e carinhosas promessas de bem-aventurança. Mas um ruído qualquer a separara daquela visão de luz e de felicidade indefiníveis. Quebrara-se o quadro da sua recordação espiritual, como se feito de tenuíssimas filigranas. Todavia, a esposa do senador compreendeu que não fora vítima de uma perturbação alucinatória e guardou, com amor, no âmago do coração, as doces palavras do Messias. E, enquanto despia os trajes galileus a fim de retomar o curso de suas obrigações domésticas, de alma límpida e consolada, parecia ainda ver o vulto sereno e amado do Senhor nas eminências verdejantes das margens do Tiberíades.

0: deles, através da neblina suave que lhe embaciava os olhos úmidos de pranto. E assim nós finalizamos o capítulo 7 da obra Há 2000 anos. Vamos pedir para nossa querida irmã Carla fazer a nossa prece de encerramento, já ficando aqui a minha eterna gratidão ao nosso médium Francisco Cândido Xavier, a esse nobre espírito Emmanuel, que pôde abrir o livro da sua vida para nos trazer essas grandes lições. Então, aonde eles estiverem, Senhor, Emmanuel, nosso Chico, que possam receber nesse momento a nossa vibração de gratidão pelo trabalho e pelo amor colocado nesta obra há 2000 anos. Vamos envolver a nossa irmã Carla para fazer a nossa prece de encerramento.
1: Amado Jesus, novamente te agradecemos a oportunidade de tanto aprendizado, de tanto conhecimento. Graças te damos por podermos recorrer a ti, Jesus, nas horas difíceis, nas horas mais amargas, que a gente não se esqueça de ti, de te chamar, de te acordar na barca da nossa vida para nos salvar, para acalmar a tempestade e prosseguir na luta. Amigos espirituais, encarnados e desencarnados aqui, que a paz de Cristo esteja com todos e que o amor e a misericórdia do Senhor nos acompanhe hoje e sempre.

0: 10:55.
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Boa noite a todos. Estudo da obra Obreiros da Vida Eterna. Que nosso Senhor Jesus nos conduza em nossa fala, para que cada um de nós possamos ouvir o que necessitamos ouvir. Não é verdade? Então, recordando que nós estudamos a semana passada, a nossa querida irmã Zenóbia, junto com um grupo de pessoas, estão se direcionando para atender a um companheiro, um amigo dela. Então, até chegar a esse espaço, eles estão transitando em zonas muito difíceis, muito dolorosas, que foi retratado a semana passada. Mas o destino dela é justamente atender a esse irmão ao qual nós vamos conhecer essa noite. Eles estão em uma zona na crosta terrestre, bem complexa, conhecer essa noite. Eles estão em uma zona na crosta terrestre.

0: casa transitória, que é a Zenóbia, então conduziu-nos os quatro caminho adentro, acentuando que iniciaríamos, né, isoladamente, a primeira parte do programa de serviço. Em semelhante paragem, a atmosfera nesse local já menos densa, de maneira sensível. A lua pareceu menos rubra. Antes, no local que eles estavam passando, vocês viram que não dava nem para enxergar os raios solares, não adentravam, tamanha densidade. Eles atravessaram esse pântano, vamos chamar de pântano, eles atravessaram esse pântano, agora eles estão num lugar ameno, mas não diferente, né? Não tão diferente, mas uma vibração menos densa. A lua pareceu menos rubra, a relva mais doce e o ar mais tranquilo.
1: Estamos em reduzido oásis de paz, em meio a extenso deserto de sofrimentos.
0: Esclareceu a Zenóbia, quebrando um longo silêncio.
1: Agora podemos falar e atender aos objetivos de nossa vinda.
0: Logo após, evidenciando preocupação em sossegarmos o íntimo, referentemente aos sofredores anônimos que encontráramos no caminho, explicou-nos delicadamente, porque quando eles passaram, vamos chamar novamente, por esse local denso, eles não tiveram contato com nenhum. E foi, inclusive, informado para que não tivesse realmente. Então, ele ouviu gemidos, gritos, pedido de socorro. Ele chama todo de anônimo. E aí ela vai agora fazer uma advertência em relação a eles, né?
1: Não somos impermeáveis às rogativas dos nossos irmãos, que ainda gemem no charco de dor a que se atiraram voluntariamente.
0: Olha aí a palavra. Charco de dor e que se atiraram nisso de forma o quê?
1: Voluntariamente.
0: Esse voluntário foi o quê, gente? Resultado das suas escolhas durante toda uma encarnação. Livre-arbítrio.
1: Dilaceram-nos o espírito às imprecações dos infelizes.
0: São as súplicas, né? Como ele diz assim, dilaceram-nos a nós, os nossos espíritos, em ouvir as súplicas e não poder atender.
1: No entanto, a casa transitória de Fabiano tem-lhes prestado o socorro possível. Ajuda essa que até hoje vem sendo repelida pelos nossos irmãos infortunados. Debalde em vão, libertamos-nos periodicamente dos monstros que os escravizam, organizando-lhes refúgio salutar.
0: Então, lembra daqueles seres animalizados, aqueles monstros, que não são pessoas, daí eles dão o termo monstros, tá? Não são espíritos. Aqueles espíritos atacam e eles libertam a ação deles, entendeu? Libertam deles daqueles ataques, daqueles. São animais, eles odeiam animais. Tanto é que eles atacam. Entendeu? Existem feras, mano, aqui no nosso planeta. Existem monstros aqui no nosso planeta Terra, encarnado. E o mundo espiritual também é matéria.
2: Quando a gente toma uma dimensão que não existe a matéria física, não pode destruir, só aprisiona.
0: Exatamente, só aprisiona. Isso aqui é uma pálida ideia. Várias vezes André Luiz vai colocar que ele não tem como expressar. Então, o que ele tá nos apresentando aqui, ele está sempre dando palavras de analogias, de comparação. É uma pálida ideia. Se nós olharmos para o nosso planeta Terra e observarmos a quantidade de seres viventes que nós não conhecemos todos, todas as espécies, nós não conhecemos. Algumas, assim, que você olha, Deus, depois é uma comida, né? Diferente. Nós não temos ideia do que existe no mundo espiritual, que é um mundo paralelo. Isso aqui que nós estudamos de André Luiz é para nós termos assim uma noção, um passão. E tem muitas informações que nós vamos dizer, eu não sei, só sei que é assim, mas eu não sei explicar, não tem como. Tudo que eu falar vai ser suposições. Ele não explicou, ele só disse. É igual o fogo que vem queimando, né, as vibrações, os miasmas que os espíritos inferiores deixaram. Como é que é isso? Que tipo de fogo é esse? A gente vai imaginando, mas não tem como se explicar. Quem criou esse fogo? Como esse fogo é utilizado? Fogo é uma palavra que é uma analogia, porque eu sei que não é o fogo da terra. Tanto é que não vai queimar nada. Até porque não tem como queimar. Você está entendendo?

0: mas nós estamos tendo aqui uma noção ampla, não é matemática.
1: É, e vale a pena frisar que é a visão do André. As palavras que se usa é o vocabulário do André. Então, de repente, ele faz analogia com coisas que ele conhecia aqui na Terra. Então, ele não conhece...
0: É, só um pouquinho, Rosa. Eu acho que é muito mais, não é do André para conosco, mas de nós para com André. Então, eu tenho que falar, porque André está liberto do corpo. Nós não podemos limitar ele na condição de espírito, na sua personalidade última. Ele está no processo de evolução. Agora, o que, que ele tinha que fazer? Ele tinha que falar um linguajar que nós entendemos. E é isso que ele está fazendo. E outra, todo o trabalho de André é também coordenado pelo mentor, o senhor Emmanuel, que coordenava esse trabalho e que muitas das vezes não é necessário falar isso, não é prudente falar isso. Então houve toda uma organização do trabalho de André Luiz. Não foi só assim, eu quero escrever. Então, porque isso aqui é uma continuidade da revelação espírita. Hoje chamado de obras subsidiárias, mas foi chamado de obras complementares. É tipo, por que, que tirou o complementar? Porque complementar é como se a outra não tivesse estado completa. Está completa. Essas obras vêm dar mais clareza para entendermos o que são, na verdade, são exemplos vivos do que está escrito nas obras básicas de forma teórica. Mas é muito mais pela nossa necessidade. E outra, gente, não se deve falar coisa de terceiro grau para quem não tem nenhum primário. E nós estamos no primário. Então, ele não é bem isso, ele tem que adaptar o linguajar para que nós possamos entender. E olha, é só isso aí, porque esse povo ainda não está nem no ensino médio. De espiritualidade, não estamos nem no ensino médio. É vero, é vero. É. Bora lá.
2: Fogem de nossa influenciação retificadora e tornam espontaneamente ao charco. É imprescindível que o sofrimento lhes solidifique a vontade para as abençoadas lutas do porvir.
0: Então aqui está a dica. Ela disse que, olha, em vão libertamos-nos periodicamente dos monstros que os escravizam. Em vão. E daqui a pouco eles estão de novo envoltos naquilo. Por quê? Organizando-lhes refúgio para eles salutar. Foge de nossa influenciação retificadora, esses irmãos, os amigos, os adoecidos, aqueles que estavam pedindo socorro, fogem da ação retificadora, porque nós sabemos que para eu me libertar de uma influência do mal, o que eu estou tendo que fazer? Me moralizar. Tanto eu estando encarnada, tanto estando também desencarnada. A renovação é a mesma. Aí ele vem. E tornam espontaneamente ao charco. Ele diz, é imprescindível que o sofrimento, olha aí, lhe solidifique a
2: vontade.
0: É aquele conto do cachorro. O cidadão parou para abastecer o carro dele, o cachorro estava latindo, gemendo. E ele abasteceu o carro, voltou e o cachorro gemendo. E ele indagou, por que esse cachorro está gemendo? O rapaz do posto de gasolina disse, é que ele está deitado sobre um prego. Por que ele não levanta? Porque a dor ainda não foi suficiente. Somos nós. Nós voltamos para o eixo quando a dor nos traz. E essa dor ela vai tomando uma... Ah, não foi suficiente não? Espera aí que papai vai aumentar um pouquinho mais. Ah, agora deu, aprendeu? Ah, muito bem. É assim. Nós vamos parar de reclamar quando a dor for suficiente. Aí a gente vai mudar. Aí quando a gente mudar, a gente vai estar em cima do prédio. Então ele diz, é imprescindível que o sofrimento lhe solidifique a vontade para as abençoadas lutas que virão no porvir. Então eles estão ali, aquela coisa, quer ajuda, mas não quer fazer força nenhuma. Quer ajuda, mas não quer se melhorar, se moralizar, perdoar, deixar de pensar o que anda pensando. Estabelecida a ressalva, que percebi especialmente formulada de modo indireto para mim, porque era ele que estava, meu Deus, por que que te ajudou? Aquele mundo de espírito, situação difícil, como a gente pode ser tão frio? Esse lado do André, né? Zenóbia continuou bastante emocionada.
2: Compete-me agora alguns esclarecimentos. Neste instante, deve esperar-nos, na orla do abismo, o irmão a que aludi, devotado amigo para mim, noutro tempo, e pelo qual devo trabalhar, na atualidade, por meio de todos os recursos legítimos ao meu alcance.
0: Então, agora ela vai apresentar o cidadão, o ser ao qual ela está se predispondo a auxiliá-lo e que chamou esses quatro irmãos para acompanhá-lo.
2: Infelizmente, o pobrezinho mantém-se em padrão vibratório dos mais inferiores.
0: Olha aí, padrão vibratório. Isso é resultado do quê? Meu pensamento. Não é o que eu estou pensando naquele momento, naquela hora. É resultado do que eu pensei uma encarnação inteira. É só nós pararmos. Eu estou pensando em torno do quê? Qual é o foco da minha vida? Qual é o eixo da minha vida? Eu estou em torno de quê? Uma encarnação inteira. 30, 40, 50, 60, 70, 80 anos. É aí que eu vibro. Eu percebi essa confusão que vocês estavam pensando. Quando nós falarmos em criação mental, você está idealizando tudo na mente. Criação mental, gente, quando eu penso, o meu pensamento, ele se torna, ele age no fluido e isso se torna real. Então, é uma criação mental. Nós somos co-criadores. Deus, Espírito e Matéria. Deus é o Criador do Espírito e da Matéria. E nós somos co-criadores em torno da Matéria. Entendeste? Então, é a ação do pensamento deles. E nós falamos o quê? A tua casa, ela está impregnada dos teus pensamentos. Você está entendendo? E aquilo é matéria. Então, como é que esses Espíritos que durante uma encarnação inteira vibram no mal, podem criar o belo. Você entendeu agora? Então isso é a criação mental. É real. É real, mas é a criação deles. Se nós pegarmos um desses irmãos e levarmos eles para um hospital limpo, cheiroso, ou um ambiente super agradável, minha irmã, daqui a pouco tudo aquilo mudou. Porque o pensamento dele vai estar agindo no fluido que ele está inserido. Então, entendestes? É real, é real. Então eu não tenho que esperar desencarnar para eu me preparar para a morte. É aqui. E eu não tenho como ludibriar a minha vibração. Eu não tenho como enganar a mim mesmo. Entendeste? Não é uma questão de, aí eu vou lembrar da aula que a gente estudou na fundação. Pensa no bem, pensa no... Nós não aprendemos isso. É uma questão realmente de vibração, que é resultado de uma encarnação inteira. Então, quando eu saio do corpo, eu vou apenas ver a minha realidade espiritual. A minha realidade perispiritual. Com luz ou sem luz? De forma bela ou de forma monstruosa? Qual a túnica que nós vamos estar apresentando no mundo espiritual? E eu não tenho como mudar, não tem dinheiro que compre isso. Não tem bisturi que resolva isso. Só bisturi moral. E o dinheiro, que é o trabalho no bem. Então, como nossa Joana coloca, os amigos espirituais, também a nossa irmã Joana também, tudo começa no pensamento. Mas o pensamento sem a realização não é nada.
3: Nada de vontade.
0: Aí entra a vontade. Vamos lá, retomando. Infelizmente, o pobrezinho mantém-se em padrão vibratório dos mais inferiores. Aí vem a nossa irmã Zenóbia.
2: Creio precisas estas explicações preliminares, facilitando-lhes a obsequiosa colaboração desta noite.
0: Que é o benefício.
2: Muitas vezes, a surpresa dolorosa compele-nos à solução de continuidade no serviço a fazer. Daí minha preocupação justa em prestar-lhes os informes devidos. Trata-se do padre Domênico.
0: Então, vamos anotar aí o nome. Esse nosso irmão, ao qual ela vai atender, auxiliar, é uma pessoa querida do seu coração. Na última encarnação foi um padre e com o nome de
4: Domênico.
0: Vamos lá.
2: Entidade a quem muito devo. Foi ele clérigo. Menos feliz, incapaz de manter-se fiel ao Senhor até o fim de seus dias. Iniciou-se nas lutas humanas, tocado de sublimes esperanças, na primeira mocidade. Entretanto, porque os desígnios do pai eram diversos dos caprichos que alimentava no coração de homem apaixonado e voluntarioso, em breve caía em despenhadeiros que lhe valem os amargurosos padecimentos depois do túmulo.
0: Olha só aqui, quando ele diz, ele era um sacerdote, entretanto, porque os desígnios do pai eram diversos dos caprichos que alimentava no seu coração de um homem, o quê?
2: Apaixonado e voluntarioso.
0: Em breve ele caía em... É colocarmos as coisas da terra acima das coisas do céu. Quem teve a honra de estar domingo no Morada Cristã para estudar a Gênesis, nós estamos num capítulo só estudando sobre Jesus. E é tão impressionante, Jesus curando no sábado. Daí ele cura o cego, e ele, para cutucar, ele pega o barro, porque ele não podia mexer em nada de algum material. Pega o barro, cospe, faz um movimento, um ato de trabalho, e passa nos olhos do cego. E o cego volta a enxergar, cego de nascença. O cidadão nasceu cego. Sabe o que chamou a atenção dos hipócritas? Como é que o senhor está curando dia de sábado? O senhor não pode curar dia de sábado. O senhor não pode trabalhar dia de sábado. Gente, um homem nasceu cego, está sendo curado, mostrando que é enviado de Deus e ninguém conseguiu enxergar isso. E meus irmãos, não mudou não. Dentro do movimento religioso é a mesma coisa. Às vezes nós temos irmãos que estão fazendo trabalho belíssimo. Criatura vem que tu... Não, mas olha aqui, isso aqui não pode não. Hipócrita. Sepulcro caiado por fora, cheio de podridão. O cidadão que estava deitado na esteira há 30 anos, esperando a água mexer, porque tinha uma crença, se a água mexesse nesse momento ia curar, o cidadão poderia cair. Mas ele era paralítico. Jesus disse para ele assim: quero ficar curado? Eu quero, mas não tem ninguém que me carregue para levar até lá a piscina, né? Chamava de piscina mesmo. Natural. Tem ninguém que me levante para levar até lá. Mas tu queres? Eu quero. Pega a tua esteira, a tua cama, teu leito, levanta e anda. O cidadão levantou. Pegou a esteira, levantando. E aí você começa assim: mas como é que você está carregando a esteira? Não, mas foi ele que mandou. Ele quem? Um homem que me curou. E quem é o homem? Não sei, ele não disse o nome. Mas foi ele que mandou, eu estou obedecendo. Eu digo que ninguém viu que o homem estava curado. Então, ou seja, nós ainda valorizamos muito, muito mais as leis humanas, as regras humanas, hipócritas, do que as de ordem divina. Então, ele aqui serviu muito mais as coisas da terra, esquecendo as coisas divinas. É só perguntar, eu estou aqui dentro, do centro espírita, na condição de um coordenador. Isso aqui não é meu. Eu sou uma trabalhadora do Cristo. Então a pergunta é sempre assim: o que Jesus faria se estivesse no meu lugar agora? Pronto. Não é a minha opinião pessoal. É o que Jesus faria se estivesse nesse momento. Ele ia discutir? Ele ia ofender? Ele ia expulsar? Bora lá. Então trata-se do Padre Domênio, né? Uma entidade aqui muito dele. Lá embaixo ela diz que ele falhou devido ser um homem apaixonado e voluntarioso. E em breve, breve, ele já o quê?
2: Caía em despenhadeiros. Em breve caía em despenhadeiros que lhe valem os amargurosos padecimentos depois do túmulo. Aproveitou-se das casas consagradas à fé viva para concretizar propósitos menos dignos, compuscando,
0: corrompendo, né?
2: A paz de corações sensíveis e amorosos.
0: Olha só, gente.
2: Recebeu todas as advertências e avisos salutares tendentes a modificar-lhe a conduta criminosa e desvairada.
0: Então, ou seja, ele não pode nem dizer assim: ai, ninguém me advertiu. Advertiu. Foram várias advertências, mas você não quis ouvir.
2: Todavia, internou-se fundamente no lamaçal escuro dos erros voluntários, desprezando toda a espécie de assistência salvadora.
0: Mais uma vez ela usou o termo que?
2: Voluntário. Colaborei durante anos consecutivos nos serviços de orientação que lhe eram ministrados, mas pela expressão intensa de fragilidade humana que ainda conservava em minha alma, abandonei-o.
0: Então ela esteve com ele encarnada, subentende, era uma companheira, tentou auxiliar várias vezes, mas ele... E ela desistiu, ela colocou o termo abandonei. Porque chega uma hora que você realmente, você tenta, a pessoa... Você tem que respeitar o livre-arbítrio do outro. Larga a mão.
2: Abandonei-o. Também a própria sorte, absorvida por sentimentos de horror. Minha deliberação estabeleceu cumprida pausa de tempo em nossas relações diretas.
0: Porque, meus irmãos, ela não, em nenhum momento, as obras de André Luiz são realmente de uma sensibilidade, ela não é apelativa, ela não está dizendo o que ele fez. A única coisa que o André colocou, que ela colocou e que o André colocou, ele disse assim, ela diz assim, aproveitou-se das casas consagradas à fé viva para concretizar propósitos menos dignos. Ele diz o que é. E ele vem mais. Corrompendo, ultrajando, né? Conspurcando a paz de corações sensíveis e amorosos. Essa classe da obra de André Luiz não vai expor a situação do nosso querido irmão, como é o nome dele? Domênico. Bora lá.
2: Minha deliberação estabeleceu cumprida pausa de tempo em nossas relações diretas. Mais de 40 anos rolaram entre nós. De tempos a esta parte, porém, seus sofrimentos acentuaram-se de maneira terrível, obrigando-me a mobilizar minhas humildes possibilidades em seu favor. Desencarnado desde muito, voltou da crosta em angustiosas circunstâncias.
0: Olha, quando os espíritos dizem desde muito, é muito mesmo.
2: Ocasionou desastres morais de reparação muito difícil.
0: Olha aí. Ele ocasionou no outro desastres morais. E ela conta de uma reparação muito difícil. E lá em cima ele falou, a paz de corações sensíveis e amorosos. Sabe, Deus, a encrenca desse cidadão.
2: E ainda permanece insensível às nossas exortações de amor e paz, conservando-se em posição psíquica negativa.
0: Então, ele mesmo, ele está receptivo à ação do bem?
2: Não. Precipitou-se em temível aridez do coração, envolvendo-se em forças que o aniquilam e entorpecem cada vez mais. Para que males maiores não lhe ocorram, fui, ao meu pedido, autorizada a incluí-lo entre os tutelados externos de nossa instituição. Consegui, desse modo, que alguns dos nossos cooperadores lhe atenuasse o movimento fácil, sem que pudesse ele dar conta de nossas operações fluídico-magnéticas nesse sentido. Tem sofrido muito. No entanto, apesar da prostração, ainda não modificou a mente, mantendo-se em pesadas trevas interiores e subtraindo-se sistematicamente a qualquer esforço de autoexame que lhe facilitaria, sem dúvida, algum repouso espiritual.
0: Então ele está num estado de prostração. Deitado, está no leito. E ela conta que ele está... Olha que interessante, bom, porque são detalhes. Ainda não modificou a mente. Ela diz que ele se mantém em pesadas trevas interiores. Essas trevas subtraindo-se de forma sistemática a qualquer esforço de um autoexame. Quando que o André foi recolhido, socorrido? No momento em que a ficha dele caiu.
2: No entanto, apesar da prostração, ainda não modificou a mente, mantendo-se em pesadas trevas interiores e subtraindo-se sistematicamente a qualquer esforço de autoexame que lhe facilitaria, sem dúvida, algum repouso espiritual. Além desse alívio, que lhe é sumamente indispensável, o padre Domênico necessita regressar à experiência construtiva na crosta planetária, recapitulando o pretérito em serviço expiatório. Entretanto, a situação mental em que se demora cria-lhe empecilhos de vulto, dificultando-nos a ação intercessora.
0: Então você vê que essa criatura, nosso querido, nosso irmão Domênico, ele vai ser direcionado para a reencarnação sem ter tido a mínima consciência do mundo espiritual.
2: Tem não consciência?
0: Não teve estudo, não. Ele não está tá na perturbação. Está no processo de perturbação, de loucura. Ele fez estudo?
2: Não.
0: Foi para o teatro?
2: Não.
0: Foi para a casa de Dona Laura?
2: Não.
0: Não teve. Não acompanhou nada. Daí é reencarnar. Imagina essa criaturinha aqui na Terra. E muitos é assim, viu, gente?
2: Mas é, mas aí ele reencarna, mas ele não tem consciência do que ele deixou de fazer, do que ele fez de mal, e aí ele vai resgatar de novo essa dívida.
0: É, ele vai... Gente, eu acho interessante nós usar... A Osa falou uma coisa aqui, isso é muito comum. Ah, mas como é que eu vou saber se eu não lembro? Você não lembra de quê, meu filho? Fez desgraça? Graças a Deus que não lembra. Porque se lembrar, você estaria com o rostinho enfiado na terra. O que nós temos que lembrar é a lei que está gravada em nós. Não faça mal a ninguém. Não roube, não mate, não adultere, não traia. É isso. É preciso eu fazer alguma faculdade, algum doutorado para saber que as leis de Deus são as leis naturais, escritas na minha consciência. Preciso, ninguém precisa fazer doutorado para isso. Todos nós sabemos. Esquecer o passado é um voto de amorosidade de Deus. Para a gente olhar para um filho, uma filha, e não lembrar o vínculo que existe entre. Entendeu? Então, esse processo de expiação não é uma programação divina. Já foi o uso indevido do livre-arbítrio. Na programação divina, nós estamos aqui para passar por provas. A expiação foi o uso indevido do livre-arbítrio quando eu me revolto contra a prova. Aí eu arrumo uma encrenca. Meus irmãos, quem é sábio? É eu ou Deus?
2: Deus.
0: Tudo que ele faz está certo?
2: Sim.
0: Eu vou bater boca com ele? Eu vou querer fazer diferente? De jeito nenhum. Mas alguma coisa, pai? Tô junto. Não vou. A lei dele é sábia. O que eu devo fazer é me submeter e sem perguntar. É o que nós deveríamos fazer. Sim, senhor, meu pai, mais alguma coisa? Tô junto. Então, questionar Deus, quando alguém desencarna, questionar Deus porque uma enfermidade bateu em nossa porta, questionar Deus porque um ente querido se foi, um relacionamento não deu certo, se submeto. O máximo que eu posso fazer é me dar força para eu tirar as lições necessárias de tudo isso.
2: Urge, porém, que regresse à reencarnação. Amigos nossos, devotados e solícitos, amparam-me o pedido em benefício dele. E Domênico voltará a unir-se, como filho sofredor de uma das suas vítimas de outro tempo, vítima e verdugo, porque, num gesto de vingança cruel, o ofendido eliminou o ofensor com a morte.
0: Olha lá, coisinha boa. Então, vamos digerir. Olha aí, confusão. O Domênico voltará a unir-se com um filho,
2: como?
0: Um filho sofredor, havendo situações deploráveis, de uma das suas vítimas de outro tempo. Então ele vem na condição de filho de uma das vítimas dele. Olha lá que confusão. E essa mesma vítima se sentiu tão mal com o que ele fez que acabou matando o Domênico. Entendeu? Domênico foi o que? Assassinado. Então não é por ter sido uma vítima. Ele está enrolado nessa encrenca. Foi por ter matado também. E agora vai ter que receber na condição de filho. Santo esquecimento. O bom seria se nós fizéssemos assim. Eu sou a vítima. Ele é o ofensor. Se eu sou a vítima, eu sou uma vítima nesse momento de uma forma transitória. Mas se eu for olhar na minha condição de espírito, eu sei que eu não sou vítima. Caso eu realmente não seja vítima, seja uma provação, eu sou nesse momento uma aluna, que posso mudar de série. Então, sendo vítima ou sendo aluna, nas duas situações, nas duas situações, o Papai do Céu sabe o que está fazendo. Vou tirar as restrições necessárias. O outro vai responder com a lei. Mas Conceição, essa criatura, você vai deixar solta? Não, então vamos procurar. Jesus ouve, está mais ódio guardado no meu coração? Sujar minhas mãos? Se a criatura realmente prejudica uma sociedade, ela deve ser presa. Para que não venha causar mais danos a outros corações. Eu não posso me tornar omissa. A lei dos homens também estão aqui. Mas eu sujar minhas mãos, o que eu não posso é nutrir no meu coração ódio, raiva. Que isso aí, esse sentimento faz com que eu me vincule com eles. Segura na mão de Deus e vai.
2: Para reintegrar-se nas correntes carnais, preciosas e purificadoras, deve o infortunado adquirir, pelo menos, a virtude da resignação, de modo a não aniquilar o organismo daquela que, desempenhando sublime tarefa de mãe, lhe conferirá carinhosamente a nova personalidade.
0: Que é uma nova encarnação, uma nova personalidade.
2: Para a obtenção desse resultado, é imprescindível que melhore interiormente. Se conseguirmos que um raio de luz lhe penetre o íntimo, se possibilitarmos a eclosão de algumas lágrimas que lhe desabafem o coração, dilatando-lhe o entendimento, experimentará novas percepções visuais e provavelmente conseguirá enxergar aquela que lhe foi desvelada genitora na derradeira romagem dos círculos carnais. Conseguida essa providência, creio será ele conduzido facilmente à indispensável conformação e às medidas iniciais da recapitulação terrestre.
0: Outra informação que bate com o que nós estudamos. Se conseguirmos que um raio de luz lhe penetre o íntimo, se possibilitarmos a eclosão de algumas lágrimas que ele desabafa no coração, dilatando-lhe o entendimento, aí sim ele experimentará o quê?
2: Novas percepções.
0: Porque ele não enxerga. Ele está cego. Cego que eu digo, cego ao bem. Qualquer espírito superior que se aproximar dele, ou nenhum espírito superior, porque o melhorzinho ele não enxerga. Ele está naquela monoideia fixa, mergulhado na maldade dele mesmo. Aí ele diz assim: experimentará novas percepções visuais e provavelmente ele vai conseguir enxergar aquela que lhe foi uma desvelada mãe, que poderá ajudá-lo nesse momento. Mas se ela for lá, não adianta que ele não enxerga. Então é uma questão de quê? É falta de auxílio?
4: Não.
0: É a falta de predisposição do paciente em ser ajudado. Vamos ler novamente para você entender. Bora lá. Devotados e solistas, ampara o meu pedido em benefício dele. E Domênico voltará a unir-se como filho sofredor de uma das suas vítimas de outro tempo. Até aí, tudo bem? Vítima, a mãe, verdugo, ele. Porque num gesto de vingança cruel, o ofendido, que há uma probabilidade de ter sido um homem, entendeu? Na outra encarnação, agora está como mulher. O ofendido eliminou o ofensor. Então, ou seja, alguém matou Domênico. Aí ele diz, para reintegrar-se nas correntes carnais, para reencarnar, preciosas e purificadoras, esse processo da reencarnação, deve o infortunado, quem é o infortunado?
4: O Domênico.
0: Adquirir, pelo menos, a virtude da resignação, de modo a não aniquilar o organismo daquela que, desempenhando sublime tarefa de mãe, lhe conferirá carinhosamente a nova personalidade. Então seria a vida da mãe, mas a possibilidade de ser mãe. Tamanha vibração de perversidade desse ser. O corpo não iria vingar, iria inclusive atingir o próprio útero da mãe. Para você ver como nada está solto, tudo está muito bem organizado. Entendeu agora? Está aqui, volta aqui. Ó. Sua vítima... Por isso que é bom estudar em grupo, né?
5: Ele voltou como mãe. Ele que matou o Domingo.
2: Que agora vai ser uma mulher, né? Vai ser uma mulher.
0: Essa pessoa, que há uma probabilidade de ter sido homem nessa encarnação com Domênico, foi vítima de Domênico. Ele não conseguiu processar, superar esse trauma, ele matou Domênico. Então agora ele está no corpo feminino, já está reencarnado, e vão agora programar a reencarnação de Domênico através da vítima dele. E olha, gente,
1: eu achava que era outra pessoa.
0: E normalmente as encarnações normalmente ainda são assim. As criaturas que vêm para debaixo do nosso teto normalmente são criaturas comprometidas. Às vezes nós temos que devolver a eles o que nós tiramos outrora. Às vezes nós temos que sublimar sentimentos, que eram às vezes apenas paixão e desejo, vem como filha, como filho. Se você enlouquecer o outro com as suas atitudes, você vai receber talvez ainda na condição de um louco e ter que cuidar daquilo que você destruiu. É a lei da ação e reação. Por isso, angariais a mim. Todo inimigo que eu fizer na minha encarnação, que eu fizer mal, tenhamos a certeza plena que eu vou ter que fazer o bem a essa criatura. Detalhe, bem para dentro de casa. Bem próximo. Às vezes é um filho, uma filha, fofa. Vamos só finalizar o parágrafo? Estabeleceu-se natural intervalo nas considerações de Zenóbia. Nenhum de nós ousou formular qualquer interrogativa. Ela, porém, prosseguiu humilde.
2: Desde alguns dias, ouve-nos Domênico a voz, tal como o cego que não consegue ver.
0: Então ele começou agora já a ouvir a voz. Desde que estou ali ao lado tentando falar.
2: Não posso identificar-me perante ele, a fim de não lhe prejudicar o trabalho de redenção. Mas espero que nesta noite muito possamos fazer em seu favor, com os valores da prece, aguardando ainda que os informes detalhados e instrutivos a serem prestados pela clarividência de Luciana.
0: Aí nós vamos entender a clarividência. Lembra que a Luciana foi convidada porque ela era uma ótima clarividente? Daqui a pouquinho nós vamos entender como é essa clarividência no mundo espiritual. Então ela diz assim, olha, ele já começa a me ouvir, mas ele não pode me reconhecer pela voz, porque isso vai atrapalhar. Porque ela o conhecia quando encarnado. Ela trabalhou com ele e o advertiu para que mudasse de atitude. E ele não escutou. Conhecê-la, identificá-la, vai atrapalhar o andamento. Está difícil, gente?
2: Aguardando ainda que os informes detalhados e instrutivos a serem emprestados pela clarividência de Luciana lhe possam elevar o tônus vibratório.
0: Olha aí.
2: E ocorrendo isso, como espero em nosso Senhor, chamarei mentalmente a nossa irmã Ernestina, que lhe foi mãe dedicada e compassiva, com o fim de o recolher e conduzir à crosta para as providências cabíveis.
0: Então vai chamar a mãe dele, da última encarnação, que está no mundo espiritual. Como é o nome dela?
2: Ernestina.
0: Anota isso aí para que você não se perca a próxima semana. Nós temos dois personagens. Nossa irmã, nosso irmão
2: Domênico,
0: a mãe dele, que é a
2: Ernestina.
0: E que vai ter um diálogo com a nossa irmã Zenóbia a próxima semana. Vamos só finalizar.
2: Estou convencida de que, podendo ver a genitora, Domênico se transformará em breves dias, preparando-se para a reencarnação próxima com o valor desejado.
0: E aí, cenas do próximo capítulo. Comentários, perguntas. Vamos acompanhar essa reencarnação, né? Mexeu? Com tique, o teco?
4: Eu reencarnar sem ter uma certa evolução.
0: Aquela reencarnação que nós estudamos no Missionário da Luz, de Sérgio Mundo, aquela reencarnação ela não é comum, é rara. Sérgio Mundo participou de toda a programação da sua reencarnação. Ajudou no processo da reencarnação. A massa ainda é aquela que não participa de nada. Nós damos todo um trabalho, os amigos espirituais organizados, mãe, pai, toda a estrutura do mapa do futuro corpo, colocar a criatura num processo de sono profundo para entrar naquele período do esquecimento, aquele mergulho que eles chamam de uma certa torpor. É um trabalho muito grande do corpo perispiritual. É muito trabalho. Então, não é uma regra.
4: É uma reencarnação expiatória, é isso?
0: Ela é expiação. Só expiação. E, gente, a expiação é assim, ó. Por exemplo, vamos dizer que eu a partir desse momento, eu sou um espírito, uma individualidade, que acabei de sair de todos os reinos. Passei por todos os reinos, agora eu sou uma individualidade. Nessa minha individualidade, eu trago muito mais o instinto que a inteligência. A inteligência está lá dentro de ser desenvolvida. Então, como eu ainda não tenho uma inteligência desenvolvida, meu livre-arbítrio está, mas ele está muito mais conduzido pela mão divina, são os espíritos ainda primitivos, do que ainda pela minha. À medida que o Papai do Céu vai percebendo que eu já estou desenvolvendo a minha inteligência, ele vai soltando a corda, vai soltando a bicicleta. Porque o menino já está aprendendo a se equilibrar. Ele vai dando o livre-arbítrio. À medida que eu vou desenvolvendo a minha inteligência e começo a utilizar minhas paixões, e eu começo a utilizar a minha inteligência, vai chegar o momento que o Papai do Céu começa a mandar provas. Já tem maturidade. Já desenvolveu a inteligência. Agora eu vou começar a mandar provas. Provas para o seu processo de evolução. Nesse processo de provas, o Espírito pode se revelar. Não gostei, não. Quero isso, não. O que é isso? Eu não mereço isso, não vou passar por isso não, vai ser do meu jeito. Aí o que, que a criatura faz? De uma prova, e a aprovação ela está aqui na reta, está indo. Como ela se revoltou, utilizando o seu livre-arbítrio, porque nós temos o livre-arbítrio, só se me quiser, não é verdade? Só me quiser, ah, eu vou na minha vida, vai, bonitão, vai pensando. Tu manda, manda, tá. Mas a criatura tem o livre-arbítrio. Faz a sua escolha, arruma uma encrenca e ela vai agora para uma expiação. E para a expiação é sair da reta. Porque a expiação eu não estou evoluindo. Eu estou reparando um mal feito. O meu processo de evolução é quando eu vou para a aprovação. Expiar é arrumar a bagunça que eu fiz. Por que, que nós somos tão rebeldes com a lei? Por que, que a gente teima com Deus? Até quando, né, gente? Essa rebeldia, essa revolta. Deixa que Deus sabe o que faz.
4: Essa Ana, ela ainda.
0: Mais alguma dúvida?
5: Conceição, por favor. Isso não deixa a gente ficar pensando que nós somos santinhos, né? Isso nos faz crer que nós já devíamos ter passado por essa experiência.
0: Eu não tenho nem dúvida.
5: Quando a gente estava lá sofrendo, cego, surdo. E hoje nós, graças a Deus, estamos aqui já querendo aprender.
0: E vivendo, né? Vamos orar, meus amores? Vamos então fazer a nossa prece? Agradecer a Jesus. Foi bom, gente, o estudo?
6: Muito.
0: Beleza, olha aí. Então vamos agradecer a Jesus. Momento tão gostoso, né? Tão glorioso. Senhor Jesus, divino amigo, irmão querido e amor de nossa vida, todos nós há séculos já ouvimos as advertências que mais uma vez nos são dadas. Todos nós já sabemos e já conhecemos o mal e o bem. Todos nós já reconhecemos quando a nossa atitude é de teimosia e de rebeldia perante a Tua vontade. Somos os Teus irmãos menores, ainda renitentes no mal, mas que fomos trazidos mais uma vez ao Teu seio do amor, do esclarecimento, para que cada um de nós, Senhor, possamos, numa ação de fé, de fidelidade a Deus, aos compromissos assumidos, de fidelidade às leis divinas, aprendermos e a nos submetermos às leis sem nos revoltar, sem nos questionar, apenas dizendo: meu Pai, seja feito a tua vontade, tanto na terra quanto no céu. Muito obrigada, amor de nossa vida, por esse estudo que nos fortalece no bem. Muito obrigada a vocês, amigos espirituais, pela presença de cada um, a nos inspirar, a nos atender em nossas necessidades morais. E abençoa-nos, Senhor, dai-nos a tua paz e envolve esse nosso planeta, esse nosso Brasil, tão carente, Senhor, da moralização, tão carente da evangelização real, tão carente das atitudes do bem. Muito obrigada, amor de nossa vida.

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1: Onze horas e 45 minutos.

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1: Meio-dia.
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8: Olá, amigos! Sejam muito bem-vindos ao Pod Arte no Espiritismo, o programa que divulga o belo criando o bem. Eu sou Raíssa Silva, sua apresentadora, e aqui mergulharemos no universo da arte espírita, explorando como a criatividade pode ser uma ponte entre o mundo material e espiritual. Por aqui nós recebemos artistas, escritores, músicos, dançarinos, pintores, produtores de conteúdo, cinema, que trazem em suas obras reflexões sobre esse imenso mundo espiritual. E hoje eu tenho uma alegria muito grande de receber aqui um casal muito querido. Sejam muito bem-vindos, Luiz Henrique e Lúcia.
9: Boa noite, Raíssa. Boa noite a todos. É um prazer para a gente estar aqui também.
10: Boa noite, Raíssa. Boa noite a todo mundo aí. Nesse contexto do Espiritismo, que é uma coisa para a gente muito especial, né? E estamos aqui, inclusive, eu tive a felicidade de conhecer a Raíssa recentemente, a gente tocou junto lá no Mednesp, né? Num evento muito legal. Então, estamos aí para a gente bater um papo.
9: É isso aí.
10: Obrigado, Raíssa, pelo convite.
8: Eu que agradeço a vocês dois por terem aceitado participar aqui com a gente. Conheci o Luiz do Mednesp, né? Uma alegria trabalhar com o Luiz. E hoje ele, com muita alegria, trouxe aqui a Lúcia com a gente, né? Para nos presentear com tantos trabalhos lindíssimos, gente. É muito trabalho lindo aqui que vai aparecer essa noite. E vamos começar com música já, né? Vamos iniciar super bem com um trabalho, um projeto desse casal que se chama Abrigo na Arte. A música que a gente vai iniciar se chama O Amor é a Minha Natureza.

0: Pode.
1: Que lindo, gente! Que trabalho lindo!
0: Obrigada, Raíssa.
1: Arrasaram! E esse primeiro bloco é para a gente conhecer um pouco mais de vocês, como que vocês chegaram a fazer esses trabalhos maravilhosos, como que a música entrou na vida de vocês?
0: Então, Raíssa, começa. Eu sou músico, né? Minha profissão é música e a gente vê muitas pessoas assim no meio espírita, no movimento espírita, pessoas que são espíritas e resolvem trabalhar com música, com arte. Mas o meu caso é o contrário. Eu já era músico desde os 15 anos de idade e comecei a trabalhar com música. Quando eu conheci a doutrina espírita, conheci o espiritismo, eu já trabalhava com música, inclusive com produção musical, já tinha feito algumas gravações, inclusive já tinha montado um pequeno estúdio fazendo gravações. E foi uma coincidência, né? Essas coincidências, né? Entre
1: Ei.
0: aspas, assim, né? E eu estava fazendo um trabalho, inclusive, com a Cacau. Mas não era um trabalho de música espírita. Conheci, aí chamei ela para participar de um trabalho meu de música instrumental e tudo. Gravamos um CD infantil que até concorreu ao Prêmio Tim na época, que era um CD muito bacana, sabe? E nesse mesmo momento aconteceram algumas coisas na minha vida que eu fui procurar informação, fui numa casa espírita, né? E fui, aí fiquei interessado quando lá o pessoal falava sobre o espiritismo, né? Com a história
1: Que
0: do
1: idade
0: Kardec.
1: você tinha quando você começou aí no centro?
0: Então, eu já tinha quase 30 anos. Eu já tinha 29, 30 anos, eu acredito. Eu tinha 30. Por volta de 2001. E até 30, 31. E aí, por coincidência, nesse mesmo momento, eu fui daqueles assim que quando fui, eu não sabia exatamente o que era o espiritismo, assim, não sabia diferenciar coisa de Umbanda que eu já tinha ido, não, nunca tinha tido, mas fui e o pessoal falava, inclusive assim, um trabalho, o que é o espiritismo, explica as mesas girantes, Kardec era um cientista, e eu tentando muito cético, né? E aí, mas fiquei interessado, falei, vou ler esse livro e vou ver se tem alguma
1: Tem alguma
0: pegadinha,
1: coisa de
0: né?
1: bom, né?
0: Ou se tem, porque assim,
1: O Gladstone foi a mesma história. O Gladstone, vou ler esse
0: também.
1: livro para ver se tem alguma coisa de bom aí.
0: Pois é. E aí nisso aí eu fiquei mais interessado ainda, né? Aí realmente eu fiquei e comecei a estudar e nesse mesmo momento, tocando com a Cacau, ela me chamou para tocar num evento que ela fazia há muito tempo, que era o pessoal do Grupo Estradas, né? Que eles faziam todo ano uma apresentação. E disso aí eu conheci lá o pessoal, o Júlio, e aí a gente combinou de gravar. E o pessoal, pô, você trabalha com produção e tal. E ele tinha visto o meu trabalho também, ele trabalhava numa empresa de prensagem de CDs, então ele já tinha visto trabalhos, né? Um trabalho meu. Falou, poxa, então vamos fazer um CD da Cacau. E aí foi, a gente fez aquele CD que chama Tempo Dominó, né? E foi aí que eu. Então, assim, quando eu comecei a estudar, eu já comecei fazendo esse trabalho, né? E interessante também, porque eu tinha essa visão, eu tinha mais tempo de produção musical, de música profissional, do que propriamente música espírita, que eu não sabia. Mas depois eu fui ver que isso, na verdade, foi uma coisa interessante, né? Porque uma coisa pode ajudar a outra, né?
1: Com certeza.
0: Bom, e aí, mas continuando, onde que a Lúcia vai entrar? Aí depois disso eu comecei. Você vê, nessa época eu falei, eu fiz um trabalho de um CD de música infantil da Cecília Cavalieri França, que é uma educadora musical muito conhecida no Brasil e tal. Tem um trabalho muito, muito significativo. E daí eu fiz outros trabalhos. Eu tinha dois filhos pequenos na época. E aí eu comecei a fazer um trabalho voluntário no Abrigo Jesus. Por isso o nome é Abrigo na Arte, né? que é uma creche, uma instituição que tem em Belo Horizonte, ela é até próxima à minha casa. E aí, desse trabalho, junto com um amigo meu, veio a ideia de fazer um projeto lá, de dar aula de música e de arte para as crianças. Não tinha isso lá. E aí a gente montou um trabalho que chama Projeto Abrigo na Arte. E o primeiro CD desse projeto é um CD que chama Coração Palpita, que é um CD branquinho e tal. Depois, depois a gente deu continuidade. Aí eu conheci a Lúcia um tempo depois. E a Lúcia é professora de arte, artista plástica. E aí ela começou a participar lá do Projeto Abrigo na Arte, dando aula. E a gente começou a trabalhar junto com a parte da música também. Um tempo depois, o Guto, que fazia parte do projeto, ele criou o grupo Coração Palpita, né, que era o nome de um CD coletivo, mas ele fez o grupo e levou mais para um trabalho pessoal. E a Lúcia me ajudou, então a gente deu sequência a um trabalho de músicas de valores humanos com o nome Abrigo na Arte. Inclusive, a Lúcia começou a compor músicas também. Então, essa que vocês ouviram aí, por exemplo, ela foi feita dentro do projeto, porque lá a gente trabalha um projeto numa escola, né? Se eu estiver falando muito, você pode me interromper.
1: Não, segue o segue o
0: lá é uma escola, então a gente, apesar
1: só
0: de...
1: Só deixa um pouquinho para a Lúcia, né? Deixa um pouco da história para a Lúcia.
0: Bom, só terminando essa parte. Lá é uma escola, então, assim, é uma escola espírita, mas o trabalho que o pessoal faz era um trabalho de valores humanos, porque é uma coisa de respeitar lá as famílias, né, até professores que têm outras religiões. E foi feito lá na escola uma capacitação, um trabalho muito bacana que chama Vivendo Valores na Educação, que é apoiado pela Unesco, que é de implantar a educação de valores humanos na escola sem viés, sem coisa religiosa, inclusive incluindo a espiritualidade, mas assim, qualquer... E foi um trabalho que eu achei muito legal, eu participei desse... conheci o trabalho, a gente conheceu, né? Então, a gente fazia... Então, por exemplo, tem aula de... Cada mês tem aula do respeito, aí depois desse mês tem aula da colaboração, da humildade.
2: E aí tem uma música para cada tema.
0: Isso, e aí a gente usava, e muitas vezes não tinha uma música, a gente foi compondo músicas, vamos fazer uma música para falar sobre o amor, mas de uma forma bem apropriada para o projeto, porque às vezes assim, a gente estava lá o mês do amor, chegava uma professora com uma música lá uma música sertaneja, uma música da Xuxa, uma coisa assim, fala, tudo bem, tá falando de amor, mas a gente pode... Então essa
1: podia
0: música...
1: Podia dar uma
0: foi...
1: melhorada.
0: Né? Podia dar uma melhorada. E aí ela foi feita, inclusive assim, recolhendo resposta de crianças. A gente pergunta lá no meio, o que é o amor para você? A gente foi notando
1: isso. Demais, incrível.
0: Legal, levamos 4 anos com essa música pronta. Aí tem lá, eu lembro que uma criança que falou assim, que é o amor? Um menino de 4 anos, ele, saudade. Gente, que criança interessante, né?
1: Ah, que legal.
0: Legal demais.
2: Legal.
0: Mas aí, diga lá.
2: Então, Raíssa, o meu caso é um pouquinho diferente do Luiz, porque eu sou espírita há mais de 40 anos, né? Então, assim, para mim foi um presente, sabe? Trabalhar no projeto Abrigo na Arte, né? Trabalhar com os valores humanos, trabalhar com arte, que é a minha profissão, eu sou artista plástica e sou professora também. Então, era muito maravilhoso e ainda é, né? Porque a gente continua trabalhando assim, com as crianças, né? De todas as idades, né? E isso é muito gratificante para mim, sabe? Eu gosto muito mesmo do que eu faço.
1: Nossa, que legal, gente, que lindo, lindo mesmo. O Luiz aqui da rádio está dando boa noite para a gente, com alegria, Deus abençoe a todos vocês na live, aos internautas. Boa noite, Luiz. E minha gente, a música tem esse poder, né, de evangelizar, desse jeito que toca a nossa alma. E eu queria saber de vocês, qual é a diferença entre cantar para entreter e cantar para transformar? Nesse contexto aí que vocês trouxeram de ter um tema, né, envolvendo a música, Como que vocês
0: legal, né?
1: A diferença?
0: É muito legal isso, Raíssa. Interessante porque a música, historicamente, para o ser humano, ela sempre teve uma importância, inclusive social, né? Em vários contextos. E hoje em dia, de uns tempos para cá, as pessoas, até porque existe uma indústria cultural, existe dinheiro, investimentos, pessoas que têm, de uma coisa de que a música é um produto de consumo, né? De entretenimento, e isso aí. E na verdade, tudo bem, a música pode ser, como várias outras coisas também, pode servir para isso, pode servir para aquilo, mas a música tem uma questão no ser humano ligada à questão emocional e à questão, inclusive, espiritual. Ela sempre esteve ligada com a espiritualidade, né? Ela se desenvolveu nesse ambiente, ou seja, a música ocidental, essa música com harmonia, com acordes, com orquestrações, ela surgiu a partir do uso e da valorização da música na igreja na Idade Média, né? A partir do canto gregoriano, música renascentista. E então, assim, e é claro que isso aí, por mais que tenha o outro lado, a música continua tendo esse lado. E no Espiritismo tem uma coisa muito legal, que é a questão também da simplicidade da música, do valor, né? Nem tudo pode ter, existe, assim, eu até trabalho com produção, que é o valor de uma coisa bem arranjada, né? Com vários instrumentos escritos, isso é maravilhoso e bem. Mas tem uma coisa que vem antes disso, que é o sentimento que você está trabalhando ali naquela canção, do assunto que você está falando, que você está comunicando. Isso é muito bonito, né? Porque, inclusive, nesse trabalho de evangelização, a gente vê isso. Eu venho da área de música, de música instrumental, de arranjo, de produção, mas quando eu fui trabalhar com criança, foi um aprendizado. A importância dessa... De às vezes não se perder, não começar a dar mais valor para a forma do que ao conteúdo, né? Que são músicas às vezes muito simples, mas ela comunica uma coisa muito, muito boa, e a criança nos ajuda a vivenciar isso.
2: Exatamente,
0: né? Muito legal.
2: A energia que a gente recebe deles, né, é uma troca maravilhosa.
0: Muito bom.
1: Com certeza. E acho que essa parte que você comentou da energia é tão importante, porque dentro do Espiritismo que a gente acompanha, realmente são pessoas que não trabalham com música, acabam fazendo algum projeto ali, porque precisa, né? Não tem tanta quantidade de músicos assim para estar fazendo profissionalmente. E aí a gente vê arranjos mais simples, músicas mais simples, e que muitas vezes emocionam muito o público.
2: Com certeza.
1: Não pela questão do profissionalismo, mas pela energia, pelo amor que a gente coloca, né?
2: Exatamente.
1: Mas a gente deve, mesmo assim, buscar sempre fazer melhor, né? Não é uma desculpa para a gente dizer, não, vamos fazer o simples. Eu acho que a gente tem que sempre buscar o melhor, né? E falando em melhor, pode falar.
0: Não, eu ia falar assim, eu acho que existe... uma coisa de entender o momento e a situação diferente, né? Que é essa música que às vezes você está ali numa casa espírita e vem uma pessoa e canta sem instrumento até, mas naquele momento ali a entrega da pessoa ali, o carinho com que ela canta aquela música, né? A gente teve até um exemplo, né, Raíssa, que a gente estava ouvindo uma música... Como é que chama a música, meu bem? Encontro Marcado,
2: Encontro,
0: né?
2: Encontro Marcado, maravilhoso.
1: Ah, sou eu. Eu sou a simplicidade em pessoa. Eu simplifico todas as músicas porque eu não tenho tempo de estudar.
2: Nossa, mas eu exatamente, amo aquela música, eu amo.
0: O jeito que você está cantando, exatamente com uma alegria. De E a música também fala de uma coisa muito simples. Ela fala
2: ela
0: da simples. Uma coisa liga com a outra, né? De você se imaginar... ali com Jesus na casa de Pedro, né? Que é exatamente, você está com Jesus, mas é a simplicidade que é da natureza, do céu, e a gente aprender, entender, dar valor a isso, porque isso, na verdade, tem a ver com o Evangelho, né?
1: Com certeza.
0: E a gente muitas vezes quer levar tudo para uma coisa grandiosa e tal, mas às vezes essa grandiosidade está numa outra coisa, né?
1: Sim, com certeza. Olha o tio Ito aqui dando boa noite, pessoas lindas. Chegando agora. Raíssa maravilhosa, casal de ouro, muito bom ver você. Saudades.
2: Saudades, tio Ito.
1: Não, tio Ito.
0: É isso aí, o Ito é um trabalhador constante mesmo, fiel, né, da arte espírita.
2: É verdade.
0: É isso aí.
1: Magali também chegando aí. Boa noite, queridos amigos. Boa noite, Magali. Muito bem-vinda. Mas falando, né, dessa questão de buscar mais qualidade também, eu preciso falar que eu admiro muito, né, seu trabalho, Luiz, e todas as músicas que você mandou aí para a gente mostrar hoje, porque realmente é uma qualidade incrível, né? Diferente estar lidando com um profissional, com alguém que já estudou muito, né? E consegue entregar essa qualidade, porque realmente toca profundamente o coração. E aí agora a gente vai assistir um trecho aqui do Brasil, Coração do Mundo, Pátria do Evangelho, que eu tive a honra de assistir ao vivo em Porto Alegre. Não sei se você estava tocando lá.
0: Que legal, estava lá.
1: Chorei muito, né? Então, realmente dá vontade da gente conseguir oferecer algo de mais qualidade, mas às vezes não tem como, né? No meu caso é isso, realmente não tem como estudar, não tem como dedicar. Mas quando a gente consegue prestigiar isso, é de uma alegria, uma bênção para alma tão grande. E vamos passar um pouquinho aí para o pessoal de casa poder receber essa bênção também.

0: Lindo demais, gente, de arrepiar. Ao vivo foi mais lindo ainda.
1: É, foi
2: Pois é,
1: maravilhoso. Eu
2: aí
1: estava
2: esse.
1: lá na primeira cadeira.
2: É, esse líder musical, ele teve uma coisa, uma vibração especial mesmo, sabe? Alguns tem algumas coisas assim, alguns. Esse teve o show da Comeb também, que assim, é, a gente percebe uma coisa diferente, né?
1: No ar,
2: Que
1: verdade.
2: eu,
1: Foi
2: assim, eu não sou de perceber
1: lindo.
2: nada, não sou, não tem nada, sabe? Mas tem algumas coisas que eu falo assim, ó, isso aqui não aconteceu porque
1: Tem
2: teve
1: alguma
2: uma
1: coisa aí.
2: coisa, é uma coisa fazendo, porque inclusive você vê, é uma banda grande, né? É um trabalho, e assim, não teve tanto tempo de ensaio e funcionou tudo tão bem assim, sabe? Nesse aí foi muito interessante, foi muito
1: Nossa,
2: legal.
1: lindíssimo. E as músicas trazem uma brasilidade, assim, uma alegria. Nossa, foi lindo, lindo, lindo. E contem para mim, como que nasce uma música no processo criativo de vocês? Primeiro vem a melodia, a letra, a inspiração simplesmente vem. Olha, é interessante isso, né? Porque assim, eu nem sabia que eu era compositora, eu descobri com o Abrigo na Arte, né? A gente estava fazendo a seleção das músicas, aí o Luiz chegou para mim e falou assim: falta uma música para simplicidade, meu bem. Aí eu falei: tá. Aí eu sentei e comecei a escrever. E assim, já saiu logo, né, a letra bem assim, arrumadinha, e o Luiz, né, obviamente, colocou a melodia, né, e a gente discutiu juntos, enfim, surge assim, sabe? Eu acho que tem uma inspiração, eu acho que vem alguma coisa assim de dentro da gente, mas vem também do externo, sabe? Vem uma inspiração,
0: Lindo.
1: e isso é muito bacana, isso é muito legal.
0: E
1: É gratificante.
0: você já escrevia antes ou
1: Não,
0: da
1: não.
0: necessidade começou a...
1: Exatamente, eu sempre gostei muito de cantar. Eu falo com o Luiz que ele me trouxe esse presente, né? Porque eu sempre gostei muito de cantar, mas de compor, não. Eu sempre gostei muito de escrever também, mas nunca pensei em escrever música, né? Mas aí foi, elas foram surgindo, assim, foram surgindo, e é muito interessante, é muito gratificante. Eu sou muito grata.
2: Então, pois é, no caso da Lúcia, né, ela tem muita intimidade com o processo de criação. Por ser artista plástica, sempre ter trabalhado nessa área, mesmo quando ela trabalhou na área de indústria têxtil, né, era com criação, e às vezes escrever, colocar uma ideia, tanto que inclusive agora ela está terminando de concluir um curso de arte-terapia,
1: Isso.
0: ah, tá bom.
1: É.
2: que é exatamente colocar essa coisa da arte, inclusive, de uma forma bem assim, com naturalidade, né? A expressão que o Espiritismo, até mesmo nas simples aulas de evangelização, sempre estimula, né? A arte como um recurso de autoconhecimento, como um recurso
1: Terapêutico, né?
2: terapêutico, um recurso de aprendizado, não só intelectual, mas emocional e da alma, né? Então. Mas aí, no meu caso, a questão de composição, desde que eu comecei a tocar, eu era mais pro lado da música instrumental. Então, assim, o meu primeiro grupo, meu primeiro trabalho autoral é um CD de música instrumental. Eu sempre gostei de compor música, sem letra. Sempre falo assim, né, que eu gostei, gosto com letra também. Mas era o que vinha, o natural. E aí, com o tempo, trabalhando com música e com produção, que eu comecei também a trabalhar, produzindo trabalhos de outras pessoas. Então, assim, às vezes, assim, não é nem o estilo ou o que eu costumo tocar, eu tô, né, prestando-se. Então, eu acabei fazendo várias coisas. Aí comecei a compor algumas coisas com letra também. Muitas vezes eu já fiz coisas assim, de pegar uma letra para musicar. Quer dizer, no meu caso é mais isso. Já tem alguns casos raros, né? De eu ter escrito uma letra eu mesmo e colocado música depois. Geralmente
3: eu mesmo tenho uma música linda que ele fez para mim.
0: Ai, que lindo! Quero, canta aí, canta aí.
2: Mas nós estamos até sem violão.
3: Tem violão, né?
0: Capela, não tem essa. Muito bom, gente.
2: É. Então, para vocês, gente...
0: tem alguma música que foi assim muito desafiadora de compor?
2: Deixa eu ver se desafiador para você tem.
3: Para mim, sinceramente, não foi, porque, como eu disse, ela veio, sabe assim, quando eu vi, eu já estava escrevendo. Tem uma, por exemplo, que tem no nosso CD, Semeador, né, amor? Nosso último CD,
2: Semeando Valores.
3: Eu estava assistindo foi na época, inclusive, da pandemia, eu estava assistindo uma live de evangelização do grupo Meimei, né, que eu faço parte, e aquele monte de criancinha, assim, na tela, né, e aí a evangelizadora estava falando sobre a importância de Jesus na nossa vida, né, das crianças, da gente pensar em Jesus... E aí, do nada, eu peguei um lápis e comecei a escrever. Aí eu escrevi Em Todos os Momentos, que é uma música que eu fiz, que ela é pequenininha, mas ela é tão expressiva, porque fala da importância de Jesus, né? Em todos os momentos na nossa vida, sabe? E eu senti naquele momento que teve ali uma inspiração, assim, porque foi... Já saiu, inclusive, um pouco da melodia junto. Quando eu terminei, que eu fui lá mostrar ao Luiz... Ele já foi logo colocando, né, a harmonia e tal, e é uma musiquinha muito linda, que eu tive uma alegria imensa de compor.
0: E a inspiração é algo, é muito sutil, né? Eu acho que é algo muito sutil. Eu sinto mais inspiração na pintura, apesar de eu ter muita familiaridade com a música, na pintura eu sinto mais inspiração. Então, às vezes, eu não sei, eu estou pintando um quadro, e eu fico brava comigo mesma, dizendo, eu não sei o que eu faço agora. E aí, do nada, vem um negócio. Não, pega o pincel e faz isso aqui. E aí, o processo, né? Muito, muito intuitivo, assim. Com certeza, a gente é muito amparado, né? O artista é um médium muito amparado, né?
3: Com certeza, com certeza.
2: Essa música dá para cantar a capela. Você quer cantar a que ela falou agora? Ela é curtinha.
3: Ela é
2: a gente está sem violão, mas dá para cantar a capela. Vamos?
3: Vamos.
2: Laia, laia.

0: Ai, que coisa boa, gente. Tô quase aqui pegando um ursinho aqui. Muito bom. A Magali está dizendo aqui, amigos Luiz e Lúcia, é tão delicioso sempre ouvir as histórias contadas e sentidas por vocês.
1: Beijo, amiga
2: Magali,
1: querida.
2: Nossa,
1: do
2: querida lá de
1: coração.
2: Joinville, né?
0: Joinville. E
2: É,
0: o Ito
2: querida.
0: dizendo aqui, Raíssa, Casaulindo e Magali. Depois vou convidar vocês para uma ação minha, ok? O Magali era para te
1: Ok.
0: falar nome. Beleza, já estamos dentro, tio Ito. Só avisar o dia.
2: Raíssa, você me
0: Muito bom.
2: perguntou sobre uma música, Desafio de Compor, né? Aí, assim, eu me lembrei aqui de uma muito bonita, que é a música chama Ave Maria, Senhora do Amor. É uma poesia que tem no livro Parnaso de Alentúmulo. E uma pessoa me encomendou essa música. Encomendou mesmo, ela falou assim: não, estou te encomendando, professor, quero que você. Estou te pagando para compor essa música para dar de presente para uma pessoa muito especial. Eu falei, nossa.
1: É uma prece
2: E
1: maravilhosa.
2: aí eu não conhecia, né, o livro Parnaso, que é o primeiro. Pessoal, inclusive, interessante, fala: o primeiro livro oficialmente publicado do Chico Xavier é um livro de arte, né? Parnaso de Alentum, um livro de poesia. Então você vê que o espiritismo. Ah, ó. A mediunidade do Chico Xavier começa com arte, né?
0: Com artistas, né? Vários
2: Não?
0: artistas.
2: É. E aí, e essa música, então ela foi um desafio, porque ela é uma letra muito bonita e ele pega um verso da Ave Maria e fala mais uma série de coisas, né? E ela é uma oração. Então, essa foi um desafio, mas e foi, na verdade, também uma alegria, um presente, né? E tem uma outra que é uma que está na nossa lista aí, que é a Luz Divina, né? Que foi quando eu comecei a estudar o Espiritismo, eu ainda não tinha lido o livro Paulo Estevam, eu fui ler por causa dessa. O pessoal estava fazendo um teatro na Casa Espírita que eu estava iniciando a estudar, e aí me pediram, falaram assim: ah, você é músico e tem lá no teatro, tem uma hora que no livro está escrito assim, então Abigail cantou esses versos. Eu falei assim, mas então assim, você podia, né, compor, fazer uma música para a gente poder usar no teatro. Então foi
0: Ixi.
2: completamente assim, sem pretensão nenhuma, né? Então ela, inclusive, saiu muito fácil, foi até uma.
1: Inspiração.
0: Inspiração
2: Mas
0: também.
2: teve até um pouco de. Foi inspirado também, eu senti, mas teve um pouco de técnica, né, de composição, assim, de dar uma olhada no texto, o que é que ele quer dizer. Aí tem um momento que tá no tom maior, depois muda para o tom menor. Teve umas coisas assim que são. Que é isso que a gente está falando, que a música, a simplicidade, tudo isso é tudo bom. Mas o outro lado também é muito importante e valorizado. Estudar música, fazer música bem feita, fazer um arranjo bonito, escrever, gravar, isso tudo. E porque a
0: Sim.
2: gente se sente bem de ver esse resultado, não é verdade?
0: Com certeza.
2: Então, é
0: E
2: isso aí.
0: falta, né? Falta no meio espírita. Eu acho que as outras religiões acabam dando mais valor à música, né? Claro que tem toda uma indústria por trás, né?
2: Tem,
0: Mas.
2: às vezes, também a forma que essa música está. Quer dizer, ou seja, o Espiritismo ele está aí como uma oportunidade, né? Para a gente escolher as sementes certas, né? Regar a semente ser, né? Acho que é isso
0: Com
2: aí.
0: certeza, com certeza. Vamos escutar mais uma música, então. O amor é a cura.

0: Agora vamos. Fala uma doçura.
1: Fala doçura.
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0: Nossa, muito lindo, gente. As criancinhas cantando junto, muito, muito lindo.
1: Essa música é um exemplo da simplicidade, né? Tem aquela frase lá da Vinci, né, que a simplicidade é a sofisticação máxima. E essa música, ela foi feita por essa amiga nossa, Cecília Cavalieri, num trabalho de música, de um trabalho que eu produzi, era uma história, um livro, né, que conta as crianças e o arco-íris, tinha uma história, toda uma história ligada de criança com música, de uma pessoa que escreveu esse livro, e tinha algumas músicas. Aí eu pedi a Cecília, falei, a gente está fazendo um trabalho e tal, aí eu pedi para ela compor uma música para cada cor do arco-íris. Aí ela fez, e essa música aí foi a da cor violeta, que é, se você olhar, é um verso só, são quatro versos, uma estrofe, né? Mas assim, e aí essa música, desde que do início lá na briga, a gente canta com as crianças, eles amam a música, gostam de fazer essa brincadeira, né? Mas essa gravação é
0: Lindo.
1: recente. Essa gravação foi agora de 2023.
2: A gente
0: Nossa,
2: gravou com eles lá no
1: linda, linda.
2: abril.
1: 2024, na verdade, é porque, inclusive, fez parte de um trabalho de mestrado que eu fiz sobre esse trabalho lá no Abrigo, né? E não existia essa gravação com as crianças cantando, né? Então, e é muito, muito legal, né? A gente vê como que eles se apropriam mesmo da música, né?
2: Interagem total com a gente.
0: São quantas crianças lá no projeto do abrigo?
1: Então, o Abrigo Jesus é uma escola que tem mais de 300, 330. Mas nós não temos realizado o projeto lá desde a época da pandemia, porque naquela época ficou inviável. Depois também tinha uma coisa de lei de incentivo, de apoio, que também ficou difícil. E agora lá também está fazendo uma reforma. Então, quer dizer, a gente tem feito, sim, porque lá no Abrigo Jesus é o projeto Abrigo na Arte, mas a gente criou o grupo Abrigo na Arte já desde 2016 ou 2017, quando a gente fez esse CD. Que é um trabalho que eu falo assim, eu sou músico profissional, né, que sou espírita também. Mas eu, muitas vezes, no movimento espírita, eu presto serviço como músico profissional para as pessoas e tal. Mas nesse trabalho eu atuo.
2: Voluntariamente.
1: É um trabalho que a gente decidiu, nesse
2: É, a
1: trabalho de
2: gente
1: evangelização, a gente faz dessa forma. É até bom também, porque eu percebi que é legal saber viver os dois lados, que são coisas diferentes, né? E precisa desse, às vezes precisa desse equilíbrio, né? Porque a profissão de música também não é muito fácil, a gente tem que saber,
0: Sim.
1: ter esses limites. Aqui é profissional, aqui,
0: Exato, com
1: né?
0: certeza.
1: Mas é muito bom, inclusive, eu acho muito bom poder ter esse tipo de experiência. Mesmo que assim, a gente nem não possa estar sempre fazendo e tudo, mas quando a gente pode, é ótimo, né? Como você mesmo faz, né, Raíssa?
0: É a cura para
1: Faz
0: a alma,
1: um monte de
0: né?
1: coisa.
0: O amor é a cura mesmo, né?
1: É isso mesmo, né?
0: E na visão de vocês, a arte também pode ser um instrumento de cura?
2: Nossa, eu tenho essa experiência agora da arteterapia e eu estou vendo assim o crescimento, a evolução, sabe? Eu trabalho com algumas senhoras e é impressionante como que a arte, né? Ela envolve assim e desenvolve a pessoa de uma forma tão linda, tão pura, tão simples, sabe? Que é gratificante demais. Eu falo que a arte corre nas minhas veias, então não tem como eu sair fora disso, né? Porque realmente é muito maravilhoso a gente perceber como a arte trabalha terapeuticamente, assim, intimamente dentro de uma pessoa. É muito legal.
1: E respondendo a sua pergunta, né, a arte, ela, inclusive, em outras civilizações, como na civilização grega, né, ela era considerada mesmo um elemento de cura, né? E tanto a arte usada nesse contexto do próprio cristianismo, e hoje em dia a gente vê isso, assim, a arte muitas vezes muitas vezes a gente precisa contextualizar, igual você falou, a diferença entre entretenimento e arte que transforma. Porque tem pessoas que, às vezes, desde pequena, acham que arte é aquela música que liga no churrasco ali, que também é música, tudo bem, mas ela está ligada, às vezes, para um entretenimento, um tipo de coisa, e pode ser até o contrário do que essa música, em vez de ser introspecção, é o contrário, não? Mas já nesse ponto aí da introspecção, de ser um elemento de acalmar, de te aproximar dessa visão que está além do que está aqui, né? Porque a arte faz isso, né? Talvez seja uma das formas mais fáceis de você traduzir algo que você está sentindo ali, que está um pouco mais na alma do que o que você está podendo materializar, você, através de um desenho, de uma música, de alguma coisa, você... E quando você vivencia isso, a gente vivencia por dentro, né? O sentimento, a mente toda. Então, nesse sentido, e só para fechar a questão da luz, a gente vê que a arteterapia, hoje em dia, é usada como instrumento de cura em alguns casos. Por exemplo, no caso dos autistas, é muitas coisas que não se consegue, né, com várias outras técnicas, com a arte é um dos caminhos mais fáceis para acessar, para desenvolver, com pessoas que têm questões mentais também, às vezes de memória, né? É, a gente tem visto isso aí. Então, quer dizer, existe a musicoterapia como uma coisa reconhecida dentro das terapias, então...
2: E a música como cura mesmo, né? Recentemente, eu sou professora, e eu gosto muito de ouvir, nos meus momentos de folga, eu gosto muito de ouvir música suave, né? Então, eu estava ouvindo, não sei se você conhece, A Dança com os Espíritos Superiores, que é do Gluck. É uma música maravilhosa.
1: Espíritos Abençoados.
2: Abençoados.
1: É uma música linda, de um compositor clássico, que chama Gluck.
2: É daquela ópera Orfeu e Eurídice, é lindíssima, né? Então eu estava lá no meu cantinho ouvindo, aí chegou uma professora, e ela ficou impactada com aquela música, sabe? Ela falou, nossa, onde que eu posso ouvir isso com mais calma e tal? No outro dia ela chegou falando comigo, ela estava até emocionada, assim, com os olhos cheios de água, assim, né? Ela falando, Lúcia, aquilo me fez um bem, aquela música me fez um bem, ela me curou de alguma coisa que estava aqui dentro, assim, eu fiquei realmente impactada, assim, né, eu falei, nossa, que coisa boa, como é que a arte tem o poder de transformar, né, isso é muito bom.
0: Com certeza. E, minha gente, uma pergunta polêmica, dentro do espiritismo, a maioria das pessoas associa a música a um ritmo mais lento. Vocês acham que há espaço para outros estilos, outros ritmos dentro da música espírita? É possível evangelizar através de algo mais animado, por exemplo?
1: Inclusive, eu acho que tem muito a ver com isso, com o contexto e com a situação, porque no caso da música de evangelização e música infantil, a gente canta muita música animada,
2: muito,
1: porque
2: muito.
1: Criança é animada, criança tem um ritmo mais
2: rápido
1: mesmo. Eles gostam, né? Então, a gente tem forrozinho, tem rock and roll, tem... E dentro desse contexto, eu acho que tem música espírita para a gente celebrar também e fazer, né? E tem, sim, músicas mais suaves e tudo para você refletir, e entrar naquela vibração de um assunto que você está falando que é mais introspectivo, né? Eu acho que é mais isso. E vem essa questão que eu acho que é a questão do bom senso, né? Que a gente procurar entender que quando você está trabalhando com música espírita, você não está trabalhando com um conceito de agora, de 10, de 20, 30 anos. Ah, porque todo mundo escuta esse tipo de música. Uai, todo mundo quem? Que nesse período tão curto, a música tem tantos anos na história da humanidade, e o espiritismo vem nos falar da função da música, não só aqui, num tempo limitado. Os espíritos escutam música do lado de lá, né? Tem exemplo no livro Nosso Lar, tem exemplo no livro Renúncia, tem... E aí você vê que a música, essa música que a gente tem aqui na história, ela tem músicas ali que são muito especiais, né? E se desenvolveu uma música feita para isso, as óperas antigas, como essa Orfeu e Eurídice, né? Uhum. Que é o mito do Orfeu lá da Grécia, né? Que, então, por exemplo, essa música é um exemplo muito bonito, né? Uma ópera que fala do mito do Orfeu, e o Gluck fez. Aí tem uma música que chama Dança com Espíritos Abençoados, que é o momento que o Orfeu encontra com esses espíritos no outro plano, né? E a música é linda. Então, quer dizer, ele se inspirou naquele assunto, né? E da mesma forma, quando você vai falar uma música para falar de um determinado tema da passagem de Jesus. Mas o mais importante é o que aquela passagem te inspira do que assim, eu quero fazer um ritmo tal nessa música. Assim, não, peraí, o que essa música está pedindo? O que esse momento, né? Claro que aí a gente tem que ter uma certa abertura também, porque tem pessoas de culturas diferentes. Mas eu acho que é essa linha aí do bom senso, né?
0: Com certeza. E falando em música alegre, vamos escutar uma música muito alegre. Estamos no mês de setembro, né? Que é o mês de valorização da vida. Uhum. E tem um trabalho aqui muito legal que se chama Vale a Pena Viver.
3: Esse é um convite para lembrar que mesmo na dor, a vida merece ser vivida. Para quem cuida e para quem é cuidado, para quem busca luz, para quem oferece acolhimento. O que queremos te dizer é que vale a pena viver. Viver nesse contexto não significa simplesmente sobreviver ou suportar passivamente o sofrimento. Viver aqui é um ato corajoso e amoroso. E a escolha de continuar apesar da dor é a esperança que se recusa a morrer, mesmo quando tudo parece perdido. Viver é continuar respirando, mesmo quando falta o fôlego. Abrir a janela, mesmo que o céu esteja nublado. Estender a mão, mesmo quando o corpo e a alma doem. Aceitar ajuda, mesmo quando o orgulho ou o medo sugerem isolamento. Reconhecer que a dor é um capítulo, não o livro inteiro. Acreditar que há algo além deste momento difícil, mesmo sem saber o que ou como. Valorizar os pequenos gestos, um olhar, um abraço, um bom dia. Permitir-se sentir, chorar, enfraquecer, mas também recomeçar.

0: Muito lindo, gente, muito lindo. A Magali está dizendo aqui, marcou o Medinesp, voltei para casa cantarolando por dias e dias. Transmite alegria, esperança e o ritmo contagia demais.
1: Pois é, bacana, né? Foi legal, né, Raíssa? Foi onde a gente tocou lá, o pessoal tava passou essa música várias vezes, mostra aí o pessoal da AME de São Paulo aí no vídeo, né? Que foi meio que a música tema, a música do Júlio, né? E de eu esqueci o
0: Linda
1: nome da
0: música.
1: compositora. Quem canta, inclusive, é, junto com o Júlio, é o Nando Cordel, que é também
0: Olha
1: um
0: que
1: cantor que é
0: legal.
1: escrita, né? Ele que canta junto aí. Muito bacana, né? É isso aí, foi bom, você já associou com a pergunta, né? Pra você ver como é que.
0: O tio Ito falando aqui lá na minha casa espírita, até já fizemos o rap com os jovens. Tio Ito, eu vou lhe convidar então próximo Pó de Arte para você vir cantar o rap aqui para a gente, pode ser? Eu quero ver, essa eu quero ver. Muito bom. E aí a gente vai para o nosso segundo bloco, onde a gente comenta algum trechinho de algum livro espírita que fala sobre arte espírita. E aí eu trouxe um trecho aqui do Espiritismo na Arte, que fala assim: a música terrestre não é mais que um eco enfraquecido e sem nitidez da música celeste. É a melodia eólica produzida por pesados e grandiosos instrumentos de madeira ou de metal. É o sonho estrelado e divino expresso por formas de uma vida inferior e material. Porém, neste caso, o sonho é uma elevada realidade. Eu achei esse trecho muito interessante, porque o espírito acabou com a nossa música aqui da Terra, né? Falou que a música aqui é um eco enfraquecido. Da música celeste. Eu queria ouvir o que que essa passagem aí traz na mente de vocês.
1: Então, eu penso, esse assunto é um assunto interessante que a gente, como espírita, já pensou assim, até tem mais um assunto, um livro que fala de uma forma muito forte da música, é o livro Renúncia, né? Que a Alcíone, antes de encarnar, o mentor fala assim: você tem certeza que você quer largar os seus estudos de harmonia, de ritmo, que você tá, né? Quer dizer, a importância que ele dá a isso, né? Então, aí a gente vê assim. Eu acho que uma boa imagem para a gente entender isso que ele está falando é: se a gente pegar a história da humanidade inteira, a gente tem um período ali, a partir da Renascença, onde começou a existir e que realmente se consolidou até no período barroco, e até chegar ao clássico, essa música com orquestração, com contraponto, né? Que talvez. Para nós, começou a aproximar um pouco do que pode ser uma música, um concerto, uma sinfonia, uma coisa com várias vozes simultâneas e todas funcionando bem, que tem muito a ver com a natureza, né? Quando a gente vê uma coisa na natureza, um entardecer, um amanhecer, são ali vários animais diferentes fazendo coisas diferentes, mas soa, né? Então, eu fico imaginando isso. Agora, para produzir isso no nosso mundo, não foi muito fácil chegar a isso. E não é. Para você manter o anel. Então, quer dizer, agora isso é o que eles fazem. Isso deve ser o natural do mundo, de um mundo. Né? Se um espírito como Alcino dá valor a isso, deve ser o natural. Deve ter formas dessa música se transmitir muito mais fácil, mais fluidamente do que, né? Mas aí, da mesma

0: forma, eu acredito que está o valor da música, que é essa música que a gente vai estudar ali, com esses mestres, que são pessoas como o Johann Sebastian Bach, né, que até hoje a gente, as pessoas estudam e falam como, né, como é que nessa época ele fazia essas coisas, né? É, e vai e adentrar esse universo. É um negócio muito bacana, né? Eu acho. Mas é o que você falou, com certeza existe ainda um campo vasto, né?
1: A gente não consegue nem imaginar, né? Porque parando para pensar no universo, o universo é a harmonia. Então, assim como a gente falando, cantando, faz vibrar o ar, Deus, ele vibra um universo inteiro em harmonia. Então, na minha concepção, tudo é música, né? Tudo é arte. A criação divina é uma obra de arte gigantesca, né? Então, nos mundos celestes, a gente percebe que a arte, a música, a pintura tem um valor muito maior, muito mais significativo do que aqui na Terra, né? Tanto que aqui ele disse que a gente ainda está fazendo um rascunho do que é a arte, né, no mundo celeste.
0: É, tem uma coisa que eu falo às vezes com a Lúcia de arte. Você vê os nossos sonhos. Como é que tem hora que você sonha? Parece um filme, né? Detalhes. E é uma coisa que acontece na nossa vida aqui, né? Que eu acho que talvez tenha a ver com você ver como que a arte é uma coisa...
2: Que transcende.
0: É isso mesmo. Né?
2: Verdade.
0: Mas a eu pintura, acho uma bênção.
1: Na pintura eu imagino, né, que a Lúcia também possa comentar aí um pouco para a gente, porque se eles pudessem refrasear, iam dizer a mesma coisa, que a pintura na Terra é um rascunho da pintura na espiritualidade, né?
2: Com certeza. Nossa, impressionante, né? A gente até vê no filme Os Mensageiros, esse último, não sei se foi nesse, em que André Luiz fala de uma pintura, né? Que ele acha que é, olha, é uma réplica. Não, aqui não é uma réplica. Lá é uma réplica daqui, né? É exatamente isso. É uma coisa que transcende mesmo a arte. E a pintura, para mim, tem um significado muito, muito grande também, né? Porque, como você disse no início, né, quando você está pintando, você sente uma energia diferente, né? Eu sinto a mesma coisa, assim. Eu, se deixar, eu nem como. Enquanto eu não termino aquele quadro ali, eu não tenho vontade de comer, entendeu?
1: Não sinto fome.
2: Eu me alimento, né? É uma nutrição que vem, assim, incrível. É impressionante. Né?
1: Que lindo, minha gente! Mas nós chegamos ao final desse episódio, com tantas histórias boas, tanta arte linda. Eu gostaria de agradecer vocês pela presença, por estarem compartilhando aí com a gente os seus talentos.
2: Nós agradecemos a boa oportunidade.
0: Obrigado, Raíssa. Também para nós foi uma alegria muito grande. Inclusive, até vou te contar que a gente, esse fim de semana, nós participamos de um encontro aqui, que foi uma surpresa muito boa, assim. Uma amiga nossa, que na Semana Santa, eu fiz uma apresentação com uma homenagem a Cacau, lá em Santos Dumont, que é uma cidade do interior de Minas aqui, que tem uns amigos que falaram, poxa, a gente queria fazer...
2: Um tributo.
0: É um tributo. Aí a pessoa que ia cantar não podia, eu chamei de última hora a Emanuele Souza, que é do grupo Verbo Diverso. E aí foi muito bacana, né? Assim, a Cacau até falava que ela já chegou a brincar com ela, que era filha dela, ou irmã mais nova, sabe? Ela até lembra, assim, fisicamente o jeitão. E foi muito bacana. Ela chamou a gente para esse fim de semana tocar com o pessoal, com os amigos. Aí nós chegamos lá, era um encontro grande, assim, encontro que o pessoal ligado à juventude aqui, tinha mais de 130 pessoas no fim de semana. Inclusive, estava o nosso amigo Tim lá, que foi participar, assim, porque a casa espírita que ele frequenta estava cedendo espaço para outro, uma coisa assim, que... E foi uma coisa nessa, de simplicidade, né? Lembrei muito da Cacau, que foi a minha, vamos dizer assim, não posso ser que eu poderia dizer a minha...
2: A sua condutora, pessoas, né?
0: Que me puxou, assim. E aí a gente sente esse tipo de vibração, né? Às vezes num lugar simples, assim, numa coisa... uma coisa boa, assim, que coisa boa, né? Que eu poder fazer isso, né? Uma gratidão mesmo.
2: Gratidão mesmo, Raíssa.
1: Obrigada, gente. Vamos encerrar, então, com Cacau cantando Luz Divina, nos abençoando com essa voz maravilhosa. Obrigada, gente. Boa noite.
0: Obrigado, Raíssa.
2: Gratidão. Boa noite a todos.
0: Boa noite.

0: Sejamos bem-vindos a mais uma leitura do livro Parnaso de Além-Túmulo, psicografado por Francisco Cândido Xavier, ditado por Espíritos Diversos. Hoje iremos ler o poema do autor espiritual A.G., cujo título é Morte. Silenciosa Madonna da Tristeza, a morte abriu-me as catedrais radiosas, onde pairam as formas vaporosas do país ignorado da beleza. Num dilúvio de lírios e de rosas, filhos da luz de uma outra natureza, que entornavam no espaço a sutileza dos incensos das naves harmoniosas. Monja de olhar piedoso, calmo e austero, que traz à terra um tênue reverbero da mansão das estrelas erradias. Irmã da paz e da serenidade que abriu meus olhos na imortalidade, a esperança de todos os meus dias. Agradecemos a Jesus por esse momento de leitura edificante.
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5: 14 horas e 6 minutos.

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0: Olá, amigos, muito boa noite. Sejam bem-vindos ao Spirit Tongues. Seguimos aqui juntos nessa caminhada espiritual pelo Evangelho segundo o Espiritismo, refletindo capítulo por capítulo em quatro línguas: português, inglês, espanhol e francês. E o nosso propósito aqui é compreender como os ensinamentos de Jesus se aplicam no nosso dia a dia de forma prática, transformadora. E hoje vamos refletir sobre o capítulo 5, Bem-aventurados os aflitos, um tema muito profundo que nos desperta muitas reflexões. Por exemplo, por que Deus permite o sofrimento? Por que algumas pessoas têm tantas dificuldades enquanto outras parecem ter tudo mais facilmente? O que significa ser bem-aventurado nas aflições? Então, hoje vamos compreender que o sofrimento, à luz do Evangelho, à luz da doutrina espírita, não é um castigo, mas um caminho de aprendizado. E, para começar, vamos ouvir as palavras de Jesus no Sermão do Monte, que estão registradas em Mateus, capítulo 5, versículos 4, 6 e 10. Bem-aventurados os que choram, porque serão consolados. Bem-aventurados os que têm fome e sede de justiça, porque serão saciados. Bem-aventurados os que sofrem perseguição por causa da justiça, porque deles é o reino dos céus. Essas palavras fazem parte dos ensinamentos de Jesus nas bem-aventuranças, e ele nos mostra que o caminho para o reino de Deus, por vezes, passa por uma transformação interior diante das dores, diante dos desafios da vida. E aí, quando a gente fala em aflições, o Espiritismo vem nos explicar que existem duas principais origens aqui neste planeta de provas e expiações para as aflições. Algumas estão presentes em nossa vida devido a escolhas presentes e outras vêm de vidas anteriores. Então, a gente observa que muitas vezes o que estamos vivendo hoje, os nossos sofrimentos, os nossos desafios, são um resultado natural das nossas escolhas. Lá no Evangelho segundo o Espiritismo, está escrito assim: quantos homens caem por sua própria culpa? Quantos são vítimas de sua imprevidência, do seu orgulho e de sua ambição? Quantos se arruinam por falta de ordem, de perseverança, pelo mau proceder ou por não terem sabido limitar os seus desejos? Quantas uniões desgraçadas porque resultaram de um cálculo de interesse ou de vaidade e nas quais o coração não tomou parte alguma? Quantas dissensões e funestas disputas se teriam evitado com um pouco de moderação e menos suscetibilidade? Quantas doenças e enfermidades decorrem da intemperança e dos excessos de todo gênero? Quantos pais são infelizes com seus filhos porque não lhes combateram desde o princípio as más tendências? E aí, nesse campo de aflições que é citado no Evangelho segundo o Espiritismo, a gente pode trazer diversos exemplos. Então, se uma pessoa fuma em excesso, é possível que ela desenvolva doenças pulmonares, se abusa do álcool e vai prejudicar o corpo, a mente. Se a gente acaba se envolvendo em relacionamentos sem autoconhecimento ou sem conhecer o outro, sofremos por expectativas, desilusões. Se a gente vive de forma desregrada, a gente vai colher esses frutos da indisciplina. Então, em muitos casos, nós mesmos somos os construtores do nosso sofrimento. E os espíritos dizem que a gente acaba complicando bastante as coisas quando encarnados, né? A gente faz um planejamento reencarnatório, mas chegando aqui adicionamos uma carga enorme que não seria necessária, mas devido ainda à presença do orgulho, da imprudência, da ignorância, da ambição, da falta de equilíbrio. Mas a gente ter a capacidade de reconhecer isso não é um motivo para sentir culpa, mas sim é uma chave para a nossa libertação. Porque se a gente cria o problema, a gente também tem o poder de transformá-lo. E aí é importante aqui a gente diferenciar que existem erros que nós cometemos sem consciência e outros erros que cometemos sabendo das consequências. E nessa diferença é que se manifesta o grau da nossa responsabilidade espiritual aos olhos de Deus. Então, cada vez que a gente escolhe com mais consciência, avançamos rumo à luz. Mas existem sofrimentos que nós não conseguimos explicar olhando apenas para esta vida. Por exemplo, sofremos situações difíceis como a perda de um ente querido, doenças congênitas, acidentes que não poderiam ser previstos, crianças que nascem com graves limitações ou que desencarnam muito cedo. E uma vez uma menina de 12 anos perguntou ao Papa: muitas crianças foram abandonadas por seus pais, muitas vítimas de coisas terríveis, drogas, prostituição, por que Deus permite que essas coisas aconteçam? E o Papa ficou muito comovido e respondeu: ela fez hoje a única pergunta que não tem resposta. E aí, como não vinham palavras, ele apenas responde com lágrimas. Mas a doutrina espírita, com a base na reencarnação e na justiça divina, vem nos explicar esta resposta. Todo o efeito tem uma causa. E se a causa não está nessa existência, ela está em existências anteriores. Então, Deus, sendo soberanamente justo e bom, nunca pune sem um motivo. Se nós sofremos, é porque existe algo a ser reparado, a ser aprendido, a ser purificado. Então, a dor, ela não é vista como um castigo para Deus, mas sim como uma forma de cura. Então, se nós formos orgulhosos, talvez precisamos passar por uma vida de humildade. Se nós somos egoístas, talvez precisemos passar por situações em que dependemos do amor dos outros. Se nós abusamos das riquezas, talvez a gente volte sem elas, numa situação de pobreza, para entender melhor e valorizar aquilo que é essencial. Se a gente foi duro com alguém, pode ser que a gente renasça ao lado dessa mesma pessoa para aprender a amar cada vez mais. E aí, nesse sentido de que a gente tem origens das aflições em vidas passadas, pode ser que a gente se pergunte: não seria melhor lembrar o passado? Lembrar o que que eu fiz de errado lá na outra vida, porque isso me daria um entendimento melhor sobre a minha situação atual? E aí os espíritos vão nos esclarecer que, na verdade, o esquecimento é uma bênção. Porque se nós lembrássemos de todos os erros, dos sofrimentos do passado, é muito provável que viveríamos atormentados por culpas, por mágoas. Então, muitas vezes nessa vida, nós reencontramos estes mesmos espíritos com quem tivemos conflitos em vidas anteriores. Então, se nós lembrássemos exatamente quem nos feriu, o ódio poderia reacender. E isso certamente atrasaria o nosso progresso. Ou se nós lembrássemos a quem nós ferimos, isso poderia, em certos casos, humilhar-nos. Na maioria dos casos, então, essa lembrança das vidas passadas ia causar uma perturbação muito grande nas relações sociais. Então, o esquecimento do passado, ele é, na verdade, uma bênção, né? Um véu de misericórdia que Deus coloca, que nos permite recomeçar, reconstruir nossos laços em bases novas. E também é importante lembrar que é colocado lá no Evangelho segundo o Espiritismo que nem todo sofrimento é uma expiação. Muitas vezes a espíritos que escolhem o sofrimento como provas antes mesmo de reencarnar para acelerar o progresso. Então, tem espíritos que, mesmo alcançando um grau maior de evolução, pedem missões difíceis, pedem vidas bastante doloridas para servir e crescer mais depressa. Então, almas que observamos que não se revoltam contra Deus diante das aflições, né? Que, como Maria de Nazaré dizem, faça-se em mim a vontade do Senhor, né? Então, esses são os bem-aventurados, aqueles que sofrem com uma consciência de que estão em um processo de aprendizado, transformando então essa dificuldade, essa dor, em um processo de aprendizado. E aí, agora eu te chamo a algumas reflexões diante das suas dificuldades, do que você está enfrentando hoje. Quais têm sido os sentimentos que surgem? Você se pega na revolta ou buscando entender o que pode aprender com estas situações? Além disso, você tem conseguido reconhecer os seus próprios erros ou ainda culpa os outros pelas suas dores? Você tem usado o sofrimento como pretexto para parar ou como impulso para crescer espiritualmente? E, acima de tudo, como podemos transformar as nossas aflições em degraus para o reino de Deus, que se encontra dentro de cada um de nós? Então, meus amigos, esse foi o nosso episódio de hoje, refletindo aí sobre o capítulo 5, Bem-aventurados os aflitos, compreendendo que o sofrimento não é o fim, na verdade, é o início de uma transformação profunda da nossa alma. E na próxima semana nós estaremos comentando este mesmo capítulo em inglês, seguindo com essa missão de espalhar o evangelho a todos os povos. E agora, convido vocês ao nosso momento de oração. Se você quiser, pode colocar a sua aguinha para ser fluidificada, fechar os olhos, respirar profundamente, sentindo essa presença amorosa do nosso querido Mestre Jesus a envolver os nossos corações. E vamos juntos orar.
1: Senhor Jesus, Mestre amado, que nos disseste: bem-aventurados os que choram, porque serão consolados. A Ti elevamos o coração em prece. Nas horas de dor, quando as lágrimas nos visitam, ajuda-nos a lembrar que nenhuma aflição é em vão, que cada prova é um degrau no caminho da nossa elevação. Ensina-nos, Senhor, a transformar o sofrimento em aprendizado, a reconhecer nas dificuldades oportunidades de crescimento e de amor. Dá-nos serenidade para aceitar o que não podemos mudar e força para corrigir o que ainda está em nossas mãos. Quando sentirmos o peso das perdas ou das injustiças terrenas, faz-nos compreender que a Tua justiça é perfeita e que nada acontece fora da Tua divina providência. Ilumina, Jesus, o coração daqueles que sofrem em silêncio, os que enfrentam doenças, solidão, culpas ou arrependimentos. Que o Teu consolo os envolva e os faça sentir que nunca estão sozinhos. E que ao sairmos dessa oração, possamos levar a esperança, a fé e a certeza de que toda dor tem um propósito e que tudo passa. Assim seja.
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Olá, meus amigos, um dia de muita paz para todos nós. Hoje, 14 de junho de 2024, estamos nós reunidos para estudarmos a obra A Gênese. Vamos pedir para o nosso querido Tarcísio fazer a nossa prece de gratidão para estudarmos a obra A Gênese. Vamos pedir para o nosso querido Tarcísio fazer

0: Obrigado por nos dar força para que possamos aprender um pouquinho mais os ensinamentos do Mestre Jesus. Que possamos, Senhor, a cada dia melhorar, se moralizar. Apesar de tantas e tantas situações difíceis, na hora a gente insiste em querer fazer a coisa errada. Mesmo assim, Senhor, queremos te agradecer que tu possa nos dar força para que possamos vencer os animais que existem dentro de nós. Obrigado por essa oportunidade, que possamos internalizar todos os ensinamentos, repassar aqueles que estão ao nosso redor, para mostrar que a vida continua, que nada é por acaso e tudo tem um porquê. Fica conosco, Senhor, hoje e sempre. Que assim seja.
1: E aí, Lígia?
2: Nós vimos no último estudo os itens 15, 16 e 17. O item 15 diz que os espíritos superiores provocaram manifestações em espíritos que não se consideravam mortos, para que os observássemos e pudéssemos deduzir a regra. Que existem esses espíritos que não se consideram mortos e que essa situação é própria de espíritos pouco adiantados e também é comum em mortes súbitas, podendo durar de alguns dias até anos. O item 16 diz que o objeto do espiritismo é o conhecimento das leis do princípio espiritual, que é uma das forças da natureza. Espiritismo e ciência se completam reciprocamente. Se o espiritismo está sem a ciência, lhe faltam apoio e comprovação. Já a ciência sem o espiritismo não tem como explicar certos fenômenos apenas pelas leis da matéria. E o item 17 diz que todas as ciências se encadeiam e se sucedem. E hoje nós vamos passar para o item 18.
1: Vamos lá.
2: A ciência moderna refutou os quatro elementos primitivos dos antigos. Daí tem a nota de Allan Kardec. Fogo, água, terra e ar. E de observação em observação, chegou à concepção de um só elemento, gerador de todas as transformações da matéria. Mas a matéria, por si só, é inerte, não tem vida nem pensamento. É preciso a sua união com o princípio espiritual. O Espiritismo não descobriu nem inventou esse princípio, mas foi o primeiro a demonstrá-lo por meio de provas irrecusáveis. Estudou, analisou e tornou-lhe evidente a ação. Ao elemento material, juntou ele o elemento espiritual. Elemento material e elemento espiritual, eis os dois princípios, as duas forças vivas da natureza. Pela união indissolúvel deles, facilmente se explica uma imensidão de fatos até então inexplicáveis. Aí tem outra nota. A palavra elemento não é empregada aqui no sentido de corpo simples. Elementar, de moléculas primitivas, mas no de parte constitutiva de um todo. Nesse sentido, pode-se dizer que o elemento espiritual tem a parte ativa na economia do universo, como se diz que o elemento civil e o elemento militar figuram no cálculo de uma população, que o elemento religioso entra na educação, ou que na Argélia existem o elemento árabe e o elemento europeu. Elemento como partes, né? E não como elemental da natureza.
1: Sim, sim.
2: Né?
1: Vamos aqui, então aqui ele fala que a matéria por si só ela não pensa. A matéria ela não tem movimento, não tem atitude inteligente, tá? Quem dá o movimento inteligente à matéria é justamente o princípio espiritual, que ele começa lá no átomo. Então, um átomo já obtém um princípio espiritual ali, um princípio inteligente que está fazendo com que aquela matéria tenha um movimento inteligente. Ele está aqui, o espiritismo, ele não descobriu e nem inventou este princípio, mas foi o primeiro a demonstrá-lo por meio de provas que são irrecusáveis. Estudou, analisou, tornou-lhe evidente a ação. Há um elemento material, juntou ele o elemento espiritual. elemento material.

0: é o elemento espiritual, eis os dois princípios, as duas forças vivas da natureza. E esse elemento material que ele está falando é o fluido universal, que é o que a gente chama de matéria elementar primitiva, tá? Tudo que é matéria tem origem nesse fluido universal, que é a matéria elementar primitiva. E quem dá inteligência à matéria é o princípio espiritual, que começa a estagiar num átomo, tá? Em um átomo, porque o átomo tem um movimento inteligente, ele tem uma ação inteligente, ele tem função, ele tem trabalho, tem. Ele realiza isso, realiza. Então, matéria não pensa, existe uma força pensante aí que nós vamos chamar de princípio espiritual. Então, o princípio espiritual, ele começa a ser elaborado para um dia ser um espírito, ele começa a ser elaborado em um átomo.
1: Tendo por objeto o estudo de um dos elementos constitutivos do universo.
0: Quais são esse um dos elementos? Ele apresentou dois, que era o elemento espiritual e o elemento
1: Material.
0: material.
1: E ele vai estudar o espiritual, que é o espiritismo, né?
0: Sim.
1: Tendo por objeto o estudo de um dos elementos constitutivos do universo, o espiritismo toca forçosamente na maior parte das ciências. Só podia, portanto, vir depois da elaboração delas. Nasceu por força das coisas, pela impossibilidade de um homem explicar todas as coisas apenas com o auxílio das leis da matéria.
0: Que era até o Einstein tem aquela frase célebre dele, né? Ele diz: quando eu faço uma descoberta, para minha surpresa, eu encontro Deus lá dentro. Ou seja, encontro uma lei que está regendo tudo aquilo. Que aí é o que a gente vai chamar que existe o princípio espiritual. Existe uma lei e mesmo a matéria, ela está submetida a essa lei.
1: Item 19. Acusam o espiritismo de parentesco com a magia e a feitiçaria, esquecendo, porém, que a astronomia tem por irmã mais velha a astrologia judiciária. A astrologia é a arte de adivinhar o futuro pelos astros, e a astrologia judiciária é um ramo da astrologia que prediz o destino das nações e dos homens. E já a astronomia é a ciência que estuda os astros. A astronomia tem por irmã mais velha a astrologia judiciária, ainda não muito distante de nós, que a química é filha da alquimia, com a qual nenhum homem sensato ousaria ocupar-se hoje. Que a alquimia é uma química da Idade Média, que buscava descobrir a panaceia universal, o remédio contra todos os males físicos e morais e a pedra filosofal que deveria transformar os metais em ouro. E a química é o estudo das matérias, né, e a interação entre elas, a combinação entre substâncias. Ninguém nega, entretanto, que na astrologia e na alquimia estivesse o germe das verdades de que saíram as ciências atuais. Apesar de suas fórmulas ridículas, a alquimia encaminhou a descoberta de corpos simples e da lei das afinidades. A astrologia se apoiava na posição e no movimento dos astros que ela estudara, mas, ignorando as verdadeiras leis que regem o mecanismo do universo, os astros eram, para o vulgo é populacho, para a população em geral, seres misteriosos, aos quais a superstição atribuía uma influência moral e um senso revelador. Quando Galileu, Newton e Kepler tornaram conhecidas essas leis, aqui tem a nota falando sobre Kepler, que é um astrônomo alemão que fez um estudo preciso e sistemático de Marte e anunciou as leis conhecidas como as leis de Kepler, das quais Newton depreendeu o princípio da atração universal. Newton, ele nasceu na Inglaterra em 1643 e desencarnou em 1727. Cientista inglês, mais reconhecido como físico e matemático, Embora tenha sido também astrônomo, alquimista, filósofo natural e teólogo. E o Galileu é Galileu de Vicenzo Bonaldi de Galilei, mais conhecido como Galileu Galilei. Nasceu em Pisa em 1564 e desencarnou em Florença em 1642. Foi astrônomo, físico, engenheiro florentino. Às vezes descrito como polímata, que é uma pessoa cujo conhecimento não está restrito a uma única área. Ele é referenciado como pai da astronomia observacional, pai da física moderna, pai do método científico e pai da ciência moderna. Então, quando Galileu, Newton e Kepler tornaram conhecidas essas leis, quando o telescópio rasgou o véu e mergulhou nas profundezas do espaço, um olhar que algumas criaturas acharam indiscreto, os planetas apareceram como simples mundos semelhantes ao nosso e todo o castelo do maravilhoso desmoronou. Porque eles faziam, né, previam a sorte por causa dos astros. O mesmo se dá com o espiritismo relativamente à magia e à feitiçaria, que se apoiavam também na manifestação dos espíritos, como a astrologia no movimento dos astros. Mas, na ignorância das leis que regem o mundo espiritual, elas misturavam a essas relações práticas e crenças ridículas, as quais o moderno espiritismo, fruto da experiência e da observação, nada tem a ver. Certamente, a distância que separa o espiritismo da magia e da feitiçaria é maior do que a que existe entre a astronomia e a astrologia, a química e a alquimia. Querer confundi-las é dar provas de que nada se sabe a respeito delas.
0: Inclusive, por exemplo, aqui ele fala da magia, né? Distanciando a magia do espiritismo. Hoje a gente poderia pegar, porque Kardec não tinha acesso aqui às religiões afro, né? E a gente, hoje, nós espíritas, podemos dizer, existe também uma distância muito grande. A gente nem pode trazer as religiões afro para dentro do espiritismo, como também a gente não pode levar o espiritismo para dentro das religiões afro. Cada um no seu espaço. E existe uma distância, sim. Uma distância muito grande. São práticas totalmente diferentes. Não tem absolutamente nada a ver. E ele aqui, ele está falando, acusa o espiritismo de parentesco com a magia e a feitiçaria. E é aquilo que ele fala. Quem assim fala não conhece o espiritismo. Mas é aquilo, quando é uma pessoa que ignora a doutrina, a gente até entende, né? Uma pessoa que está fazendo um julgamento equivocado. O complicado é quando nós espíritas queremos confundir. Aí fica mais complicado ainda.
1: Item 20. O simples fato de o homem poder comunicar-se com seres do mundo espiritual traz consequências incalculáveis da mais alta gravidade. É todo um mundo novo que se nos revela e que tem tanto mais importância quanto a ele hão de voltar todos os homens, sem exceção.
0: Olha só que lindo quando ele diz aqui, ó. O simples fato de o homem poder comunicar-se com os seres do mundo espiritual traz consequências incalculáveis da mais alta gravidade. É todo um mundo novo. É um mundo novo. Quem conhece o mundo espiritual? Com esses detalhes que a doutrina nos traz. E que tem tanto mais importância quanto a ele hão de voltar todos os homens, sem exceção. Algum homem não deixará de ir ao mundo espiritual? Então, pense o que é você conhecer o local que você vai voltar, mas conhecer de forma consciente, se preparar para isso, entender tudo isso.
1: O conhecimento de tal fato não pode deixar de acarretar, generalizando-se, profunda modificação nos costumes, caráter, hábitos, assim como nas crenças que tão grande influência exerceram sobre as relações sociais. É uma revolução completa a operar-se nas ideias, revolução tanto maior e mais poderosa por não se circunscrever a um povo, nem a uma casta, visto atingir simultaneamente pelo coração todas as classes, todas as nacionalidades, todos os cultos. Razão há, pois, para que o Espiritismo seja considerado a terceira das grandes revelações. Vejamos em que essas revelações diferem e qual o laço que as liga entre si.
0: Olha, que maravilha. Agora ele vai nos mostrar a revelação, a doutrina como a terceira revelação. Olha só, o conhecimento de tal fato, qual é o conhecimento?
1: Se comunicar com os seres do mundo espiritual.
0: Não pode deixar de acarretar, generalizando-se, tornar comum, profunda modificação nos costumes, caráter, hábitos, assim como nas crenças que tão grande influência exerce sobre as relações sociais. Porque esse é o propósito, a revelação da existência do mundo espiritual não é para nos trazer o maravilhoso, o sobrenatural, como está lá no Livro dos Médiuns. Era para nos mostrar a nossa realidade para que a gente possa mudar como ser humano. Então imagina, de repente, quando alguém desencarnava da família, eu me desesperava, arrancava os cabelos, entrava em depressão. Hoje a gente sente saudade, mas a gente tem um consolo, porque a gente sabe que as pessoas permanecem vivas do outro lado. Olha como modifica o teu comportamento. A outra coisa, você está passando por uma dificuldade muito grande, você sabe que o mundo espiritual existe, que isso aqui é temporário, e que essa dificuldade ela tem o propósito de tornar um ser humano melhor. Entende? Então, isso faz com que esse tipo de informações, o propósito, é realmente a moral cristã. É mexer com o nosso mundo íntimo para que a gente possa ter outras atitudes na nossa vida, no nosso cotidiano. O Espiritismo ficou limitado em Paris? O Espiritismo ficou limitado a uma determinada, como ele coloca aqui, casta? Classe? Não. Está para todos. Qualquer ser humano, se quiser estudar o Espiritismo, pode estudar. Não é uma doutrina fechada que você tem que receber um convite para poder adentrar. Não, qualquer ser humano pode estudar o Espiritismo. Ela é coletiva. Então vamos ver aí essa terceira revelação, né? A terceira das grandes revelações, ele vai falar aqui das grandes revelações. Vejamos em que essas revelações diferem e qual o laço que se liga entre si. Então ele vai falar da primeira, vai falar da segunda e depois da terceira e vai ver quais são as diferenças e o que liga essas religiões. Bora lá mais um pouquinho?
1: Item 21. Vai falar sobre Moisés. Moisés foi um hebreu, nascido quando o povo hebreu era escravo no Egito. Ele foi abandonado assim que nasceu e foi adotado pela irmã do faraó. Então ele foi criado como um egípcio e como um nobre egípcio. Ele foi criado no palácio, enquanto a escravidão dos hebreus acontecia cruelmente. E quando ele foi crescendo, ele começou a se identificar com o povo hebreu, e aí ele descobre que ele era hebreu. E ele, então, resolve liderar o povo hebreu para fugir do Egito. E nessa fuga, que durou 40 anos, né, ele lidera, passa pelo Mar Vermelho, e quando eles já estão bem para frente, querendo ir para a terra que jorrava leite e mel, ele sobe até o Monte Sinai e lá Deus revela, por escrita direta, os 10 mandamentos que são escritos na pedra. Então, no item 21, diz que Moisés, como profeta, revelou aos homens a existência de um Deus único, soberano Senhor e Criador de todas as coisas. Promulgou a lei do Sinai e lançou as bases da verdadeira fé. Como homem, foi o legislador do povo, pelo qual essa primitiva fé, depurando-se, havia de espalhar-se por sobre a terra. Tinha as leis que ele recebeu de Deus, os 10 mandamentos, o decálogo, e várias outras leis que ele estipulou para serem cumpridas pelo povo hebreu, quanto à alimentação, vestimenta, condutas.
0: É isso mesmo.
1: Tem o Levítico, que coloca todas as leis. É um livro da Bíblia, do Antigo Testamento, que só coloca essas leis. Depois Deuteronômio repete isso, é um outro livro.
0: Os cinco, o Pentateuco mosaico, né, tem aí suas dúvidas, né, mas dizem que foi Moisés que escreveu, outros dizem que não, mas são direcionados os cinco primeiros livros da Torá, escrito por Moisés, né? Que aí nós vamos ter o primeiro livro, que é Gênesis, que vai tratar da criação. Depois a gente vai encontrar o Êxodo, né? Nós vamos encontrar o Levítico, nós vamos encontrar, são cinco,
1: Números,
0: gente.
1: E Deuteronômio.
0: Números e Deuteronômios, né? São os cinco livros atribuídos. E ali ele vai contar toda a história do início da população, da civilização. Mas aqui a revelação, na condição de primeira revelação, é trazer a informação da existência de um Deus único, né, para o povo, resgatar isso. Então imagina que eles ficaram mais de 350 anos escravos lá no Egito. E no Egito nós sabemos que existia ali um grupo capelino, os próprios hebreus também são capelinos. Mas a gente vai estudar na obra A Caminho da Luz, o Egito, e vamos estudar os iniciados do Egito. Então, os iniciados do Egito, que eram espíritos até bem mais evoluídos, que tinham conhecimento, eles sabiam da existência de um único Deus. Mas eles também sabiam da existência de um Cristo, que seria responsável pelo planeta. E eles sabiam da existência de espíritos superiores que ajudavam o Cristo. Então, como passar esse tipo de informação para a humanidade? Então, eles tentaram simplificar. E nessa simplificação, eles disseram, existem vários deuses. E era necessário. O que a gente tem que entender é que a humanidade terrena, ela tem as suas fases, as suas idades. Então, é da mesma forma que a gente tem criança e a gente vai dando a informação para a criança conforme a sua idade. Então, tem aquele período muito lúdico em que a criança tem que tocar para ela entender. Vai falar em areia, então deixa ela tocar na areia. Vai falar em água, deixa ela sentir a água. Gelo, morno, deixa ela sentir a mudança de temperatura que ela vai conseguir entender. Então, a humanidade também passou por essa fase, que era necessário esse movimento lúdico, que foi o que Moisés fez muito, né? Usando a coisa física, até mesmo sobre o sacrifício. Então, se sacrificava animais, que já era uma evolução, porque antes se sacrificava pessoas, gente. Até nós chegarmos a um nível que o verdadeiro sacrifício que agrada a Deus é qual? É o sacrifício das nossas paixões. Então, a revelação trazida por Moisés, a revelação divina, é o decálogo. Porque tudo que é revelação divina é imutável, porque Deus é perfeito. Então, se eu pegar o decálogo e trazer hoje para o ano de 2024, olha, eu já estou falando ali 1.500, 1.800 anos antes de Cristo. Mas 2.000, nós estamos falando de quase 4.000 anos atrás. E o decálogo, se eu trouxer hoje e dizer, gente, ele estaria válido para o hoje? Sim. E aí perguntaria, e estamos fazendo o que está no decálogo? A gente responderia, não. Ainda continuamos matando, continuamos roubando, continuamos invejando, continuamos não respeitando Deus, nosso Pai. Não continuamos não honrando com pai e mãe. Então, se nós observarmos o decálogo, a gente ainda não conseguiu dar conta dele, a gente ainda não quis dar conta dele. Então, essa é uma revelação divina, é essa que é a revelação, não é Moisés a revelação, é o decálogo que veio através de Moisés, porque foi uma escrita direta, que a gente chama de pneumatografia, a escrita direto na pedra. E para surpresa dele, quando desceu, o povo estava adorando novamente o bezerro de ouro, né? Então, essa é a primeira revelação, tá? E a gente já entendeu de onde surgiu o politeísmo, foi do Egito, por que nasceu o politeísmo e a ideia, realmente, a missão de Moisés de resgatar o povo para a crença de um Deus único. Para a gente entender muito isso, a gente pode estudar a obra Há 2.000 anos, a gente vai conseguir entender, a obra Paulo Estevo, que essas duas obras, uma começa no ano 30 e Paulo Estevo começa no ano 35, 34, 35. Então, essas duas obras, ela vai nos trazer aquele período de Jesus, aquele período já da fase adulta do nosso Senhor Jesus Cristo. E a gente consegue entender essa luta. Os romanos, que falavam latim, eles optavam, a crença deles era o quê? Politeísta, né? Eles acreditavam em vários deuses. É, na obra, Paulo Estevão vai falar a quantidade de templos que existiam para cada deusa, para cada deus, deus aí com D minúsculo. Então, conforme é o meu interesse, eu procurava um deus X. Nós ainda temos um pouco dessa crendice, né? Então, olha, o santo tal é o santo da vista, da visão. O santo tal é o santo do motorista. O santo tal é padroeiro da garganta, né? Tem dos olhos, da garganta, das causas impossíveis. Então, a gente percebe que essa crendice ainda está um pouco, né? Ainda está, nós ainda carregamos um pouco disso, né? E isso é milenar. Então, para a época, para cada um deus, um pedido. Então, a gente achava isso, vários deuses, mas a gente faz um pouco isso. Por isso que os espíritos dizem, gente, o nome pouco nos importa. E a gente sabe que o que vai realmente é a intenção. Então, ainda temos essa dificuldade de... Precisamos ainda dessas formas, né? A gente não entende que a gente pode pedir e conversar direto com o nosso pai. Então, para que a coisa aconteça, para que eu tenha fé, tem que ser direto para esse. Se não, não vai dar certo. Mas é por conta da minha crença, da minha fé. Então, essa é a primeira, né, Lígia?
1: Mesmo os hebreus, depois, eles voltaram. Porque foi Moisés, aí quando foi o rei Saul, rei Davi, era sempre o Deus único. Depois, quando chega Salomão, Roboão, filho do Salomão, quando o império, quando divide as duas tribos do sul, começa de novo a adoração de mais de um Deus. Mesmo aí com todas as leis de Moisés, o politeísmo já brotou novamente.
0: Olha aí.
1: Bom, agora o item 22. O Cristo, tomando da antiga lei o que é eterno e divino, e rejeitando o que era transitório, puramente disciplinar e de concepção humana, acrescentou a revelação da vida futura, de que Moisés não falara, assim como a revelação das penas e recompensas que aguardam o homem depois da morte. Veja-se a Revista Espírita, de março e de setembro de 1861.
0: Olha só, então vem aqui. O Cristo tomando da antiga lei o que é eterno e divino, e seria a lei de Deus, e rejeitando o que era transitório. O que, que era transitório? A lei de Moisés, né? É, porque imagina quando, por exemplo, quando ele foi posto à prova. Olha, a lei nos manda apedrejá-la até a morte. Era a lei mosaica. E tu, o que dizes, né? Então, Jesus não poderia dizer assim, Moisés está errado, não se deve. Agora, é tão interessante, quando a gente acaba não indo com aquilo que nos apraz, com aquilo que a gente acaba, é o que a gente queria. Porque quando Moisés diz, se alguém for pega em adultério, né, adulterando, essa pessoa deve ser morta, apedrejada até a morte, isso vai de contra com o quinto mandamento. Mas abrir mão do decálogo para aceitar a lei que Moisés criou. Então você joga o divino fora e fica com o humano. É a mesma coisa. O que, que nós temos de divino? Os livros espíritas são revelações de espíritos enviados por Deus. E isso é de ordem divina. A gente joga tudo isso aqui fora e fica com o que o humano falou. Não, isso aqui está errado. O que o humano falou está certo. Foi mais ou menos isso. Olha, o decálogo está errado. Moisés é que está certo. Então vamos apedrejar. Mas era o que eles queriam. Era o que o povo queria. Então aceitaram aquilo que de certa forma ele causava um prazer a ele. Ao povo. Entendeste? Lhe convinha. Então, é esse o cuidado que a gente tem que ter. Então, a revelação aqui, gente, eu estou falando, ele vai falar, é a terceira revelação. Então, nós estamos falando de revelações divinas para o momento exato do povo. Então, será que nós vamos repetir novamente, abrir mão do decálogo, abrir mão da revelação divina para ficar com crendices humanas, com o que o povo fala? Por isso que nós temos sempre que estar estudando a obra básica, que é a terceira revelação. Foi Kardec que escreveu? Não. Óbvio que não.
2: Só
0: codificou. E aí, Lígia, então vamos parar no 22?
1: Vamos.
0: E aí, no nosso próximo estudo, se Deus nos permitir, vamos entrar no 23, que aí já vamos falar do quê? Vamos continuar falando. Aí vamos continuar com a parte mais importante da revelação do Cristo, né? No sentido de uma fonte primeira, da pedra angular. Vamos lá, então. Foi bom o nosso estudo? Se você chegou até aqui o final, deixa seu comentário. 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
3: Assim, concluindo o nosso estudo de hoje, e agradecendo o nosso Mestre Jesus por mais este momento de aprendizado, vamos orar?
0: Então, assim, agradecemos a Deus, nosso Pai, agradecemos a Jesus, o nosso Mestre por excelência, aos nossos amigos espirituais, pedindo sempre que nos dê força, coragem, para darmos continuidade a esse trabalho que eles nos confiaram, e principalmente que nos livre, Senhor, de todo o mal. Graça te damos.

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1: Dezesseis horas em ponto.

0: poste de divulgação da nossa transmissão de hoje, e ele disse assim: que alegria estar com você, estar hoje na presença de vocês e da Fabiana, que é tão especial para mim. E ele está aqui, ó. É o nosso querido Edmar.
1: Ai, que delícia! Meu companheiro de beliche!
0: É um muito que querido, honra. Nosso Edmar. Que nossa! Honra. Renata Rodrigues. Aliás, tem gente aqui antes da Renata. Não, é a primeira mesmo. Renata, muito bom dia, minha irmã. Hoje terá um fórum na Casa do Caminho. Ah, vale a pena assistir mesmo. Edmar, que está aí, bom dia, meu querido. E ele está pedindo permissão aqui, como se isso fosse necessário, para agradecer a todos da família Caravaneira que construíram com rifa. Arrecadamos R$2.000 para nossos irmãos. Ê, meu irmão, que bela iniciativa, viu? Quincas Veloso, bom dia.
2: Bom dia! Olha aqui, para finalizar o mês de maio, você trouxe um presente para nós. Aqui nos bastidores, nós já ficamos conhecendo a nossa querida Fabiana e foi um encanto para minha alma. Ela transmite tanta paz, tanta alegria também, né? Que coisa boa. E ela já esteve lá na África. O único defeito que eu descobri nela, já de imediato, foi ter pago um sanduíche para você. Isso aí, eu não perdoo. Você é que tinha que pagar para ela, Wellington. É diferente, viu? Ah, Fabiana, bom dia, Fabiana.
1: Bom dia, queridos. A honra é toda minha. Muito obrigada por esse convite. É, eu tenho certeza que vai ser um papo muito agradável, pois vocês são pessoas iluminadas, incríveis, que sempre trazem palavras de consolo, de alegria para alguém que está precisando. Então, acho que hoje essa é talvez a nossa meta maior, né? E o presente, é claro, é meu. Muito obrigada.
0: Ô, oh, minha irmã, nós que lhe somos gratos.
1: Assim, olha, como foi um presente ter conhecido o Wellington na nossa caravana da África, né? E aí o sanduíche, só para contextualizar, claro que lá onde a gente estava, no Malawi, não tem sanduíche. Mas a hora que a gente foi voltar para o Brasil, estava todo mundo em Joanesburgo, no shopping, aí minha filha queria um sanduíche e a gente estava na fila. E aí o Wellington só pediu para a gente pegar, então foi só isso.
2: Ele só pediu para pegar, mas não deu o pagamento. É, que coisa, né?
1: Nem cabimento. Tudo que ele fez lá durante a caravana, não há dinheiro que pague.
2: Que alma generosa, Wellington, que alma generosa.
0: Tô te falando. Aida Maria, bom dia, irmã querida. Vocês que chegaram e já se manifestaram, sejam muito bem-vindos. Vocês que ainda não, sintam-se também alcançados pela nossa gratidão. Fabiana, conta para nós quem que é Fabiana de Alessandro.
1: Primeiro lugar, que eu estou bem longe de vocês, né? Vocês podem ver que eles estão tudo sem manga lá, tudo encalorado. Aqui está um friozinho. Eu estou em Bauru, no interior de São Paulo. Eu sou mãe, tenho duas meninas lindas, tenho duas mulheres, não tenho duas meninas.
0: Lindas mesmo.
1: Lindas, que Deus me deu para eu tomar conta e estou tentando fazer o melhor trabalho possível. Sou professora de inglês há mais de 30 anos, comecei bem cedo. Mas, ultimamente, eu tenho me dedicado muito à causa espírita. Minhas filhas já estão grandes, eu já estou trabalhando menos, então eu tenho feito bastante coisas aqui em Bauru. A princípio, eu trabalho no Centro Espírita Amor e Caridade,

0: nosso saudoso Richard Simonetti, que tive a honra de ter sido meu professor de Coen e ficado com ele muitos anos. Então, ele me deixou várias lições sobre espiritismo, sobre vida, coisa mais maravilhosa. É um centro muito grande que a gente tem aqui em Bauru. É, eu tenho um podcast junto com uma companheira minha, Leila Morales, chama Espiritismo Para Quê, onde a gente traz temas de espiritismo e temas de vida, mas a nossa intenção sempre foi levar o espiritismo de forma leve e fazer com que as pessoas entendam que é possível praticar o espiritismo, é possível não, que é necessário praticar o espiritismo no dia a dia. Então, a gente tem tido um retorno bem bom com esse podcast. É, também dou algumas palestras, participo de um programa aqui em Bauru que chama Gestar, onde a gente dá curso de gestante para mães em situações de vulnerabilidade. Depois a gente fornece o enxoval completo. Então, enfim. Tenho tentado me redimir com a espiritualidade e trabalhar no bem o máximo que eu posso.
1: Que beleza, que beleza. Ô, Quincas,
0: Mas
1: vamos lá.
0: estou bem longe, hein? Estou bem longe de alcançar o necessário aqui. Estou engatinhando.
1: Oh, mas é só você, viu? Só você que está na retaguarda, só você, mais ninguém.
0: Tá bom. Olha nós aqui, pleno domingo de manhã, né?
2: Ela e eu.
1: Na verdade, quem de nós não tá nesse esforço, né, gente? De construção íntima, quem de nós? É para isso que nós estamos aqui, graças a Deus.
0: Graças a Deus e as oportunidades que Deus está jogando para a gente, né? Foi que nem
1: É.
0: seu convite, há 2 dias atrás. Vamos, vamos, vamos, que
1: Isso
0: enquanto
1: mesmo.
0: tiver trabalho, a gente trabalha.
1: Isso mesmo, irmã, isso mesmo. Vamos de lição, Quincas? Eu já tô com cada pergunta aqui para Fabiana e já vou te dar um. Como é que chama quando a gente antecipa?
0: Um spoiler.
1: Um spoiler. Quincas, uma das lindas filhas da Fabiana é da Umbanda.
2: Ah,
1: E você não
2: interessante.
1: faz ideia da convivência das duas, coisa mais linda. E é algo para a gente conversar bastante.
0: Já vamos conversar sobre isso.
2: É interessante. É, Palavras de Vida Eterna, o livro. O autor espiritual é o nosso querido Emmanuel. A psicografia é de Francisco Cândido Xavier. Capítulo de número 101, De Acordo. O qual recompensará a cada um segundo as suas obras. Paulo, Romanos 2:6. A vida, exprimindo os desígnios do Criador, assumirá para contigo atitudes adequadas às atitudes que assumes para com ela. Honra aos títulos que procuras honrar. Tratamento correto à conduta correta. Dignidade ao que dignificas. Experiência na pauta de tua escolha. Instrução no nível em que te colocas. Confiança no grau de tua fé. Distinção naquilo em que te distingues. Respeito em tudo o que te faças respeitável. Versão disso ou daquilo, conforme os teus desejos. Clareza ao que limpes, a limpes. Isso significa, igualmente, que seja qual for a posição em que te situes, tens a resposta da vida na vida que procuras. É assim que dor ou alegria, paz ou inquietação, merecimento ou desvalia, sombra ou luz em nosso caminho, será sempre salário moral de acordo com as nossas próprias obras. É interessante demais as colocações do Emmanuel, tão pontuais e necessárias para a nossa observação, mas com calma, Porque a gente lê, acha bonito, mas o cerne, aquilo que precisa ser alterado nas nossas condutas, porque a gente vai observar, e eu tenho repetido sempre, Evangelho, Cristo, é conduta, é maneira de viver, é maneira de agir. Então, você tem uma reciprocidade daquilo que fazes, ou seja, tudo que você planta, você colhe. Cabe-nos, então, uma distinção interessante que nos remete a pensar nos ensinamentos de Leon Denis. A vontade como potência necessária para que saibamos escolher as sementes e saibamos também preparar o terreno para lançá-las. Por quê? Porque vamos objetivamente colher aquilo que estivermos plantando. Olha, se você plantar goiaba, não adianta você querer outra coisa, vai ser goiaba. Se você plantar ternura, não adianta, você vai receber ternura. Veja, se não, pelo menos, do plano espiritual. Porque às vezes você fala assim, poxa, eu sou tão terno com meu filho, com meu cônjuge, e ele não corresponde. Mas o plano espiritual responde para você. E às vezes, no silêncio da noite, na confabulação da tua consciência com o teu próprio viver, terás uma resposta maravilhosa dos amigos espirituais. Sobretudo, da minha querida Meimei, eternamente se aproxima e nos diz assim, caminhe acendendo luz para que não tropeças na ignorância dos teus passos.
1: É, Fabiana, um poeta esse Quincas, né?
0: Nossa, então. Mas e aí, essa no livro Ação e Reação, tem uma, entre todas as frases maravilhosas de André Luiz, tem uma que ele diz assim, que ninguém deve nada a ninguém, nós só devemos para a lei e para nós mesmos. Então, a autorresponsabilidade é algo que a gente precisa ter em mente em primeiro lugar. É isso, eu plantei a goiaba, eu não posso querer colher pepino, né? Eu estou aqui falando para as minhas filhas, façam assim, mas eu estou fazendo assim, e aí não vai dar, né? Porque eu estou dando este exemplo aqui, que não é o ideal. Então, a responsabilidade que nós temos perante a família, perante os amigos, tudo que acontece no nosso dia a dia é muito grande. E eu acho que nós, espíritas, ainda temos uma responsabilidade maior ainda, porque foi nos deixado toda uma literatura, toda uma lei, todo um monte de coisa aí, exatamente como que a gente deve seguir. Então, se a gente não seguir, é a nossa responsabilidade. O que, que eu estou fazendo aqui de errado? Então, a gente deve, todo dia, né? Temos que acordar e nos perguntar, bom, hoje eu estou com esse problema, o que de melhor eu posso fazer para solucionar? Não adianta eu ficar aqui batendo de frente e reclamando, me vitimizando de tal problema, porém, que está acontecendo na minha vida. Tem uma parte que ele fala, todas, né, são lindas, maravilhosas, mas a gente estava falando no começo, é o começo, honra aos títulos que procuras honrar, tratamento correto, a conduta correta. Então, assim, sempre tentar nos moralizar da melhor forma possível. É uma autorreflexão, uma autorresponsabilidade eterna. E aí a vida vai ficando mais fácil, né? Nos perguntarmos mais para que isso está acontecendo comigo e não questionar por que isso aconteceu ou tem acontecido. Enfim.
1: Dimar está aqui agradecendo a Deus pela bênção de ter conhecido e compartilhado momentos inesquecíveis com nossa Fabiana. Obrigado pelo seu carinho e atenção.
0: O Edmar é uma pessoa com uma luz, uma sabedoria, uma humildade, né, Wellington? Absurda, absurda. Então, nós ficamos, para quem não sabe, vou só resumir lá, o quarto da caravana, nós somos em 44 pessoas e tinham dois quartos, 22 para cada quarto. Eu tive a sorte de ficar no mesmo quarto de Wellington, de Edmar, de Larissa Chaves, né, de muitas, foram 22 pessoas. E o Edmar, eu fiquei, eram todos beliches, eu fiquei embaixo, minha filha Luísa ficou em cima, e o Edmar ficou exatamente ao lado da Luísa. Ele estava na frente do Wellington, né? Vocês estavam na frente. Edmar é a pessoa mais silenciosa do mundo. Só ele, porque o resto, Quintas, era uma sinfonia de ronco que você não faz ideia. Quem tinha problema de insônia ali não ia conseguir dormir jamais. Mas toda hora que eu deitava, eu falava, gente, Edmar tá aqui, mas será que Edmar ainda tá encarnado? Porque ele não faz barulho nenhum, porque o resto... Tô mentindo, Wellington.
1: Ó, eu não posso dizer nada porque eu não ouvi.
0: Uma sinfonia, mas... cadê a Flávia? A Flávia que diga, que a Flávia. E eu fiquei em Campinas com a Flávia, no mesmo quarto da Flávia, Wellington.
1: Oh,
0: eu não estou pegando meu lugarzinho direto para o céu, você não está entendendo.
1: Agora, com relação ao Edmar, tudo que você disse procede.
0: Nossa.
1: O Edmar tornou-se o querido de toda a caravana, toda a caravana. Todo mundo queria cuidar um pouquinho do Edmar, tanto que ele nos cativa. E isso continua. Nós estamos torcendo para dar certo. Parece que vai dar certo dele voltar com a gente ainda esse ano. Parece que vai dar tudo certo. E ele está levando uma prima lá da cidade de Nova Ponte agora. Vai ser outra viagem marcante. Inesquecível. Gente, o Quincas, ele consegue, muito embora de Emmanuel, tudo é proveitoso. Mas o Quincas consegue, muito inspirado, pensar mensagens, frases, textos bem adequados a cada programa. A gente tem observado, sabe? E não raras vezes, Fabiana, a gente conversa e a gente percebe essa organização, essa orientação dos espíritos para que o programa alcance êxito, alcance um número maior de corações e atenda às necessidades de cada um desses corações. E é muito interessante que hoje ele fala para a gente, fala, olha, estabeleça o que você quer. Porque nenhum de nós vai estabelecer para si próprio algo ruim. Nenhum de nós, em sã consciência, estabeleça e seja fiel aos seus propósitos. Então, à medida que a gente vai despertando a consciência, a gente consegue enxergar um pouquinho mais adiante a maneira de quem galga degraus, né? E aí a gente estabelece, é lá que eu quero chegar. É lá que eu quero estar. E a gente, quando lê a biografia ou os feitos de alguém, a gente... É assim que eu gostaria de ser. Então, o que Emmanuel sugere é fidelidade, né? A esses propósitos. Lembrei muito do Wagner. Wagner, ele fala isso, que a Fraternidade Sem Fronteiras, ela tem o propósito de viver genuinamente a fraternidade. Ela tem um propósito de todos aqueles que se afiliam a ela sejam fraternos. Olha aqui. E, Fabiana, eu queria, com a sua permissão e do Quincas, já começar esse assunto com você, porque a gente vê tantas pessoas, tantas famílias, inclusive dentro da mesma religião ou de religiões divergentes, mas pegar aquilo que seria motivo de afastamento, de divisão, e focar naquilo, ao invés de focar naquilo que une, que agrega, que ajunta, né? E a gente ventilou aqui um pouquinho atrás que você disse bem que é espírita e que tem podcast espírita, faz palestras espíritas, tem se entregado ainda mais à doutrina espírita. No entanto, no mínimo, a Luísa, a outra filha eu não lembro, mas no mínimo a Luísa compartilha de uma outra proposta religiosa. Mas a gente viu mãe e filha, muito além das escolhas religiosas. Nós assistimos o tempo inteiro respeito, carinho, admiração, companheirismo. Como trazer isso, mesmo que tenha escolhas diferentes, mas como trazer isso dentro da família para que não seja motivo de divisão, Fabiana?
0: A Luísa acabou de fazer 24 anos, é a minha filha mais velha. Desde pequena, ela apresentava algum tipo de mediunidade. Então, quando ela era bem pequenininha, ela nem falava direito, ela começou a brincar com um menininho em casa, que ela chamava de Gavi. Ela não conseguia nem falar Davi, de tão pequena que ela era. Mas era uma coisa que, para mim, era muito real. Então, ela ficava ali no canto dela, brincando com o Gavi. A gente ia fazer nossas refeições e ela falava com toda a certeza do mundo: mãe, o prato do Gavi, ele vai comer. Oh, e para mim isso nunca foi um problema, né? Nós sabemos que crianças podem ter o que a gente chama popularmente de amigos imaginários e tá tudo bem. É claro que eu não fiquei alimentando isso, mas também não me impedi, não fiz nada do contrário. Isso durou um tempo e passou. Mas ela sempre foi muito sensível em todos os aspectos. Então, eu sempre percebi que ali podia ter algum tipo de mediunidade. Vez ou outra, ela ia ao centro espírita comigo, e o pai dela é católico, às vezes ele levava...
1: Olha.
0: Então, temos essa bem diversidade por aqui.
1: Pois é.
0: Sou divorciada dele, mas ele é de formação católica. Casei na igreja por conta dele, mas ele também ia ao centro espírita comigo. Então, elas sempre viram que a gente não tinha esse problema de a nossa religião é a certa, a correta, ponto final. Então, para mim, sempre foi assim. Eu acredito no espiritismo, é a que tem mais lógica para mim, mas eu não sou dona da verdade, né? Estamos todos aqui, podemos errar. Então, para mim, isso é... claro. E aí ela começou a frequentar a Umbanda, eu acho que algum amigo levou ela até lá, e ela se identificou, ela era mais nova, acho que ela tinha uns 15, 16 anos. O que eu entendo é que com essa idade, para eles, a Umbanda faz sentido. É um lugar onde tem muita música, onde tem a comida, onde eles conversam, onde não precisa estudar muito. Né? Então, tem todas as vantagens para um adolescente ou para alguém que está saindo da adolescência. E ela se encontrou lá. E está tudo bem. Eu brinco que aqui em casa é uma loucura, porque no quarto dela, ela tem uma prateleira que é de livros, a outra também que deveria ser de livros, mas que ela tirou todos os livros e está cheio de santo. Ela acende vela e é flor e está tudo certo. E a minha faxineira é evangélica. E no meu escritório só tem livro espírita. Então, a moça, ó, se não gostar do ambiente, pira. Então, é uma loucura. Mas eu respeito a faxineira evangélica, peço para ela não mexer nas coisas de Umbanda da Luísa, assim como eu também não mexo. E pelo contrário, Herta, vou ser sincera, eu incentivo que ela vá na Umbanda. Porque para mim, as pessoas
1: Perfeito.
0: precisam acreditar em alguma coisa. E ela tem uma fé, mas uma fé tão linda, que eu não imagina, não, nunca passou pela minha cabeça falar para ela que ela tá errada. Jamais, jamais. Ela vai trabalhar com as guias embaixo da roupa. E às vezes aparece, eu vejo ela saindo de casa, aparece, eu falo, filha, como é que é isso lá pro pessoal do seu trabalho? Ela trabalha numa agência de publicidade. Ela fala, mãe, quem é da Umbanda vai com guia e todo mundo se respeita. Não tem o que falar, gente, não tem. Para mim, e ela vai toda quinta-feira. Ela sai do trabalho às 6 da tarde, ela vai direto, ela chega em casa às 11h30, meia-noite. No dia seguinte é vela, é banho de erva, é rosa, é perfume. Essa casa é uma loucura. E tá tudo bem, porque eu só vejo bênçãos nisso. Só vejo que cada vez mais Jesus me abençoa. Não existe certo ou errado. Eu tenho amigas que são evangélicas, católicas, espíritas, mas eu nunca, jamais tentei converter alguma amiga. Isso não existe. As pessoas, elas têm que acreditar no que elas acham que é o certo. Nós não somos donos da verdade, não é? Mas elas só precisam acreditar em alguma coisa, ok?
1: Quincas, que extraordinário, hein?
2: Sim. Eu fico aqui pensando. Quando Jesus, admoestado pelo doutor da lei, responde para ele que era preciso amar a Deus e amar o próximo como a si mesmo. E que ele ainda faz uma exigência, e quem é meu próximo?
0: Mais próximo.
2: Essa colocação de
0: Sim.
2: Jesus, para mim, é algo assim fantástico. Porque na parábola do bom samaritano, ele vai dizer para nós que o importante não é a sua ideologia, mas aquilo que faças, como hajas, como estejas sempre com a sua consciência voltada para servir. Porque aí nós vamos aprender com a passagem do bom samaritano que o amor não tem fronteiras, que a fraternidade não tem fronteiras. E veja bem, dentro de um ambiente que é tão gostoso, que é o nosso lar, se nós fôssemos criar problema simplesmente porque o outro não tem a mesma ideia, olha, nas coisas insignificantes, eu tenho quatro filhos. Quatro filhos. Um deles é corintiano junto comigo. Os outros são atleticanos. Mas isso não pode nos impedir de gostar de futebol. Eu estou lembrando de um fato corriqueiro, normal aqui da terra. Agora, imagine sentimento religioso. Ora, para que religião? Para nos ensinar a amarmos uns aos outros. Porque toda a lei de Jesus, ou melhor, de Deus, se resume em amar o próximo como a nós
0: Não,
2: mesmos.
0: não há nenhum espírito que seja feliz se não amar.
2: Exatamente.
0: E amar genuinamente, sem, ai, se você fizer isso, eu não te amo. Se você for assim, eu não te amo. Não,
2: Não, não é amor.
0: não.
2: Isso é comércio.
0: Não. Não
2: Isso
0: é
2: é
0: amor.
2: comércio. Deixa eu
1: Permuta, né?
2: fazer uma pergunta, Fabiana. Quer dizer que se você tem duas filhas, uma com 4 anos e a outra?
0: A outra tem 21 anos e a outra é pragmática. Então, assim, ela vê os meus podcasts, ela vê a palestra, ela entende a irmã. De vez em quando a irmã leva ela na Umbanda, mas aí vai um camburão de gente que vai tudo quanto é amiga junto. E, na verdade, o que que aconteceu? Foi até bem interessante, porque eu sou aquela mãe que quer o pintinho tudo perto, né? A leoa. Então, quando ela começou a ir na Umbanda, nesse terreiro, ela me contou. Inclusive, ela teve um papo com Diego Garla. Porque eu falei, Diego, senta aqui, conversa com ela, porque ela é médium, tá começando a trabalhar agora e você é mais experiente. Então, Diego Garla dá os conselhos para ela. E eu dei o livro dos médiuns para ela ler, tá lá na cabeceira dela. E tá tudo bem. Então, quando ela começou a ir nesse terreiro, é um lugar bem longe, aqui em Bauru, e nós temos um aplicativo de localização, eu e as duas, e eu via que era longe, longe, longe. Aí um dia eu falei, filha, eu acho que eu vou com você, porque mãe quer saber onde é que o filho tá, né? Vai que é um lugar que não pode. Tá bom, vamos. E nisso foi a minha outra filha, a Nicole, e levou mais três amigas. Então o meu carro foi cheio. Falei, vamos lá, não tem problema, vamos conhecer. Então eu, espírita que sou, fui a um terreiro de Umbanda, conheci onde a minha filha estava indo, levei a outra, levei as amiguinhas, e é muito interessante porque as duas amigas, amiguinhas, são tudo mulheres, né? As duas amigas falaram o seguinte: tia, minha mãe não sabe que eu tô aqui. Aí eu falei: não tem problema, nós não estamos fazendo nada errado. Vocês vejam como vocês se sintam. Se vocês acharem por bem contar para os pais de vocês, que são católicos, tudo bem. Se não, não está fazendo nada errado. Qualquer coisa pede para ligar para mim e tal. Então, assim, filho é assim: se a gente não dá abertura, ou ele vai fazer algo escondido da gente, né? O que eu acho muito pior. Ou a gente dá abertura e aí ele tem um diálogo saudável, que foi o que aconteceu. Então eu fui, levei a minha segunda filha, mas ela não gostou muito. Então, assim, se falar com ela sobre uma coisa, ela aceita, se falar sobre outra, ela também aceita, e vai na missa com o pai a cada 15 dias.
1: Olha,
0: E tudo bem, e
1: fantástico.
0: tudo bem, eu não imponho absolutamente nada. Eu só quero que acreditem em Deus, em Jesus, que tenham fé. E aqui a gente tem um papo da seguinte maneira: o meu pai faleceu há muito tempo, elas nem conheceram ele, faz 26 anos, mas o vovô é muito presente. Então toda hora elas fazem alguma coisa, eu brinco e falo: vovô, tá vendo? Presta atenção o que você está fazendo, porque o vovô está vendo. Então, esse vovô, ele é muito real. Elas não conheceram o avô, mas ele é muito real. Então, eu vou colocando um espiritismo sem querer ali. Faço aquela chantagem que quase toda mãe faz: gente, quando eu morrer, vocês vão sentir falta, e eu vou voltar, e eu vou falar isso. Então, tá tudo certo. É isso que você falou, Quincas. Um é São Paulino, o outro é corintiano, o outro é flamenguista. E vamos assistir o jogo do Brasil, que é a melhor coisa, para ninguém brigar. Tá tudo certo.
1: Que
0: Família, né,
1: beleza.
0: gente? A gente
1: Amém.
0: volta, a gente sabe de onde vem. A gente não sabe exatamente o que aconteceu, mas nós espíritas entendemos esse sentido dos laços familiares. Então, tanta coisa para resolver, para que eu vou ficar arrumando outra para eu voltar depois, gente? Para, né?
1: Isso mesmo. Isso mesmo. Quincas, Diego Garla, que a Fabiana se refere, é aquele amigo em comum, o da psicografia, que estará inclusive na nossa região aqui, nos dias 9, 10 e 11 de outubro, de quem o Edgar Miguel já nos falou, e acaba que nos tornamos amigos também, já teve com a gente em lives, e é um grande irmão também, um servidor, sabe? Um servidor.
0: É um exemplo
1: Agora,
0: de serviço mesmo.
1: por isso que eu estava dizendo aqui, porque o comentário da Fabiana, Quincas, se alinha completamente com a leitura que você trouxe. Qual que é o objetivo da família, se não criar vínculos com bases no respeito, no amor e na fraternidade? Esse é o propósito da família. né, nesse relacionamento, irmos um nos melhorando aos, a nós mesmos e aos outros, né? E só vamos conseguir isso com amor, com proximidade, com ajuda mútua, com distanciamento, com imposições. Difícil, né?
2: É, o retorno está exatamente na semeadura, né?
1: É.
2: Então, se você trata bem as pessoas... Porque eu fico pensando, se você se diz de uma determinada religião e, vamos dizer, se transforma em um rigor muito forte com aquele que está junto com você e que não tem a mesma ideia, não tem os mesmos sentimentos. Porque tudo é interessante, que tudo pode nos levar a aprender a amar, que é o objetivo, eu vou insistir nisso sempre. Então, olha veja bem, vamos prestar atenção. Você está dentro do Espiritismo, tem as informações dos desencarnados, inclusive, por exemplo, nós, os Espíritos, temos a vivência de Santo Agostinho, que por mais de uma vez aparece nas mensagens da codificação, nos ensinando como nos comportarmos. Beleza. O que eu estou querendo dizer? Nós já temos uma alegria, a de saber perfeitamente que somos almas imortais e que não vamos para o céu e não vamos para o inferno. Nós já sabemos disso. Não tem como nós fugirmos disso aí. Que é coisa interessante. E esses dias eu fiquei repetindo, se eu não me engano, é a pergunta 240 ou 244 do Livro dos Espíritos. Lá pergunta se os Espíritos, se tem Espíritos que veem Deus. Eu fiquei tão emocionado de ver a resposta, que ela disse que só os Espíritos puros. Eu achei isso uma coisa fantástica. Agora, não disse assim, só os Espíritos que são espíritas.
0: É, jamais, jamais.
2: É, que tá a pureza? E por onde você vai conseguir? Francisco de Assis, da Igreja Católica. Que maravilha de criatura. Irmã Dulce, né, que eu tive a oportunidade de ler a biografia dela. Tem um livro interessante, eu ganhei de uma amiga. Ela me deu esse livro. Maravilhoso, você vê o comportamento das pessoas. Eu vou repetir, é comportamento. Você pode ser um bandido, você pode ser ateu.
0: Sim.
2: E ter um procedimento de fraternidade tão grande, porque entende, né, não compreende esse Deus que é muitas vezes pregado por nós outros, porque você fala em Deus e despreza aquilo que Deus criou. Veja, então é fantástico. Agora, família, nós já sabemos. A Fabiana, juntamente com seu esposo, concederam um veículo físico para as duas meninas. E se parecerem com a mãe, são lindas. Então, é interessante. Mas elas, tá vendo aí, cada uma com um comportamento, cada um com um nível. E às vezes, né, por que não? Um bandista vai ter melhores resultados reencarnatórios do que nós outros. É o aproveitamento, é a prática do amor, é a humildade. Agora, a Heloísa fica, ou melhor, a Fabiana fica com uma responsabilidade aí, Wellington. Séria, né? Séria. Porque, como espírita, ela tem que amar muito todos os umbandistas, todos os evangélicos, todos os espíritas. Olha que coisa boa. Maravilhosa o seu depoimento. E família é isso, né?
0: É, então. É a 582, o Livro dos Espíritos, onde ele pergunta se a paternidade, maternidade, é uma missão, né? Se pode ser vista como uma missão. E, gente, Olha só, Deus pega, tó, esse espírito aqui, estou te confiando, e essa joinha, né, esse cristal, eu estou confiando a você. Então, o nosso papel não é desistir, não é virar as costas à primeira desavença, à primeira discordância, né? A nossa missão, educar é uma missão espiritual. Então, os filhos não são propriedades nossas, eles não nos pertencem, né? Eu crio elas, eu dou a liberdade, porque uma hora, hoje elas ainda moram comigo, mas elas seguirão o caminho. Então, eu estou tentando educar da maneira que eu acho que é a adequada, mas nem sempre. Não existe uma. Nós pais sabemos que não existe uma receita de bolo para criação de filhos, né? É um eterno erro e acerto. Mas a gente vai responder perante a orientação moral que a gente deu a eles. Então, para mim, é incongruente eu, como espírita, exigir que as minhas filhas, que os meus amigos, que os meus familiares sejam espíritas, porque eu acho que é a correta. Não,
1: Perfeito.
0: não. Talvez não seja a correta. A gente ainda não sabe, né? Hoje, para mim, serve. Hoje, para mim, faz total sentido. Para mim, Fabiana. Para minha filha Luíse, a Umbanda faz sentido. Para minha filha Nicole, seguir uma religião específica ainda não faz sentido. E tá tudo bem.
1: Tudo bem. Fabiana, claro que não dá para deixar de abordar a sua ou a nossa visita à África. Fala um pouco para nós disso, porque eu acredito que você tenha ido para lá na companhia de uma filha, mas tenha voltado com a família bem mais numerosa, né? Conta um pouco dessa experiência para a gente.
0: Olha, foi muito curioso porque a experiência da Fraternidade Sem Fronteiras me caiu como uma luva. Muitos falarão que é do nada, mas a gente sabe que nada é do nada. Então, Edgar, tem uma moça aqui perto de Bauru, em São Manuel, que vai muito, ela vai, acho que 4, 6 vezes por ano à África. E ela é amiga de Edgar. Um dia, Edgar me contou sobre isso, sobre a fraternidade, que eu já conhecia, mas não sabia a fundo. Isso foi em julho do ano passado. Eu tinha feito uma cirurgia e estava de repouso em casa. E a pessoa de repouso começa a fuçar coisa que não devia, né? Entrei no site, vi a caravanas, vi como é que era, vi a proposta e fiquei uns 2, 3 dias remoendo aquilo. Normalmente eu faço uma viagem com as minhas filhas no fim do ano, mas eu disse para elas que aquele ano eu gostaria de fazer aquela viagem para a África, no período que eu tinha disponível, se alguém queria ir comigo. Nisso eu já tinha mandado a ficha, já estava lá. Prontamente, Luíse nem questionou, Luíse é desbravadora, aventureira, falou: bora, o que tem que fazer? E Nicole fez a seguinte pergunta. Vocês não vão entender porque vocês são homens, mas ela perguntou assim: onde é que a gente toma banho? E aí nessa hora eu falei: acho que não vai ser para ela. Aí eu mostrei alguma coisa. Ela falou: mãe, acho que realmente não tenho estômago para isso. Tudo bem. E aí mais uma vez o aprendizado: uma é muito diferente da outra. Então eu sabia que para uma ela ia se abalar muito, ia trazer talvez até problema. A outra já tem uma outra visão. E aí foi assim que decidimos ir, eu e Luíse. E o desapego começou antes de chegar à África, porque a gente tem não, a gente tem a opção, a gente pode doar a bagagem internacional de 23 quilos para levar as doações, né? Eu fiz uma campanha aqui em Bauru, fizemos doações e falei para Luísa: Luísa, nós vamos viajar com 2 malas de 10 quilos, uma cada uma, Mas como as mãe, como a Cefri é assim. E nós vamos voltar com 5 quilos cada uma, porque nós vamos deixar metade lá. E é bem isso, né, Wellington? Então, assim, começou já um processo de entender a África, de entender as fraternidades antes de irmos. Então, arrecadamos doações, na época foi de material escolar, mandei para a Vânia em Campinas, já mobilizei os amigos para ajudar, levamos gorrinhos, enfim. E aí fomos eu e ela com duas malas enxutíssimas, dividindo nossas roupas. E aí nós chegamos lá. A princípio, eu confesso que é um choque. Mas um choque que dura uns 2 dias, porque é uma diferença muito grande de realidade, né? A gente sai de um conforto absurdo que nós temos para ir para algo meio que uma civilização paralela, né, Wellington? A internet não funciona, aí você percebe, mas eu não preciso de internet. A comida não é igual, não tem McDonald's, mas vem tudo da terra, vem tudo puro. Eu acho que meu estômago e intestino nunca foram tão limpos durante aqueles 12 dias que a gente ficou ali. Sentar no chão de terra daquelas casinhas de lona, com aquelas mambas, aquele cheiro de urina dentro de uma casa, uma tenda de por 1,5, né, Wellington? Se eu não estou enganada, eram 15 pessoas sentando junto, ouvindo aqueles relatos. A gente quer trazer cada um para dentro da nossa casa. E aí a gente pensa, meu Deus, eu tenho tanto espaço, eu tenho tanto. Eu acho que a maior reflexão é essa. Eu lembro que o dia que eu cheguei, eu fui tomar um banho. Eu só liguei o chuveiro saiu quente, eu não precisava ir rápido, porque tinha outras 21 pessoas para tomar banho, eu não precisava economizar água, porque senão não daria água para os outros. Eu não precisava me trocar dentro do box, tirar a roupa. Se trocar no box, tomar banho, é um exercício maluco, né, Wellington? Aquilo é. Eu lembro que um dia eu acho que a gente ficou sem tomar banho. Porque deu um problema com a água e tal. E tá tudo bem, mas quando a gente volta, tudo tem uma outra conotação. Tudo, tudo. Cada prato de comida, cada interruptor que você acende, cada banho que você toma. E eu sempre peço a Deus que eu não esqueça esses detalhes. Que eu não esqueça esses detalhes, que é muito fácil a gente voltar e ser corrompido de novo pelo tanto que a gente tem de abundância aqui, né? Mas a gente tem que sempre fazer o exercício de voltar lá e saber que tem irmãos nossos que vivem cada vez com menos. E talvez porque a gente tenha cada vez mais. Então uma reflexão que deveria ter para sempre. Por isso que é algo que eu falo para todo mundo, vá, não adianta falar, é impossível descrever, vá. A fé daquelas pessoas quincas, as orações cantadas, eu olhava, eu falava, todo dia eu olhava, eu falava, gente, eles estão sem comida, eles estão com fome, mas eles estão cantando, eles estão. É uma oração. Wellington, é indescritível aquelas canções, orações cantadas com um fervor. A gente sentia, nós espíritas, com uma sensibilidade diferente, você sentia toda aquela luz, todo aquele fluido que tinha ao redor todas as manhãs. Mas uma realidade muito doída, muito doída.
2: Se vive em qualquer lugar.
0: Pois é, pois é. E a gente reclama muito.
2: Reclama muito, né?
0: A
2: Eu
0: gente
2: estava
0: reclama.
2: esses dias lembrando, hoje O meu caçula, por exemplo, já está com quase 50 anos.
0: Nossa.
2: É, o caçula. Então, teve certo dia que ele estava ainda garoto, né? Serviu, colocou-se à mesa, ele ficou de pé e não moveu para almoçar. E a mãe dele: "Pai Guilherme, você não vai almoçar? Não, hoje não tem carne." "Meu filho, carne. Carne moída não é carne."
0: Ah,
2: Entendeu?
0: é.
2: Então, é interessante essas observações assim. Mas
0: Sim.
2: só a título de informação, é a questão de número 244. Achei ela assim,
0: Ah,
2: tão.
0: olha aí.
2: 244. Os espíritos veem a Deus. Só os espíritos superiores o veem e compreendem. Os inferiores o sentem e adivinham. Chique, né?
0: Sempre os tem.
2: Agora veja, por que que eu busquei isso aí? Porque nós temos tantas informações preciosas. A nossa obrigação é de acertar o mais possível. Vamos ficar perfeitos da noite para o dia? Não. Não é? Porque nós não somos excludentes. Somos. Às vezes a gente ainda tem aquela coisinha, né? Mas todo lugar, em todo lugar, o amor de Deus se faz presente. Em todos. Então, nós é que muitas vezes nos afastamos desse amor. E aí a gente complica. Agora, veja bem. Já imaginou se você fosse criar um obstáculo tão grande com a sua filha que vai para a missa com o papai dela?
0: Jamais, jamais.
2: Né?
0: Eu acho que a pergunta que os pais mais devem se fazer é se eles estão criando filhos para serem pessoas melhores, não para serem o que eles querem que os filhos sejam, mas assim, eu estou criando minha filha para ela ser uma pessoa melhor. É que nem a experiência da África, eu acho que uma das maiores vantagens para mim, dos maiores ensinamentos, foi ter levado a minha filha comigo. E ela ter visto, então, tenra idade, uma realidade que para ela estava muito adiante, né? Eu, obviamente, já conhecia, já sabia, mas também não. Mas eu acho assim, ela com metade da minha idade, menos da metade da minha idade, ter tido essa experiência, né, Wellington?
1: Sem
0: De
1: dúvida.
0: construir uma casa, de colocar concreto numa parede, sabe? Eram coisas que eu fazia questão que ela fizesse. Ela estava fotografando a maior parte das vezes, mas eu queria que ela literalmente colocasse a mão na massa. Olha, aqui, o seu quarto é feito assim. Tá vendo esse chuveiro que você tem que tomar banho rapidinho? Então, quando você for lá para casa agora, faz seu banho ser mais rápido, porque tem gente que não tem. Então, e eu, como uma mãe pentelha e chata que sou, vivo relembrando ela. Quando ela dá uma presepada, eu falo: "Viu, você lembra lá onde você teve, como é que funcionava? Que nem essa história da comida que você falou, né, Quincas, né? Carne moída não é comida. Jesus." Então é bem isso. Às vezes a gente fala: "Ai, mas isso de novo? Ah, oh, meu Deus, que delícia, não é?" Então assim, foi uma realidade que está gravada na consciência dela. Então nós temos sempre que fazer nossos filhos serem melhores. Ah, mas ela, sua filha é da Umbanda? É. E talvez ela tenha muito mais fé do que eu, sendo espírita. Por que não? Não tem cabimento, não tem sentido isso. A minha mãe, que já é de outra geração e é espírita, questionou ela: "Mas a minha mãe tem uma visão de Umbanda, daquela visão lá do passado, né? Ela, talvez ela ache que tem alguns sacrifícios, talvez ela ache que tem, não sei, realmente eu não sei o que ela acha." E aí ela questionou minha filha, e minha filha veio e falava: "Mãe, a vovó perguntou porque eu estou indo na Umbanda. Eu falei, filha, fui explicar, né? A vovó é de uma outra geração. Na época dela, a Umbanda, eles têm uma outra visão da Umbanda. Chama ela para ir com você, para ver como é que é. Explique que você está se sentindo bem, como que você tá, que você está trabalhando e tal. E aí eu pensei também sobre isso. Essa geração que está agora, que está entrando, eles têm muito menos preconceitos que nós. Eles têm muito menos amarras do que nós. E se a gente não acompanhar isso, a gente perde. A gente perde fácil. Então, nós precisamos ser menos preconceituosos, nós precisamos ter menos amarras, aceitar mais a opinião do outro, porque a nossa opinião não é a correta.
1: Nossa querida Marlene. Obrigado, viu, Marlene? Com certeza, quando a gente vai para um projeto desses, ainda jovem, eu fiz o projeto Rondon. Ei, mas eu tenho saudade desse projeto Rondon, muito embora não tenha vivenciado, mas eu leio bastante, gosto muito. Aqui no sertão do Ceará, com 19 anos, e para mim fez toda a diferença.
0: Inclusive, a Fraternidades tem muitos projetos aqui no Brasil, né, Wellington, onde as pessoas não precisam ir até a África para vivenciar essas realidades, né? São realidades diferentes, claro, mas a Fraternidades tem vários projetos aqui no Brasil, onde as pessoas podem ir ajudar e vivenciar isso e ter essa experiência também.
1: Perfeito, perfeito, perfeito. Eu vou até para quem ainda não conhece, eu vou botar o site da fraternidade aqui.
0: Que todos os projetos estão lá.
1: Ô, Quincas, te falei que hoje o programa seria desses inesquecíveis.
0: Acha.
2: Verdade, verdade. E olha, Fabiana, nós já tivemos aqui, acho que por 3 vezes, companheiros que participaram conosco, umbandistas.
0: Que ótimo.
2: Assim como já tivemos também da religião católica, né?
1: Budista.
2: Né?
1: Não, esse programa é tão atlético, tem até espírita aqui, pra você ter ideia.
0: Acha! Gente, o que importa é todos sermos cidadãos de bem, todos sermos honestos, procurar nos adequar ao amor, Quincas também falou, primeira lei, vamos nos amar. E se a gente não praticar isso, ah, não, eu só vou amar quem é espírita. Oh, meu Deus, não vai amar quase ninguém, né? Quase ninguém, né? Porque tá bem escasso ser espírita hoje. Então, que pratiquemos o amor, a honestidade, a fraternidade, sejamos caridosos em todos os momentos da nossa vida, começando dentro de casa, porque se a gente não for dentro de casa praticar o que a gente aprende fora, não adianta nada, né? Não adianta chegar em casa, brigar com os filhos, bater nos filhos, ir lá no centro espírita, na igreja, e ficar falando de amor.
2: É verdade, é verdade. Olha, você me fez pensar uma coisa. Eu, esse mês que vem agora, eu vou inteirar 60 anos de maçonaria. 60 anos de maçonaria. Por que que eu me tornei maçom? Pelo comportamento do meu pai, que era maçom. E eu olhava e falava, isso deve ser uma coisa boa, porque meu pai gosta e ele prima pela bondade, pela retidão. Então eu me tornei maçom. E o exemplo é algo assim
0: Sim,
2: fantástico.
0: mas o exemplo arrasta. O exemplo arrasta. Se você não der exemplo, não adianta falar, ah, não, vai lá no centro espírita, vai lá, tô te esperando, tá? Vai lá. Se você não for, se você não fizer, ah, seja honesto. E aí você faz um monte de coisa desonesta. Não xinga, você pega o carro, sai xingando. Então, se a gente não praticar, não exemplificar, no exemplificar, para que as pessoas vejam e sigam o exemplo, principalmente a família, principalmente os filhos, de nada adianta. De nada adianta. Então, como que eu posso ir lá, chegar lá no Amor e Caridade, vou fazer uma palestra sobre caridade, sobre amor, chego em casa e falo para minhas filhas, não, eu não quero que você vá na Umbanda. Sobre caridade, sobre amor, chego em casa e falo para minhas filhas,

0: Verdade.
1: Que beleza! Aqui a gente fala assim que quando a conversa é boa, o tempo voa, sabe, Fabiana? E como passou rápido!
0: Mas já tá
1: Pois é! Pois é, que papo gostoso! Que delícia, viu?
0: honra, que honra.
1: Eu mandei o convite ao Edgar dizendo que você estaria conosco. E ele
0: É.
1: respondeu assim: Wellington, que convite gostoso! Pena que eu vou ter uma palestra no mesmo horário. Caso contrário, eu iria.
0: Edgar é um exemplo de espírita maravilhoso. O Edgar é meu amigo de centro espírita, é meu amigo de café. Recentemente, essa semana que passou, nós gravamos um segundo podcast com ele sobre culpa. Pensa
1: Olha.
0: numa conversa que rendeu. Ele é leve, ele é. Adoro, adoro, adoro. Aprendo muito com ele, muito.
1: Quincas, é com você, meu irmão querido.
0: Deixa eu fazer um convite a vocês. Eu sei que estamos fisicamente longe, mas a gente podia gravar um podcast sobre espiritismo. A gente decide um tema, a gente combina um dia. E a gente podia gravar um podcast. O que vocês acham?
1: Tô dentro.
0: Quintas?
2: Isso é uma honra.
0: A honra será nossa. Será
1: Ó,
0: nossa.
1: agora eu só te faço um alerta para que o meu irmão e mestre aqui esteja, não pode demorar muito, não, porque dizem por aí que ele não vai alcançar a próxima safra das mangas.
0: Meu Deus, o Wellington.
1: Não, dizem por aí, sabe? Então, não demore. A não ser que. Ah, tem o Diego aí, que ele pode participar através do Diego, né? É outra história.
0: Então, nós somos espíritas, ele vai estar perto de qualquer forma, não se preocupe. Mas a gente gosta da carinha dele, as expressões, que todo mundo veja. Vai que não tem médium, né, que possa ver. Então, que coisa,
2: Olha,
0: Kikas.
2: isso foi invenção do Wellington.
0: Mexa.
2: Ele fala assim, estão falando por aí, mas ele que inventou isso, né? E olha, eu já passei por umas três safras, vamos.
0: Ótimo, ótimo. Tá aí, vai ser. Fica, a gente precisa muito de você encarnado ainda. Fica aí.
2: Vamos que vamos. Mas é uma alegria, Fabiana, estar com você, que Jesus te abençoe, abençoe. Tudo que está no teu pensamento, nas tuas vibrações, no teu amor, seja abençoada a tua vida, hoje e sempre. Gostaríamos também de enviar um abraço para todos que estão conosco no chat, aqueles que vão nos ver para o futuro, que fica tudo gravado. Lembrar, estamos hoje completando mais um mês. E que bênção! Estamos no, terminando o quinto mês. Desse ano tão bendito. Vamos reciclar e pensar o que fizemos em maio, para que tenhamos força e coragem para agir no bem, sem desânimo, sem medo, nesse junho, que vai completar o primeiro semestre. Que Jesus nos conceda o dom da humildade, de servir, de amparar. E de ser sempre, sempre abençoado, porque somos filhos de um Pai de amor e de bondade. Jesus, abençoe a todos nós, agora e sempre.
0: Seja.
2: Tchau, tchau,
0: Assim.
2: gente.
0: Obrigada, queridos.
1: Fabiana,
0: Beijo.
1: beijo, minha irmã, com Deus.
0: Beijo. Deus abençoe vocês.

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Olá, prezados ouvintes, amigos, amigas da Web Rádio Portal da Luz de Dourados, Mato Grosso do Sul. Estamos iniciando mais um momento de vibração cósmica para o planeta. Pedimos a todos que estão sintonizados, já se preparem colocando a água para ser fluidificada, para mais este momento que vamos estar juntos, uníssonos, vibrando por todos os nossos irmãos que estão com a Covid. Vamos dar início então com a prece de Pai Nosso cantada pela nossa amiga Paula Zampi.

Queridos ouvintes da Rádio Portal da Luz, boa noite. Que Jesus esteja nos nossos corações. Espero que estejam todos bem, de saúde. Que Jesus possa estar nos lares de cada um de vocês neste momento. Em meio a essa crise que assola os nossos corações e a incerteza em nossas mentes, é tempo de criar alternativa para que a nossa mente busque as paragens da harmonia. E onde nós vamos buscar isso? No interior dos nossos corações. No interior dos nossos corações é que encontramos respostas das indagações que surgirem em nossas almas aflitas e entender que tudo isso que estamos passando concorre para um bem maior. Não vamos pensar que a divindade nos abandonou, que estamos jogados aqui na terra sem nenhum desamparo. Vamos acreditar que estamos guardados sob a vigia do protetor do nosso planeta Terra, que nunca nos desamparou. Neste momento ele cura as nossas feridas, acalma os nossos corações. Essas mudanças nos assustam, nos tiram dos nossos lugares, mas às vezes é preciso tomar um remédio amargo para curar a ferida que está corroendo o nosso planeta Terra. Sabemos que para alguns não está sendo fácil, mas que essa tempestade lá fora não venha machucar os nossos corações. Você que está bem, permaneça forte, permaneça firme para acolher aqueles que não estão. E acredite que isso tudo vai passar. Gostaria que vocês colocassem uma água para ser fluidificada e elevassem o pensamento a Jesus. E imaginar ele adentrando o seu lar e protegendo cada um dos seus familiares com uma energia dourada, vinda do sol. Essa energia de amor que aquece os nossos corações, que sai do Sagrado Coração de Jesus e entra na nossa alma, no nosso espírito, no nosso corpo físico, essa energia dourada que temos a certeza que está pairando a nossa terra neste momento, procurando sintonias, procurando almas que estão em sintonias com amor, com a bondade, com a fé, com aquelas pessoas que têm fé e acreditam em dias melhores. Eu gostaria de convidar a você que está me ouvindo a colocar no seu coração os mais nobres pensamentos, os mais nobres sentimentos. E esses sentimentos e esses pensamentos com certeza eleva a vibração de cada um de vocês. E quando a nossa vibração está elevada, Cristo consegue nos ver. Sim, Cristo consegue nos ver e nos envolver com seu amor. Não tenham medo, não fiquem tristes, que isso vai passar. Vamos ter fé, coragem, que isso vai passar. Fechem os seus olhos e sinta a energia amorosa de Jesus.

0: Pai nosso que estais nos céus, santificado seja o vosso nome, venha a nós o vosso reino, seja feita a sua vontade, assim na terra como nos céus. Pão nosso de cada dia nos dai hoje, Senhor. Perdoe as nossas ofensas, assim como nós perdoamos a quem nos tem ofendido. E não nos deixe, Pai, cair em tentação, mas livra-nos de todo o mal, que assim seja. Queridos ouvintes, continue conosco. A prece para o nosso planeta Terra será realizada pelo nosso irmão Leon Denis, aqui de Dourados.
1: Elevando nosso pensamento a Deus e a Jesus. Pedimos então a Deus nosso Pai o auxílio neste momento, o auxílio para que possamos compreender, para que possamos visualizar melhor este momento, essas oportunidades trazidas junto com esse vírus, com esse momento, que possamos, Pai amado, ver o belo, ver a luz, aonde está se enxergando trevas, aonde só se destaca a maldade, a crueldade, a indiferença que ainda existe entre nós. Mas quantos de nós já estamos conseguindo vencer esses maus instintos, essa nossa ignorância? Começou lá atrás e que sabemos também leva um tempo, um esforço para que possa ir se dissipando, se transformando neste amor que o nosso irmão Jesus veio nos ensinar. Que possamos, Pai amado, transformar as notícias que chegam até nós, os sentimentos, que possamos transformar em energias boas, que possamos converter mentalmente todo esse cenário que enxergamos de desordem, de negatividade, de destruição, de indignação, que possamos transformar. É com a nossa energia positiva, e é claro também com os nossos atos, que conseguiremos nos mudar. E cada um mudando, mudaremos a nossa humanidade, mudaremos esse nosso estágio. Muito obrigado por nos oferecer essa oportunidade. E que possamos cada vez mais desenvolver as formas de se trabalhar, de se ser útil espiritualmente e fisicamente. Porque a ajuda está aí. As equipes estão ao nosso lado. Em qualquer lugar, em qualquer hora, em qualquer dia. Muito obrigado. Que tenhamos uma semana de paz, de harmonia, de tranquilidade, mas de muito trabalho. Que a serenidade possa estar presente junto de todos nós, para que possamos ser ferramentas para acalmar a outros corações, a outras almas. Que assim seja.
0: Queridos ouvintes da Rádio Portal da Luz, gostaria de agradecer a presença amorosa de vocês, nos ajudando com as suas vibrações de amor, de fé, para todas as pessoas que neste momento estão passando por dores, dores da alma, dores físicas, a dor da fome. Que Jesus, na sua infinita bondade, possa amparar cada um. Neste momento, continue conosco na segunda parte do nosso programa. Ainda temos mais músicas, mais mensagens para acalmar os nossos corações, a nossa alma. Fiquem na paz, fiquem na luz. Conto com vocês amanhã neste mesmo horário.
2: Vamos então com a mensagem psicografada Na Hora da Caridade, pelo Espírito Emmanuel, psicografia de Francisco Cândido Xavier, na voz do saudoso Paulo Goulart.
3: Na Hora da Caridade. Não te furtarás ao serviço de emenda e nem recusarás as constrangedoras obrigações de restaurar a realidade. Mas unge o coração de brandura para corrigir abençoando e orientar construindo. A dificuldade do próximo é intimidação à beneficência. No entanto, assim como é preciso condimentar de amor o pão que se dá para que ele não amargue a boca que o recebe, é indispensável também temperar de misericórdia o ensino que se ministra, para que a palavra esclarecedora não perturbe o ouvido que o recolhe. Na hora da caridade, não reflitas apenas naquilo que os irmãos necessitados devem fazer. Considera igualmente aquilo que lhes não foi possível fazer ainda. Coteja as tuas oportunidades como as deles. Quantos atravessaram a infância sem a refeição de horário certo e quantos se desenvolveram carregando moléstias ocultas? Quantos suspiram em vão pela riqueza do alfabeto, desde cedo escravizados à tarefa de sacrifícios? E quantos outros cresceram em antros de sombra sob as hipnoses da violação e do crime? Quantos desejaram ser bons e foram arrastados à delinquência no instante justo em que o anseio de retidão lhes aflorava na consciência? E quantos foram colhidos de chofre dos processos obsessivos que os impeliram a resvaladouros fatais? Soma as tuas facilidades, revisa as bênçãos que usufruis, enumera as vantagens e os tesouros de afeto que te coroam os dias, e socorre aos companheiros desfalecentes da estrada, buscando soerguê-los ao teu nível de entendimento e conforto. Na hora da caridade, emudece as humanas contradições e auxilia sempre, mas sempre clareando a razão com a luz do amor fraterno. Ainda mesmo quando a verdade te exija duros encargos semelhantes às dolorosas tarefas da cirurgia.
2: Vamos então agradecendo a todos os nossos irmãos que estão sintonizados no Brasil, na Rússia, na Alemanha, no Reino Unido. Estamos com um ouvinte na Inglaterra hoje. Muito obrigado pela sintonia de todos vocês, de todos os brasileiros. Gratidão infinita. Vamos terminando então com a nossa já tradicional Ave Maria. E até amanhã, neste mesmo horário, com muita paz, muita harmonia, saúde para dar e vender a todos.

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1: 18 horas e

Pouco. Eu sou Yasmin Madeira e nós estamos começando agora o nosso encontro com Jesus Diário, os nossos 5 minutos de renovação, o nosso momento de religiosidade, de mergulharmos neste mar de amor que é o coração de Jesus. Hoje eu trago para o seu coração uma mensagem de Emmanuel, intitulada Oração e Renovação, extraída do livro A Luz da Oração, psicografado pelo nosso querido Chico Xavier. É certo que todo trabalho sincero de adoração espiritual nos levanta a alma, elevando-nos os sentimentos. A súplica no remorso traz a bênção das lágrimas consoladoras. A rogativa na aflição dá-nos a conhecer a deficiência própria, ajudando-nos a descobrir o valor da humildade. A solicitação na dor revela-nos a fonte sagrada da inesgotável misericórdia. A oração refrigera, alivia, exalta, esclarece, eleva. Mas, sobretudo, afeiçoa o coração ao serviço divino. Não esqueçamos, porém, de que os atos íntimos e profundos da fé são necessários e úteis a nós próprios. Na essência, não é o Senhor quem necessita de nossas manifestações votivas, mas somos nós mesmos que devemos aproveitar a sublime possibilidade da repetição, aprendendo com a sabedoria da vida. Jesus espera por nossa renovação espiritual acima de tudo. Se erraste, é preciso procurar a porta da retificação. Se ofendeste alguém, corrige-te na devida reconciliação. Se te desviaste da senda reta, volta ao caminho direito. Se te perturbaste, harmoniza-te de novo. Se abrigaste a revolta, recupera a disciplina de ti mesmo. Em qualquer posição de desequilíbrio, lembra-te de que a prece pode trazer-te sugestões divinas, ampliar-te a visão espiritual e proporcionar-te consolações abundantes. Todavia, para o Senhor, não bastam as posições convencionais ou verbalistas. O Mestre confere-nos a dádiva e pede-nos a iniciativa. Nos teus dias de luta, portanto, faze os votos e promessas que forem do teu agrado e proveito, mas não te esqueças da ação e da renovação aproveitáveis na obra divina do mundo e sumamente agradáveis aos olhos do Senhor. Minha amiga, meu amigo, que Jesus nos abençoe, que Jesus ilumine o seu coração, te dando forças, alegria, harmonia e muita paz. Cuide-se bem e seja feliz.

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0: Os pais espíritas podem e devem matricular os filhos nas escolas de moral espírita cristã, para que os companheiros recém-reencarnados possam iniciar com segurança a nova experiência terrena. Os pais respondem espiritualmente como cicerones dos que ressurgem no educandário da carne. André Luiz.
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0: Leitura do capítulo 5 de O Evangelho segundo o Espiritismo. Bem-aventurados os aflitos. Motivos de resignação. Sequência do item 12. O homem que sofre assemelha-se a um devedor de avultada soma, a quem o credor diz: se me pagares hoje mesmo a centésima parte do teu débito, quitar-te-ei do restante e ficarás livre. Se o não fizeres, atormentar-te-ei até que pagues a última parcela. Não se sentiria feliz o devedor por suportar toda espécie de privações para se libertar, pagando apenas a centésima parte do que deve? Em vez de se queixar do seu credor, não lhe ficará agradecido? Tal o sentido das palavras: bem-aventurados os aflitos, pois que serão consolados. São ditosos porque se quitam e porque, depois de se haverem quitado, estarão livres. Se, porém, o homem, ao quitar-se de um lado, endivida-se de outro, jamais poderá alcançar a sua libertação. Livro dos Espíritos, segunda parte, capítulo 1. Dos Espíritos. Mundo normal primitivo. Pergunta de número 87. Ocupam os espíritos uma região determinada e circunscrita no espaço? Resposta: estão por toda parte. Povoam infinitamente os espaços infinitos. Tendes muitos deles de contínuo a vosso lado, observando-vos e sobre vós atuando sem o perceberdes, pois que os espíritos são uma das potências da natureza e os instrumentos de que Deus se serve para a execução de seus desígnios providenciais. Nem todos, porém, vão a toda parte. Por isso que há regiões interditas aos menos adiantados. Meus queridos irmãos, a resposta dos Espíritos à questão 87 amplia significativamente nossa compreensão da vida espiritual. Allan Kardec nos mostra que o mundo invisível não está distante de nós, nem confinado a um lugar específico do universo. Os Espíritos povoam os espaços infinitos e convivem conosco constantemente, embora, na maior parte das vezes, não percebamos sua presença. Essa revelação, porém, não deve despertar medo ou superstição. Ao contrário, deve fortalecer em nós o sentimento de responsabilidade. Sabendo que estamos continuamente cercados por inteligências espirituais, compreendemos melhor a importância de nossos pensamentos, palavras e ações. Pela afinidade, atraímos a companhia de espíritos que se harmonizam com nossas disposições íntimas. Se cultivamos o bem, a oração, a humildade e a caridade, aproximamo-nos naturalmente dos bons espíritos que nos inspiram, amparam e fortalecem em nossa caminhada. Outro ponto importante é que o mundo espiritual também possui ordem e organização. A resposta esclarece que nem todos os espíritos têm acesso a todos os lugares, pois existem regiões inacessíveis aos menos adiantados. Isso nos revela que o progresso moral é a verdadeira condição para alcançar planos espirituais mais elevados. Não são privilégios nem favoritismos divinos que determinam essa ascensão, mas o mérito conquistado pelo próprio Espírito através do aperfeiçoamento de si mesmo. Essa questão nos convida, portanto, a viver de maneira mais consciente, lembrando que jamais estamos abandonados. Deus, em sua infinita providência, utiliza os espíritos como instrumentos de seu amor e de sua justiça, velando continuamente por sua criação. Ave Cristo. Vamos agora, meus queridos irmãos, elevar o nosso pensamento a Deus em prece de agradecimento e louvor. Senhor Deus, nosso Pai de infinito amor e bondade, nós te agradecemos pela oportunidade de compreender que a vida se estende muito além da matéria e que tua providência jamais nos abandona. Obrigado pelos espíritos benevolentes que nos inspiram ao bem, sustentam nossa esperança e nos fortalecem nas horas de dificuldade. Ajuda-nos a cultivar pensamentos elevados, sentimentos nobres e atitudes fraternas para que possamos estar em sintonia com esses amigos espirituais que trabalham em teu nome. Concede-nos discernimento para rejeitar as más inspirações, coragem para perseverar no caminho do bem e humildade para reconhecer que nosso verdadeiro progresso depende da transformação do nosso próprio coração. Que a paz do Cristo permaneça conosco em nossos lares e junto a todos aqueles que acompanham este estudo, hoje e sempre. Assim seja.

0: 18h44.
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Olá, meus amigos e amigas, alegria estarmos em mais uma reflexão, desejoso que os pensamentos que trazemos aqui possam iluminar a nossa vida, a nossa consciência, a fim de andarmos melhor na vida. Hoje trazemos um pequeno pensamento do espírito Albino Teixeira, que escreveu através do médium Chico Xavier a seguinte reflexão. Em muitas ocasiões, o espinho é a defesa da rosa, como a provação é a defesa da paz na vida íntima. Eu vou arriscar ler outra vez. Em muitas ocasiões, o espinho é a defesa da rosa, como a provação é a defesa da paz na vida íntima. Esse pensamento nos faz refletir de que muitas vezes na nossa caminhada os problemas que nos surgem são também mecanismos de proteção da vida para a nossa paz interior. É que tantas vezes os problemas acabam nos cerceando a nossa liberdade de ação, liberdade essa que nem sempre a exercemos com sabedoria. Eu fico pensando, por exemplo, que em muitas situações as doenças que temos são, além das dificuldades, mas elas são mecanismos de proteção da nossa vida. Porque eu fico pensando que se gozássemos de uma saúde perfeita, quantos desequilíbrios provavelmente acabaríamos tendo? E é a doença que muitas vezes contém os nossos impulsos, contém as nossas paixões inferiores. Eu vejo irmãos dizendo: eu não posso beber, ingerir alcoólicos, porque isto me ataca muito o sistema digestivo. Mas, se eu não tivesse esse problema, eu beberia constantemente. Então eu fico me perguntando, será que esse distúrbio digestivo não é, de certa forma, um mecanismo de proteção para a própria pessoa que sente esse impulso voraz para beber? E se ela tivesse uma saúde perfeita, ela certamente acarretaria para si muitos problemas, muitas desordens, muitos desequilíbrios. Será que a doença digestiva, nesse caso, não seria um bem para a pessoa? Que a impede de atitudes que poderiam comprometer seriamente a sua vida?
Então nós cremos nesse raciocínio da espiritualidade. Alguns dos problemas que estão conosco, alguns problemas crônicos, algumas debilidades físicas, financeiras, afetivas, também são mecanismos de proteção para que a gente não caia em problemas ainda maiores. Então, a nossa atitude perante as dificuldades necessita ter uma dose maior de compreensão. Às vezes, aquilo que chamamos de problemas podem ser bênçãos. Eu me lembro de que certa feita Chico Xavier chegou a dizer algo semelhante em relação aos seus problemas de saúde. Nós sabemos que Chico sofreu muito, diversas enfermidades, oculares, angina, problemas cardíacos, ele teve um infarto, problemas de labirintite e outros tantos desarranjos na saúde. Mas ele mesmo chegou a dizer que todos esses problemas colaboraram para que ele fosse um homem mais humilde, para que ele se mantivesse constantemente em oração, para que ele se resguardasse, a fim de ter forças para o desempenho de suas tarefas espirituais. E para que ele se mantivesse ligado a Deus, com mais amplo contato e profundidade. A ponto de ele dizer que suas doenças foram doenças auxílio para que ele se mantivesse firme na missão espiritual que ele veio realizar aqui na Terra. Não há dúvida de que os problemas, as dificuldades, nos causam desconforto, mas muitas vezes, nem sempre, mas muitas vezes, esses embaraços crônicos, muitas vezes estão nos blindando contra dificuldades ainda maiores. Então vamos ter aceitação, compreensão, evitar a revolta, a intranquilidade, o desespero, a queixa, e agradecer a Deus pelas bênçãos que temos e também até pelos problemas que nos visitam. Muitas vezes, esses problemas são bênçãos disfarçadas do alto, para que a gente se mantenha em mais equilíbrio, em mais ligação com Deus, ande na vida com mais prudência, cautela e serenidade, e tudo isso
em benefício da nossa própria paz. Um grande abraço.

0: Boa noite a todos.
1: Boa noite.
0: Hoje, 28 de setembro de 2020, estamos nós reunidos mais uma vez para estudarmos a obra há 2000 anos. Nós estamos no capítulo 7, intitulado As Pregações do Tiberíades. Vamos iniciar solicitando da espiritualidade amiga, de Deus nosso Pai, de Jesus nosso Mestre e amigo, a permissão para iniciarmos mais uma vez o estudo desta obra há 2000 anos. Que nós possamos, divino amigo, hoje, no Lago do Tiberíades, sentir a pulsação, a batida do coração da nossa querida Lívia, ao te ver e a ouvir tua voz. Que todos nós possamos ser transportados para o lago e sentir as vibrações daqueles dias grandiosos. Obrigada, divino amigo, por aqui estarmos e que nós possamos fazer essa viagem contigo. Graça te damos, Senhor.
2: Nós vimos o sumiço de Marcos, misterioso e dolorido para toda a família. Públio Lentos ser envenenado pelo Supíncio Tarquínios quanto aos atos escusos que ele acha que foi Lívia. Então, o clima na casa dos Lentulus está um clima muito pesado. Lívia está sofrendo muito. Públio começa e ela não sabe por quê. Públio começa a não falar com ela, né? A evitá-la, a não trocar palavras com ela. E ela vai ficando cada vez mais sozinha, entristecida, porque ela perdeu o filho, né?
3: O filho. E o marido.
2: E agora o marido também, que ela não sabe o que está acontecendo.
3: Ela até acredita que toda essa mudança no comportamento do esposo, esse isolar-se, porque ele está se isolando, é por conta do desaparecimento do filho, né?
2: É.
3: E o comportamento do esposo, esse isolar-se, porque ele está se isolando, é por conta do desaparecimento do filho, né?

0: E como estava escuro, e de repente no dia seguinte desaparece o menino, então ele não está mentindo. O sofrimento, ele não está mentindo, ele não está inventando. Eu acho que talvez aí o pecado, vou usar esse termo, o erro do Sulpício foi a malícia. É já a malícia e aquele movimento de a pessoa já está muito mal, porque o senador está em pedaços. O filho, o homem dele, sumiu. E você ainda consegue chegar e jogar mais veneno em cima de uma pessoa que já está no chão. Então, até para nós contarmos algo, nós temos que saber se o interlocutor tem condições emocionais e morais de saber. Se não, é preferível que a gente fique calado. Então, ele não teve esse absolutamente nenhum. O Sulpício teve aquela posição, é aquela pessoa que adora contar uma desgraça. Tem pessoas que têm uma alegria em levar para o outro e tirar a felicidade do outro. É como se assim, eu não sou feliz, eu adoro ver a desgraça e poder contar, que é para que o outro também fique infeliz. Então, às vezes, nós temos esses corações adoecidos que fazem esse movimento. Tem prazer em contar a desgraça, em mostrar a desgraça, para que a felicidade do outro se acabe. Um misto de inveja e de outros sentimentos deploráveis, né? Então vamos ver a continuidade dessa escolha que a Ana fez. Ela não ficou se lamentando o silêncio do esposo. Ela decidiu procurar o amor da nossa vida, ouvir Jesus, ouvir o Evangelho. E ela teve a ideia sim de pedir permissão do esposo. Ela não ia sair às escondidas. Mas, infelizmente, o esposo fugiu. E ela não teve como falar com ele. Imagina, gente, é um palácio. Não é uma casa de 40 metros quadrados. É um palácio. Conservava-se livre ao lado do velho Simeão, cuja expressão fisionômica de firmeza e doçura inspirava o mais profundo respeito aos que se lhe aproximavam. E quantos lhe notavam um delicado perfil romano, enfiada na simplicidade do traje galileu. Presumiam na sua figura alguma jovem de Samaria da Judéia, que tivesse vindo igualmente de longe, atraída pela fama do Messias. A barca de Simão acostara brandamente à margem, ensejando que o mestre se dirigisse ao local costumeiro de suas lições divinas. Sua fisionomia parecia transfigurada em resplendente beleza. Os cabelos, como de costume, caíam-lhe aos ombros, à moda dos nazarenos, esvoaçando levemente aos beijos cariciosos dos ventos brandos da tarde. A esposa do senador não pôde mais despregar os olhos deslumbrados daquela figura simples e maravilhosa. Começara o mestre um sermão de beleza inconfundível e suas palavras pareciam tocar os espíritos mais empedernidos, figurando-se que os ensinamentos ressoavam nas pastagens de toda a Galileia, ecoando pelo mundo inteiro, previamente modelados para caminhar no mundo com a própria eternidade.
1: Bem-aventurados os humildes de espírito, porque a eles pertencerá o reino de meu Pai que está nos céus. Bem-aventurados os pacíficos, porque possuirão a terra. Bem-aventurados os sedentos de justiça, porque serão saciados. Bem-aventurados os que sofrem e choram, porque serão consolados nas alegrias eternas do reino de Deus.
0: E a sua palavra enérgica e branda disse da misericórdia do Pai Celestial, dos bens terrestres e celestes, do valor das inquietações e angústias humanas, acrescentando que viera ao mundo não para os mais ricos

0: e mais felizes, mas para consolar os mais pobres e deserdados da sorte. A assembleia heterogênea escutava-o, embevecida, nos seus transportes de esperança e gozo espiritual. Uma luz serena e cariciosa parecia vir do Hébron, clarificando a paisagem em tonalidade de opalas e safiras eterizadas. A hora ia adiantada e alguns apóstolos do Senhor resolveram trazer alguns pães aos mais necessitados de alimento. Dois grandes cestos de merenda frugal foram trazidos, mas os ouvintes eram em demasia numerosos. Jesus, porém, abençoou-lhes o conteúdo, o pão, e, como num suave milagre, a escassa provisão foi repartida em pequenos pedaços que foram religiosamente distribuídos por centenas de pessoas. Então, quando nós estudamos no Evangelho a multiplicação do pão, em verdade, aqui Jesus abençoa o pão e eles vão dando pedaços. A gente estuda isso em O Livro dos Médiuns e tem também na Revista Espírita, quando a gente vai estudar sobre as materializações, os efeitos, né? Nós estudamos que os espíritos podem, inclusive, lembram disso? Manipular o fluido, criar determinada substância. Ele até disse assim, olha, não se preocupe os farmacêuticos, lembra disso? Na Revista Espírita. Então, o que o nosso Senhor Jesus fez, nesse processo de magnetizar o pão, cada pessoa que comeu um pedacinho daquele pão, teve a sensação de saciedade. Então, não é que eram 10 pães e viraram 400 pães. E ele fala aqui em centenas de pessoas. Centenas de pessoas estavam ali no Lago do Tiberíades. E você vê que eram pessoas, ao finalzinho da tarde, já quase à noite, não tinham tomado lanche da tarde para chegar lá, né? Estava indo para a noite, e as pessoas com fome, e aí esse movimento de auxílio em relação ao outro. É muito difícil. Eu me recordo quando nos convidaram, que a gente foi convidada pela espiritualidade amiga a fazer um trabalho de evangelização infantil num bairro bem distante aqui em Manaus, na Colônia Antônio Aleixo, e a gente chegava a fazer a evangelização e o lanche era no final. E na época, uma determinada padaria aqui em Manaus doava os pães, os pães dormidos, que chama, adormecidos, como é que diz? Dormidos, os pães dormidos. Então era um pão meio durinho. E que a gente entregava aquele pão no finalzinho para eles levarem para casa. Então nós começamos a perceber que nós chegávamos para evangelizar muito cedo, mas aquelas crianças estavam tudo de olho no pão. Então elas estavam com fome. Aí o que eu fiz? Já comecei a cortar o pão e servir aquele pão de um dia anterior para eles. E no, na semana seguinte eu já levei um Nescau, um suquinho, alguma coisa para comer com pão. E aí uma manteiguinha, um queijozinho. E a pessoa que estava doando pão, eu falei, ele disse assim, mas você não está dando pão para elas levarem para casa? Eu digo, não, eles estão comendo todos dentro da sala. Eles chegam com muita fome. Aí ele olhou para mim e disse assim, então vamos fazer o seguinte. Você deixa o pão dormido para eles levarem para casa e eu vou dar o pão fresco para eles tomarem o café da manhã. E passou a dar o pão fresco para todas as crianças, eram quase 80, 90 crianças, somando todos os grupos, né? Então é aquela sensibilidade de nós olharmos para as pessoas e ver que com fome é difícil concentrar, é difícil ouvir e que a fome realmente dói. A gente que tem um alimento em casa, a gente não tem noção. Olha, hoje uma amiga fez uma transferência, né? Eu mandei para a Luciana. Luciana, olha, transferência para ajudar lá a instituição. Aí ela mandou a foto. Ele mandou a foto da freezer. Só tinha tomate congelado. Aí eu disse, agora vai ter carne, vai ter frango e arroz. Então, é assim que Jesus vai usando, mas que nós temos que estar atentos. Então, fome dói, fome não dá para esperar. E você vê aqui esse trabalho do nosso Senhor Jesus, eles trouxeram pão. Alguém comprou esse pão. Jesus multiplicou. Então, houve o esforço de alguém. Houve o dinheiro de alguém. Jesus multiplicou. E eu estou com isso na cabeça, porque eu, na sexta-feira, eu devo ter comentado no estudo de sexta, aquela chuva torrencial, eu ali dirigindo, e me reportei a quando Jesus estava com Pedro na barca e alguns outros, e começou aquele temporal muito forte. E Pedro acordou Jesus. Então eu estava ali refletindo nessa passagem, que Pedro acordou e disse: Senhor, acorda, nós vamos perecer. E aí o amigo espiritual muito lúcido disse assim: minha filha, ele acordou Jesus para que Jesus também pulasse no rio, porque eles iriam nadar, o barco ia afundar. A intenção dele foi só acordar Jesus, porque Jesus estava dormindo, para Jesus não cair no barco, não afundar, para salvar Jesus.
1: Mestre, tu não pode ficar aqui.
0: Mestre, tu não pode ficar aqui, nós vamos perecer, nós vamos morrer. E para surpresa dele, Jesus levantou os braços, acalmou a tempestade, parou os ventos, e Pedro ficou assustado. Meu Deus, que homem é esse? Então olha que lição. Quando a gente acorda o Cristo em nós, nós não temos a dimensão do poder do Cristo na nossa vida, da ação de Jesus em nossa vida.
1: E
0: né?
1: Que tempestade podemos enfrentar.
0: E que tempestade podemos, com Ele podemos. E às vezes até para. Então, eu fiquei assim, eu digo, é verdade. A intenção de Pedro era salvar Jesus. Jesus salvou a todos, como ele sempre faz, né? Então aqui nesse momento a gente vê aí a cena da multiplicação do pão. Então a gente também vai reportar ao nosso querido Dr. Bezerra de Menezes. Chico levava o evangelho e a sopa. Naquele dia não teve doação. E o Dr. Bezerra pediu que ele pegasse umas bilhas de água, umas panelas, colocasse água, e que o doutor iria magnetizar e que ele levasse a água para distribuir. Ele fez o evangelho para aquele grupo que morava embaixo da ponte e ele disse: gente, hoje nós não temos sopa, mas nós temos água para oferecer. E algumas pessoas se revoltaram, porque estavam com fome. E Chico começou a chorar. E aí chega um caminhão e pergunta: quem é Chico Xavier? Ele disse: pronto, vão me prender. Ele disse: sou eu. Disse: vem cá, tem uma encomenda para o senhor. Quando ele olhou, era um caminhão cheio de comidas, né? Comidas, arroz, feijão, essas coisas. Aí ele só fez dizer: gente, a comida chegou. E ele distribuiu ali. Então, faça a sua parte e o Cristo faz a dele. A nossa parte, às vezes, é só acordar Jesus. A dele é acalmar a tempestade. É muito maior. Então vamos lá. Lívia recebeu igualmente a sua parte. Ela comeu o pão. E ao ingeri-la, sentiu um sabor diferente. Imagina! Um pão magnetizado por Jesus. Agora eu te faço uma pergunta. Se antes da nossa refeição doméstica, em família, a gente pudesse levar o pensamento e dizer: Senhor, abençoa o nosso alimento. Quem de nós fazemos isso? Né? Senhor, abençoa o nosso alimento. Porque Ele pode fazer isso. É só a gente ofertar o pão. Lívia recebeu igualmente a sua parte. E ao ingeri-la, sentiu um sabor diferente, como se houvera sorvido um remédio apto a lhe curar todos os males da alma e do corpo. Porque uma certa tranquilidade lhe anestesiou o coração flagelado e desiludido. Comovida até às lágrimas, viu que o mestre atendia caridosamente a numerosas mulheres, entre as quais muitas, segundo o conhecimento do povo de Cafarnaum, eram de vida dissoluta e criminosa. Então ela não precisou nem ir lá: Jesus, eu estou com um problema assim. Ele a atendeu naquele pedaço de pão. Então, os animais irracionais, eles se preocupam em saciar a fome dele. E ele come muito rápido, porque ele quer aliviar aquela fome. Mas nós não somos mais animais irracionais. Nós somos seres espirituais, vivendo uma experiência no corpo físico. Então não devemos nos comportar como seres irracionais. Que fica a lição da gente elevar o nosso pensamento aonde nós estivermos. E agradecer a Deus e pedir que Jesus abençoe o alimento que iremos nos alimentar, né? Comer. Vamos ver aqui. O velho Simeão quis também... E vale ressaltar, gente, que as mulheres de vida dissoluta e criminosas, elas eram excluídas. Excluídas. Tinham vergonha. Mudou hoje. Então eram pessoas à parte da sociedade. Ali não. O velho Simeão quis também aproximar-se do Senhor naquela hora memorável da sua passagem pelo planeta. Lívia acompanhou automaticamente. E em poucos minutos achavam-se ambos diante do Mestre, que os acolheu com seu generoso e profundo sorriso.
2: Senhor,
0: exclamou respeitosamente o ancião de Samaria,
2: que deverei fazer para entrar um dia no vosso reino?
3: Em verdade te digo,
0: replicou-lhe Jesus carinhosamente,
3: que muitos virão do ocidente e do oriente, procurando as portas do céu, mas somente encontrarão o reino de Deus e de sua justiça aqueles que amarem profundamente, acima de todas as coisas da terra, ao nosso Pai que está nos céus, amando o próximo como a si mesmos.
0: A pergunta dele, do Simeão, da Samaria, era o que ele deveria fazer para entrar um dia no vosso reino. Porque Jesus falava de um reino que ele vinha implantar na terra. E ele falou que esse reino era dentro de cada humano. Dentro de cada um de nós. E aí ele pergunta como? E Jesus responde, em verdade vos digo. Falou Jesus carinhosamente, que muitos virão do ocidente e do oriente procurando as portas do céu. Muitos. Mas somente encontrar o que se perdeu. O que, que diz o livro dos Espíritos? Se a lei de Deus está gravada em nossa consciência, por que, que Deus envia os profetas para lembrar o que vocês esqueceram? Então nós nos afastamos do coração de Deus. Nós somos os filhos rebeldes. Que optamos em seguir o modelo que criamos. Procurando as portas do céu, mas somente encontrarão o reino de Deus e de sua justiça aqueles que amarem profundamente, acima de todas as coisas da terra, ao nosso Pai que está nos céus. Entrega total a Deus, fidelidade total a Deus, amar a Deus sobre todas as coisas da terra. É aquele ponto que a gente ora e diz assim, por mais que não seja o que eu desejo, Senhor, e por mais que eu venha sofrer, seja feita a tua vontade. É a história de Abraão, quando Deus pede para que ele leve seu filho Isaac para sacrificar. E ele vai até o final. Amarra o filho. E quando ele vai sacrificar, a misericórdia divina intercede e manda o cordeiro. Então, olha o grau de fidelidade de Abraão. E nós? Então, esse amar a Deus é entrega total. Seja feita a tua vontade, assim na terra como no céu. Seja o que for, Senhor, só te peço uma coisa: me dê força para ser digno e carregar a cruz que eu mereço. Que somente encontrarão o reino de Deus e de sua justiça aqueles que amarem profundamente, acima de todas as coisas da terra, ao nosso Pai que está nos céus, amando o próximo como a si mesmo. Ele aqui, ele está novamente falando do que todos os judeus sabiam. Amar a Deus sobre todas as coisas, que eram os dois mandamentos judaicos. Estudavam o decálogo, os 10 mandamentos, sabiam. Ao decorrer do tempo foi multiplicando, eram 600 e poucas regras de bom proceder. E depois eles se reuniram e reduziram em 2. Amar a Deus sobre todas as coisas e ao próximo como a si mesmo. Então Jesus novamente aqui afirma, é esse. E espraiando o olhar compassivo e misericordioso por sobre a assembleia vasta, continuou com doçura.
3: Muitos também dos que foram aqui chamados serão escolhidos para o grande sacrifício que se aproxima. Esses me encontrarão no reino celestial, porque as suas renúncias hão de ser o sal da terra e o sol de um novo dia.
0: Para que ele está dando esse recado? E ele está falando com quem? Ele está falando com Simeão e Lívia. E ele está dando recado para quem? Para Lívia.
1: Para os
0: dois.
1: Ele também vai morrer de forma
0: horrenda, né? Muitos também dos que foram aqui chamados serão escolhidos para o grande. Foram aqui chamados. Foram aqui chamados. Olha que coisa interessante. Então, ninguém está lá por um acaso. Isso quer dizer, nós não estamos aqui por um acaso. Por que nós? Por que eu aqui? Por que o Augusto aqui ao meu lado? Por que você, Mita, Carla? Mônica. Nós fomos chamados. Nós poderíamos estar em casa assistindo TV. Muitos também dos que foram aqui chamados serão escolhidos para o grande sacrifício que se aproxima. Porque alguém não te convidou para vir aqui? Quem foi que te convidou aí à instituição espírita? Quem foi que te convidou? Quem foi que te convidou? Quem foi que te convidou? A pessoa que te convidou foi o instrumento do Cristo. Por isso o convite. Muitos também dos que foram aqui chamados serão escolhidos para o grande sacrifício que se aproxima. Foram chamados e foram escolhidos. Então, quando o sacrifício bate em nossa porta, quando a dor bate em nossa porta, somos os escolhidos. E é só por uma hora. Às vezes é só alguns minutos, porque a gente já viveu às vezes 60, 70 anos, chega a dor. São só os minutos finais de uma encarnação. Esses me encontrarão, então, serão escolhidos para o grande sacrifício que se aproxima. Esses me encontrarão no reino celestial, porque as suas renúncias hão de ser o sal da terra. Quando você que cozinha, o sal é pouco ou é muito?
1: Pouco.
0: Pouco. pouco sal tempera um panelão. Por isso é que o cristão é chamado de sal, porque são poucos. Mas ele consegue movimentar uma multidão.
1: Da terra, por isso que é
0: da terra.
1: Maiúsculo.
0: É, exatamente, da terra, do planeta. Renúncias hão de ser o sal da terra e o sol de um novo dia. De um novo dia, porque está saindo da escuridão e entrando ali no amanhecer.
2: Senhor,
0: aventurou o ancião com os olhos rasos de lágrimas.
2: Tudo faria eu, por ser um dos vossos escolhidos.
0: Jesus, porém, fitando fixamente o patriarca de Samaria, murmurou com infinita ternura. Gente, imagina Jesus te fitando fixamente, sem olhar para o lado. As pernas iam bater uma na outra. Acho que, ai, Senhor, você chora. Tu já pensou? Ai, meu Deus. Aventurou o ancião com os olhos cheios de lágrimas. Jesus, porém, fitando fixamente o patriarca de Samaria, murmurou com infinita ternura:
3: Simeão, vai em paz e não tenhas pressa, porque em verdade aceitarei o teu sacrifício no momento oportuno.
0: E a Lívia ouvindo tudo isso ali,
1: aceitarei
0: o teu sacrifício no momento oportuno. E o mais interessante que a gente para aqui, os cristãos, eles davam a vida. E assim, davam a vida, não era uma morte rapidinha, não. Iam para a prisão, ficavam presos, fome, maus tratos, deitava ali naquela laje fria, imunda, com rato, tudo que tu possas imaginar. Humilhações. Terminou tudo? Terminou? Agora vamos lá, vai ser para o porte, atado e queimado vivo, ser solto para ser comido pelas feras. É, nós vamos ver no livro Paulo Estevo alguns que eram mergulhados em azeite quente. Aí a gente para para pensar: ô Senhor, o que é hoje um sacrifício para um cristão? Qual é o sacrifício que ele nos pede? Qual é esse? É isso. Sacrificar o egoísmo, o orgulho, a vaidade, os prazeres que tem nos matado ao longo dos milênios. E não tenhas pressa. Vai em paz, com o coração tranquilo. E não tenhas pressa. Porque só Jesus sabe o momento certo. E quando vem, ele tem certeza que a gente tem condições de tirar um 10. Se não tiramos, é por acomodação nossa. E estendendo o raio de luz dos seus olhos, raio de luz dos seus olhos, até a figura de Lívia, que ele devorava as palavras com a sede ardente da sua atenção, exclamou com as claridades proféticas de suas exortações:
3: Quanto a ti, regozija-te em nosso Pai, porque as minhas palavras e ensinamentos te tocaram para sempre o coração. Vai e não descreias, porque tempo virá em que saberei aceitar as tuas abnegações santificantes.
0: Vocês estão vendo como Jesus conhece o nosso coração? ele afirma aqui, ele diz assim: alegra-te, quanto a ti, tu tá aqui me ouvindo, quanto a ti, alegra-te em nosso Pai, porque as minhas palavras e os meus ensinamentos te tocaram para sempre o coração.
1: Diferente do mundo.
0: Totalmente, totalmente. E ela estava em silêncio.
1: Tu tá magoadinha, mas fica bem.
0: Fica bem.
1: Fica
0: tuas palavras. E fica claro que Jesus sabe quando a gente está só dissimulando. Por isso que ele perguntou, ele sabia de Judas. Ele, obviamente, ele sabia do amor de Judas por ele. Ele sabia. Mas ele sabia que Judas tinha uma fraqueza enorme. Judas idolatrava o poder. Ele sabia que Pedro o amava. Mas ele sabia que Pedro tinha medo. E o medo é a ausência da fé. Nesse momento de pandemia que estamos vivendo, espíritos perversos estão aproveitando o medo que assola a humanidade terrena para enlouquecer as mentes. E vai deixar marcas profundas, muito mais do que as sequelas pulmonares de uma Covid. Vigiemos o nosso pensamento. Então, olha aqui, Jesus conhece. Para sempre, Lívia. Vai e não descreias, porque tempo virá em que saberei aceitar as tuas abnegações santificantes. Vai e não descreias. Nunca se sinta desamparada. Nunca se sinta sozinha. Nunca se sinta esquecida. Deus nos ama profundamente. Não existe absolutamente ninguém que esteja esquecido. Pode até estar esquecido pelos terrícolas, mas não por Deus. Essas palavras foram ditas numa tal atitude que a esposa do senador não teve dificuldade em lhe apreender o sentido profundo para um futuro distante. Aos poucos, dispersou-se a grande assembleia dos pobres, dos enfermos e dos aflitos. Olha quem procurava Jesus. Porque dinheiro, poder, saúde e beleza física me faz sentir um próprio Deus. Me faz empinar o nariz e achar que eu sou a pessoa mais bela do mundo, mais importante do mundo, mais feliz do mundo. Religião é coisa para gente tolo. Quando a beleza acaba, quando o poder muda de mãos, e quando o dinheiro, o poder e a beleza física acabam, porque tudo é transitório, aí ele vai tentar correr atrás do que ele não soube aproveitar no momento exato. Então, Jesus fala com quem o procura. Era a noite quando Lívia e Ana regressaram à casa solarenga. Que vem de sol, né?
1: Solar.
0: Confortadas pelas graças recebidas das mãos caridosas do Messias. Profunda sensação de alívio e conforto inundava-lhe a alma. Meus irmãos, quantos de nós saímos de um estudo ou de uma boa palestra, de um evangelho, e a gente sai tão leve, plenificado, como ele diz aqui, ó, profunda sensação de alívio e conforto. Todo aquele que se sente bem fadigado, né? O que a gente diz, né? Me procura, é Jesus, eu vos aliviarei. e a gente sai. É Jesus. Ou você acha que Jesus ficou preso há 2000 anos atrás, lá no lago de Genezaré, e que ele decidiu dar o sumiço e não olha mais por nós? O lago de Genezaré é aqui agora. É aí na sua casa, se você está ouvindo pelo canal. Profunda sensação de alívio e conforto inundava-lhe a alma. Penetrando, porém, nos seus aposentos, Lívia encontrou de frente a figura enérgica do marido, que deixava transparecer na fisionomia carregados mais intensos sinais de irritação, como acontecia nos momentos de seu mais ríspido mau humor. Ela notou-lhe a exacerbação de ânimo, mas, ao contrário de outras vezes, parecia inteiramente preparada para vencer as mais tremendas lutas do coração. Por quê? Com serenidade imperturbável, o encarou face a face, enfrentando-lhe o olhar suspeitoso. Afigurava-se-lhe que a flor de eterna paz espiritual lhe desabrochara no íntimo, ao suave calor das palavras do Cristo, porquanto lhe parecia haver atingido o terreno até então desconhecido de serenidade estranha e superior. Depois de fitá-la de alto a baixo com o seu olhar duro e inquiridor, imagina, de alto a baixo, ponta a ponta, como se ele estivesse olhando para uma mulher imunda, exclamou Públio, mal sopitando a cólera incompreensível. Lembrando que esse olhar do senador, de ponta a ponta, é porque Lívia estava vestido como uma galileia. Ela não estava com os trajes romanos. Então, carregando as neuroses que ele carrega, na cabeça dele ela está disfarçada. Disfarçada por quê?
4: Escondendo o quê?
0: Escondendo o quê? Então vamos ver como será essa conversa agora. Lembra que ela tentou avisá-lo, mas ele só fugia dela. Depois de fitá-la de alto a baixo com seu olhar duro e inquiridor, exclamou Públio, mal sopitando a cólera incompreensível.
5: Então, o que é isso? Que poderosas razões levariam a senhora a ausentar-se da casa em hora tão impróprias para as mães de família?
6: Públio
0: respondeu com humildade, estranhando aquele tratamento cerimonioso.
6: Por mais que buscasse comunicar-te minha resolução de sair na tarde de hoje, fugiste sempre da minha presença, esquivando-te a minha consulta, e eu necessitava procurar o Messias de Nazaré de modo a acalmar meu coração desventurado.
5: E precisavas de disfarce para encontrar o profeta do povo?
0: Atalhou o senador com ironia.
5: É a primeira vez que noto uma Patrícia usando tais artifícios para consolar o coração. Vai a tanto assim o seu menosprezo pelas nossas mais sagradas tradições familiares?
6: Supus não me ficasse bem fazer-me notada na multidão das pessoas pobres e infelizes que procuram Jesus nas margens do lago, e identificando-me com os sofredores, não presumi desacatar nossos costumes familiares, mas sim acreditei agir em favor do nosso nome, considerando a circunstância de ocupares, no momento, nesta província, a mais alta expressão política do Império.
0: Ele também não disfarçou? Ele não soube disfarçar quando ele foi procurar Jesus? Ele não foi finalzinho da tarde, fazer de conta que ninguém estava vendo?
4: Mas ele não tirou.
0: Eu sei que ele não tirou a roupa, mas ele também tentou se esconder.
4: Sim.
0: Ela aqui não foi lá, se vestiu de uma forma simples. E o propósito dela não era se esconder. O propósito dela era não de certa forma, ser diferenciado. Não chamar atenção e ser diferenciado do grupo. Mas Jesus sabia com quem estava falando. Que é um movimento. Se nós vamos fazer um trabalho em bairros mais simples, que a gente tenha pelo menos o bom senso de ir de forma simples. Para que vai cheio de baracuteco? Cheio de tique-tique, perfume fortíssimo, uma roupa, um salto, não sei o que, um vestido. Até assusta as pessoas ficam olhando. Não, vai de tênis, sandália. Bota uma bermuda, uma blusa de meia e vai lá.
7: Ela estava mais preocupada com ele do que com ela mesma.
0: Sim.
7: Né? Até com o carro preocupado.
0: Sim. Também, né?
5: A menos que esteja disfarçando algum outro sentimento, como dissimula a posição social com a indumentária, muito errou procurando Messias nesses trajes, porque, afinal, estou investido de poderes para requisitar a presença de qualquer pessoa da região em minha casa.
6: Mas Jesus,
0: revidou Lívia corajosamente,
6: deve estar para nós muito acima dos poderes humanos que sabemos tão precários por vezes. Acho que a cura da nossa filhinha, diante da qual todos os nossos recursos foram impotentes, é o bastante para fazê-lo credor da nossa gratidão imperecível.
5: Ignorava que a sua organização mental fosse tão frágil em face dos sucessos do mestre de Nazaré aqui em Cafarnaum.
0: Continuou o senador asperamente.
5: A cura de nossa filha? Como assegurar uma coisa que a sua argumentação pessoal não pode provar com dados positivos? E ainda que esse homem, revestido de forças divinas para o espírito simples e ignorante dos pescadores galileus, tivesse operado essa cura com a sua intervenção sobrenatural, vindo esse mundo de parte dos deuses, poderíamos chamá-lo impiedoso e cruel, sarando uma menina enferma de tantos anos e permitindo que os gênios do mal e da perversidade nos arrebatassem o filhinho sadio e carinhoso, em cuja fonte colocava minha ternura de pai todo um futuro brilhante e promissor.
6: Cala-te, Públio!
0: Revidou ela, tomada de uma força superior que lhe conservava toda a serenidade do coração.
6: Recorda-te que os deuses podem humilhar-nos com dureza, a vaidade e o orgulho absurdos. Se Jesus de Nazaré nos curou a filhinha bem-amada, que apertávamos nos braços frágeis contra os poderes imensos da morte, podia permitir que fôssemos tocados no mais sagrado sentimento da nossa alma com o incompreensível desaparecimento do nosso Marcos, para que nos sentíssemos inclinados à piedade e à comiseração pelos nossos semelhantes.
5: A senhora se compromete com essa demasiada tolerância que vai ao absurdo da fraternização com os escravos.
0: Disse Públio com rispidez e austera severidade.
5: Tal atitude de sua parte me faz pensar seriamente que a sua personalidade mudou no decurso desse ano, porque as suas ideias, longe do nível social da sede do império, baixaram ao terreno dos sentimentos mais relaxados, em face da compostura que se exige da mulher de um senador ou da matrona romana.
0: Lívia ouvira angustiadamente as palavras injustificáveis do marido. Nunca o vira tão irritado em todo o transcurso da vida conjugal. Mas verificara em si própria uma renovação singular, como se o pão rústico, abençoado pelo mestre, lhe transfigurasse as mais recônditas fibras da consciência. Seus olhos se enchiam de lágrimas, não por orgulho ferido ou pela ingratidão que aquelas demonstrações injustas revelavam, mas com profunda compaixão do esposo, que não a compreendia, e adivinhando a dolorosa tempestade que lhe fustigava o coração generoso, porém, arbitrário, no plano de suas resoluções. Serena e silenciosa, não se justificou perante as severas reprimendas. Foi quando, então, compreendendo que aquele atrito não deveria prosseguir, Dirigiu-se o senador para a porta de saída do apartamento, abrindo-a com estrépito e a exclamar:
5: jamais fiz uma viagem tão penosa e tão infeliz. Gênios malditos parecem presidir as minhas atividades na Palestina. Porque se curei uma filha, perdi um filhinho no desconhecido e começo a perder a mulher no abismo das irreflexões e da incoerência, e acabarei também perdendo-me para sempre.
0: Que, dizendo, bateu a porta com toda a força dos seus movimentos instintivos, encaminhando-se ao gabinete, enquanto a esposa, de coração genuflexo, ajoelhado, dirigiu o pensamento para aquele Jesus carinhoso e terno que veio ao mundo para salvar todos os pecadores. Lágrimas dolorosas fluíam-lhe dos olhos, fixo ainda na paisagem do Lago de Genesaré, aonde parecia haver regressado um espírito novamente. Lá estava o mestre. Olha, na oração ela se sentiu lá no lago novamente. Lá estava o mestre em atitudes doces de prece, cravando nas estrelas do céu os olhos fulgurantes. Ela viu a imagem de Jesus olhando para o céu, orando.
1: Ela foi lá com ele.
0: Figurou-se-lhe que Jesus também lhe notara a presença naquela hora sombria da noite, porque desviara o olhar fúlgido do firmamento constelado e estendia-lhe os braços compassivos e misericordiosos, exclamando com infinita doçura:
3: filha, deixa que chorem os teus olhos as imperfeições da alma que o nosso Pai destinou para gêmea da tua. Não esperes deste mundo mais que lágrimas e padecimentos, porque é na dor que os corações brilham para o céu. O momento chegará em que te sentirás no acúmulo das aflições, mas não duvides da minha misericórdia, porque no momento oportuno, quando todos te desprezarem, eu te chamarei ao meu reino de divinas esperanças, onde poderás aguardar teu esposo no curso incessante dos séculos.
0: Olha, gente, não esperes deste mundo, filha, deixa que chorem os teus olhos as imperfeições da alma que o nosso Pai destinou para a gêmea da tua. Nós sabemos, o Livro dos Espíritos fala que não existe alma gêmea. Mas vamos entender aqui sempre o conceito do Emmanuel quando ele fala no livro Consolador. Foram almas que nós conquistamos ao longo das nossas encarnações e afinaram-se tanto. E hoje ela se sente assim totalmente ligada a ele. E ela diz assim: chora, mas chora as imperfeições da alma que o nosso Pai destinou. Porque o nosso Pai é o amor. Está lá os dois e ela chora a imperfeição desse amor. Não espere deste mundo mais que lágrimas e padecimentos. Mundo de provas e expiações. Pareceu-lhe que o mestre continuaria a embalar-lhe o coração com suaves e carinhosas promessas de bem-aventurança. Mas um ruído qualquer a separara daquela visão de luz e de felicidade indefiníveis. Quebrara-se o quadro da sua recordação espiritual, como se feito de tenuíssimas filigranas. Todavia, a esposa do senador compreendeu que não fora vítima de uma perturbação alucinatória e guardou, com amor, no âmago do coração, as doces palavras do Messias. E, enquanto despia os trajes galileus a fim de retomar o curso de suas obrigações domésticas, de alma límpida e consolada, parecia ainda ver o vulto sereno e amado do Senhor nas eminências verdejantes das margens do Tiberíades, através da neblina suave que lhe embaciava os olhos úmidos de pranto. E assim nós finalizamos o capítulo 7 da obra Há 2000 Anos. Vamos pedir para nossa querida irmã Carla fazer a nossa prece de encerramento, já ficando aqui a minha eterna gratidão ao nosso médium Francisco Cândido Xavier, a esse nobre espírito Emmanuel, que pôde abrir o livro da sua vida para nos trazer essas grandes lições. Então, aonde eles estiverem, Senhor, Emmanuel, nosso Chico, que possam receber nesse momento a nossa vibração de gratidão pelo trabalho e pelo amor colocado nesta obra há 2000 anos. Vamos envolver a nossa irmã Carla para fazer a nossa prece de encerramento.
6: Amado Jesus, novamente te agradecemos a oportunidade de tanto aprendizado, de tanto conhecimento. Graças te damos por podermos recorrer a Ti, Jesus, nas horas difíceis, nas horas mais amargas, que a gente não se esqueça de Ti, de Te chamar, de Te acordar na barca da nossa vida para nos salvar, para acalmar a tempestade e prosseguir na luta. Amigos espirituais, encarnados e desencarnados aqui, que a paz de Cristo esteja com todos e que o amor e a misericórdia do Senhor nos acompanhe hoje e sempre.

0: 19h56.
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0: Boa noite a todos. Estudo da obra Obreiros da Vida Eterna, que nosso Senhor Jesus nos conduz em nossa fala, para que cada um de nós possamos ouvir o que necessitamos ouvir. Não é verdade? Então, recordando o que nós estudamos a semana passada, a nossa querida irmã Zenóbia, junto com um grupo de pessoas, estão se direcionando para atender a um companheiro, um amigo dela. Então, até chegar a esse espaço, eles estão transitando em zonas muito difíceis, muito dolorosas, que foi retratado a semana passada. Mas o destino dela é justamente atender a esse irmão, ao qual nós vamos conhecer essa noite. Eles estão em uma zona na crosta terrestre, bem complexa, bem difícil. Acompanhamos algumas entidades em situações bem dolorosas, mas nós já compreendemos que aquilo ali tudo é resultado de uma ação durante toda uma encarnação. Por isso, a advertência do nosso Senhor Jesus para que pudéssemos segui-lo enquanto há tempo. Vamos lá? Já estamos indo para o finalzinho do capítulo 6, Dentro da Noite. A diretora da casa transitória, que é a Zenóbia, então conduziu-nos os quatro caminho adentro, acentuando que iniciaríamos, né, isoladamente a primeira parte do programa de serviço. Em semelhante paragem, a atmosfera nesse local já menos densa, de maneira sensível. A lua pareceu menos rubra. Antes, no local que eles estavam passando, vocês viram que não dava nem para enxergar os raios solares, não adentrava, tamanha densidade. Eles atravessaram esse pântano, vamos chamar de pântano, eles atravessaram esse pântano, agora eles estão num lugar ameno, mas não diferente, né? Não tão diferente, mas uma vibração menos densa. A lua pareceu menos rubra, a relva mais doce e o ar mais tranquilo.
1: Estamos em reduzido oásis de paz, em meio a extenso deserto de sofrimentos,
0: esclareceu a Zenóbia, quebrando longo silêncio.
1: Agora podemos falar e atender aos objetivos de nossa vinda.
0: Logo após, evidenciando preocupação em sossegarmos o íntimo, referentemente aos sofredores anônimos que encontráramos no caminho, explicou-nos delicadamente, porque quando eles passaram, vamos chamar novamente, por esse local denso, eles não tiveram contato com nenhum. E foi inclusive formado para que não tivesse realmente. Então ele ouviu gemidos, gritos, pedido de socorro. Ele chama todo de anônimo. E aí ela vai agora fazer uma advertência em relação a eles, né?
1: Não somos impermeáveis às rogativas dos nossos irmãos que ainda gemem no charco de dor a que se atiraram voluntariamente.
0: Olha aí a palavra. Charco de dor e que se atiraram nisso de forma o quê?
1: Voluntariamente.
0: Esse voluntário foi o quê, gente? Resultado das suas escolhas durante toda uma encarnação. Livre-arbítrio.
1: Dilaceram-nos o espírito às imprecações dos infelizes.
0: São as súplicas, né? Como ele diz assim, dilaceram-nos a nós, os nossos espíritos, em ouvir as súplicas e não poder atender.
1: No entanto, a casa transitória de Fabiano tem-lhes prestado o socorro possível. Ajuda essa que, até hoje, vem sendo repelida pelos nossos irmãos infortunados. Debalde em vão, libertamos-nos, periodicamente, dos monstros que os escravizam, organizando-lhes refúgio salutar.
0: Então, lembra daqueles seres animalizados, aqueles monstros, que não são pessoas, daí eles dão o termo monstros, tá? Não são espíritos. Aqueles espíritos atacam e eles libertam a ação deles, entendeu? Libertam deles daqueles ataques, daqueles... São animais, eles ouvem o termo animais. Tanto é que eles atacam. Entendeu? Que existem feras, mano, aqui no nosso planeta. Existem monstros aqui no nosso planeta Terra, encarnado. E o mundo espiritual também é matéria.
2: Quando eles estão numa dimensão que não existe a matéria física, não pode destruir, só aprisiona.
0: Exatamente, só aprisiona. Isso aqui é uma pálida ideia. Várias vezes André Luiz vai colocar que ele não tem como expressar. Então, o que ele tá nos apresentando aqui, ele está sempre dando palavras de analogias, de comparação. É uma pálida ideia. Se nós olharmos para o nosso planeta Terra e observarmos a quantidade de seres viventes que nós não conhecemos todos, todas as espécies, nós não conhecemos. Algumas assim, se olha, Deus, que coisa horrenda, né? Diferente. Nós não temos ideia do que existe no mundo espiritual, que é um mundo paralelo. Isso aqui que nós estudamos de André Luiz é para nós termos assim uma noção, um passão. E tem muitas informações que nós vamos dizer, eu não sei, só sei que é assim, mas eu não sei explicar, não tem como. Tudo que eu falar vai ser suposições. Ele não explicou, ele só disse. É igual o fogo. O fogo que vem queimando, né, as vibrações, os miasmas que os espíritos inferiores deixaram. Como é que é isso? Que tipo de fogo é esse? A gente vai imaginando, mas não tem como se explicar. Quem criou esse fogo? Como esse fogo é utilizado? Fogo é uma palavra que é uma analogia, porque eu sei que não é o fogo da terra. Tanto é que não vai queimar nada. Até porque não tem como queimar. Você está entendendo? Então, é isso que a gente, nós estamos tendo aqui uma noção ampla. Não é matemática.
3: É, e vale a pena avisar que é a visão do André. A palavra que se usa é a